0: infraestrutura, o destaque é o avanço das obras na BR-319, que conecta Manaus a Porto Velho, em Rondônia. São mais de 380 milhões de reais em recursos do novo PAC. O ministro dos Transportes, Jorge Santoro, garantiu que toda a rodovia vai estar em obras ainda no primeiro semestre.
1: É uma rodovia em que vai fazer com que a gente coloque Manaus com acesso pavimentado ao resto da malha rodoviária nacional.
0: Para a segurança energética, o pacote de investimentos chega a 3 bilhões e 300 milhões de reais. Entre os investimentos, 785 milhões de reais serão aplicados no programa Luz para Todos, levando energia para 75 mil pessoas. O governo do Brasil também apresentou o projeto do novo terminal hidroviário Manaus Moderna, que receberá 876 milhões de reais do novo PAC. Será o maior porto hidroviário de passageiros do mundo, segundo o ministro de Portos e Aeroportos, Tomé Franca.
2: Dando dignidade para quem precisa fazer o transporte nos nossos rios, para quem precisa fazer o escoar da produção, do artesanato.
0: O presidente Lula destacou a importância dos investimentos no estado do Amazonas.
3: É preciso que tenha empresários que acreditam no Brasil, é preciso que tenha dono de estaleiros que acreditam no Brasil, e a gente vai poder falar no mundo inteiro que quem quiser construir balsa de qualidade, venha para Manaus.
0: E a cultura também vai receber recursos. A Petrobras anunciou que vai patrocinar o Festival Folclórico de Parintins, com investimento de 5 milhões de reais. De Manaus, no Amazonas, Luciana Colares, de Holanda.
4: A Secretaria Nacional de Defesa do Consumidor instaurou o processo administrativo para punir plataformas de aplicativos que não estão informando a composição dos preços cobrados em seus serviços.
5: Uma portaria da secretaria estabelece que as empresas devem informar os valores pagos pelos usuários e o quanto é repassado aos trabalhadores.
4: Duas empresas estariam descumprindo a norma, iFood e Kita, e estarão sujeitas ao pagamento de multa que pode chegar a 14 milhões de reais. Outros 7 aplicativos estão em monitoramento.
5: O ministro da Secretaria-Geral da Presidência da República, Guilherme Boulos, afirmou que o cumprimento da portaria não é opcional.
6: Essas empresas têm que oferecer transparência. Não é opcional cumprir uma portaria da Secretaria Nacional de Defesa do Consumidor. A empresa não escolhe se ela vai cumprir ou não a portaria. Cumprir essa portaria é uma obrigação das plataformas, e aquelas que não cumprirem pagarão um preço com multa.
4: O consumidor que não identificar essas informações na nota fiscal pode registrar uma reclamação na plataforma consumidor.gov.br ou no PROCON da sua cidade.
5: Lei de acesso à informação, portal da transparência e agora a nova plataforma informa.br. São ferramentas para aumentar a transparência da gestão pública.
4: Elas são utilizadas como parte do trabalho da Controladoria Geral da União para fiscalização preventiva e combativa da corrupção e das fraudes em contratos públicos.
5: Essa atuação também é integrada com outros órgãos públicos para o combate ao crime organizado.
4: Hoje a gente conversa com o ministro da CGU, Vinícius Marques de Carvalho, sobre a agenda Governo Aberto, que está em destaque essa semana. Boa noite, ministro.
7: Boa noite, Mariana. Boa noite, Luciano. Boa noite aos ouvintes da Voz Brasil.
4: Ministro, a gente está então na semana Governo Aberto, né? E foi lançada uma plataforma informa.br, que vai entrar em operação agora em junho. Como é que vai funcionar essa plataforma? Como é que ela ajuda o trabalho de fiscalização da CGU? O que que ela traz de novo?
7: Essa plataforma tem por objetivo facilitar ainda mais a vida dos cidadãos e das cidadãs brasileiros que precisam acessar informações do governo federal, né? Hoje, como vocês mencionaram, nós temos o Fala BR, nós temos os sites dos ministérios ou dos órgãos públicos, nós temos também o portal da transparência, a lei de acesso à informação. O que essa plataforma nova faz? Ela agrega tudo isso num sistema único usando inteligência artificial. O que que isso quer dizer na prática? A pessoa pode entrar na plataforma, digitar a informação que ela quer, a pergunta que ela quer. Se essa informação ela já está publicada em algum site do governo federal, em algum

0: portal público de informações, ela vai ser direcionada diretamente para a informação, ou seja, nós vamos entregar a informação direto para ela. Se essa informação não está publicada, mas é uma informação que ela pode ter acesso, ela vai ser direcionada para pedir a informação via lei de acesso à informação. Então, hoje, na situação até agora, ela tem que vai ir na lei de acesso à informação via Fala BR ou tentar procurar no portal da transparência e meio que tentar adivinhar onde vai estar a informação. Agora não. A partir do Informa BR, ela vai só pedir a informação e ela vai ser, para ela vai ser entregue a informação, ela vai ser direcionada para onde essa informação está.
1: Ministro, embora a gente esteja falando dessa semana de eventos relacionados à transparência da gestão pública, né? A semana Governo Aberto, essa agenda Governo Aberto já ocorre há mais tempo, né? E implementou diversas mudanças nessa área. O senhor pode falar um pouco mais sobre esses ajustes feitos no trabalho da CGU nos últimos anos? Quais foram os ganhos?
0: Na verdade, a parceria do Governo Aberto começa lá com o governo da presidenta Dilma, lá em 2011, é algo muito inovador, muito importante para a cidadania brasileira, porque aumenta a confiança da cidadania no Estado, da população no Estado. Nós já tivemos um resultado recente muito positivo de uma pesquisa da OCDE que diz que a confiança da população nos serviços públicos subiu de 26% em 2022 para 42% esse ano. E no governo federal, de 24% para 38%. Isso se deve, entre outras coisas, a uma série de mecanismos e instrumentos que nós lançamos mão. Por exemplo, o portal da transparência. O portal da transparência, com as informações que nós colocamos lá, por exemplo, relacionadas a emendas parlamentares, relacionadas a uma série de informações públicas que já deviam estar lá, como, por exemplo, os benefícios fiscais, aquelas pessoas que são beneficiárias de políticas públicas como o Pé de Meia, tudo que está sendo investido nesse tipo de programa está lá no portal. Então, em função disso, o portal, por exemplo, teve um aumento de mais de 30% de usuários. Isso aumenta a confiança da população também nas informações públicas. Outra coisa importante, lei de acesso à informação. Colocamos fim ao sigilo de 100 anos, né, que era um problema do governo anterior. Em 2022, por exemplo, um governo que era pautado pelo sigilo colocou mais de 7 mil casos em sigilo de 100 anos. Nós reduzimos isso drasticamente. No ano passado, nós tivemos só 70 casos de sigilo de 100 anos. Então, isso é uma implementação de uma agenda de transparência do governo do presidente Lula para garantir que a população tenha acesso à informação.
2: Agora, ministro, recentemente a CGU participou de ações da Polícia Federal para combate a fraudes em licitações e corrupção no Ceará, na Bahia, também em outros contratos públicos federais em outros estados, né? Piauí também tivemos. Como é que funciona essa integração da CGU com a Polícia Federal e outros órgãos de investigação?
0: Essa integração ela é decisiva para o combate à corrupção, não só da CGU com a Polícia Federal, como também com o COAF, com a Receita Federal. Todos os órgãos que têm algum objetivo ou alguma missão relacionada ao controle, à fiscalização e à responsabilização de quem comete fraudes ou crimes ou comete algum tipo de ato de corrupção. O presidente Lula, ele pediu explicitamente para que nós sejamos intransigentes no combate à corrupção. Para que nós não deixemos nada passar, investigamos com muito afinco. E para isso a gente precisa se coordenar. Se cada órgão atuar sozinho, a direção, cada um vai para um caminho, cada um vai para uma direção e não funciona direito. Então, só para vocês terem uma ideia do efeito desse tipo de agenda conjunta, só o ano passado nós realizamos 76 operações com a Polícia Federal, com prejuízo de 13 bilhões de reais apurados nessas operações. Se você somar tudo o que foi apurado em todos os anos anteriores, não chega a um quinto disso. Isso porque nós conseguimos investigar com mais cuidado, colocar a lupa nos casos que vinham de lá de muito tempo. Esses esquemas, eles existiam em governos anteriores. O caso do Master, por exemplo, o caso do INSS, são todos casos que já vinham lá de trás e que nós, felizmente, interrompemos no governo do presidente Lula.
1: Inclusive, ministro, o governo do Brasil vem desenvolvendo um trabalho integrado aí para o combate ao crime organizado, envolvendo vários ministérios e órgãos de inteligência. Como é a participação da CGU nessas investigações, nessas operações?
0: A CGU opera, como eu disse, em conjunto com a Polícia Federal em várias dessas investigações. Muitas vezes nós temos casos de corrupção que estão vinculados a organizações criminosas.

0: em licitações públicas e contratos públicos. Importante dizer aqui também que isso tem sido uma prioridade do governo do presidente Lula, né, do governo brasileiro. Recentemente foi lançado um programa de enfrentamento ao crime organizado com 4 eixos. O eixo voltado para asfixia financeira, combate a homicídios, controle de armas e também lidando com as questões dos presídios. Esses 4 eixos somados vão comportar um investimento de mais de 10 bilhões de reais, o que é algo inédito no Brasil, que demonstra a prioridade do presidente Lula, e a CGU está envolvida em todos esses esforços.
1: Ministro, para a gente concluir, como é que é a relação da CGU diretamente com o cidadão, né? Alguém que queira, por exemplo, apontar uma irregularidade, denunciar problemas num contrato público que ela tenha conhecimento, essa pessoa consegue falar diretamente com a CGU? Como é que ela pode fazer isso?
0: Ela consegue. Nós temos a ouvidoria da CGU, Fala BR, que é um caminho muito tradicional e conhecido, mas que é sempre importante a gente divulgar, que as pessoas podem entrar lá e fazer as suas denúncias, fazerem as suas reclamações, fazerem as suas sugestões. Nós, inclusive, estamos usando todo esse material da ouvidoria que nós recolhemos com essas reclamações para direcionar para os ministérios e acionar os ministérios. Então, na medida em que as reclamações aumentam em relação a um determinado tema, nós já acionamos o ministério para o ministério resolver ou determinado órgão resolver antes que o problema ganhe uma dimensão maior. Nós estamos intensificando esses esforços e tem funcionado muito bem.
2: Muito bem, nós conversamos com Vinícius Marques de Carvalho, ministro da Controladoria Geral da União. Muito obrigado, ministro, pela entrevista aqui à Voz do Brasil.
0: Obrigado.
1: Em 2024, o Brasil atingiu o menor índice de homicídios da série histórica, iniciada em 2014.
2: Mesmo assim, o número continua alto. Foram mais de 42 mil homicídios.
1: Por isso, o governo tem investido em políticas públicas voltadas para a segurança pública, como, por exemplo, o programa Brasil contra o Crime Organizado, com investimento de 11 bilhões de reais.
3: O Brasil registrou em 2024 o menor número de homicídios da série histórica iniciada em 2014. Os dados estão no Atlas da Violência, elaborado pelo Instituto de Pesquisa Econômica Aplicada, IPEA, em parceria com o Fórum Brasileiro de Segurança Pública. De acordo com o levantamento, foram 42.590 homicídios em 2024, uma queda de 7,4% comparada a 2023. Já em relação a 2014, a redução foi de 33,4%. O secretário nacional de segurança pública, Chico Lucas, destaca as causas dessa redução.
4: Isso tudo é fruto de uma série de ações e de políticas públicas implementadas. Um é a maior integração entre as forças de segurança, os entes federativos, com um aporte maior de recursos por parte da União e a cobrança para que esses crimes sejam mais esclarecidos. Sem falar de outra política pública muito importante nos últimos anos, que foi a restrição ao acesso às armas.
3: Mas o documento também traz um alerta importante. Os pesquisadores identificaram um aumento expressivo das chamadas mortes violentas por causa indeterminada, casos em que não é possível afirmar oficialmente se a vítima morreu em acidente, suicídio ou homicídio. De acordo com o Atlas, as mortes violentas por causa indeterminada saltaram para 17.207 em 2024. Na tentativa de melhorar a investigação desses crimes, o Ministério da Justiça e Segurança Pública adotou em fevereiro deste ano critérios nacionais padronizados para os índices de elucidação de homicídios e feminicídios em todo o país, como explica o secretário nacional de Segurança Pública, Chico Lucas.
4: Algumas mortes acontecem em ambientes inóspitos ou duvidosos ou por meios que não são tão claros. Ora, mas se há dúvida, cabe ao poder público de investigar. A portaria, ela define como critério a morte violenta, ela obriga a toda morte ser correspondida por um inquérito policial e todo inquérito precisa ter um final dentro de um prazo de esclarecimento.
3: O levantamento mostra ainda que a violência continua atingindo principalmente jovens do sexo masculino, negros e moradores de áreas vulneráveis. Em 11 anos, mais de 300 mil jovens entre 15 e 29 anos foram assassinados no Brasil. O coordenador da pesquisa e técnico do IPEA, Daniel Ricardo de Castro Cerqueira, afirmou que muitas vezes a violência que acomete o jovem surge ainda na infância.
5: Muitas vezes, quando a criança nasce, muitas vezes

0: tem problema de negligência dos próprios pais, muitas vezes. Depois começa, a criança muito cedo já começa a ser vítima de violência sexual e depois, mais à frente, violência física, né? Quando eventualmente termina sendo morta à frente.
1: Pelas redes sociais, o presidente Lula destacou a redução histórica na taxa de homicídios, mas afirmou que o número absoluto ainda é muito alto. Lula declarou que a curva descendente aponta para um caminho que tende a se consolidar com a série de políticas anunciadas e em aplicação pelo governo do Brasil ao longo dessa gestão. Entre as medidas citadas pelo presidente está a lei antifacção, que endurece penas e dá agilidade ao confisco de bens de lideranças do crime organizado, o programa Brasil contra o Crime Organizado, que prevê a aplicação de 11 bilhões de reais em 2026 para desarticular estruturas criminosas, o Pacto Nacional contra o Feminicídio e o fortalecimento das ações de inteligência das polícias federal e rodoviária federal. Reportagem Luana Karen.
2: No combate ao desaparecimento de crianças e adolescentes, cada minuto conta.
3: O Ministério da Justiça e Segurança Pública firmou uma parceria com a Uber para que alertas passem a ser exibidos dentro do aplicativo.
2: Agora, qualquer celular pode ser canal estratégico para salvar vidas.
4: Com a medida, motoristas, parceiros e usuários do aplicativo que estiverem num raio de até 160 quilômetros do desaparecimento vão receber mensagens dentro do aplicativo Uber. O diretor de Operações Integradas e de Inteligência da Secretaria Nacional de Segurança Pública, José Anchieta Neto, destacou a importância de usar a tecnologia a serviço da segurança pública.
5: Esses aplicativos de mobilidade urbana, eles estão gerando renda e são responsáveis por centenas de milhares de deslocamento, então eles têm que estar dando um passo à frente, um passo a caminho da promoção da segurança pública.
4: As primeiras horas após o desaparecimento de crianças e adolescentes são decisivas para localizar as vítimas. Por isso, o objetivo é acelerar a divulgação das informações e alcançar rapidamente pessoas que estejam próximas da região onde os casos acontecem. É o que destacou o chefe de relacionamento para assuntos de segurança da Uber, Leandro Segala.
6: Quando a gente conversa com autoridades que atuam na investigação de pessoas desaparecidas, tem um ponto comum que eles sempre se referem. O quanto é importante aquelas primeiras horas após o desaparecimento para o retorno seguro desse menor. Essa cooperação coordenada entre poder público, iniciativa privada, comunidade e tecnologia, acho que tem de fato a chance de salvar vidas.
4: A parceria amplia o alcance do chamado Alerta Amber, sistema utilizado para divulgar informações sobre crianças e adolescentes desaparecidos em situação de risco. O mecanismo envia imagens e dados da ocorrência para pessoas próximas ao local do desaparecimento. Pela primeira vez no Brasil, uma plataforma de mobilidade urbana também passa a integrar essa rede de comunicação emergencial. A diretora do Sistema Único de Segurança Pública, Isabel Freitas, falou sobre como a ação pode mudar a realidade das pessoas desaparecidas no país.
7: Uma criança localizada é uma criança que não foi vítima de um crime pior e é uma família que não passou por esse sofrimento.
4: Só no ano passado, mais de 85 mil pessoas desapareceram no Brasil. 21 mil delas eram crianças ou adolescentes. Reportagem Márcia Fernandes.
3: Os de turistas estrangeiros no Brasil aumentaram 9,2% nos primeiros quatro meses do ano em relação ao mesmo período de 2025.
2: O valor chegou a 20 bilhões e 200 milhões de reais, segundo o Banco Central.
3: E o ministro do Turismo, Gustavo Feliciano, está na China, onde participa de uma série com o objetivo de atrair mais turistas ao Brasil.
2: Recentemente, o governo brasileiro isentou a exigência de visto para turistas chineses.
8: Vamos traçar ações e estratégias para que a gente possa, com a política de isenção do visto do governo federal, aumentar o número de turistas chineses no nosso país. Eu tenho certeza, realizaremos ótimos negócios para promover o destino Brasil aqui na China.
3: O Brasil recebeu 103 mil turistas chineses em 2025, uma alta de 35% em relação ao ano anterior.
2: Apenas nos quatro primeiros meses do ano foram quase 40 mil visitantes, um crescimento de 33%.
3: E essas foram as notícias do governo do Brasil.
2: Uma realização da Secretaria de Comunicação Social da Presidência da República.
3: Com produção da empresa Brasil de Comunicação.
2: Fique agora com o Minuto do TCU. Em seguida, as notícias do Poder Judiciário e do Congresso Nacional. Boa noite.
3: Boa noite para você e até amanhã.

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2: 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O tribunal fez recomendações para aperfeiçoar o sistema. 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
3: Plenário do STF decide que shoppings devem criar espaço de amamentação para empregadas lactantes.
4: TST define lista com o nome de 3 desembargadores indicados ao cargo de ministros da corte.
3: TSE homologa alterações nos estatutos dos partidos Democrata e Unidade Popular.
4: Boa noite, eu sou o Arthur Filho.
3: E eu sou Walter Lima.
4: O plenário do Supremo Tribunal Federal decide que shoppings devem criar espaço de amamentação para empregadas lactantes.
3: Empresas têm o prazo de até um ano para adequar os centros comerciais. Marcelo Della Libera.
5: O plenário do Supremo Tribunal Federal analisou um recurso que discute se a responsabilidade pela instalação de espaços destinados à amamentação e a guarda de filhos de trabalhadoras lactantes em shopping centers deve recair sobre os lojistas ou sobre a administração do empreendimento. A tese fixada foi no sentido de que a expressão estabelecimento, prevista na CLT, abrange os shopping centers em relação às empregadas dos lojistas que integram o centro comercial.
4: Presidente do STJ determina a continuação do curso de medicina ofertado à turma extra do Programa Nacional de Educação na Reforma Agrária, no campus Caruaru da Universidade Federal de Pernambuco.
3: O curso é oferecido a 80 alunos. Fátima Uchoa.
6: A turma extra de medicina iniciada neste ano é uma parceria entre a Universidade e o INCRA, que editaram resolução para a criação da turma e um edital para a seleção dos estudantes. Na ação popular contra essas medidas, um vereador alegou violação à moralidade administrativa. O TRF5 determinou a interrupção das atividades após o fim do primeiro semestre letivo, mas para o presidente do STJ, ministro Herman Benjamin, manter essa decisão colocaria em risco a organização administrativa da Universidade Pública, o que ocasionaria lesão à ordem pública. Segundo o ministro, a turma especial do curso de medicina atende ao princípio da igualdade de condições no acesso ao ensino.
4: TST define lista com o nome de 3 desembargadores indicados ao cargo de ministros da corte.
3: Os selecionados são das regiões Nordeste e Norte. Rocine Gomes.
7: Os selecionados estão disputando a vaga da ministra Dora Maria da Costa, que se aposentou do Tribunal Superior do Trabalho depois de 18 anos. Foram eleitos ao cargo a desembargadora Maria de Nazaré Medeiros Rocha, do TRT da 8ª Região, que abrange o Pará e o Amapá. O desembargador Sérgio Torres Teixeira, do TRT da 6ª Região, em Pernambuco. E a desembargadora Hermenegilda Leite Machado, do TRT da 13ª Região, na Paraíba. A lista com os nomes será enviada ao presidente da República. É ele quem escolhe.
4: TSE homologa alterações nos estatutos dos partidos Democrata e Unidade Popular.
3: As duas legendas terão 90 dias para providenciar as alterações. Rimax Souto.
8: Para o Democrata, os ajustes são relacionados ao prazo máximo de vigência de órgãos partidários provisórios, limitado a 4 anos. O plenário do TSE ainda determinou que fique explícito o caráter voluntário das contribuições financeiras à legenda. O TSE também aprovou parcialmente o requerimento da Unidade Popular e determinou que o partido inclua explicitamente nas normas internas o tempo de vigência de seu

0: os órgãos provisórios, além de medidas de combate à violência política contra a mulher.
1: Tribunal Regional Federal da Primeira Região condena União e autarquias por demora na titulação de terras quilombolas do Mamapá.
2: A decisão é resultado de ação do MPF. Vanessa Pereira.
3: Na decisão, a justiça condenou União, INCRA, IMAP e Fundação Cultural Palmares de forma solidária ao pagamento de mais de 3 milhões de reais em indenização por danos morais coletivos. Além disso, estabeleceu o prazo de 3 anos para a conclusão de todos os processos de identificação, delimitação e titulação definitiva das comunidades quilombolas do Amapá, sob pena de multa de R$100 mil por mês de atraso.
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1: Uma boa noite a você.
2: Até amanhã.

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1: Eu sou Paula Groba.
2: Eu sou Humberto Pinheiro.
1: E estes são os destaques de hoje do Jornal do Senado, que começa agora.
2: Senado aprova novos modelos de contratação para jovens entre 18 e 29 anos.
1: Dívidas rurais, avança projeto para socorrer produtores endividados por desastres climáticos.
2: Plenário aprova regras para a Copa Feminina de 2027 e homenagem a jogadoras pioneiras.
1: Boa noite.
2: Boa noite.
1: O mercado de trabalho pode ganhar novas regras para ampliar a contratação de jovens sem experiência. O Senado aprovou um projeto que cria o contrato de primeiro emprego para pessoas entre 18 e 29 anos que nunca tiveram carteira assinada.
2: A proposta reduz encargos para as empresas, como a contribuição patronal ao INSS e a alíquota do FGTS. O repórter Douglas Castilho tem mais detalhes.
3: Com 10 milhões de jovens que não estudam nem trabalham, o Brasil ocupa a quarta pior posição no ranking mundial de pessoas entre 18 e 29 anos sem uma ocupação regular, segundo dados da OCDE, entidade que representa os países mais ricos. O projeto aprovado permite que as empresas que contratarem esses jovens sem nenhuma experiência prévia com carteira assinada terão a chamada cota patronal do INSS reduzida a 10%, o que é metade da exigida pelo regime comum. Haverá ainda a redução da alíquota do depósito do FGTS. O autor da proposta original, senador Irajá, do PSD do Tocantins, explicou o dilema enfrentado pelo que chamou de geração nem-nem.
4: Ora, é um dilema. Se ele não tem oportunidade, como é que ele vai ter experiência?
3: O novo regime de contrato diferenciado poderá ter o prazo de 6 a 24 meses, podendo ser renovado por 3 vezes, mas a qualquer momento durante a vigência do contrato, o empregador terá a possibilidade de transformar o vínculo temporário em um contrato permanente. O texto agora vai à sanção presidencial.
1: E avançou no Senado o projeto que mantém os incentivos fiscais da chamada Lei do Bem, usada para estimular investimentos em pesquisa, desenvolvimento e inovação tecnológica no país.
2: A proposta aprovada hoje pelos senadores preserva benefícios tributários concedidos a empresas que investem no setor e evita os cortes previstos na política de redução gradual desses incentivos, aprovada no ano passado. Repórter Patrícia Oliveira.
5: Poderão ser mantidos os incentivos fiscais concedidos a empresas que investem em pesquisa, desenvolvimento e inovação tecnológica. A proposta dos senadores Alci Lucas, do PL do Distrito Federal, impede que esse setor pare de receber apoio por meio de benefícios tributários. Os cortes estão previstos nas regras da política de redução desses incentivos aprovada no ano passado. O relator da matéria, senador astronauta Marcos Pontes, do PL de São Paulo, destacou que a chamada Lei do Bem gera 30 bilhões de reais com investimentos em inovação e tecnologia, eleva a produtividade, a competitividade e a geração de empregos qualificados.
6: Então, são incentivos que precisam ser preservados. É uma importância muito grande também para o Brasil como um todo, para o desenvolvimento econômico e social do país.
5: O senador também destacou que o projeto contribui

0: contribui para a previsibilidade das decisões de investimento em inovação por parte das empresas. A proposta segue para a Comissão de Assuntos Econômicos.
1: E a Comissão de Assuntos Econômicos aprovou o projeto que busca dar fôlego a produtores rurais prejudicados por secas, enchentes e outros eventos climáticos extremos. A proposta autoriza o uso de recursos do Fundo Social para renegociar e quitar dívidas no campo, sem cobrança de multas ou juros de mora.
2: A medida tem como objetivo evitar o endividamento crônico e garantir a continuidade da produção agrícola no país. O texto segue agora para o plenário do Senado com pedido de urgência. Repórter Alexandre Campos.
3: Pelo texto, poderão ser beneficiários da linha de crédito especial os produtores rurais, associações e consórcios que no período entre 2019 e 2025 tenham registrado em duas ou mais safras perdas de no mínimo 30% da renda bruta. Para produtores, a linha de crédito terá valor máximo de 10 milhões de reais e para associações 50 milhões de reais, com prazo de 10 anos e juros entre 3,5% e 7,5% ao ano. O relator, senador Renan Calheiros, do MDB de Alagoas, destacou a incorporação ao texto de medidas que impeçam exigências excessivas e restrições infralegais durante a regulamentação da matéria.
4: O projeto, sem dúvida nenhuma, oferece uma opção para que o governo atue permitindo a retomada da capacidade produtiva e a preservação da segurança alimentar nacional.
3: Líder do governo, senador Jax Wagner, do PT da Bahia, lamentou que as negociações com o executivo não tenham avançado.
5: Do jeito que está escrito o projeto, é para quebrar os bancos públicos, porque na taxa que eles querem é para botar um prejuízo lá em cima.
3: Pelo projeto, o governo também poderá ampliar sua participação no Fundo Garantidor de Investimentos para a cobertura de operações de crédito rural contratadas por produtores afetados por eventos climáticos adversos.
1: O presidente do Senado, Davi Alcolumbre, cobrou dos partidos a indicação dos integrantes da nova CPI da pedofilia, que terá 11 membros titulares e 7 suplentes.
2: O colegiado vai investigar crimes sexuais e outras violências cometidas contra crianças e adolescentes. Repórter Pedro Pincer.
6: O colegiado tem o objetivo de investigar crimes cometidos contra crianças e adolescentes, incluindo pedofilia e abuso online. A CPI foi criada em agosto do ano passado, mas ainda não começou a funcionar por falta de integrantes. Alcolumbre ainda destacou que a proporcionalidade das bancadas deve ser respeitada durante as indicações.
7: Para que as lideranças partidárias possam fazer as suas indicações, para que o mais rápido possível a gente possa fazer a instalação desta comissão parlamentar de inquérito que vai investigar a pedofilia no Brasil.
6: O pedido de criação da CPI foi apresentado em conjunto pela senadora Damaris Alves, do Republicanos do Distrito Federal e pelos senadores do PL Jaime Bagatoli de Rondônia e Magno Malta do Espírito Santo. A primeira CPI da pedofilia funcionou entre 2008 e 2010.
1: E parlamentares repercutiram a decisão da primeira turma do Supremo Tribunal Federal que acabou com a aposentadoria compulsória remunerada como punição máxima para magistrados.
2: Com a medida, juízes que cometerem infrações graves poderão perder o cargo e também o direito ao salário. Repórter Henrique Nascimento.
8: A aposentadoria compulsória era alvo de críticas porque permitia ao magistrado continuar recebendo salário proporcional ao tempo de serviço, mesmo após punições disciplinares. Relatora de uma proposta sobre o tema na Comissão de Constituição e Justiça do Senado, a senadora Elisiane Gama, do Maranhão, afirmou que a decisão corrige uma distorção histórica.
9: Nós não podemos permitir castas de servidores públicos com privilégios.
8: Já o senador Sérgio Moro, do PL do Paraná, ponderou que é preciso diferenciar crimes graves de infrações administrativas.
10: Um juiz que comete uma mera infração disciplinar, aí ele perde o cargo e perde também a aposentadoria, mas ele contribuiu. Não faz sentido que ele perca o benefício nessas circunstâncias.
8: A Comissão de Constituição e Justiça do Senado já aprovou uma proposta que também acaba com a aposentadoria compulsória como punição para magistrados e integrantes do Ministério Público. O projeto aguarda votação no plenário.
1: O Brasil avançou na preparação para a Copa do Mundo Feminina de 2027. Foi aprovado o projeto que define regras e garantias do poder público para que o torneio seja realizado no país.
2: A proposta prevê apoio à cidade sede do primeiro Mundial Feminino da história na América do Sul. Repórter Rodrigo Rezende.
11: O projeto trata de diversos temas relacionados

0: relacionados à Copa do Mundo, como venda de ingressos, proteção de direitos autorais, regras para captação e distribuição de imagens do campeonato e garantias aos torcedores e profissionais, como a facilitação para obtenção de vistos temporários de turismo e trabalho. A relatora da proposta, senadora Leila Barros, do PDT do Distrito Federal, afirmou que o país irá se beneficiar do evento, principalmente com a experiência adquirida na Copa de 2014.
1: A expectativa da FIFA é de receber mais de 3 milhões de torcedores, movimentar a economia e projetar o Brasil como potência esportiva contemporânea.
0: A proposta também traz uma compensação financeira às jogadoras que representaram o país na primeira edição da Copa do Mundo Feminina em 1991 e no primeiro torneio global feminino organizado pela FIFA em 1988. Cada ex-jogadora receberá R$500 mil.
2: O plenário ainda aprovou a proposta da senadora Leila Barros, que estende o mesmo benefício de R$500 mil às jogadoras que participaram da Copa do Mundo de 1995.
3: Edição de Paula Groba. Trabalhos técnicos de Eliseu Caires. O Jornal do Senado fica por aqui. Acompanhe agora as notícias da Câmara dos Deputados. Boa noite.
2: Boa noite e até amanhã.
4: Jornal Câmara dos Deputados. Plenário da Câmara debate projeto que reduz jornada semanal de trabalho.
5: Deputados aprovam reconhecimento de diabetes tipo 1 como deficiência.
4: Proposta votada inclui festas juninas nordestinas no calendário de turismo.
5: Plenário amplia estoques de alimentos e produtos para alimentação animal.
4: Boa noite. Os deputados aprovaram um projeto para ampliar estoques públicos de alimentos e de produtos para alimentação animal. A repórter Daniela Lessa acompanhou a votação.
6: A Câmara dos Deputados aprovou o projeto que muda a regra sobre estoques públicos de alimentos e amplia o programa de venda em balcão, usado para dar acesso de pequenos criadores de animais aos produtos vendidos pela Companhia Nacional de Abastecimento, a Conab. O projeto amplia o público atendido pelo programa de venda em balcão. Além dos pequenos criadores de animais, poderão participar cooperativas de produção agropecuária e associações de agricultores familiares, que terão acesso à compra de itens como sacaria, milho, sorgo, caroço de algodão e farelo de soja. Para pequenos criadores, o limite de compra será de até 27 toneladas por mês. Para cooperativas e associações de agricultores familiares, o limite será de até 80 toneladas mensais. Outra mudança autoriza a União, por meio da Conab, a comprar de produtores rurais e de cooperativas os produtos básicos incluídos na política de garantia de preços mínimos. A compra poderá ser feita por preço de até 25% acima do preço mínimo em vigor no estado onde ocorrer a aquisição, em leilões públicos. O objetivo dessas compras é permitir a formação de estoques públicos para garantir a compra do produtor, assegurar o abastecimento e ajudar a regular os preços no mercado interno. O relator da proposta, deputado Wilson Santiago, do Republicanos da Paraíba, defendeu que a medida fortalece a política brasileira de estoques públicos de alimentos.
7: Em um país como o nosso, e avançou na luta contra a fome, a manutenção e estoques estratégicos também estruturados, reafirma esse compromisso histórico, garantindo que alimentos essenciais permaneçam acessíveis à população mais vulnerável e consolidando o direito humano à alimentação adequada.
6: Emenda do deputado Ayrton Faleiro, do PT do Pará, foi acolhida pelo relator e, com isso, o texto também passou a autorizar a venda direta de produtos dos estoques públicos para programas e ações de abastecimento e segurança alimentar. Essa venda poderá atender micro e pequenas indústrias de alimentos e micro e pequenas empresas do varejo alimentar, cooperativas e associações. O Partido Novo votou contra a proposta por considerar que o projeto cria um controle artificial de preços. O projeto que amplia o programa de venda em balcão e muda as regras para a formação e venda de estoques públicos agora será analisado no Senado. Da Rádio Câmara de Brasília, Daniele Lessa.
4: Justiça.
8: Jandira Fegali, do PCdoB, defende a instalação de uma CPI na Câmara para apurar suspeitas relacionadas ao Banco Master. Ela também pede que os órgãos de investigação aprofundem a apuração no Rio de Janeiro, com a devida responsabilização.

0: relação dos que praticaram irregularidades.
1: Jandira Fegali cobra investigação sobre denúncias envolvendo recursos do Rio Previdência aplicados no Banco Master pelo governo estadual. Ela aponta que o dinheiro dos servidores públicos locais não pode ser usado para favorecer interesses privados.
2: Saúde.
0: A Câmara aprovou a possibilidade de reconhecimento de diabetes tipo 1 como deficiência. A repórter Daniele Lessa acompanhou a votação.
3: A Câmara dos Deputados aprovou o projeto que estabelece direitos para pessoas com diabetes mellitus tipo 1, incluindo a possibilidade do reconhecimento da condição como deficiência. A proposta apresentada pelo senador Randolph Rodrigues, do PT do Amapá, não atesta automaticamente a deficiência, mas autoriza o reconhecimento após avaliação biopsicossocial, nos critérios previstos pelo Estatuto da Pessoa com Deficiência. Projeto anterior, aprovado na Câmara e no Senado, que classificava diabetes tipo 1 como deficiência para efeitos legais, foi vetado integralmente pelo presidente Lula em 2025, com a justificativa que a deficiência não é medida por uma condição médica crônica, e sim pela interação da pessoa com as barreiras sociais, algo que atualmente é medido pela avaliação biopsicossocial. Relator da proposta, o deputado João Cury, do MDB de São Paulo, argumentou que o projeto amplia condições para tratamento adequado e prevenção de complicações, além de garantir direitos específicos, sem criar equiparação automática com a condição de pessoa com deficiência.
4: Em conformidade com a Lei Brasileira de Inclusão, e também tivemos o cuidado de conformar este relatório à Convenção sobre os Direitos das Pessoas com Deficiência. Essa cautela é relevante, pois condição crônica por si só não assegura automaticamente os direitos reservados às pessoas com deficiência.
3: O diabetes tipo 1 é uma condição crônica em que o corpo deixa de produzir insulina, hormônio responsável pelo controle da glicose no sangue. Geralmente é percebida na infância ou na adolescência, mas o diagnóstico também pode ser feito na idade adulta. Cerca de 600 mil pessoas têm diabetes tipo 1 no Brasil. Sem tratamento adequado, a doença pode provocar complicações graves. Entre os principais pontos do texto aprovado está a garantia de acesso pelo Sistema Único de Saúde a medicamentos e insumos necessários ao tratamento, como sensores de monitoramento de glicose, insulina e materiais para aplicação. O projeto, que estabelece direitos para pessoas com diabetes mellitus tipo 1, incluindo a possibilidade de reconhecimento da condição como deficiência, já foi aprovado no Senado e na Câmara, seguiu para a sanção presidencial e pode virar lei. Da Rádio Câmara de Brasília, Daniele Lessa.
2: Desenvolvimento Regional.
1: Wellington Prado, do PSD de Minas Gerais, anuncia o início da operação do SAMU em Uberlândia e afirma ter garantido recursos para viabilizar o funcionamento do serviço. Segundo o parlamentar, a cidade era a única do país com mais de 500 mil habitantes sem atendimento do sistema de urgência.
0: Wellington Prado também destaca investimentos em infraestrutura de saúde no município, incluindo a ampliação do Hospital de Clínicas da Universidade Federal e construção de centros especializados de atendimento. Ele afirma que os projetos ampliam o acesso a serviços de alta complexidade e prevenção.
1: Eduardo Bismarck, do PV, comemora a decisão do governo do Ceará de abrir rotas intermunicipais do litoral leste e do Vale do Jaguaribe para mais empresas de ônibus. Ele pontua que a medida responde a reclamações de passageiros sobre falhas frequentes, atrasos e problemas de segurança.
0: Eduardo Bismarck garante que a entrada de novas empresas de transporte para municípios como Aracati, Limoeiro do Norte, Russas e Morada Nova pode melhorar a qualidade do atendimento sem o aumento das tarifas.
2: Cultura.
1: A Câmara aprovou um projeto que cria o circuito nordestino de quadrilhas juninas. O repórter Antônio Vital acompanhou a votação.
5: A menos de uma semana do início de junho, mês dos tradicionais festejos juninos Brasil afora, a Câmara dos Deputados aprovou o projeto que institui o circuito nordestino de quadrilhas juninas. O circuito, de acordo com a proposta apresentada pela deputada Fernanda Pessoa, do PSD do Ceará, é composto pelas cidades de Juazeiro do Norte e Maracanaú, no Ceará, Campina Grande e Patos, na Paraíba, e Caruaru e Petrolina, em Pernambuco. O projeto inclui o circuito formado por esses municípios no calendário oficial de eventos do Ministério do Turismo e na lista de patrimônio cultural imaterial da região Nordeste. O objetivo é incentivar o turismo cultural e regional, preservar e difundir as tradições nordestinas e fortalecer a economia criativa e as cadeias produtivas.

0: Os locais, como disse o relator do projeto, o deputado Yuri do Paredão, do MDB do Ceará.
1: O projeto de lei aqui analisado tem o objetivo de reconhecer a relevância cultural, social e econômica da cultura tradicional junina na região Nordeste, especialmente das quadrilhas juninas.

0: municípios podem ser incluídos no roteiro.
1: Muitas outras cidades também, muitos outros destinos do meu Ceará, como a minha cidade do Aracati, poderiam estar contemplados no parecer, mas entendo que estão lá as mais relevantes nesse momento e tradicionais, e que no futuro outras tantas serão inseridas e que podem aí tá trazendo mais visibilidade para esses eventos culturais.
0: O projeto que institui o circuito nordestino de quadrilhas juninas seguiu para análise do Senado. Da Rádio Câmara de Brasília, Antônio Vital.
2: Votação.
3: Aprovado no meio da tarde em comissão especial, a proposta de emenda à Constituição que reduz a jornada de trabalho para 40 horas semanais prevê a implantação do novo modelo em duas etapas.
4: Segundo o texto, 60 dias após a promulgação da nova emenda constitucional, a jornada semanal no país passará para 42 horas, já com 2 dias de repouso remunerado por semana. Depois de 12 meses, a nova carga máxima de trabalho por semana no Brasil cairá para 40 horas.
3: O relatório aprovado é um texto elaborado pelo deputado Léo Prates, do Republicano da Bahia, para duas propostas que previam a redução da jornada semanal de trabalho.
4: O presidente da Câmara, deputado Hugo Mota, afirmou que a aprovação da 6x1 será a maior entrega do parlamento para a classe trabalhadora. O repórter Luiz Gustavo Xavier tem os detalhes.
5: O presidente da Câmara, Hugo Mota, afirmou que a aprovação da proposta de emenda à Constituição, que reduz a jornada de trabalho para 40 horas semanais e acaba com a escala de trabalho 6x1, será a maior entrega da história da Câmara para a classe trabalhadora do país. Segundo Hugo Mota, o parlamento já aprovou muitas reformas econômicas, mas a aprovação da PEC terá consequências na qualidade de vida dos trabalhadores.
6: Sinto que esse é o sentimento majoritário da casa, né? Você pode ter um ponto ou outro que tenha divergência, é natural, é do debate democrático, mas aquilo que para nós é fundamental, que é a redução da jornada de 44 para 40 horas, a mudança na escala, o fim da escala 6x1, garantindo 2 dias de descanso para o trabalhador sem redução salarial. Isso, na minha avaliação, eu sinto que tem ampla convergência política.
5: Em relação ao prazo proposto de 60 dias para a transição da mudança na jornada, Hugo Mota afirmou que o período curto não terá efeitos na economia. Segundo ele, os que se colocam contra a mudança sempre dizem que haverá consequências catastróficas, e esse discurso se repete sempre quando algum interesse é ferido.
6: Eu não acredito, primeiro, em mudança na transição. Eu penso que essa transição de 1 ano, ela é uma transição justa. Há muito tempo a classe trabalhadora espera por essa mudança. É importante lembrar que por diversas vezes, em 2004, em 2010, se tentou reduzir a jornada de trabalho e não foi possível. E eu penso que essa medida é uma medida que você tem que ter coragem de enfrentar. Nunca terá o tempo perfeito para se discutir isso.
5: Hugo Mota afirmou ainda que haverá na própria Constituição previsão de que eventuais flexibilizações sejam regulamentadas por projeto de lei. Ele explicou que alguns setores que serão afetados poderão ter regras específicas. Da Rádio Câmara de Brasília, Luiz Gustavo Xavier.
3: Melon Solano, do PT do Piauí, considera o fim da jornada 6x1 como um avanço histórico para os trabalhadores brasileiros. No entendimento do parlamentar, uma escala de 40 horas semanais sem redução salarial vai aumentar a produtividade e melhorar a qualidade de vida da população.
4: Jorge Sola, do PT da Bahia, argumenta que os ganhos de produtividade gerados pelos avanços tecnológicos devem se reverter em qualidade de vida para os trabalhadores, o que inclui a redução da jornada de trabalho. Ele assinala que as elites econômicas sempre foram resistentes a conquistas sociais.
3: Ayrton Faleiro, do PT do Pará, acusa a oposição de tentar inviabilizar a redução da jornada de trabalho ao propor uma escala de 4 dias trabalhados por 3 de descanso. O deputado reforça que a prioridade é garantir a escala 5x2, com 40 horas semanais e sem redução do salário.
4: Juliana Cardoso, do PT de São Paulo, avalia o fim da jornada 6x1 com uma conquista essencial para a dignidade e a saúde mental dos trabalhadores. A deputada também considera que a oposição age com demagogia ao apresentar propostas alternativas para tentar atrasar a votação.
3: Jaque Rocha, do PT do Espírito Santo, afirma que a Câmara tem a oportunidade de devolver o protagonismo ao trabalhador, ao ouvir o clamor das ruas pela redução da jornada. Segundo ela, os sindicatos patronais pressionam por isenções fiscais e desonerações e se omitem no bem-estar do trabalhador.
4: Paulo Teixeira, do PT de São Paulo, também ressalta a redução da jornada de trabalho e exalta os programas do governo federal para diminuir as desigualdades sociais. De acordo com o parlamentar, o Brasil não voltará a um passado que atacou os sindicatos, achatou salários e diminuiu

0: oportunidades.
1: Rosângela Moro, do PL de São Paulo, classifica a proposta do governo federal de redução da jornada de trabalho como populista e eleitoreira e sem o debate profundo da matéria. A parlamentar defendeu a PEC 44, que estabelece o pagamento por horas trabalhadas e preserva a liberdade de escolha do profissional.
0: Renildo Calheiros, do PCdoB de Pernambuco, afirma que a redução das horas trabalhadas no país será uma conquista histórica. Ele destacou que a medida visa combater a desigualdade estrutural do Brasil, rompendo com mentalidades arcaicas da elite econômica.
1: Florentino Neto, do PT do Piauí, considera o fim da escala 6x1 um passo histórico para garantir mais qualidade de vida à classe trabalhadora. Ele afirma que a medida dará ao povo brasileiro mais tempo de descanso, possibilitando maiores períodos de convivência comunitária e familiar.
0: Kiko Seleguin, do PT de São Paulo, sustenta que a escala 6x1 prejudica o desempenho da economia por aumentar a rotatividade nos setores produtivos. Ele considera que a redução da jornada de trabalho para 5 dias semanais representa um avanço na qualidade de vida dos brasileiros.
1: Valdenor Pereira, do PT da Bahia, defende a aprovação da PEC do fim da escala 6x1 sem diminuição dos salários. O parlamentar afirma que a iniciativa, além de estimular a geração de empregos, pode melhorar a saúde dos trabalhadores e reduzir a pressão sobre o SUS.
0: Dr. Francisco, do PT do Piauí, pede apoio do Congresso ao fim da escala 6x1 e destaca a mobilização política em defesa da medida. Ele acredita que a mudança pode melhorar a qualidade de vida dos trabalhadores, com mais tempo para convivência familiar, lazer, saúde física e mental.
1: Gilmar Tato, do PT de São Paulo, relembra marcos históricos das leis trabalhistas e destaca a atuação de movimentos sociais e sindicais na defesa da redução da jornada semanal de trabalho. Ele afirma que a proposta amplia o tempo de convivência familiar e contribui para a redução das desigualdades.
0: Orlando Silva, do PCdoB de São Paulo, parabeniza a mobilização de sindicatos e movimentos sociais em defesa do fim da escala 6x1, afirmando que a mudança pode ampliar oportunidades de emprego. Ele sustenta ainda que avanços tecnológicos permitem reorganizar o trabalho sem redução de salários.
1: Benedita da Silva, do PT do Rio de Janeiro, lembra que a luta pelas 40 horas semanais de trabalho vem desde a Assembleia Constituinte de 1988. De acordo com a deputada, a atual escala reflete uma relação de submissão do trabalhador em relação ao empregador.
0: Para Talíria Petrone, do pessoal do Rio de Janeiro, a escala 6x1 provoca desgaste físico e emocional, especialmente entre mãe solo. A deputada relembra o período em que trabalhou em telemarketing para relatar jornadas exaustivas, baixos salários e a dificuldade de conciliar trabalho e vida familiar.
1: Na opinião de Aloysio Mendes, do Republicanos do Maranhão, o fim da escala 6x1 pode garantir mais qualidade de vida aos trabalhadores sem prejudicar empresários e empregados. Após a aprovação na Câmara, o deputado espera que o Senado acelere a análise da proposta para beneficiar os trabalhadores.
0: Nas palavras de Arlindo Quinária, do PT de São Paulo, a proposta da oposição para a jornada 4x3 esconde uma transição longa e o aumento das horas semanais. O deputado acredita que os parlamentares contrários ao fim da escala 6x1 tentam reduzir os direitos da CLT.
1: Carol D'Artora, do PT do Paraná, classifica a escala 6x1 como um mecanismo de exaustão física e social que retira do trabalhador o direito à vida. Ela destaca que o modelo atual prejudica especialmente mulheres e populações periféricas, roubando tempo de convivência familiar e saúde mental.
0: Alice Portugal, do PCdoB da Bahia, celebra a discussão histórica pelo fim da escala 6x1, classificando a jornada atual como exaustiva e prejudicial à saúde do trabalhador. Ela questiona a eficácia do modelo para a produtividade e destacou a injustiça enfrentada por categorias como comércio e enfermagem.
1: Juninho do Pneu, do PSDB do Rio de Janeiro, também defende o fim da escala 6x1 como medida essencial para garantir dignidade ao trabalhador. Ele ressaltou que a transição deve ocorrer sem redução salarial, permitindo maior convívio familiar e saúde daqueles que movem a economia nacional.
0: Daniel Almeida, do PCdoB da Bahia, celebra a redução da jornada semanal e destaca que as mudanças favorecem o convívio familiar, o descanso e a qualificação profissional, trazendo mais produtividade econômica.
1: Sargento Gonçalves, do PL do Rio Grande do Norte, defende que o debate sobre a redução da jornada inclua a escala 4x3. O deputado afirma que esse modelo daria ao trabalhador mais tempo para descanso, estudo, convivência familiar e complementação de renda.
0: Sargento Gonçalves afirma que partidos de esquerda rejeitaram a proposta mais ampla de redução da jornada. Ele também defende maior flexibilidade na relação entre empregadores e trabalhadores com pagamento por hora trabalhada.
1: Bongás, do PT do Rio Grande do Sul, defende a redução da jornada de 44 para 40 horas semanais sem diminuição de salário. O deputado rejeita o argumento de que a medida prejudica a economia, comparando a crítica à resistência histórica contra a ampliação dos direitos trabalhistas. A
0: enfermeira Rejane, do PCdoB do Rio de Janeiro, afirma que o fim da escala 6x1 beneficia principalmente trabalhadores submetidos a jornadas exaustivas.

0: Ela alerta que a situação atual prejudica profissionais de atividades essenciais, além de comprometer a qualidade do atendimento à população.
1: O fim da escala 6x1 é uma das propostas incluídas na pauta do plenário da Câmara. As informações sobre o resultado das votações de hoje estarão na edição de amanhã.
0: Termina agora o Jornal Câmara dos Deputados, com trabalhos técnicos de Everson Urani e apresentação de Márcio Aquiles Sardi e José Carlos Andrade. Uma ótima noite para você.
1: Boa noite, a Voz do Brasil volta amanhã.
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Tum, tum, tum! Você ouviu aqui com os irmãos Teixeira, Rádio Sintonia 94.7 FM. É o nosso Boa Noite Sintonia. Agora 10 horas 7 minutos. É, 10 horas 7 minutos. Nós vamos até a meia-noite com vocês aqui no nosso Boa Noite Sintonia. É, agradecendo aí sempre a sua companhia, a sua audiência. Isto mesmo. Vamos ver quem tá mandando recadinho por aqui, mandando recado por aqui no nosso Boa Noite Sintonia. É, muito bem, boa noite, quero música da banda 10 Medley Oktoberfest para quem gosta da música. Quem que mandou esse recado? Gilson Franzen. Abraço, meu amigo Gilson, boa noite, meu amigo Carlos Moraes, só agora vou ouvir seu programa, eu estava numa palestra, Mulheres Virtuosas, muito bom o tema e a palestra também, muito bom, um ótimo final de semana para você. Obrigado, nosso ouvinte, a Elísia de Souza, tá aí curtindo nossa programação, né? A Elísia de Souza dos Santos, obrigado pela companhia, Elísia. Quem mais aqui mandando recado? Pessoal quer saber quem ganhou os ingressos. Os ingressos, não, os rodízios de sopa. Foi a Erika Passing e o Jair Salésio Melo. Ganhadores aí dos rodízios de sopa. E nós vamos dando sequência ao nosso Boa Noite Sintonia, trazendo mais música aí para vocês que estão curtindo o nosso programa. G. Giovanni, Amante Anônimo.

A hora certa, minha gente, 22:18 agora, 22:18, você tá ouvindo a Rádio Sintonia 94.7 FM e o nosso Boa Noite Sintonia, 22:18, agradecendo aí a sua companhia, a sua audiência. Boa noite, Carlos Moraes, aqui é o Roberto tá do Goiabal, o Tacílio Costa pedindo uma boa música aí pra nós. Porque estou de idade nova, mas ô Robertão, oferecendo para todos que estão ouvindo, especialmente para a mulher, a Rosiclé, e para vocês aí da rádio. Obrigado se for atendido. Eu que agradeço. Parabéns, então, meu amigo Roberto aí do Goiabal. Parabéns, muita sorte, muita saúde, felicidades e muitos anos de vida aí pro amigão, tá certo? E nós vamos em frente, trazendo mais música aí pra vocês que estão curtindo o nosso programa. Tá chegando a música do José Alexandre, Casa de Amigo.

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José Mendes cantou pra nós e a música Éramos Três Companheiros. 22h32, chegando música com Lisandro Amaral. Antes tem a música do Rio Negro e Solimões, A Gente Se Entrega.

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1: Ei, garçom, dá um chego aqui na mesa 6, traz mais uma cerveja e convida o Céu e Cantos pra cantar.

16, você ouviu aqui no nosso Boa Noite Sintonia com Céu e Cantos, a hora certa, 10 horas e 46 minutos. Quem canta próximo é o César, e o César, cowboy da madrugada.

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É a música boa que você ouve aqui no nosso Boa Noite Sintonia, dia de visita. Hora certa, conferindo a hora certinha. 23:02. Vamos trazendo mais música aí pra vocês. Estão ligadinhos curtindo o nosso programa. Tá chegando o Puxo do Queixo com o Mano Lima.

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A hora certa, gente, 23:16. Você tá ouvindo a Rádio Cinturinha 94.7 FM, o nosso Boa Noite Cinturinha nesta quarta-feira, 27 de maio 2026. Vamos aí até a meia-noite com vocês. Muita música, alegria, descontração para todo mundo aí. Capa do Viajante com Jacó e Jacozinho.

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Muito bem, gente, 23:28, 23:28, Rádio Sintonia 94.7 FM, o nosso Boa Noite Sintonia. Esperando a resposta, Moreno Batiz.

0: 23h43, 23h43. Você está ouvindo a Rádio Centuria 94.7 FM. Boa noite, Centuria, para a reta final desta noite de quarta-feira, 27 de maio de 2026. Chamarisco, Nelson e Janete.
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Sabiá Conquistador, ouvimos aqui no nosso Boa Noite Sintonia com o Nelson Janete. Chegamos ao final aqui do nosso Boa Noite Sintonia, vamos agradecendo a sua companhia, a sua audiência. Você que se ligou conosco aqui em mais um programa Boa Noite Sintonia, retornamos amanhã. Amanhã é quinta-feira, estaremos aí com vocês depois da Voz do Brasil com o nosso Boa Noite Sintonia, tá certo? Encerramos com a oração pela paz mundial. O infinito amor de Deus flui para o meu interior e em mim resplandece a luz espiritual de amor. Essa luz se intensifica, cobre toda a face da terra, preenche o coração de todas as pessoas com espírito de amor, paz, ordem, convergência para o centro. A harmoniosa vida de Deus ilumina o universo e no mundo reina a paz. Boa noite.

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3: Ah, falando em música, conhece a Sebastiana lá que mora vizinha do Tonho, lá em Belindópolis?
4: Aham. Mentirosa que tá louco.
3: Deus o livre.
4: Mas o que tem a ver com música?
3: É aquela...

0: Ah, o marido dela toca violão, mas pensa. E ela continua mentindo.
1: Sim, mentirosa.
0: Esse não é mentirosa. O que ela fala é mentira. Mas demoraram anos lá, não tinha eletricidade. Agora, uns tempos pra cá, vem eletricidade. Daí deu uns temporal, que nesse dia aqui faltou energia pra todo mundo lá. E ela foi passear lá no Tonho e disse: aqui parece que não tem energia elétrica. Deu Tonho, não, foi desde ontem. Ela disse: lá em casa tem. Ele disse: mas como que na tua casa tem? Que a energia vem pro mesmo poste, pro mesmo fio, e lá no vizinho não tem, lá no outro vizinho não tem, então vai ver que lá em casa é um restinho que tinha nos fios ainda.
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0: segredo dos flamingos. Flamingos adquirem sua cor rosa vibrante por causa da alimentação. Eles consomem uma grande quantidade de algas e crustáceos ricos em carotenos, pigmentos naturais que dão a cor rosa às penas. Se não consumissem esses alimentos, os flamingos seriam brancos ou cinzas, mostrando a importância da dieta para sua aparência.
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1: E não é só a eletricidade que está mudando o cenário automotivo. Algumas empresas estão experimentando combustíveis alternativos, como o hidrogênio, que emite apenas água como subproduto. A Toyota com seu modelo Mirai e a Hyundai com o Nexo são exemplos de carros movidos a hidrogênio que já estão no mercado. Além disso, a pesquisa em biocombustíveis e combustíveis sintéticos continua avançando, com a Porsche investindo pesado em combustíveis sintéticos neutros em carbono, que poderiam manter motores a combustão rodando de maneira sustentável.
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2: A gente tem medo de muita coisa, né? 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
1: Estamos chegando de novo, meu compadre. 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
1: E sabia que até as baratas podem gerar eletricidade? Cientistas descobriram que uma simples barata pode produzir energia suficiente para acender uma lâmpada LED por até 40 dias. Isso porque os ácidos naturais da barata reagem com os metais, criando uma pequena corrente elétrica.
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5: Se a galinha tem asa, por que não consegue voar? Na verdade, a galinha voa, mas seus voos são rasantes e curtos, atingindo cerca de 10 metros. Durante a evolução da espécie, a galinha foi domesticada e perdeu a necessidade de voar para fugir de predadores. Ficar no solo era mais seguro para essa ave do que se aventurar nas alturas. Assim, foram sendo naturalmente selecionadas aquelas cujos ossos pneumáticos, sacos aéreos e musculatura peitoral não eram tão bem desenvolvidos como os das aves voadoras.
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7: A vida é como andar de bicicleta. Para manter o equilíbrio, é preciso continuar em movimento. Essa metáfora nos lembra que, assim como na bicicleta, na vida é essencial seguir em frente para manter o equilíbrio e avançar dia após dia. Mesmo quando enfrentamos desafios, é muito importante continuar avançando e buscando descobrir novas oportunidades. E assim como andar de bicicleta, muitas e muitas vezes você precisa mudar de marcha para enfrentar subidas e descidas. De que adianta, no dia 31 de dezembro, você prometer e não mudar de marcha para virar um novo ano fazendo coisas diferentes? E assim como na vida, andar de bicicleta é enfrentar momentos desafiadores. Subidas, descidas, quedas e recomeços. Mas também é mágico compreender que quando estamos em movimento, estamos sempre descobrindo novas oportunidades. E nunca é demais lembrar que às vezes você precisa equilibrar-se entre pedalar e frear. Assim acontece na vida. É muito importante saber quando avançar com determinação e quando desacelerar para apreciar o momento. Eu quero convidar você que está ouvindo a rádio

sempre acreditar que a vida é uma combinação de avanços e momentos de pausa. A vida é momento de equilibrar-se com os aspectos de parar e descer, subir e muitas vezes descobrir momentos mágicos na descida. Então, que o seu dia hoje seja muito especial, produtivo e procure sempre lembrar: a vida é como andar de bicicleta. Para manter o equilíbrio, é preciso continuar em movimento.

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5: Vem com tudo, vem com a sintonia como o nosso bom dia. 5:06 agora. Olha a hora, 5:06, bom dia, bora que bora, vamos que vamos. É mais uma madrugadita de quinta-feira, mais um dia começando. Seja bem-vindo, seja bem-vinda. Essa é a programação da líder de audiência na região da Cebola, em 94.7. É o nosso bom dia começando por aqui. Como é que tá por aí? Já cedo, agarrado, curtindo com a gente. Pra você que é dos nossos, hein, que é do centro, que é das madrugadas, na lida já, bora pra mais um dia, para você trabalhador da cidade, para você trabalhador do interior, que a quinta-feira seja muito produtiva, repleta de coisas boas aí, de alegria, de felicidade, de muita sintonia na sua vida. Para quem tá com a gente conectado aí no portal de notícias, no site mais acessado de toda a nossa região, sintonia.fm.br. Tá no aplicativo já curtindo com a gente, é? No smartphone, no celular, aí na palma da sua mão, ó. Já pediu pra Alexa tocar a sintonia nesta manhã? Alexa, toca a sintonia de Tuporanga, Alexa. E bora curtir o nosso bom dia desta quinta-feira, dia 28 de maio de 2026. Temperatura agora aqui no centro de Tuporanga tá aí entre 9 e 10 graus. Nesta madrugadita de quinta-feira, amanhecer de tempo bom por aqui. Dormiu bem? Tá bem descansadinho? Cheio de energia, pronto pra mais um dia? Nem dormiu ainda? Varou a madrugada na lida por aí? Bora com o nosso bom dia por aqui, tô eu, Diogo Maciel, pra te fazer companhia. Eu de cá, você de lá. Essa é a nossa parceria das manhãs, das madrugadas aí. Que a sua quinta-feira seja maravilhosa, abençoada por Deus. Papai do céu nos abençoe, nos proteja, nos guarde, ilumine o nosso caminho, a nossa caminhada, a nossa jornada nessa quinta aí. E vem com tudo curtir o nosso bom dia.
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5: Bora fazer a nossa parte aí, para que, né, o nosso dia hoje seja só um pouquinho melhor que ontem. Já tá valendo, bora com tudo aí. Para mandar o seu recadão, para mandar o seu alô, tá valendo o seu bom dia por aqui. Você nos auxilia com as informações também, sendo aí o nosso repórter da comunidade. Tem alôs aí, tem recados? Pode mandar pra gente. Tem informações da sua rua, do seu bairro, tem notícias do trânsito aí. Bora compartilhar com toda a nossa audiência. Já tem o nosso número dos seus contatinhos, né? Não tem ainda? Então adiciona por aí. 91-92-0947 91920947 para você interagir, para mandar um recadão, para mandar o seu bom dia.
6: Bom dia, Diogo. Marco Velho aqui de Presidente Nereu. Já bem cedinho, de pé na patrola, e temos na escuta aqui na melhor rádio do sul do Brasil. Toca aí pra nós, os serranos, criado em galpão. Abraço pra ti, meu irmão, e tudo de bom.
5: Ele abraço, Marco, velho, povaredo que tá lá em Presidente Nereu, cedo, garrado, curtindo o nosso bom dia por aqui, boa quinta-feira.
7: Bom dia, Diogão, bora, tamo aí. Pessoal, tá todo mundo passando aí no posto, perguntando se eu tinha achado.

0: tinha morrido, mas não, tamo aí. A máquina levou um sacode, mas estamos se encaminhando de novo. Já estamos firme na lida aí. Ouvindo a sintonia e pronto, vem pro trampo. Valeu, Diogão. A sintonia é a melhor rádio do sul do mundo.
1: Aquele abraço, Vanderlei Santana aí, cabelo velho. Mas olha, só pra te ver como é que é a audiência então, né? Se o povo tá passando por aí e tá perguntando como é que tu tá, quer dizer que o povo tá agarrado cedo aqui curtindo a nossa programação e tá sentindo falta do cabelo velho, né? É. Mas hoje é quinta-feira, segunda, terça, quarta, na quinta-feira que o homem apareceu, é? Abraço, meu querido, sempre cedo agarrado aí, curtindo o nosso bom dia por aqui. Alô, Diogo, Adelaide Martenal do Rio Antinha. Tô por aqui, viu, curtindo a programação da sintonia. Alô, Adelaide, um abraço pra você, pra toda a nossa audiência aqui, é em Petrolândia, curtindo com a gente. Manda um modão aí, Diogo, bom dia. Bora buscar o calcário, viu? O André Luiz Gra, Transportes Gra, mas isso era lá pelas 3:30 da manhã que o André mandou o recadão aí, né? Ligadaço nas madrugadas aí, curtindo o nosso madrugadão, ó. Aqui na Líder de Audiência.
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1: Bom demais acordar curtindo o nosso bom dia. Programação da sua sintonia. 5:11 agora. Aí, tomando seu chimarrão, aquela erva, saboreando o seu mate, amateando e pitando. Fogo ali no seu fogãozinho, além. Aí tomando o seu cafezão pra dar aquela energia, aquela força pra mais um dia. 5:11, Oswaldo e Carlos Magrão.

0: ainda por aqui.
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0: Pra curtir muita música no nosso Bom Dia, viu? E por aqui você já sabe que toca só modão, aquele sertanejão. Tem Cristian e Ralph pra tocar hoje aqui, tem César e Paulinho, João Paulo e Daniel. Ainda tem mais que Chita, o Chororó, Grupo Rodeio, Porca Véia, Gini, Gênero, Tchê, Garoto, César, Menotti, Fabiano, Portal Gaúcho e por aí vai, Chiquita e Bordonei. Programação musical do nosso Bom Dia por aqui nas manhãs, né? Pra trazer aquela boa música sertaneja, moda de viola, moda chonada. Pelo Gaúchão de primeira também você ouve nas manhãs do nosso Bom Dia. Quer mandar o seu recadão aí com a gente? Quer mandar o seu Bom Dia pra toda a nossa audiência? Um abraço para o Adilson Bittner aqui no Alto Braço Perimó. Todas as manhãs cedo, cedo curtindo aí o nosso Bom Dia. Valeu, Adilson. Ele abraça todos os amigos aí do Alto Braço Perimó e Poranga. Alô, Krieger. Gurizada da Proaço na escuta curtindo com a gente. Diogo Bandolozão para todos os vascaínos, viu? Só na escuta da melhor rádio do sul do mundo. Alô, Krieger. Abraço pro povo da Proaço curtindo com a gente. Negócio de futebol hoje eu vou ter que dar uma espiada, viu? Não tô sabendo de nada, Foi dormir cedo hoje. Não vi nada de resultados aí por esse mundão afora. Fala daí, guri, que eu te escuto por aqui. Aquele abraço, boa quinta-feira. Bom dia, Adenir Choma aqui. E aí, Diogo, tamo aí mateando e pitando, viu? Mateando e pitando e ouvindo a programação do nosso Bom Dia nessa quinta-feira. Oi, Diogo, bom dia. Adriane, você bom dia aqui do Alto Rio Novo, curtindo o nosso Bom Dia. E um bom dia para todos aí que estão ligados, curtindo a programação Sintonia também. Valeu, Adriane. Um abraço para todos aí no Alto Rio Novo, curtindo com a gente. Quer mandar o seu bom dia assim também? 9192-0947.
2: Agora vamos ouvir o entreveiro das três gaitas dos Bonar.
0: E para ouvir por aqui, o nosso Bom Dia também.
3: Roseli Brut, Bela Vista.
0: Oi, Roseli.
3: Quero oferecer uma música pra minha irmã Valina, lá do Garrafão, e pra minha sobrinha, a Vilma, e meu irmão Valdori e a esposa dele.
0: Então, tá bom, um abraço pra você, Roseli, pra toda a família por aí curtindo a programação do nosso Bom Dia, viu? Parabéns pela conquista e parabéns pela conquista. Aquele abraço pra todo o povoarendo aí que tá com a gente. O Edemir Lutemberg lá do braço esquerdo, Rio Novo. Eu só vi que chegou a mensagem aqui do Edemir e ele disse assim, ó, Corinthians perdeu. Vou dar uma espiadinha já já. Abraço lá pro Edemir Lutemberg, família lá no braço esquerdo, Rio Novo. Ô, Varedo, por lá curtindo a programação do nosso Bom Dia por aqui.
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0: Pra ouvir o sertanejão na voz de Cristian e Ralph. Essa é a história do berrante de Madalena. 5 horas, 17 minutos. Bom dia.

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2: Atenção, produtor. O Sistema CNA, FAESC, Senar, sindicatos alerta que o Certificado de Cadastro de Imóvel Rural, o CCIR 2026, já está disponível para emissão no sistema do INCRA. O documento é obrigatório para comprovar a regularidade cadastral do imóvel rural. O prazo para o pagamento da taxa de serviços cadastrais segue até o dia 17 de junho. A emissão do CCIR é indispensável para operações como compra e venda de propriedades, arrendamento, atualização de matrícula em cartório, acesso a financiamentos e políticas públicas, entre outros benefícios. A emissão do documento pode ser feita no portal do INCRA. A FAESC informa que os sindicatos rurais estão preparados para orientar e auxiliar os produtores na consulta e emissão do CCIR. Os contatos dos sindicatos rurais podem ser consultados no site do Sistema FAESC.
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4: Tá curtindo a programação da Sintonia? Tá no nosso Bom Dia de quinta-feira, então. Hoje é dia 28 de maio, 5:23. Aí nosso galo vai confirmando 5:23. Alô, Donidete, alô, seu Zeca, lá na barrinha, lá em Presidente Nereu, todas as manhãs aí cedinho, sempre curtindo o Bom Dia com a gente. Um abraço aí pra toda a família Schobacher, lá em Leoberto Leal, na escuta aí do nosso Bom Dia. O Valente tá por lá, curtindo a programação com a gente. Um abraço aí pro Altair, né, também pra toda a família lá que estão sempre, sempre com a gente, mandando recado aqui no rádio. Alô, Ronaldo, família Schobacher em Leoberto Leal, aquele abraço, bom dia. Já por aqui tem Panorama Agrícola, as informações do agronegócio de Santa Catarina. Também quem vai estar com a gente já aqui é ele, João Sérgio, nosso repórter Sintonia, para trazer aí as informações de polícia. Tem ainda notícias do trânsito, segurança pública, direto de Brasília, que é

Walter Heinz conversando com a gente, falando de política, falando de agro. Ronaldo Coutinho, nosso Homem do Tempo, já pinta na programação também, atualizando aí a previsão do tempo. Tem Ironildo de Oliveira para falar de esporte. Ainda o nosso timaço aí do jornalismo Sintonia, trazendo informações no nosso giro de notícias, aqui da nossa região da Cebola, do nosso grande Alto Vale do Itajaí. Fica com a gente, meu, fica com a gente, que você vai ficar bem informado.

0: bobeira.
1: César e Paulinho aqui no nosso Bom Dia, essa é a história do boi soberano. Sertanejo é bom demais nas manhãs aqui do nosso Bom Dia. 5:28 por aqui. O Varedo mandando o seu bom dia com a gente também.
2: Bom dia, Diogo e seu João. Tô tomando chimarrão, escutando, ver se dá pra trabalhar um pouco hoje, meio gripado, né? Mas que vocês tenham um abraço e vai um abraço pra tudo quem tá escutando a rádio, tá bom? Sebastião, presidente Nereu.
1: Alô, seu Sebastião Povarendo aí, presidente Nereu. É, povo aí que tá cada vez mais e mais curtindo a programação, ouvindo o nosso bom dia por aqui. E aquele abraço, bom dia.
3: Bom dia, que é Milson Jornal, que está se passando lajeado. Gostaria de lembrar hoje a doutora Xerene Mista aniversário hoje. Tudo bom pra ela.
1: Então tá bom, valeu, um abraço pra você, Milton. Parabéns aí pra doutora Charlene, aniversariante deste dia 28 de maio, aos aniversariantes desta quinta-feira. Aquele abraço, aproveite o seu dia, comemore bastante, agradeça aí por mais essa oportunidade, né? Seja muito feliz, tudo de melhor na sua vida, tenha muita saúde, especialmente. É, parabéns aí aos aniversariantes. Alô, Valmir, aquele abraço, mandou um recado por aqui também, mandando o seu bom dia pra toda a nossa audiência. Bom dia, sintonia. O Ernildo Bauer tá lá em Angelina. Abraço, povarendo, os ouvintes aí de

Angelina curtindo o nosso bom dia por aqui. Na sequência, Panorama Agrícola, as informações aí do agro de Santa Catarina. Cavalgadas do Rio Grande, Grupo Rodeio.

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2: Olá, hoje é quinta-feira de lua crescente, 28 de maio, e está no ar o Panorama Agrícola. Eu sou Maurício Frigueto e na mesa de som está o Eduardo Maier. O ditado de hoje é: depois da tempestade, vem a bonança.
1: Confira a entrevista de hoje.
2: O turismo rural pode ampliar a renda do campo. Nesta entrevista, converso com a engenheira agrônoma e turismóloga da Epagre, Catiúcia Michele Vicentainer, responsável pelo Programa de Gestão de Negócios e Mercados no Alto Vale. Ela fala sobre essa oportunidade. Poderia começar nos explicando o que é o turismo rural?
3: Sim, o turismo rural, ele é uma forma de unir a cadeia produtiva, a experiência dos trabalhos em cadeia produtiva agropecuária e a visitação, o abrir das porteiras, né? O socializar das experiências do setor agropecuário, socializado então, né, aos visitantes.
2: E qual é o potencial do turismo rural em Santa Catarina e aí no Alto Vale?

0: Tem crescido muito a busca pelo turismo rural, né, especialmente após a pandemia, onde se buscou lugares teoricamente com um pouco mais de segurança, de sossego, né, e tem expandido então essa busca por esses cenários com maior tranquilidade, por cenários, uma troca maior de uma vivência e dessa experiência então com o agro, com o rural, com as vivências alternativas e rurais.
1: E como o turismo rural pode beneficiar as famílias do campo?
0: Hoje a gente fala muito que a propriedade rural, ela não só mais comercializa produtos, especialmente os produtos primários, como no passado nós tínhamos muito forte, né? A exemplo de comercializar grãos, leite, né? As próprias frutas e hortaliças, a tradicional cebola, que é muito presente aqui no Alto Vale. Hoje uma propriedade rural, ela pode comercializar produtos, tanto os primários como os transformados, né? Uma agregação de valor sobre o produto primário que desencadeia nas geleias, nos queijos, nos embutidos. Então já migrou, já houve uma agregação de valor sobre o produto primário, mas também a comercialização dos serviços. A propriedade hoje ela tem potencial de gerar renda a partir de produtos e de serviços. E aí entra fortemente o turismo rural com a comercialização a partir da gastronomia, muito fortemente, os cafés coloniais, mas também a hospedagem entra muito forte, né? O chalé, aquela vivência, aquela experiência de permanecer mais de um dia no meio rural com a hospedagem, unindo todo esse conjunto que a gente conversa aqui, né?
1: E o que um produtor precisa para abrir a propriedade ao turismo rural?
0: Nós enfatizamos muito, especialmente aqui na região turística Caminhos do Alto Vale, que o turista ele vem e busca por serviços de qualidade. Então, o empreendedor, especialmente o agricultor, quando ele encontra no turismo rural também uma oportunidade de renda, ele precisa se qualificar. O produto e o serviço que ele vai colocar à venda através do turismo rural, ele segue sim uma legislação específica, né? Os produtos comercializados dentro da porteira, eles também obedecem à legislação, tanto em alimentos, né, como em serviços, obedecem à legislação. Então o nosso agricultor precisa sim estar adequado à legislação e principalmente, né, oferecer um atendimento de qualidade, um serviço de qualidade. O turista, o perfil do turista, ele tem se mostrado um turista que valoriza esse serviço, que tem remunerado esse serviço, porém ele precisa ser de qualidade, com respeito, com acolhimento, com serviços de qualidade. Então as nossas famílias precisam sim se preparar para ofertar ao turista aquilo que ele tem buscado.
1: E é preciso de cadastro no Ministério do Turismo?
0: Sim, tanto a região turística como os municípios, eles precisam estar cadastrados, né? O município, ele precisa existir para o turismo, da mesma forma os empreendimentos. Esse cadastro, ele se dá por meio do Cadastur e ele precisa estar apto, né, adequado, cadastrado junto ao Ministério para ofertar, para estar legalmente habilitado, então, junto ao Ministério, como um empreendimento turístico.
1: E aquelas pessoas que querem usufruir do turismo rural, como elas procuram esses lugares?
0: Hoje nós temos algumas plataformas que oferecem alguns empreendimentos, né? Para hospedagem, Airbnb, Booking, ali você vai encontrar alguns, mas principalmente, né, os equipamentos locais de cadastro. As nossas prefeituras hoje, cada prefeitura tem ali os seus empreendimentos cadastrados. Os empreendimentos também estão fortemente presentes no Instagram e os sites regionais, os sites da IGR mesmo, né? Também encontra ali os programas e os empreendimentos. Nós temos um grande programa regional reconhecido nacionalmente com 3 prêmios nacionais, que é o programa Caminhos do Campo. Esse hoje é o nosso grande produto turístico regional encontrado aqui na nossa região. Ali dentro, então,

0: empreendimentos, vamos se dizer assim, que estão redondinho, né? Estão prontos para comercialização. E esse programa, então, ele tem já o seu produto rodando e divulgando, né? Via internet para o turista que queira vir visitar, para as agências que queiram comercializar esses roteiros que já são comercializáveis.
1: Eu conversei com Catiúcia Michele Wiesentainer, responsável pelo programa de gestão de negócios e mercados no Alto Vale e engenheira agrônoma e turismóloga da Epagri. Muito obrigada pela entrevista.
0: Obrigada também por essa oportunidade.
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4: Simbora com o nosso bom dia sintonia por aqui. 5:40 agora. Um abraço para Catiúcia, para toda a galera da Epagri. O terceiro panorama agrícola já dessa semana aí, né? Com os profissionais da Epagri aqui de Ituporanga. Panorama agrícola que é disponibilizado aí para todo o nosso estado, né? E falando aqui da nossa terra, aqui da nossa região. A gente fica muito feliz, muito contente também, né? Abraço pra Catiúcia. Bom dia pro Odilei dos Santos, lá no Lajado Baixo, lá em Guabiruba. Tá lá firme na costura, agarrado, curtindo o nosso bom dia por aqui. Alô, Antônio Berkenbrock, lá na Bela Vista. Tá lá tomando o seu chimarrão. Ligaraço todas as manhãs, sempre na escuta do nosso bom dia. Valeu, seu Antônio. O Alvareto que tá na carona, hein? Mandaram um vídeo por aqui. Eu tenho que dar espiadinha nesse vídeo aí. Tem bom dia, sintonia. Tem alôzão, tem aniversariante hoje.
5: Bom dia, Roda Sintonia, aqui a Zelite Creuzinho, irmã de Leoberto Leal. Quero mandar os parabéns, um feliz aniversário pro meu irmão Arcísio Francisco Creus, que hoje está completando mais uma data de aniversário. Feliz aniversário, meu irmão Arcísio, te amo muito. E também, já antecipadamente, um feliz aniversário para o meu neto Douglas, que faz amanhã, dia 29, 13 anos de vida.
4: Antecipado. Parabéns, então, aí, pro Douglas de aniversário amanhã e pro mano que tá de aniversário hoje. Alô, meu querido Jonas Pickler, como é que tem, homem? Pulou cedo hoje. Já tá embarcando aí, né, no caminhão da Conforto. Bora buscar novidades pras lojas aí de Ituporanga. Abraço aí pra todas as equipes, né? Da loja Conforto, do Atacadão Móveis, do Atacadão dos Eletros também. Família, gente, boa demais, que cedo tá agarrado, curtindo com a gente por aqui. Abraço aí pro Jonas da Conforto aqui do Poranga, pro Edio da Conforto lá em Petrolândia também, companheiro sempre com a gente. Também bom dia aqui pro Valdir, para todos os motoras aí do transporte escolar de toda a nossa região. Valeu, Valdir, Povaredo aí do Vidal Ramos com a gente. Aquele abraço, bom dia. O Sérgio Pereira também tá na escuta, todo o Povaredo lá em Chapadão do Lajeado. Povo cedo, cedo aí, se preparando para mais um dia de lida e ouvindo o nosso bom dia por aqui. Alô, Braulino, aquele abraço, Braulino. Bora, meu querido, tá aí ligadaço curtindo o nosso bom dia todas as manhãs com a gente. Boa quinta-feira. Cinco horas e 43 minutos agora. Bora ali buscar um cafezinho. Aí tomando seu chimarrão, lá do fogão de lenha. Vou buscar um café por aqui, curtindo Os Serranos. A boa música do sul do Brasil, criada em galpão. Bom dia, boa quarta, não, boa quinta já, né? Quinta-feira, dia 28.

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7: Previsão do tempo tá atualizada lá no portal de notícias da Sintonia, mas também você ouve o Ronaldo Coutinho ao longo aqui da programação do rádio, no nosso Bom Dia Sempre em duas edições. Até daqui a pouquinho, por volta aí de 6h15, lá às 7h30 da manhã ele volta com a gente. Previsão do tempo atualizada aí nessa manhã de quinta-feira por aqui. Faltando 9 minutos para as 6, seu João Sérgio da Silva tá muito preocupado, João Sérgio, tá concentrado ali, ou tá segurando a cabeça para não cair o queixo ali, o que que tá acontecendo? Oh,
8: concentrado.
7: Concentrado? Concentrado. Ah, tá bom então.
8: Bom dia para ti.
7: Bom dia, bom dia.
8: Bom mundo.
7: É.
8: Não, é concentrado mesmo, tem que, quando o negócio tá preto, o cara tem que se granichar bem, né?
7: É mesmo, é?
8: É.
7: Ah, então tá bom.
8: Você gosta de gato?
7: Gato? É, mal menos, mal menos. Não, bichinho de estimação, gatinho, cachorro.
8: Tem um apartamento, né?
7: É, eu não tenho gato nem cachorro, mas que aparece de cocô na grama lá em casa, eu sei lá daqui é que esse bicho entra lá, mas tem lá, tem lá.
8: Tu já pensou um apartamento com 400 gatos?
7: É o da Berta, né?
8: Não.
7: Não?
8: Eu pensei nela.
7: Não, só pode ser então, porque a Berta Tizzi aqui da Rádio Olha, 400 não tem, mas uns 10 ela tem mais ou menos na casa dela lá.
8: Nós temos as meninas que elas têm carinhos por bichos diferentes. Tinha um de uma cachorrada da porra.
7: Nossa senhora, Deus, Olívia Amado.
8: E agora temos que achei de gato.
7: É mesmo, é? Tá, mas 400 gatos em casa?
8: 400 gatos no apartamento, o Ministério Público de Santa Catarina teve que intervir. Mas imagina.
7: No apartamento?
8: É, eu tentando analisar assim, o tedel.
7: Nossa senhora.
8: O fedor.
7: Ah, é também.
8: Né? E eu vou contar essa história depois aqui.
7: Imagina quando ele se atracava lá no...
8: Nossa, eu quero,
7: não! Ei, ninguém pra reclamar da vizinhança lá daí?
8: Mas deve ter reclamado.
7: Tu
8: tava acompanhando
7: doido.
8: Aí que o Ministério Público de Santa Catarina teve que intervir, mas também... Só por Deus, né?
7: Isso também é que nem coelho, certo, né?
8: Não, não pensou?
7: Todo dia nascia uma
8: ninhada.
7: Ah, só pode?
8: Deus.
7: Mas tá na notícia de polícia, é isso?
8: Vai.
7: É, mesmo, é? Mesmo, então tá fraco o negócio.
8: Não, não, mas...
7: Ah, não?
8: É, mas é um fato...
7: Ah!
8: É relevante.
7: Sim.
8: Né? Você imagina... Cara, muita vez eu tenho uma cachorrinha, já dá vontade de jogar pela janela. Você com 400 gatos dentro do apartamento.
7: Tá, e o senhor já descobriu quem é que...
8: Fechou, deu uma fechada?
7: Mirou poste aí na Guavirote?
8: Ainda os homens não encaminharam.
7: É? Ah, então tá bom.
8: Esses postes no meio da estrada também, ó.
7: Tivemos um acidente nessa madrugada na rua Averote aqui em Tuporanga e, segundo as informações, até o caminhão dos bombeiros foi acionado,
8: foi,
7: né?
8: Foi.
7: Caminhão, ambulância aí pra socorrer a vítima, não sei o que aconteceu, mas o João vai contar pra
8: muitas
7: gente.
8: Vezes o que pode acontecer com essas colisões, o caminhão bomba-tanque vai, porque pode pegar fogo.
7: É, vai.

0: que foi mais grave também, não sabe, né?
1: É, dá pra ser desencarceramento, alguma coisa, tem que ter as ferramentas hidráulicas, aquele negócio todo.
0: Mas olha, essas prefeituras que deixam esses postos no meio da estrada, eu vou te contar, viu? Ah, doido.

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6: As mudas de tabaco precisam de uma atenção especial quanto ao tamanho e idade, para não prejudicar a produção. Quem detalha é o engenheiro agrônomo Nirley Joacir Stork.
7: Uma muda normalmente fica boa e forte para tolerar o transplante ao redor de 70 dias nessa época, que já é um pouquinho mais fria no ano. Em períodos ou regiões mais quentes, isso pode ser menos, de 50 ou 55 dias. E a gente tem que cuidar que mudas muito velhas podem ficar estressadas e lenhosas, tendendo a florescer com menos folhas e assim diminuindo a produção.
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0: bom dia, sintonia. 6:02 por aqui agora, 6:02. Abraço, meu amigo Egomar Petersen, lá em Petrolândia, ligadas curtindo o nosso bom dia por aqui. Ô, Diogo, manda um abraço aí pra esposa, pra Adriane, ela que tá de parabéns hoje. A gente tá completando 32 anos de casados. Aí eu até mandei parabéns para a Adriane, né? Parabéns aí pro casal, pro Egomar e também pra Adriane, pelos 32 anos de casados hoje. Felicidades aí pro casal, aquele abraço. É, o Egomar, mais parabéns pra ela, viu? Ei, Maios, bom dia, Povaredo, mandando um recado por aqui, 91920947. Alô, Robson Inácio, tá agarrado, curtindo o nosso bom dia por aqui? É, tá aí na sua espaçonave, no bozão, pra dar carona pra gurizada aí, pra todos os motoras do transporte escolar de toda a nossa região, motoristas, monitores aí, todo esse Povaredo com a gente. Bom dia pra Janete do Rio Antinhas, tá aí na carona, curtindo com a gente. Ô, Janete, bora que bora pra mais uma quinta-feira então. Alô, Armando Krieger, bom dia, gente boa. Todas as manhãs cedo, curtindo com a gente. Abraço, Vanderlei Kisters, também tá na sintonia. Alô, Borba, lá no barracão, lá em Alfredo Wagner. Bom dia pra Elísia no Pinhal, em Petrolândia. Tá lá tomando seu chimarrão, curtindo o nosso bom dia por aqui. Valeu, Elísia. Tem um bom dia da filha da Elaine, do Gerro Marcos, as netas da Isadora e a Heloísa, família lá de Alto Vargido, em Leoberto Leal, mandando para o Arcísio Francisco Creuche, que está de aniversário hoje. Alô, seu Arcísio, aquele abraço. Felicidades. Parabéns aí para os aniversariantes de hoje.
1: Bom dia, Diogo. Bom dia aí, galera da sintonia. Nós, mais uma vez aí, ligadinha nessa rádio, né? Um bom dia de trabalho a todos nós aí, né? Que Deus nos abençoe. E manda um alô aí para essa galera aí da Lumil, que tá sempre ligadinha aí na rádio com vocês aí. Abraço.
0: Valeu, Jefferson, aquele abraço, bora, meu querido, bora aí, que é só quinta-feira ainda, na carona, curtindo com a gente.
2: Bom dia, Diogo Damasciel, bom dia, João Sérgio, bom dia aos ouvintes da Rádio Sintonia. Ô, Diogão, manda um alôzão pra nós aqui em cima, na aldeia Caipaca, na Furna do Rio Less,

0: pra mim, pro Diego, pro Ninho, pra Bia, pro Júlio, pro pai, pra mãe, pro Gordo lá em Estrela, Maitê, minhas cunhadas, seu Dário, dona Roslene, pro Arno Klasen, tá? E pro seu Valdegar Mês. E pra toda a torcida do Flamengo. Um abraço nesse frio.
1: Aquele abraço, valeu pedalada, alô Diegão, povo ali trabalhando aí, ouvindo o nosso bom dia aqui. 6:05 no nosso bom dia, agora 6:05. Bora, Caveia, Grupo Cordiona, Castração Apialo.

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1: No Bom Dia, 6:11.
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1: Tá na hora do nosso repórter Sintonia, João Sérgio, trazendo os seus destaques aí. Segurança pública, polícia, trânsito. Conta pra gente, João.
3: Conto sim, meu querido Diogo. Ministério Público de Santa Catarina aciona a justiça para retirada de 400 gatos de apartamento. PM registra furto de chocolate e cumprimento de mandado de prisão. Ainda destaco de que homem é preso após furto de picanha em mercado aqui no Alto Vale. Já que não veio aquela de graça.
1: Ainda tem essa onda aí de...
3: Tem, mas furto de picanha. Tá esperando a picanha, a minada e nada. A nhanha e o resto tá vindo. É? Daqui a pouco eu conto no Bom Dia.
1: As informações de polícia com ele, com o João Sérgio, o Ronaldo Coutinho chegando já já também, previsão do tempo por aqui. E de Brasília, Catherine Heinz, os seus destaques aí pra hoje.
4: Hoje eu vou dar uma boa notícia, olha, ela não é qualquer boa notícia, porque o agro teve uma vitória muito importante no Senado Federal, quando a gente fala de novos critérios para renegociação de dívidas rurais. Eu vou trazer os detalhes dessa proposta aprovada em uma comissão do Senado daqui a pouquinho para você.
1: Tá combinado, já já aqui no nosso Bom Dia.
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1: Sabadão, jogaço aí em Ituporanga pelo Estadual de Futsal.

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0: Previsão do tempo para quinta-feira, para sexta, já para a gente programar o nosso final de semana também. Amanhecer de tempo bom aqui na nossa região da Cebola. Ronaldo Coutinho, bom dia.
3: Bom dia. É, o dia começa frio, aonde não tiver nevoeiro, talvez até uma geadinha de leve, com mínimas aí de 3 a 6 graus, dependendo do local. 3 a 6, 4 a 7, e a temperatura fica baixa. À tarde, uns 17, 20 graus. Mantém o tempo bom também na sexta, com alguma ameaça de chuva, com ou sem trovada, entre a tarde ou a noite. Mantém alguma chance de chuva no sábado, melhorando já no decorrer do domingo, segunda e terça, com tempo bom. Então, fica um pouco mais instável entre a tarde e noite de sexta e madrugada, amanhã, início da tarde, sábado, onde pode ter alguma instabilidade. Na semana que vem, continua frio de manhã, agradável à tarde. Na Climaterra, Ronaldo Coutinho.
0: Valeu, Ronaldo Coutinho, tá aí o nosso Homem do Tempo, a previsão atualizada aqui no nosso Bom Dia.
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0: 6:17 por aqui, agora 6:17. O vizinho rico, fazendeiro endinheirado, Chitãozinho e Chororó.

0: 6:20 aqui no nosso Bom Dia. 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
1: Sintonia. 6:22, nota de falecimento. Denir Ahaman Cipriani, os filhos e familiares comunicam com pesar o falecimento de João Carlos Cipriani, ocorrido nesta quarta-feira, aos 71 anos de idade. O corpo está sendo velado no Salão Católico da localidade de Santana, em Ituporanga, onde haverá, nesta quinta-feira, às 10:30 da manhã, a cerimônia de despedida, seguindo o corpo logo após, para sepultamento no cemitério católico da comunidade de Santana, em Ituporanga. A funerária Santa Cruz comunicou com pesar o falecimento de João Carlos Cipriani. A família enlutada, nossas condolências.
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0: Vem com o nosso Bom Dia por aqui! E alô, Soró! Tomando aquele cafezão, ligarás curtindo o nosso Bom Dia. Todos os motoras aí da Cerealista Krause lá em Petrolândia, o nosso abraço. Oi, Diogo, bom dia! Alô, Janete, alô, Chico! Tomando chimarrão lá no Rio Batalha, na escuta. Lourival Martendal, Povaredo, lá do Bom Retiro. Alô, Silma Weber, em Petrolândia, também tá com a gente. A Maria Gorete Stringari, lá do Palmital, lá em Taió, também mandando o seu bom dia por aqui. O Elton Heinz e também a Camille. Estamos aqui na Vista Alegre, em Buia, Diogo, tomando aquele mate de sempre. Se preparando aí, né, para quebrar mais uma estufada de fumo. Um abraço pro Elton e também pra Camille. Bom dia, sintonia. Da esposa a Mariléia Kraus Milverstedt, as filhas a Janaína Cristiane e também a Cauane, o neto João Otávio, toda essa galera mandando alôzão aí pro pai e avô, o Paulo Milverstedt. O seu Paulo tá de aniversário hoje, desejando aqui tudo de melhor na sua vida, que Deus te abençoe sempre. Feliz aniversário, amamos muito você. Alô, seu Paulo Milverstedt, aquele abraço alôzão de toda a família. O cunhado Jorge Petri, também a Vanilda, mandando aí pro cunhado o Valério Classe. O Valério tá de aniversário hoje. Alô, Valério, bora aproveitar o dia aí. Parabéns, felicidades para todos os aniversariantes desta quinta-feira. Aquele abraço todo especial. No nosso bom dia, 6:27, agora 6:27. Chegando bem campeiro e carinhoso. Aí o Tchê Garotos, no Bom Dia.

0: Bem campeiro e carinhoso, tá aí o Tchê Garotos no nosso Bom Dia. 6:30 agora. Aí o nosso galo vai confirmando 6:30.
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0: Tá falado, valeu, Fabiano.
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0: Esse é o nosso bom dia. Bom convite pra festa. O CPC e os festeiros da Capela Santa Luzia, da comunidade do Rio das Pedras, em Tuporanga, convidando pra tradicional festa aí, dias 30 e 31 de maio. Programação especial no sabadão, serviço de padaria durante todo o dia. A partir das 16h30 tem bingo e depois vai ter sopão grátis, viu? Também com a venda de filés na brasa e todo o serviço de bar também. No domingão, dia 31, 10:00, tem missa. Após, tem delicioso almoço com completo serviço de bar e cozinha. Tem super bingão aí, com um prêmio de R$10.000. Ah, não, não é 10.000, é prêmio de R$1.000. Ô, louco, bicho. Prêmio de R$1.000 e um porco de aproximadamente 60 quilos. Às 15h, tem tarde dançante com musical Trilha Sonora. Alô, Mazinho e companhia do Trilha Sonora. Entrada grátis, viu? Ninguém paga pra bailar com o Trilha Sonora. Também o sorteio da Seu Entre Amigos e ainda serviço de padaria durante todo o domingão. Preço de neste finalzão de semana, a festa na comunidade do Rio das Pedras, em Ituporanga. Desde já, o CPC e os festeiros agradecem a presença de todos. 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
0: Vem com o nosso bom dia. 6:34.
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0: Seis horas 6:34 no nosso Bom Dia Sintonia. Vamos a Brasília, Catherine Reis com a gente trazendo aí as informações nesta manhã de quinta-feira. Catherine, bom dia para você.
4: Muito bom dia, Diogo, e também os agroamigos aqui da Rádio Sintonia. Olha, o agro venceu uma queda de braço muito importante no Senado Federal. Isso depois de semanas de negociação, pressão, adiamento. Finalmente, a Comissão de Assuntos Econômicos aprovou o projeto que trata da renegociação das dívidas rurais. O texto aprovado foi bem mais amplo do que o governo queria. Na prática, a bancada ruralista decidiu manter o relatório do senador Renan Calheiros e rejeitou a proposta apresentada pelo Ministério da Fazenda. O líder do governo

0: Ainda tentou adiar a votação mais uma vez, mas não conseguiu. O projeto agora segue para o plenário do Senado e aí, se ele for aprovado, vai passar pela Câmara dos Deputados. E por que que isso é importante? Bom, porque a renegociação não ficou limitada apenas ao crédito rural tradicional que a gente já conhece. O texto inclui também as cédulas do produtor rural, que são as CPRs, as dívidas com cooperativas, cerealistas, fornecedores de insumos, compradores da produção e também contratos ligados a medidas provisórias que são editadas por causa dos eventos climáticos recentes. Outro ponto central foi a criação de um fundo garantidor. E essa é uma mudança muito importante, porque muitos produtores até conseguem renegociar no papel, mas esbarram na falta de garantias para acessar o novo crédito. E sem crédito, o produtor não planta. E sem plantar, o problema deixa de ser só no campo e chega principalmente à mesa do consumidor. O texto aprovado também melhorou as condições financeiras da renegociação. Os juros ficaram de 3,5% ao ano para o Pronaf, 5,5% ao ano para o Pronamp e 7,5% para os demais produtores. O prazo será de 10 anos com 3 de carência. A proposta do governo, segundo os ruralistas, era muito mais restrita. Em algumas faixas, os juros poderiam chegar a 12% ao ano e ainda havia uma previsão de entrada mínima. Por isso, o presidente da Frente Parlamentar Agropecuária, o deputado Pedro Lupion, chamou a proposta da Fazenda de peça de fantasia e disse que não resolvia o tamanho do problema. O clima também foi enfrentado de forma mais direta. De um lado, o governo preocupado com a conta fiscal e do outro, o setor produtivo dizendo que a conta já chegou no campo há muito tempo, com perdas de safra, evento climático, juros altos, custo de produção elevado e principalmente renda apertada. O projeto ainda prevê a suspensão por até 180 dias de cobranças, execuções judiciais e extrajudiciais, inscrições em cadastros negativos e também prazos processuais relacionados às dívidas enquadradas no programa. Ou seja, ainda não é lei, mas a aprovação na comissão mostra que o agro conseguiu impor força dentro do Senado e agora a disputa vai para o plenário. A pergunta é bem objetiva. O governo vai tentar reduzir o alcance do texto ou vai aceitar aí uma solução mais ampla para o endividamento rural? Eu fico por aqui, mas amanhã eu volto com mais informações da política de Brasília que reflete no agronegócio de Santa Catarina.
1: Combinado então, Catherine. Até amanhã com a gente nas manhãs do Bom Dia. Também você pode acompanhar acessando aí o nosso portal de notícias sintonia.fm.br.

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0: Quinta-feira, hoje tem rodízio de sopas no restaurante do Centenionas. Eu tenho aqui os 5 rodízios para 5 ouvintes. As 5 primeiras mensagens no WhatsApp, 9192-0947. Vão hoje à noite para o rodízio de sopas lá no Centenionas, por conta aqui do nosso Bom Dia, viu? Passa a mão no telefone, então, manda mensagem pra gente, 9192-0947. Quer ir pro rodízio de sopas hoje no Centenionas, no 0800, por conta aqui do nosso Bom Dia? Bora mandar mensagem pra gente.
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0: Vem com a sintonia, vem com o nosso Bom Dia aqui por aqui, a parceria é forte, hein? 5 primeiras mensagens que levam aí cartões para o rodízio de sopas hoje lá no Centenionas. Rapidão, quem mandou mensagem pra gente? O Robson da Silva, aqui

do Brás Pirimbó em Tuporanga, também o Heraldo Boracaccio de Lima, ainda quem mandou mensagem rapidão, Andressa Mesmo Horstmann lá no Rio do Norte, oi Diogo, Aldomiro Mora aqui do bairro Gabiroba e o Adriano Espíndola, o Maninho, galera que rapidão mandou mensagem pra gente aqui, né, os ganhadores dos rodízios de sopas aí, nesta manhã, aqui no nosso Bom Dia, essa galera que eu citei pode passar aqui na rádio, viu, com o documento de identidade e retirar os seus cartões aqui na recepção durante o horário comercial. 6:40 no Bom Dia. Ali tomar um cafezinho. Já volto aqui com o nosso Bom Dia de quinta-feira.

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0: 6:47, manhã de tempo bom aqui na nossa região da Cebola. João Sérgio, as informações de polícia, as ocorrências das últimas horas, trânsito, segurança pública. Segundo as imagens já que circulam pelas redes sociais aí, a pancada no poste no Guaverote foi forte durante a madrugada aí, João.
3: É, até cobrei aqui dos meus queridos amigos lá do Corpo de Bombeiros para nos encaminhar o relatório, mas conversava aqui com a Polícia Civil aqui do Poranga, que também teve ação. Eu conto já para quem acompanha o nosso Bom Dia desta quinta-feira. 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
0: 10 minutos faltando para as 7 da manhã. E o Ministério Público de Santa Catarina entrou na justiça para reforçar medidas e tentar garantir o cumprimento de um acordo que prevê a retirada de cerca de 400 gatos que vivem em condições consideradas insalubres em um apartamento em Concórdia, no oeste do estado catarinense. Na quarta-feira, ontem, o órgão ajuizou uma ação com pedido de urgência para obrigar o cumprimento de um termo de ajustamento de conduta, um TAC, firmado em abril com a tutora dos animais. O objetivo é acelerar as medidas de cuidado e retirada dos felinos. Segundo o Ministério Público, o problema se agravou depois que um novo relatório da Diretoria de Proteção e Bem-Estar Animal de Concórdia apontou que a tutora estaria dificultando o acesso das equipes ao imóvel. Isso impede a fiscalização e o atendimento aos animais. Diante da situação, a 4ª Promotoria de Justiça de Concórdia também pediu a abertura de um inquérito policial que já foi recebido pela autoridade policial. Além disso, o Ministério Público de Santa Catarina vai solicitar autorização da justiça para entrada das equipes técnicas no apartamento, podendo incluir ingresso forçado com apoio policial, se necessário, para realizar as ações como triagem, atendimento veterinário, castração e encaminhamento dos gatos para adoção. 400 gatos em um apartamento. E um homem de 38 anos ficou gravemente ferido após ser agredido na tarde desta quarta-feira em Timbó. A ocorrência foi registrada 5 para as 2 na rua Taió, no bairro Pomeranos. Segundo a Polícia Militar, a guarnição foi acionada pela central de emergência para averiguar uma ocorrência inicialmente informada como rixa envolvendo cerca de 4 pessoas. No local havia informação de que um homem estava caído ao solo com lesões na região da cabeça e intenso sangramento. Ao chegar ao endereço, os policiais constataram que a vítima já recebia atendimento do Corpo de Bombeiros. Devido à gravidade dos ferimentos, ela foi encaminhada ao hospital. Conforme relatos de testemunhas, dois homens teriam agredido a vítima com objetos contundentes e força física. Após as agressões, os suspeitos deixaram o local. Uma testemunha informou que tentou intervir para cessar as agressões enquanto auxiliava em um serviço de manutenção na residência onde os fatos ocorreram. Com base nas características repassadas, a Polícia Militar iniciou buscas nas proximidades e localizou um dos suspeitos, de 31 anos, em uma edificação abandonada. De acordo com a PM, ele apresentava manchas de sangue nas mãos e nas vestes. O homem relatou aos policiais que houve uma discussão entre os envolvidos antes das agressões. Ele foi detido e conduzido à Delegacia de Polícia Civil para os procedimentos legais cabíveis. E olha, destaque aqui: um homem de 25 anos foi preso em flagrante após furtar 2 peças de picanha de um estabelecimento comercial em Rio do Sul. A ocorrência foi registrada por volta de 10:30 desta quarta-feira no bairro Jardim América. Segundo a Guarda Municipal, a equipe realizava o policiamento preventivo na região quando foi informada por funcionários do comércio sobre o furto que teria acabado de acontecer. Conforme o relato repassado aos agentes, o suspeito teria levado as 2 peças de carne do interior do estabelecimento. No entanto, ao ser flagrado, ele dispensou os produtos já na parte externa do local. Após as informações, a Guarda Municipal iniciou buscas e localizou o homem em uma rua próxima. Ele foi conduzido à delegacia e apresentado à autoridade policial. E a Polícia Civil de Santa Catarina recuperou ontem um aparelho celular que havia sido furtado no início do ano em Ituporanga. O trabalho foi realizado pelo setor de investigação e capturas da Delegacia de Polícia.

polícia da comarca de Tuporanga. Segundo a Polícia Civil, o furto ocorreu em janeiro de 2026. Após meses de diligências e monitoramento técnico, os investigadores conseguiram rastrear a localização atual do aparelho que apontava para Rio do Sul. Com as informações, a equipe policial se deslocou até a cidade vizinha e identificou que o celular estava de posse de uma mulher. Durante a abordagem, ela admitiu estar com o aparelho e entregou

0: verdadeiro proprietário. A mulher responderá pelo crime de receptação. A Polícia Civil também orienta a população a evitar a compra de produtos eletrônicos sem nota fiscal ou com procedência duvidosa, já que a posse dos objetos oriundos de crime pode configurar em infração penal. E são fatos que acontecem muito. As pessoas compram muitas vezes na boa fé e acabam furtando ou comprando um objeto oriundo de furto. Aí as consequências são estas, né? Responde judicialmente. Meu querido Diogo, eu só estou no aguardo assim que eu receber as informações do acidente do Corpo de Bombeiros. Eu já informo aqui dentro do Bom Dia. E logo mais, nós vamos receber no café o pessoal de Aurora. A Aurora vai estar em festa, comemorando mais um aniversário, saber tudo que está programado para acontecer.
1: Tá combinado então, João Sérgio, com a gente, informações de polícia aqui no nosso Bom Dia. Retorna ainda hoje com a gente aqui na programação, Café com João e muito mais. Tem ainda Josué Eger, Jonas Alves, o Jean Carlos, nosso timaço aí do jornalismo Sintonia, Eronildo de Oliveira. Vamos falar muito ainda de esporte, de polícia, de política, de agro. É o nosso Bom Dia. 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
1: Um minuto faltando para as 7:00 da manhã nesta quinta-feira. 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
1: Com o Grupo Som do Sul nessa manhã de quinta-feira por aqui. Me coçando pra dançar. É a boa música do sul do Brasil, no nosso Bom Dia.

0: Grupo Som do Sul me coçando pra dançar.
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6 minutos aqui do nosso Bom Dia. 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
0: Sintonia. 7:10, nota de falecimento. Imkart Schistel Eger, mais conhecida por Dona Imi e família, comunicam com pesar o falecimento do esposo, pai, o sogro e avô e bisavô Edelberto Eger, ocorrido nesta quarta-feira aos 88 anos de idade. O corpo está sendo velado na capela mortuária Jaime Meurer, em Petrolândia, onde haverá nesta quinta-feira às 15h a cerimônia de despedida, seguindo o corpo logo após para sepultamento no cemitério evangélico luterano de Petrolândia. A assistência

0: Familiar Caminho Novo e Funerária Horst Mayer comunicam com pesar o falecimento de Edelberto Eger. A família enlutada, nossas condolências. 7:10, falecimento. Denir Ramano Cipriani, os filhos e familiares comunicam com pesar o falecimento de João Carlos Cipriani, ocorrido nesta quarta-feira aos 71 anos de idade. O corpo está sendo velado no Salão Católico da localidade de Santana, em Ituporanga, onde haverá nesta quinta-feira, às 10:30 da manhã, a cerimônia de despedida, seguindo o corpo logo após, para sepultamento no Cemitério Católico de Santana, em Ituporanga. A Funerária Santa Cruz comunicou o falecimento de João Carlos Cipriani. A família enlutada, nossas condolências.
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0: Simbora aqui no nosso bom dia, 7:12. Jean Carlos já está aqui no estúdio. Vem aí informações no nosso giro de notícias. 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
0: 7:14 aqui no nosso bom dia. Jean Carlos com a gente trazendo informações, seus destaques nesta manhã de quinta-feira. Jean, bom dia.
9: Bom dia pra você, Diogo Maciel, bom dia a todos que estão em sintonia com a gente nessa manhã de quinta-feira, trazendo os destaques lá do nosso portal de notícias, o sintonia.fm.br. Olha, o vice-prefeito de Aurora nega custo por uso de terreno e cobra lei para cargas de pedra. Michel Ronkowski foi à Câmara após questionamento sobre depósito usado pela prefeitura e defendeu regras para atendimento aos agricultores. Também Ginásio Municipal de Chapadão do Lajeado vai ter quadra modular. Em 20 dias de gestão, o prefeito interino priorizou a continuidade de obras e estruturantes e também reforçou a importância do trabalho em equipe. Também é destaque que a Câmara de Bom Retiro debate saúde, orçamento e iluminação do campão. A sessão recebeu a secretária de saúde, novo projeto de lei e pedido de melhorias no centro poliesportivo. Olha, o novo atacarejo aqui de Ituporanga deve gerar cerca de 100 empregos. A unidade da rede Comprão Coca Atacadista tem previsão de inauguração para agosto e vai contar com estacionamento, praça de alimentação e também lojas anexas. A administração administração de Ituporanga intensifica a limpeza de rios e córregos antes das chuvas. A Secretaria de

0: Infraestrutura e Agricultura pede apoio aos agricultores durante o trabalho nas margens das estradas para evitar danos na via. Também Trombudo Central será laboratório para testar soluções de resiliência climática. O projeto Tom Jobim prevê soluções de resiliência climática e será testado no Alto Vale como modelo para Santa Catarina. E também é destaque: Ituporanga realiza uma audiência pública para apresentar metas fiscais do município. O encontro será hoje às 17h na Câmara de Vereadores e é aberto à participação da comunidade. Os detalhes dessas e outras notícias, Diogo Maciel, o nosso ouvinte pode acompanhar através do nosso site. É só acessar sintonia.fm.br.
1: Tá combinado, valeu, Jean. Informações aqui no nosso Giro de Notícias nesta manhã de quinta-feira.
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1: No Bom Dia, 7:16.
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1: Seguimos com o nosso giro de notícias aqui no nosso Bom Dia desta quinta-feira. Josué Eger com você, bom dia.
6: Bom dia, Diogo, a todos que estão conosco em sintonia, aquele giro de notícias aqui pela região, né? É primeiro trazer aí informações aqui de Ituporanga, onde a Secretaria de Turismo aqui da capital da cebola, né? Convida todos aí para a reunião onde vão ser apresentadas ações aí, projetos e também as entidades ligadas ao desenvolvimento turístico aqui do município, né? Com tour, Casa do Artesão, projeto Visite Ituporanga, Caminho do Louvor, Pastur, Caminhos do Campo, enfim, todos os setores aí envolvidos no turismo. E você que quer também estar envolvido no projeto, quer buscar aí rentabilidade também com o turismo aqui na região de Ituporanga, está convidado a participar terça-feira, às 19h, na Câmara de Vereadores aqui de Ituporanga, então, dia 2 de junho. Terça-feira, sua presença é importante, é para você que quer saber um pouquinho mais e também para você que quer apenas ouvir e buscar aí caminhos de repente de buscar renda para sua propriedade, para você que tá aí sem renda momentaneamente e de repente pode despertar um olhar diferenciado. Esse é o momento, reunião do turismo aqui em Ituporanga, dia 2. Terça-feira, 19h. Também falar que na cidade de Presidente Nereu, final de semana, tem a abertura do Campeonato Municipal de Futsal, 12ª edição. É a Taça Hélio Bach, lá no ginásio Geraldo Bach, em Presidente Nereu, no centro, né? Nesse dia 30, já a partir das

0: 17 horas, 12ª edição do Campeonato Municipal de Futsal na cidade de Presidente Nereu, né? A administração fazendo esse convite especial, será um momento de integração, espírito esportivo. Os representantes de todas as equipes são convidados nesse primeiro dia a estar no ginásio também e marcar esse momento de abertura, então, Campeonato Municipal de Futsal, abertura nesse sábado lá em Presidente Nereu. E em Imbuia, nós temos também um momento especial, dia da vacinação contra a influenza, também nesse dia 30 de maio, sábado, é das 8 ao meio-dia. A vacina te protegendo, atenção, síndromes respiratórias estão aí e cada vez têm sido mais agressivas, né? Muitas vezes pensa assim que é aquela gripe que logo vai passar, mas acaba te tirando do trabalho, acaba te trazendo prejuízo, acaba te tirando de compromissos, trazendo mal-estar durante o dia a dia. E é claro, dependendo da sua situação, pode inclusive se agravar, por isso estar vacinado é importantíssimo, né? Grupos prioritários: idosos acima de 60 anos, gestantes, crianças de 6 meses, menores de 6 anos, trabalhadores da saúde, professores, pessoas com doenças crônicas. Mas é claro também, a gente sabe que você que é o cidadão comum também pode procurar lá a sala de vacina, se não for possível nesse primeiro momento ter a vacinação, pelo menos já encaminharei a data em que você pode tomar a vacina. Dia 30 de maio, sábado, é dia de vacinação contra a influenza na cidade de Imbuia, dia D de vacinação. Diogo Maciel.
1: Josué Guerra retorna já com a gente aqui no nosso Bom Dia, trazendo por aqui também a cotação agrícola, o preço da cebola. 7:22, vamos a Bom Retiro. Informações aí da região de Alfredo Wagner, de Bom Retiro. Jonas Alves está com a gente. Alô, Jonas, bom dia.
2: Bom dia para você, Diogo. Bom dia aos ouvintes do Bom Dia Sintonia desta quinta-feira. Neste momento, aqui em Bom Retiro, 9 graus, tempo parcialmente nublado nesta manhã de quinta-feira, chegando com informações importantes para essas duas cidades que eu vou citar agora. Tanto Alfredo Wagner como Bom Retiro terminam nesta sexta-feira as inscrições para a campanha PET levado a sério nessas duas cidades. A prioridade é para animais em situação de rua e tutores também de baixa renda. Em Alfredo Wagner, as inscrições devem ser feitas na Secretaria de Agricultura e Meio Ambiente, no CRAS, ou diretamente com a Associação de Proteção aos Animais da cidade. E atenção, para a data do mutirão em Alfredo Wagner já tem data, tá? Então acontece no dia 1º de junho, lá atrás da nova prefeitura, no caso de Alfredo Wagner. Em Bom Retiro, as inscrições são feitas exclusivamente na prefeitura, nos horários das 9 às 12 horas e das 13:30 às 17 horas. Basta levar um documento com foto para fazer o cadastro, e em Bom Retiro as datas do mutirão de castração ainda serão divulgados em breve. Então, lembrando, tanto em Alfredo Wagner quanto em Bom Retiro, a data de castração de cães e gatos, inscrições até amanhã, dia 29 de maio. Então se antecipe e também faça essa inscrição nesses dois municípios. Em Alfredo, a data do mutirão já no dia 1º de junho, né? E em Bom Retiro ainda não tem data definida para o mutirão de castração. Com informações para o Bom Dia Sintonia, Jonas Alves.
1: Valeu, Jonas. Informações ao Giro de Notícias. Já cotação agrícola, informações do esporte, previsão do tempo, café com o João. Tudo isso ainda hoje aqui no nosso Bom Dia.
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4: 7h26, Josué Eger é com você.
5: Muito bem, Diogo, trazer informações a respeito do preço da cebola. O preço da cebola vai aí da casa do de 1,80 a R$2 em média o quilo, então, portanto, né? Sempre lembrando aquela questão de negociação, de colocação. Dependendo de uma situação, de repente, colocação em outras praças, pode ter até um valor acima desse mencionado aqui, ou até mesmo, depende da qualidade da negociação, não chega aí a 1,80. Mas então, se for para pegar em média de 1,80 a R$2 o quilo. E trazer uma informação importante para o agro aqui, Diogo, é que a China, ela voltou a liberar cotas de exportação para fertilizantes à base de ureia, segundo as informações da Reuters. A medida pode aliviar a pressão sobre os produtos internacionais que foram afetados pela guerra no Oriente Médio. Isso porque, Diogo, lá em março, se eu não estou equivocado, em março, a China, ela resolveu parar a exportação de insumos à base de ureia. Por quê? Isso para proteger a produção lá da China, né? Porque a China também utiliza muitos produtos nitrogenados, né? Por isso, acabou não exportando mais. E aí, o que acontece? Nós aqui que somos reféns aí da importação de produtos, né? Então, acabamos sofrendo. E agora, a China, então, vendo que pode ter aí um desfecho, resolveu abrir o mercado para fertilizantes nitrogenados, portanto, né? E então, o que pode beneficiar aí a produção brasileira? E falar em nitrogenados, a Petrobras vai trazer uma reunião hoje importante de divulgação de informações e um investimento aí de mais de R$70 bilhões para colocar em prática o projeto da fábrica de fertilizantes, tá? A Petrobras, que trabalha e tem um foco principalmente na extração de petróleo, né? Para trazer o combustível, ela também está de olho, ela já tinha nas antigas, vamos assim dizer, a produção de fertilizantes, acabou aí não sendo atrativo há alguns anos e eles pararam, porque também a Petrobras, quem manda também são os acionistas, né? E eles querem ter resultado. E agora, hoje à tarde, a Petrobras vai trazer aí uma entrevista coletiva para informar aí quais serão os aportes que vão fazer, falar a respeito de prazo, mas então, quem sabe já para, talvez não para essa safra, mas para a próxima safra já, nós teremos mais uma grande produtora de fertilizantes aqui no Brasil. A Petrobras pode, então, hoje bater o martelo, né? A expectativa, se eles vão dizer que vão fazer ou se vão dizer que pararam todo o projeto, mas a expectativa dos especialistas é que hoje eles afirmem e tragam já informações de prazos e investimentos aí para produzir fertilizantes também aqui no Brasil.
4: Como você disse, os acionistas que seja para atender o mercado interno, baratear para os produtores do Brasil e não também para só exportar.
5: Não, né? só exportar, de fato, né? Mas o Brasil é grande produtor e de fato se torna atrativo para a Petrobras por causa disso, né? Mercado se fecha lá fora, o Brasil vai comprar de quem? Não tem de que comprar. E se a produção for feita aqui, realmente tem mercado para isso, por isso que a Petrobras vai estar hoje à tarde informando.
4: Josué Eger, as informações aqui no nosso Bom Dia, giro de notícias, cotação agrícola com apoio da Sementes Libório.
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5: 7h32, Ronaldo Coutinho, manhã de tempo bom aqui na nossa região da Cebola. Previsão pra quinta, pra sexta, já pra programar aquele finalzão de semana aí. Conta pra gente, Ronaldo, bom dia.
7: Bom dia. É, o dia começa frio, aonde não tiver nevoeiro, talvez até uma geadinha de leve, com mínimas aí de 3 a 6 graus, dependendo do local. 3 a 6, 4 a 7, e a temperatura fica baixa. À tarde, uns 17, 20 graus. Mantém o tempo bom também na sexta, com alguma ameaça de chuva com o centro-ovado entre a tarde ou a noite. Mantém alguma chance de chuva no sábado, melhorando já no decorrer do domingo, segunda e terça, com tempo bom. Então, fica um pouco mais instável entre a tarde e noite de sexta e madrugada, amanhã, início da tarde, sábado, onde pode ter alguma instabilidade. Na semana que vem, continua frio de manhã, agradável à tarde. Da Climaterra, Ronaldo Coutinho.
5: Olha, Ronaldo Coutinho, nosso homem do tempo. Mais informações, você ouvinte, acessa sintonia.fm.br e confere lá no portal de notícias, no site mais acessado aí de toda a nossa região.
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2: 7:35, Geronildo de Oliveira tá chegando por aí com informações do esporte aqui. Tem recadão pra você, agricultor, não vai deixar pra última hora. A gente sabe, né, que brasileiro gosta de deixar tudo pra última hora, mas não deixa lá pra 2029, não, pra fazer a regularização e

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0: Pra falar de Copa Aurora, pra falar de muitas, Ironildo de Oliveira, meu querido, bom dia.
3: Bom dia, Diogo, W. Marcel, uma ótima quinta-feira pra você. Vamos falar de futebol aqui, tivemos ontem lá em Aurora, transmitido mais um jogo, ao lado do Josué Eger, DME de Tuporanga 0, meia dúzia para a CME de Agronômica, na rodada de ontem, categoria de base sub-15. E hoje estaremos transmitindo às 8 horas da noite, no sub-11, a equipe do Vila Nova, enfrentando a DME de Tuporanga. O jogo que nós estaremos acompanhando 8 horas da noite lá no ginásio Luiz Bertoli, na cidade de Aurora. Também ainda convidando você para sábado lá no Henrique Rolles acompanhar o jogão de bola entre a equipe do Moitas e Curitibanos. Lembrando que ingressos antecipados você adquire no Jonas Esportes, também lá no Betts Esportes. E lembrando que mulher não paga, mas tem que retirar o ingresso nesses locais aí, no Jonas Esportes, também no Betts Esportes, ou então sábado de manhã, na ação que haverá. A equipe, o pessoal do Moito estará organizando em frente à Praça Frei Gabriel, no centro de Ituporanga, e nós estaremos lá acompanhando. Então, 19 horas é o jogo contra a equipe de Curitibanos e jogão de bola. E hoje também teremos rodada lá no Cerro Negro, no Rancho do Esporte, mais uma rodada aí do Campeonato de Futebol Society a partir das 7:30 da noite. Mandar um abraço aí para a doutora Charliane, que está de aniversário hoje, nossa companheira de trabalho Adelaine Kerschbal, e também a grande Lavínia, está de aniversário hoje, parabéns aí, sucesso, saúde e felicidade. Grande abraço, Diogão! Vem com tudo, vem com a sintonia.
0: Valeu, Ironildo, meu querido. Falando em Moitas, eu tenho ingressos aqui pro jogo de Moitas e Curitibanos, viu? Só manda mensagem aqui no WhatsApp da sintonia 9192-0947. Manda aqui, quero ingresso pro jogo do Moitas, sabadão 7 da noite. Moitas, que é líder do grupo aí, com 5 jogos e 5 vitórias, né? Busca manter a invencibilidade, aponta na tabela dos 27 times que estão jogando aí a série bronze, né? Da Liga Catarinense de Futsal, só o Moitas aqui de Tuporanga, a equipe de Tangará, que joga lá na chave B ou na chave C, não lembro agora, que estão invictos aí com 5 jogos e 5 vitórias, né? Então é importante manter lá a ponta no geral também. Eu tenho ingresso aqui pra Moitas e Curitibanos, sabadão 7 da noite. Bora lotar o Henricão aí! E as mulheres, lembrando mais uma vez, não pagam ingressos, mas precisam retirar de forma antecipada aí nos pontos de vendas.
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0: 7:39. Já tem café com o João por aqui. Michel Teló no nosso bom dia.

0: Michel Teló aqui no nosso Bom Dia 60 Dias Apaixonado e a saudade da minha terra. 7:42. Bom dia para Érica Garcia. Diogo, manda parabéns pro pai, pro Agostinho Garcia, lá do Molongo e Vidal Ramos. O Agostinho Garcia tá de aniversário hoje. Parabéns, paizão. Tudo de bom, recadão aqui no nosso Bom Dia. A Evani Marian Creuche, lá de Leoberto Leal, tá mandando parabéns pro esposo, pro Arcísio Francisco Creuche. O seu Arcísio tá de aniversário hoje. Felicidades pra ele. Bom dia. Manda parabéns aí pro Jason Hertz. O Jason tá de aniversário. O Silvério Mon, quem mandou recado por aqui. Valeu, Silvério, parabéns aí pro Jason de aniversário hoje. Diogo, manda lozão aí pro Juarez e também pra Cauane, que estão trabalhando na obra aqui em casa. A Rosane Dias Coelho mandou um recado pra gente. Valeu, Rosane, um abraço pra você, pro Juarez, pra Cauane, pra toda essa galera aí curtindo a programação do nosso Bom Dia também. Alô, meu querido César Amaral, César da Car Center Multimarcas, galera que tá indo pra Vidal Ramos, tem segundo feirão de autos lá no Sicoob em Vidal. Abraço, César, agradeço a companhia por aí na carona curtindo com a gente. Deixa eu aproveitar e trazer recadão de utilidade pública aqui também, que sumiu um cachorrinho. Ô Diogo, anunciei que ontem, depois das 18 horas, das 6 da tarde, desapareceu um cachorro aqui no bairro Boa Vista, na rua Odilon Roberto Belling. A cachorrinha atende pelo nome de Maia. Ela é uma linguiça preta, pensa numa cachorra bonita demais, viu? Parece que tinha lá até uma festa na vizinhança lá, e daqui a pouco os donos acho que ela pode ter fugido do cercado e alguém viu que a cachorrinha era bonita, tava na rua, pode até daqui a pouco ter levado pra casa, pra cuidar do bichinho, aguardando aí que o dono aparecesse, mas essa cachorra, então, desapareceu ontem, depois das 18 horas, na rua Odilon Roberto Belling, aqui no bairro Boa Vista. Se você tem informações, uma linguiça preta, pode entrar em contato com o Erlon aqui na rádio também, ou com o Corby, lá na Autoelétrica Zenk, aqui em Ituporanga. Recadão de utilidade pública aqui no nosso Bom Dia.
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4: 7:46, nosso café desta quinta-feira, João Sérgio, é com você.
1: 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E Aurora comemora no dia 6 de junho 62 anos de história. E para isso, a administração municipal está preparando com muito carinho para os dias 5, 6 e 7, sexta, sábado e domingo, as comemorações dos 62 anos. E eu recebo o prefeito de Aurora, o Lila, para que a gente possa falar um pouco sobre este evento. Digamos, prefeito, é um evento enxuto, mas com uma programação voltada para toda a população, não só de Aurora, porque a gente sabe que pessoas aqui de Ituporanga, Rio do Sul, de toda a nossa região, também gostam de prestigiar os eventos feitos no município de Aurora, né, prefeito? Bom dia.
5: Bom dia, João, bom dia aí a todos os ouvintes da Rádio Sintonia. Com certeza aí é um evento que a gente está fazendo, né? Não só para o município de Aurora, mas para todos os nossos vizinhos aqui, né, da nossa região. E uma programação bem extensa, que eu tenho certeza aí que vai ser um sucesso.
1: Ela acontece no centro da cidade. Aí, exemplo que o senhor fez já o ano passado, né?
5: Isso mesmo, João. É na mesma linha do ano passado, ali na praça principal, né? A gente vai montar toda uma estrutura ali. Esse final de semana já começa a montagem. Então, eu acredito que é melhor do que onde era feito anteriormente, que era na Santa Teresa, pelo fato de ser uma coisa mais aconchegante. Nós temos ali o apoio do ginásio, nós temos o apoio do salão ali da nossa igreja, e fica uma coisa mais familiar.
1: tem aquela estrutura coberta, pronta ali também na Praça Central,
5: né? Isso mesmo, tem um auxílio ali também daquela quadra grande, coberta ali.
1: Não, tem banhado, tudo arrumadinho ao redor, prontinho, né?
5: Isso mesmo, João.
1: Bacana. Prefeito, sexta-feira começa a programação. O que consiste a programação de sexta a domingo? Eu sei que sábado é um dos pontos

0: Autos é o desfile de máquinas agrícolas. Mas já começa na sexta e um detalhe, de graça, né, prefeito?
1: Isso mesmo, todos os shows, todos os eventos aí são gratuitos, tá? Na sexta-feira à noite, então, a gente tem a escolha da realeza. Temos a abertura oficial, temos aí show com Flávio Dalcin, depois também tem a banda Destaque Nacional, tá? Que na, essa banda Destaque Nacional foi a banda mais cara que a gente contratou, mas pelos comentários é uma banda que traz muito público e é muito boa. E no sábado, né? Começamos aí às 6 da manhã com uma alvorada, aí na sexta ainda tem um encerramento com o DJ Michel Caio também, tá, João?
0: Muito bom esse menino.
1: Isso. Então, no sábado, a gente começa às 6 da manhã, então, aí com a nossa alvorada. Às 9 horas começa com o nosso grande tratoraço. A expectativa tá muito boa. É, temos muitos brindes. Tem mais de 60 mil reais, João, em premiação. Deixa eu falar até algumas coisas que vai ter aqui. É, temos aí um rachador de lenha no valor de 8.500 reais. Uma paleteira no valor de R$5.500, mais uma paleteira no valor de R$5.500, que isso aí é uma doação da Serran aqui de Tupuranga. E temos também um espalhador, um espalhador, adubadeira de hélice, da DBB de Imbuia, no valor de R$8.500. E teremos também cargas de calcário, frete de calcário, kits no valor de R$500, mais 22 prêmios no valor de R$500. Teremos para a comunidade ou associação que trouxer mais trator, um valor de R$3.000. Teremos mais para o trator mais decorado, um valor de R$1.000 de premiação também. João, e cada trator escrito, vai ter direito a 3 almoços. Esse ano a gente mudou um pouquinho, sempre ganhava uma costela, né? Cada trator ganhava uma costela. Só que eu não gostei desse sistema. Então a gente partiu para ganhar 3 bufês, que vai ser feito com costela do chefe, né? Na licitação foi colocado costela do chefe, carne de porco, galeto, maionese, então vai ser uma coisa bem organizada, porque os nossos agricultores merecem, né?
0: Verdade. E sai da onde o tratoraço?
1: Ô João, sai ali na frente do posto Bem-vindo, na entrada de Ribeirão Pacas, tá? Ali vai ser as inscrições, as inscrições poderão ser feitas na hora, sem problema algum. A expectativa aí é que dê mais de 300 tratores. E se Deus quiser, vai dar um dia bonito aí pro pessoal desfilar. A gente tem aí já a confirmação de alguns deputados que vão estar presentes também no tratoraço. Então, com certeza vai ser um sucesso.
0: Prefeito, tem sequência depois do desfile,
1: isso,
0: né?
1: Isso mesmo. Então, depois do tratoraço aí, nós temos então o almoço, né? Como eu acabei de falar. Teremos a tarde dançante aí com a melhor idade, depois teremos esse sorteio desses brindes, aí ainda seguindo em frente ali, apresentação da Milk, tá? Depois nós temos também show com a banda VM, tá? Depois temos um showzaço com o Rony Cole e banda, depois temos um show com Moda Véia e para encerrar a noite ali o DJ Michel Caio, que vai estar dando toda a cobertura durante todo o evento. E assim continua, né, João? No domingo, nós fizemos um pouco diferente dos outros anos. No domingo a gente vai fazer o desfile cívico no período da tarde, a partir das 2 horas. O porquê? Pelo fato das previsões esse ano não serem muito boas, no período da manhã, geralmente aquela neblina, aquela garoa, então a gente está torcendo para que domingo à tarde dê um dia bonito aí, a criançada vá lá fazer o desfile cívico e a criançada vai ganhar lanche, vai ganhar picolé, vai ganhar suco e vai ter, deixa eu frisar uma coisa, João, eu gosto muito de criança, então eu sempre gosto de valorizar isso. Nós contratamos uma empresa de Otacílio Costa, se eu não tô enganado, que vai trazer 3 brinquedos diferentes, tá? Que vai ser um cinema, vai ser uma piscina que as crianças entram dentro daquela bolha e vão dentro da piscina, ali se divertem e vai ter não sei quantos brinquedos infláveis, vai ter muita coisa direcionada pra criançada. Isso no

0: sábado à tarde até às 10 da noite e no domingo também, das 14 até às 22 horas. Então a criançada, os pais poderão ir se divertir e as crianças vão ter o que fazer também, tá, João? Deixar bem frisado isso.
1: Isso é muito bacana.
0: É muito bacana.

0: Nós ainda continuamos o evento com a Adriele, tá? Que eu gosto sempre de valorizar muito e eu valorizo porque eu sei que os nossos cantores ali de Aurora, eles têm capacidade, eles são muito bons. Então ela vai estar fazendo um showzaço aí no domingo à noite para nós também. E depois, para encerrar, nós vamos ter a banda Coringas. A banda Coringas, ela se apresentou esse ano aqui na Festa da Cebola e os comentários foram muito, muito bons mesmo, pelo que chegou para mim. Então vai para encerrar ali, então Banda Coringas domingo à noite e depois o DJ Caio para finalizar.
1: A programação é muito boa, né? Porque pegar ali Vanessa e Maurício e banda, o DJ Caio, o Moda Véia, muito
0: destaque
1: bom.
0: Destaque Nacional.
1: É, o Coringa, Destaque Nacional, enfim, tem pra Rony, todos os gostos. O Rony tem os outros meninos, Trio Balanço Legal, que é lá da Aurora.
0: Tem muita coisa boa, hein?
1: Muita coisa boa
0: e
1: pra
0: assim,
1: você,
0: né,
1: curtir.
0: João?
1: Tudo de graça, que é bacana.
0: É o que eu ia falar. Então aí até algumas pessoas podem criticar, mas não tem nenhum showzaço. Mas é um ano que eu diria que não é tão bom assim, até porque a previsão não é boa para esse ano, né? A previsão climática. Então a gente tem que dar uma seguradinha. E como tu acabou de falar, né, João? É tudo gratuito. Então não é para quem pode ir, mas sim para quem quiser. Quem quiser participar, tá lá o espaço todo livre, com os shows todos gratuitos. Todos esses brinquedos vão estar lá disponíveis para todas as crianças, tudo gratuito. E assim vai por diante, né? Quando eu comecei ano passado, eu e o Michel, nós sentamos e conversamos, eu e o meu vice, a gente deixou bem claro que a gente ia valorizar as crianças. Por exemplo, João, aula de violão, aula de pintura, aula de canto, tem muita coisa boa que a gente agregou no nosso município que não existia. Tá? Aí aula de vôlei para criançada, aula de futebol e assim por diante. E eu deixei bem claro que não é para quem pode, mas sim para quem quer. Então, quem quiser participar de todas essas aulas, né? Então é só chegar a fazer inscrição, que é tudo gratuito, João. Tudo gratuito. Deixar bem claro. Não precisa pagar nada. Aula de dança lá com a Kaline, uma professora sensacional. Só na aula de violão aí, hoje a gente tem mais de 60 crianças aprendendo a tocar violão.
1: Eu quero trazer o amigo em uma outra oportunidade para nós falarmos da gestão.
0: Vamos lá, vamos
1: Mila,
0: lá.
1: Você tem um adendo aqui. Eu, como sou residente no município de Aurora, eu, graças a Deus, não precisei, mas a minha mulher sempre usa muito a saúde pública de Aurora e é espetacular. Espetacular, desde atendimento médico, tudo lá, coisa assim diferenciada. Então, parabéns, e nós vamos em breve falar da gestão de Aurora, que a gente tem ouvido muita coisa boa do seu governo.
0: Deixa eu só fazer um adendo ali também na parte da saúde, João. Hoje a nossa farmácia do nosso postinho está com 1.053 tipos de remédios, tá? Então é uma farmácia muito completa, tá? Que a gente pode dizer que tem muitos, mas muitos medicamentos que nas farmácias de outros municípios não tem, nós temos lá, que a gente também fornece gratuitamente aí pro nosso povo.
1: Isso é verdade, muito bacana. Obrigado, prefeito, sucesso. 567, 62 anos de Aurora, todo mundo convidado e a sintonia vai estar lá. Desfile de máquinas agrícolas, vai ter trator lá que vai estar com o quarto adesivo nosso, né, Diogo? Isso é muito bacana, tá? Todo mundo convidado.
0: Ô, João, agradecer aqui a oportunidade, né, novamente de estar aqui na Rádio Sintonia, a rádio mais ouvida aí no nosso município, sem dúvida, né? E aproveitar mais uma vez o momento, convidar todo o povo em geral aí, principalmente do nosso município, para estar participando da nossa festa, todas as pessoas, todas as famílias, que eu tenho certeza que vai ser uma festa aí. Ano passado, João, só para complementar, a nossa festa não deu uma briga sequer. Os seguranças estavam lá no final da festa, eles chegaram: prefeito, o que foi isso? Não deu uma intriga, não deu nada. Então, se Deus quiser, esse ano vai ser
1: nessa linha. Fizeram até desconto que não precisaram trabalhar, né?
0: Então, assim, vamos participar, né? Todas as pessoas do nosso município, as pessoas, os nossos vizinhos aqui também, muita gente boa aqui, pessoal de Tupuranga, Rio do Sul, né? Presidente Nereu Agronômica. Então, convido todos vocês aí para estarem prestigiando a nossa festa e deixar mais uma vez bem claro que é tudo gratuito, tudo feito com muito amor e carinho aí pro povo.
1: Tenho certeza.
0: Obrigado, João. Obrigado por tudo mais uma vez.
1: Obrigado, prefeito Lila, de Aurora. Amanhã tem mais Café Querido Diogo. Tá combinado, João Sérgio, lembrando aí

Olinda, que está sendo realizada aí a 12ª Copa Aurora de Futsal. A bola rolando lá no Luiz Berton e a sintonia todas as noites contando tudo para você por aqui também. Adriano Coelho tá chegando por aí para te fazer companhia no nosso Manhã da 94. Amanhã, a partir das 5, tem mais Bom Dia Sintonia por aqui. Valeu, gente. Boa quinta-feira, bom dia. Bom dia.

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1: Alô, alô, quinta-feira, bom dia pra você. Manhã da 94 tá pintando no pedaço. Estamos no ar. Quinta-feira, 28 de maio de 2026. Hoje é dia do ceramista, assim diz o calendário. Amanhã de alegria, felicidade, de música, de informação nas ondas do rádio. Está no ar o Manhã da 94, então, de hoje. Bom dia, bom trabalho para toda a equipe Sintonia Postos, preparada para o dia de trabalho. Uma ótima, ótima quinta-feira. E para você ouvinte também, ótima quinta. Para você ligado no interior, na cidade, nos bairros, no trabalho, no descanso. Para quem no carro nos dá uma carona, na internet, no aplicativo nos acompanha. É para você ouvinte ligado ou ligada aqui, em qualquer lugar desse mundão. Onde quer que você esteja, tá na sintonia. Com carinho pra você.
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1: Bom dia.
4: Bom dia.
1: Vamos juntos fazer um bom dia, uma ótima quinta. Daqui a pouquinho, destaques dos portais de notícias, a previsão do tempo, as manchetes e notícias da polícia, o alô no rádio, as informações de muita economia para quem quer fazer boas compras. Tudo isso a gente te conta na manhã de hoje. A giripoca vai piar. É para começar o programa, Lauana Prado com o Popurri. 8:04.

0: 8:08, nós tropica mais não cai, Lauana Prado, teve o Pupurri aqui no rádio. Amanhã começa com friozinho, né? Nevoeiro aqui na cidade, temperatura mínima em alguns pontos aí próximo a 6, 7, 8 graus, dependendo do local. A máxima hoje à tarde não deve ultrapassar 20 graus, mantendo o tempo assim também na sexta-feira, com um pouco mais de ameaça de chuva. É, segundo Ronaldo Coutinho, especialmente à tarde e noite, chance de chuva mesmo lá pro sábado, melhorando já no domingo. Segunda, terça, tempo bom da próxima semana. São perspectivas de tempo, segundo Ronaldo Coutinho nos atualizou nesta manhã. Aqui em Tuporanga, neste momento, 12 graus. Com um pouquinho acima, né, da previsão, né, dos 7, 8 graus. Bateu aí perto de 9, 10 graus no início da manhã de hoje. Agora 12 graus a temperatura nesta quinta-feira, tá bom? 28 de maio. 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
1: 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Daqui a pouquinho a gente atualiza os destaques dos portais de notícias.

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0: 8h20, Polícia Civil recupera celular furtado em Ituporanga após rastreamento. Tá lá no portal de notícias da sintonia.fm.br. Tem muito mais de notícias da polícia, da política, da região, no sintonia.fm.br. Na imprensa estadual, NSC, fim da escala 6x1, como votaram os deputados de Santa Catarina nos dois turnos em PEC aprovada na Câmara. Também é destaque hoje nacional, 6x1 também, né? Globo.com, fim da escala 6x1, PEC passa na Câmara, deve ter resistência no Senado, diz a manchete. Da mesma forma, manchete do R7, Senado quer imprimir

marca própria no debate sobre o fim da escala 6x1, diz a manchete. São os destaques principais da imprensa nesta manhã de quinta-feira, 28 de maio. Daqui a pouquinho, João Sérgio traz as manchetes policiais pra gente também. 8:21:30.

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1: Nota de falecimento. Denir Raman Cipriani e filhos e familiares comunicam com pesar o falecimento de João Carlos Cipriani, ocorrido nesta quarta-feira aos 71 anos de idade. O corpo está sendo velado no Salão Católico da localidade Santana, em Ituporanga, onde haverá nesta quinta-feira às 10h30 da manhã a realização da cerimônia de despedida, seguindo logo após para sepultamento no Cemitério Católico de Santana. A funerária Santa Cruz comunicou o falecimento de João Carlos Cipriani. A família enlutada, nossas condolências. Nota de falecimento. Emkart Schistel Eger, mais conhecida por Dona Imi, e familiares comunicam com pesar o falecimento do esposo, pai, sogro, avô e bisavô, Edelberto Eger, ocorrido nesta quarta-feira aos 88 anos de idade. O corpo está sendo velado na capela mortuária Jaime Meurer, em Petrolândia, onde haverá nesta quinta-feira, às 15 horas, a cerimônia de despedida, seguindo o corpo logo após para sepultamento no cemitério evangélico luterano de Petrolândia. A assistência familiar Caminho Novo e funerária Horst Mayer comunicaram com pesar o falecimento de Edelberto Eger. A família enlutada, nossas condolências.
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2: Daqui a pouco, nos fatos policiais, o que será notícia? Na quinta-feira, 28 de maio, João Sérgio, bom dia.
3: Muito bom dia para você, Adriano, bom dia a todos que nos acompanham, a ótima quinta-feira. Homem é preso após furto de picanha em supermercado. Mulher fica gravemente ferida em tentativa de feminicídio em Agrolândia. É hora de ouvir o Evandro Wagner, direto do supermercado Wagner. Alô, Evandro, fala aí.
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3: Ministério Público de Santa Catarina aciona a justiça para a retirada de 400 gatos de um apartamento.

0: aqui em Santa Catarina, né? Polícia Civil recupera celular furtado em Ituporanga. Esse celular foi furtado no início do ano e estava com a mulher em Rio do Sul. É hora de chamar a Lúcia, direto da Luau Kids. Alô, Lúcia, bom dia, bom dia.
1: Bom dia, papai e mamãe.

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1: Meu querido Adriano, 9 horas, fatos policiais. Você já imaginou um apartamento?
2: Com dois gatos, dois ou três?
1: Já é uma desgraça.
2: Com 5, né? Agora, com quantos?
1: 400 gatos.
2: Meu.
1: Que tedel, né? Só por Deus. Já, tá, 9 da manhã.
2: Pisou num cocôzinho ali, João.
1: Não, aí não é pisar num, em vários. Não é, problema não é pisar no cocô, é pisar no gato.
2: É que é isso?
1: Às 9 eu venho com as informações.
2: Guardados, não tem nada aqui de não gostar dos bichinhos. A gente não, gosta não. Dos bichinhos, mas é que chama atenção, né? Não sei
1: pela
2: como ela dava conta,
1: tá louco, né?
2: Tu tá doido, rapaz.
1: Não é na casa da Berta, tá?
2: Não?
1: Não.
2: Ah, achei que era lá. Não, ali também não tem 400.
1: Ela tem uns 4.
2: No máximo, ali tem uns 40.

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1: Bom dia pra você, uma ótima manhã de quinta-feira, 28 de maio. Faltando 21 para as 9, daqui a pouquinho tem fatos policiais na programação Sintonia. Bora lá com Fernando Sorocaba. Tô animado, moço. 21 para as 9.

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1: 8:43.
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3: 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Bom dia.
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3: 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Lá em frente já chega mais. Alô, Gilson, bom dia!
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1: 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João Sérgio, fatos policiais ao vivo, tá contigo.
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1: Essa costela com bacon é desumano, né? 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
1: 9:08. E a Polícia Civil prendeu na manhã de hoje o investigado de 44 anos pelos crimes de tortura e estupro contra uma idosa de 67 anos em Apiúna. Ele estava escondido na casa de uma irmã do bairro Serra São Miguel, aqui em Ibirama, no Alto Vale. A prisão preventiva foi cumprida em decisão judicial da comarca de Ascurra. O crime aconteceu na noite de 21 de maio, em uma residência às margens da BR-470, no bairro São Pedro, em Apiúna. Familiares registraram o caso no dia seguinte e entraram em contato com a polícia, entregaram inclusive vídeos das agressões gravados por uma vizinha. Ela desconfiou dos maus tratos, filmou os fatos e depois avisou a família. Familiares relataram que a idosa já havia sofrido violência do mesmo companheiro em outra ocasião. Com base nas imagens e depoimentos, o delegado instaurou um inquérito para apurar tortura e estupro, sem descartar outros crimes. A vítima foi ouvida, mas estava sedada. Medidas protetivas de urgência foram concedidas. A idosa permanece na UTI, sem risco de morte. Até amanhã desta quinta-feira, o investigado seguia foragido. Agora, com a prisão confirmada, ele será encaminhado ao sistema prisional, onde ficará à disposição da justiça. E o Ministério Público de Santa Catarina entrou na justiça para reforçar medidas e tentar garantir o cumprimento de um acordo que prevê a retirada de cerca de 400 gatos que vivem em condições consideradas insalubres em um apartamento em Concórdia, no oeste do estado catarinense. Nesta quarta-feira, o órgão ajuizou uma ação com pedido de urgência para obrigar o cumprimento de um termo de ajustamento de conduta firmado em abril com a tutora dos animais. O objetivo é acelerar as medidas de cuidados e a retirada dos felinos. Segundo o Ministério Público, o problema se agravou depois que um novo relatório da Diretoria de Proteção e Bem-Estar Animal de Concórdia apontou que a tutora estaria

0: dificultando o acesso das equipes ao imóvel. Isso impede a fiscalização e o atendimento aos animais. Diante da situação, a 4ª Promotoria de Justiça de Concórdia também pediu a abertura de um inquérito policial que já foi recebido pela autoridade policial. Além disso, o MP vai solicitar autorização da justiça para a entrada das equipes técnicas no apartamento, podendo incluir ingresso forçado com apoio policial, se necessário, para realizar as ações como triagem, atendimento veterinário, castração e encaminhamento dos gatos para adoção. O caso já vinha sendo acompanhado após um relatório de inspeção sanitária apontar superlotação, mas condições do local também. Segundo o documento, havia um grande acúmulo de animais em ambiente insalubre e sem cuidados adequados. Para tentar resolver a situação, o MP e a Diretoria de Proteção de Bem-Estar Animal de Concórdia firmaram um TAC no dia 23 de abril. O acordo prevê a retirada gradual dos animais em até 6 meses, além de atendimento veterinário para todos os gatos em 30 dias. O plano também inclui castração, microchipagem, tratamento de saúde e encaminhamento dos animais saudáveis para adoção responsável com apoio de entidades de proteção animal, clínicas parceiras e do Instituto Federal Catarinense. O TAC ainda proíbe, Adriano, que a tutora volte a acumular animais no imóvel. O Ministério Público afirma que seguirá acompanhando o caso e cobrando o cumprimento das medidas para garantir o bem-estar dos animais. 400 gatos, meu filho. Hã? Já parou para pensar? Que tedel dentro de um apartamento? Hã? Isso aí, 400, quando tinha na época, mas isso aí. É dar esse tedel aí, ó. É mais 400 gatos. Ah, tu é maluco. É, meu filho, já pensou você o dia inteiro, dia e noite, esse tedel, 400 gatos num apartamento? Olha, por mais que eu goste de gato, eu sou admirador de gato, mais 400 não, né? 9:14 da manhã e um Chevrolet Astra branco foi destruído por um incêndio na madrugada desta quarta-feira, dia 27, em Pouso Redondo. A ocorrência foi registrada por volta das 2:30 da madrugada na Fazenda Viana. Segundo o Corpo de Bombeiros, a guarnição de Pouso Redondo foi acionada para atender um incêndio em veículo. Ao chegar ao local, a equipe confirmou a ocorrência e encontrou o carro já tomado pelas chamas. O veículo estava no pátio de uma residência. No entanto, conforme os bombeiros, o morador do imóvel e o proprietário do automóvel não foram encontrados durante o atendimento. Para conter o fogo e realizar o trabalho de rescaldo, foram utilizados 2.500 litros de água. Agora são 9:15. 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
0: 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Hoje é quinta-feira, minha gente. Hoje é dia de rodízio de sopas no CT. E o Dionísio fala aí do CT, vem que tem, deu nas esportes. Ô, Dionísio, bom dia.
2: Bom dia, João. 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Ô, João, hoje tem rodízio de sopas no restaurante 70 horas. Hoje, a partir das 7 horas da noite.
0: É que a sopa, né, Adriano, é quente. A jaqueta é pro frio. É que ele fez um embrólio ali, mas no final o povo entendeu do que era cada assunto. São 9:19. E um carro bateu contra um poste de energia elétrica na madrugada de hoje. A ocorrência foi registrada por volta de 1:20 da manhã na rua Hugo Averotti, aqui em Ituporanga, e foi atendida pelo Corpo de Bombeiros Militar do nosso município. No local, eles constataram uma colisão envolvendo um veículo contra um poste. No local, a equipe constatou que o carro estava abandonado. Com o impacto, o poste ficou inclinado sobre a via e os fios de alta tensão foram rompidos. A polícia militar já estava no local quando os bombeiros chegaram. A Celesc também foi acionada para realizar os procedimentos necessários na rede elétrica. Após a chegada da equipe da companhia, a guarnição dos bombeiros retornou ao quartel. Segundo informações encaminhadas pelo Corpo de Bombeiros. Isso foi essa madrugada, né, que houve o acionamento dos bombeiros. De automóvel, se não me falha a memória, um Celta, né? E um homem de 25 anos foi preso em flagrante após furtar 2 peças de picanha de um estabelecimento comercial em Rio do Sul. A ocorrência foi registrada às 10:30 da manhã de ontem, no bairro Jardim América, na capital do Alto Vale. Segundo a Guarda Municipal, lá de Rio do Sul, a equipe realizava o policiamento preventivo na região quando foi informada por funcionários do comércio sobre o furto que teria acabado de acontecer.

0: Conforme o relato repassado aos agentes, o suspeito teria levado duas peças de carne do interior do estabelecimento. No entanto, ao ser flagrado, ele dispensou os produtos já na parte externa do local. Após as informações, a guarda municipal realizou buscas e localizou o homem na rua próxima. Ele foi conduzido à delegacia e apresentado à autoridade policial e ficou sem a picanha. E a Polícia Civil, nesta quarta-feira, ela recuperou um aparelho celular que havia sido furtado no início do ano em Ituporanga. O trabalho foi realizado pelo setor de investigação e capturas da Delegacia de Polícia da comarca de Ituporanga. Segundo a Polícia Civil, o furto ocorreu em janeiro deste ano. Após meses de diligências e monitoramento técnico, os investigadores conseguiram rastrear a localização do aparelho que apontava para Rio do Sul. Com as informações, a equipe policial se deslocou até a cidade vizinha e identificou o celular que estava de posse de uma mulher. Durante a abordagem, ela admitiu que ela estava com o aparelho e entregou o mesmo de forma voluntária aos policiais. O celular foi apreendido e passará pelos trâmites legais para ser restituído ao verdadeiro proprietário. A mulher responderá pelo crime de receptação. A Polícia Civil orienta a população a evitar compra de produtos eletrônicos sem nota fiscal ou com procedência duvidosa, já que a posse de objetos oriundos de crime pode configurar a infração penal. E uma mulher ficou gravemente ferida após ser atingida por golpes de faca na noite desta quarta-feira em Agrolândia, aqui no Alto Vale. A ocorrência foi atendida pela Polícia Militar e será investigada como tentativa de feminicídio. Segundo as informações apuradas no local, o crime ocorreu dentro da residência onde a vítima vivia com o companheiro. Mesmo ferida, ela conseguiu sair de casa e buscar ajuda em uma residência próxima. Moradores acionaram o corpo de bombeiros. A mulher recebeu atendimento pré-hospitalar e foi encaminhada ao hospital de Agrolândia. Devido à gravidade dos ferimentos, posteriormente ela foi transferida ao Hospital Regional de Rio do Sul. Durante o atendimento da ocorrência, a Polícia Militar realizou buscas pelo suspeito e pela arma utilizada no crime. Mais tarde, o homem entrou em contato informando que desejava se entregar. Ele foi localizado, preso e conduzido à Delegacia de Polícia Civil de Rio do Sul. O caso será investigado pelas autoridades competentes. Meu querido Adriano, é isso. Estes foram os fatos que chamaram a atenção, né, nestas últimas horas em todo o Alto Vale, claro, lá no Oeste Catarinense. Esse fato aí dos 400 gatos. É.
1: O veículo que colidiu num poste na... É o Gaviote. É um Corsa, né? Corsa quatro portas. Isso. Tá bom? Fui buscar as imagens hoje de manhã, agora há pouco, quando você falou aí para.
0: O relatório não fala qual é o veículo, mas ouvi aí
1: um. Isso, mas é um Chevrolet.
0: Amanhã é um Chevrolet. Isso. Corsa.
1: Obrigado, João.
0: Valeu, querido.
1: Um abraço, uma boa quinta-feira. O João nos atualizou com a edição de hoje, quinta, 28 de maio, dos fatos policiais.
2: Não se meta em futricas, intrigas ou picuinhas. 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
1: 9:25, confirmando a hora. Bom dia para você. Aqui.

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1: Valeu, recado dado, Anderson. 9:30 da manhã. Nós vamos trazer o Momento Amor e Fé de hoje. Pastor Deluir está prontinho para conversar com a gente às 9:30 da manhã, nesta quinta-feira. Pastor Deluir, seja bem-vindo. Bom dia, Momento de Amor e Fé no ar.
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5: Bom dia, Adriano e queridos ouvintes do programa Manhã da 94. Adriano, você já ouviu aquela frase que diz assim: tudo posso naquele que me fortalece? Então é uma frase dita, uma frase decorada por muitos, mas quando o ser humano começa a olhar para sua realidade de vida, ele começa a entender que ele não tem essa força, ele parece que não é fortalecido assim como gostaria, porque ele vê tantas situações difíceis e se vê um fracassado. Mas essa frase, na verdade, ela tem um contexto onde o apóstolo Paulo, ele diz assim, porque a

0: a viver contente em toda e qualquer situação. Sei o que é passar necessidade, sei também o que é ter em abundância. Aprendi o segredo de toda e qualquer circunstância, tanto de estar bem alimentado como ter fome, tanto de ter em abundância como ter em necessidade. Então o apóstolo Paulo, ele diz essa frase: tudo posso naquele que me fortalece, mas num contexto de aprendizado, que eu e você também possamos aprender a lidar com as situações da vida, aprender em momentos difíceis, aprender a desfrutar da paz e a confiar no Senhor. É isso que Paulo está nos ensinando nessa frase: tudo posso naquele que me fortalece. Esse Deus está com nós para nos ensinar e para nos fortalecer. Deus assim te abençoe, em nome de Jesus. Amém.
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1: 14 voltando para as 10. Bom dia, Elmar Klaus Boine, do Mato Francês, tá mandando música para Márcia. Ela tá limpando morango lá na estufa, ouvindo rádio. Que beleza. Alô, aquele abraço, Márcia. Bom trabalho. Olha o morango. Bom dia, Nilson.

Bom, Sebold, tomando chimarrãozinho, acompanhando a gente em Petrolândia, no Indaiá. Bom dia, Laura Friedrich Hugen, da Vila Nova, tá participando com a gente. Gisele Marian, de Alto Garrafão em Buia. Bom dia, sempre na companhia da sintonia, Gisele, nossa amiga, mandando pra nós da rádio, pra torcida do Flamengo, pro filho Isaías, pros aniversariantes do dia, parabéns, valeu, abraço pra Gisele. Bom dia, Adriano, quero homenagear a pessoa muito especial, que é o Cauã Castro Pereira, desejar tudo de bom pra ele, que seu aniversário seja muito especial. A Ana Lúcia Mor, lá do Santo Antônio, que mandou homenagem. Bom dia, manda música para os meus filhos, Miguel, Emily e Felipe, para o maridão Orly, moram em Bela Vista, estão acompanhando a gente, a Dayana Corrêa, abraço, tudo de bom, muito obrigado pela companhia, pela audiência, tá bom? 13 para as 10.

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2: 9:55.
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2: A administração municipal de Ituporanga realiza hoje uma audiência pública para a apresentação e avaliação das metas fiscais referentes ao primeiro quadrimestre de 2026. O encontro será às 5 horas da tarde na Câmara de Vereadores de Ituporanga e é aberta à participação da comunidade. Durante a audiência, serão apresentados os resultados fiscais da Prefeitura, com informações sobre receitas, despesas e o cumprimento das metas estabelecidas para o período. A reunião atende às exigências da Lei de Responsabilidade Fiscal e tem como objetivo garantir transparência na gestão dos recursos públicos. A participação da população é considerada importante para acompanhar a aplicação do dinheiro público e fortalecer o diálogo entre a administração e a comunidade. O Repórter Sintonia volta às 11 horas da manhã. 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
1: 10:11.
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4: Tivemos uma tarde de ontem bem agradável, com o sol dando ar da graça, começamos com o dia seco novamente. E como fica o tempo para hoje e próximos dias, Ronaldo Coutinho? Bom dia.
10: Bom dia. É, o dia começa frio, aonde não tiver nevoeiro, talvez até uma geadinha de leve, com mínimas aí de 3 a 6 graus, dependendo do local. 3 a 6, 4 a 7, e a temperatura fica baixa. À tarde, uns 17, 20 graus. Mantém o tempo bom também na sexta, com alguma ameaça de chuva com ou sem trovada entre a tarde ou a noite. Mantém alguma chance de chuva no sábado, melhorando já no decorrer do domingo, segunda e terça, com tempo bom. Então, fica um pouco mais instável entre a tarde e noite de sexta e madrugada, manhã, início da tarde, sábado, onde pode ter alguma instabilidade. Na semana que vem, continua frio de manhã, agradável à tarde. Na Climaterra, Ronaldo Coutinho.
4: Obrigado, Ronaldo. Atualizou a gente com a previsão do tempo.

Bom dia, quero mandar música para os filhos Miguel, Emily e Felipe, pro maridão Orly, moram na Bela Vista ouvindo rádio, mais uma vez bom dia para Dayana Correia, a Terezinha da Vila Nova, mandando para a filhada, a Regina Salomé da Rosa, tá de aniversário hoje, Regina, parabéns, felicidades, muitos anos de vida, que Deus acompanhe sempre, abençoe sempre, muitas felicidades. Daniel.

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1: Ô, benção! 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
1: Vem aí, avisos, recados. Tem um que chegou agora pra gente aqui, através do WhatsApp de um cachorro. É, apareceu na casa da minha cunhada em Santa Teresa, Adriano. Na estrada geral de acesso à Nova Itália, tá bom? Um cachorro macho, pelagem marrom, com o peito, a parte bem embaixo das patas e o focinho com branco, né? Esse cachorro, se alguém procura ou quer adotar, né? Pode entrar em contato. Nós temos aqui a pessoa que encontrou esse bichinho, tá o contato aqui na recepção da rádio. É um dos recados, tem muito mais.
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1: Tudo que eu vou trazer agora, eu vou trazer do portal de notícias da Sintonia FM, no sintonia.fm.br. Começo pelas pessoas que estão procurando serviço. Procuro terreno agrícola para arrendar, para plantar fumo, tem que ter estufa e moradia. Procuro serviço de diarista,

0: servente de pedreiro, diarista uma, diarista duas, mais aqui, né? Servente pedreiro mais um, servente pedreiro dois, procuro revisão de roupa em casa, pra fazer revisão em casa, procuro serviço em costura para fazer em casa por operação em máquina overlock, procuro serviço na lavoura de fumo ou depósito de beterraba ou cebola, procuro serviço de secretária ou algo para meio período da manhã, o período disponível do trabalho dela. Casal, procura sítio para cuidar que ofereça moradia. Procuro serviço para safra de fumo, desde plantação até colheita. Trabalhar diretaço na safra. Casal, procura serviço na lavoura que ofereça moradia. São várias pessoas procurando emprego, hein? Agora, as vagas de emprego. Contrata-se auxiliar de limpeza. Contrata-se assistente de produção, operador de máquina industrial e tecelão. Contrato armador de ferragem com experiência, auxiliar de produção, soldador e montador com experiência. Contrata-se dedetizador, contrata-se pedreiro, contrata-se costureira, com uma facção contratando para fazer jaqueta, cortar a jaqueta corta-vento e calça de tactel. Tá bom? Contratando uma facção para atender isso aí. A Delta Ativa contrata assistente comercial e técnico instalador de internet. A KR Cortinas contrata auxiliar de costura, tem que ter mais de 18 anos. Casal, vaga para casal para arrendar uma terra para plantar cebola ou fumo. Tem as estufas e oferecem moradia. Contrata-se funcionária para meio período, período da manhã. Prioridade é gostar de cozinhar, para fazer almoço, lavar, passar, tem que ter experiência para cuidar da casa. Avisos, recados, anúncios e classificados. Foi perdida uma carteira com documentos de Felipe Bublitz. Desapareceu uma cachorra linguiça, atende por Maia. Última vez que ela foi vista foi no bairro Boa Vista. Fugiu um cachorro branco de porte pequeno no Pinguerito. Apareceu um cachorro macho de porte grande marrom. Esse é o que eu mencionei antes dos avisos recados. Já incluíram nos avisos recados, tá bom? Procuro casa para alugar para três pessoas com urgência. Peço doação: fogão a gás e mesa e cadeiras. Roupas para recém-nascido menino. Roupas para menina recém-nascida, outra família pede. Um terneiro recém-nascido estão pedindo também. Doação de roupas para menina MG, pedido de fogão a lenha e também pede-se dois colchões de solteiro por doação. Compra o jogo de cozinha que esteja em bom estado para doação. Cachorra de 3 meses, porte pequeno, já com a vacina tomada, filhote de gato, cachorro pincher, colchão ortopédico de casal para retirar hoje ainda, tá para doação. Para vender, tem uma cadeirinha de menina para carro, para criança de 2 a 8 anos, preço de ocasião. Tudo isso no site da Sintonia FM, lá no sintonia.fm.br. Todos os contatos, os detalhes, né? Cada um desse recado tem um detalhezinho, a gente acelera aqui para trazer tudo, mas você pode acessar lá no site da rádio, no sintonia.fm.br.
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0: Que bênção!
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0: Bom dia, esposa Marileia Kraus Milvestet, as filhas Janaína, Cristiane e o Cauane, o neto João Otávio, mandando aqui para o pai, esposo, avô, né? O seu Paulo Milvestet, pelo aniversário hoje. Que Deus dê tudo de melhor na sua vida, nós te amamos muito, a família te manda com todo amor aqui, uma homenagem bem bacana, bem bonita, tudo de bom. Bora cantar com o JM Cleiton Borges.

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1: Alô, Aurora, aquele abraço. 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
0: Bom dia, Armaline. Para toda a família, para os amigos e ouvintes, um bom dia. Com a gente também, alôzão para filha Érica Garcia. Tá mandando para o pai Agostinho Garcia, de Molungo Vidal Ramos. Parabéns, paizão. Tudo de bom, diz a mensagem. Tá de aniversário, saúde, muitos anos de vida para ele. Lucas Igor no rádio, 7 para as 11.

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1: A Prefeitura de Alfredo Wagner concluiu a obra de pavimentação em concreto usinado na comunidade do Rio Engano. A melhoria era uma demanda importante dos moradores e deve garantir mais segurança e resistência para o tráfego da região. A execução dos trabalhos foi viabilizada por meio de emenda parlamentar destinada pelo deputado estadual Marcos Vieira. Apesar da conclusão da pavimentação, o trecho segue totalmente interditado por mais alguns dias. Como a obra foi feita em concreto usinado, é necessário aguardar o período correto de secagem e cura do material. A prefeitura pede a colaboração da população para que respeite as barreiras e não trafegue pela via neste momento. Esse cuidado é fundamental para evitar rachaduras e garantir a durabilidade da obra. Logo mais ao meio-dia, você ouvinte acompanha mais informações dentro do Jornal da Sintonia. Fique ligado.
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3: Bom dia, 11:01. Tá chegando Henrique Juliano.

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0: Gostei! 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
0: Bora lá, Michel Teló. Abraço alto em Anibuia, Zeni Câmeras Machado pro marido, Sidney, filhos Rafael, Aline, filha Grace, Genro.

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3: 11:25.
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você não sabe amar. Já já as manchetes do Jornal da Sintonia. Bom dia pro meu amigo Sebastião lá do Santo Antônio. Para o Luiz Fernando, ele tá de aniversário hoje. Abraço.

0: 11:30 da manhã, você não sabe amar. Paraná cantou pra gente. Legal, tá na hora das manchetes do Jornal da Sintonia. 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
0: Conta, Gel, que será notícia daqui a pouquinho às 12 horas nesta manhã de quinta-feira.
2: Adriano Coelho, ouvintes, daqui a pouco nós vamos destacar que deputados de Santa Catarina foram maioria entre votos contrários ao fim da escala 6x1. Menos de 40% das crianças se vacinaram contra a gripe aqui no Alto Vale. Ituporanga entrega títulos de regularização fundiária para 26 famílias. Espetáculo Lá Vem a Bonita será apresentado neste domingo no Parque da Cidade. Atenção, lajadense, amanhã é o último dia de pagar o IPTU com desconto. Também palestra em Ituporanga destaca inovação com decisão estratégica para empresas. Produtores de tabaco relatam prejuízo e pressionam empresas por melhor remuneração. Taió adia Agricofest por prevenção a possíveis efeitos do El Niño. Também Paróquia Santo Estevão de Ituporanga prepara a celebração de Corpus Christi. Também Câmara de Atalanta aprova contas com ressalvas. Também tem os comentários, as informações de esporte, cotação agrícola, a previsão no tempo. No Ronda Policial, mulher fica gravemente ferida em tentativa de feminicídio em Agrolândia. Polícia Civil recupera celular furtado em Ituporanga, que foi recuperado, o celular furtado em Ituporanga é recuperado em Rio do Sul. E carro bate em poste e é abandonado aqui na capital da cebola. Olha, tudo isso e muito mais em detalhes a partir do meio-dia ao vivo dentro do Jornal da Sintonia.
0: Tudo em detalhes, faltando 28 minutos para o retorno do jornalismo, quem estará contigo no jornal?
2: Jaciara Oliveira. Jaciara.

0: legal. 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
0: Viva o que faz bem. Bom dia, bom dia. Oi, Maria Gorete Abreu, tudo de bom? Tá ouvindo a sintonia? Um ótimo dia pra Maria Gorete Abreu, uma bênção de quinta-feira pra você. 18 pro meio-dia. Bruna Viola e a Mala Amarela.

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1: Bom dia, Maura e Alonir Deuscher de Barbacoa pro Rafael Abreu de Rio do Meio. Rafael de aniversário hoje, parabéns! Ao Munhoz e Mariano, João Neto e Frederico aqui no rádio. E a balada louca. Faltam 14 pro meio-dia.
4: Meu Deus do céu, aonde é que eu tô? 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
1: Bora contrair a velha, faltando 11 minutos para o meio-dia. Uma boa quinta pra você.

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0: carinho, companhia e audiência. Tô indo, mas amanhã eu volto. Ainda tem João Bosco e Gabriel e Xeloquedo. Fique com Deus, até amanhã.
1: Adriano Coelho.

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3: Olá, muito boa tarde para você. Agora é meio-dia, 1 minuto.
4: Boa tarde, a temperatura em Ituporanga é de 17 graus.
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3: A edição de hoje é uma produção do Departamento de Jornalismo da Rádio Sintonia.
4: Nos trabalhos técnicos, Eronildo de Oliveira.
3: A apresentação é de Jaciara Oliveira
4: e Jean Carlos.
3: Hoje é quinta-feira, 28 de maio de 2026, e você confere agora as manchetes de hoje do Jornal da Sintonia.
4: Odair Tramontim fala sobre implementação do contra-cheque único para magistrados e membros do Ministério Público.
3: Deputados de Santa Catarina foram maioria entre votos contrários ao fim da escala 6-1.
4: Menos de 40% das crianças se vacinaram contra a gripe no Alto Vale.
3: Pilau Ramos aparece entre os melhores índices de vacinação contra a gripe.
4: Ituporanga entrega títulos de regularização fundiária para 26 famílias.
3: Espetáculo Lá Vem a Bonita será apresentado neste domingo no Parque da Cidade.
4: Atenção, lajeadense, amanhã é o último dia de pagar o IPTU com desconto.
3: Semana do MEI leva orientações e apoio a empreendedores de Bom Retiro.
4: Palestra em Ituporanga destaca a inovação como decisão estratégica para empresas.
3: Produtores de tabaco relatam prejuízo e pressionam empresas por melhor remuneração.
4: Taió adia a Agricofest por prevenção aos possíveis efeitos do El Niño.
3: Paróquia Santo Estevão prepara a celebração de Corpus Christi aqui em Ituporanga.
4: Câmara de Atalanta aprova contas da prefeitura com ressalvas.
3: Confira também os comentários de Alexandre Garcia e Prisco Paraíso.
4: Além do caderno de esportes, cotação agrícola e a previsão do tempo.
3: Já no Ronda Policial.
4: Mulher fica gravemente ferida em tentativa de feminicídio em Agrolândia.
3: Polícia Civil recupera celular furtado em Ituporanga no início do ano.
4: Carro bate em poste e é abandonado em Ituporanga.
3: Essas e outras notícias você ouvinte confere.

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0: Meio-dia, 4 minutos.
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1: Carro blindado para ir à escola. Relato de criança brasileira choca colegas no exterior e Moraes terá prazo para se defender nos Estados Unidos. Acompanhe no comentário de hoje de Alexandre Garcia.
6: Eu falei aqui há cerca de uma semana, o casal do Ceará que eu encontrei no shopping em Lisboa e me disse que morava aqui. Eu perguntei por quê. O casal me disse que tinha sido vítima de sequestro, uma série de questões no Ceará, e que lá usava carro blindado e que os seus filhos agora estão aprendendo a andar na rua, a tirar o medo de andar na rua, nunca andaram na rua lá, porque iam de carro blindado de casa para a escola. Pois bem, contei isso há uma semana e hoje eu recebi o depoimento de um seguidor que está nos Estados Unidos e cuja família se mudou para lá, do Ceará, também para fugir da insegurança pública. E aí contou a seguinte história, que o filhinho deles, na escola, o assunto era automóveis, transporte, e o filhinho deles contou na escola, para os colegas que ficaram embasbacados e a professora também, que no Brasil ele usava, e a família, carro blindado. Claro que ninguém acreditou. A professora chamou os pais, porque é uma coisa grave, uma criança que esteja mentindo. E os pais confirmaram que no Brasil se usa carro blindado. Meu Deus do céu. Esse é o nosso Brasil. Só para vocês terem ideia de como as coisas que acontecem no Brasil são recebidas em outros países como se fossem inacreditáveis, que não fosse verdade. Bom, ainda falando sobre crimes, eu vi o depoimento do advogado da Rumble e da Trump Media, que é o advogado dos processos nos Estados Unidos contra Alexandre de Moraes. Ele explica que, enfim, Alexandre de Moraes foi citado, foi intimado por e-mail, porque por 15 meses tentaram, pelas vias normais previstas na Convenção de Haia, mas o governo brasileiro fingiu que não via nada, para blindar Moraes. A AGU chegou a falar em contratar escritório de advocacia por 19 milhões e fazer uma defesa em inglês, só que não fez nada, Ministério da Justiça tampouco, nem Itamaraty, nem coisa nenhuma. Por isso fizeram isso. Aí ele explica o seguinte, bloquearam ao contrário, impedindo a tentativa de citar, por isso agora está confirmado que ele foi citado e ele vai ter prazo para se defender. Se não se defender, vai ser condenado por ausência e que o crime é ter invadido a jurisdição dos Estados Unidos diretamente. Ele não passou pelos canais previstos na Convenção de Haia, que é Ministério da Justiça, Itamaraty, Secretaria de Estado, Departamento de Justiça. Só que não fez isso, ele fez direto como se fosse o juiz mandão dos Estados Unidos, da Flórida.
1: Além disso, Alexandre Garcia também fala sobre uma operação contra fraudes envolvendo aposentados e pensionistas, com buscas e prisões em vários estados, além do caso de um funcionário do INSS em Recife que teria jogado R$287 mil no lixo para esconder o dinheiro da polícia. 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
0: E o Conselho Nacional de Justiça, CNJ, aprovou por unanimidade a implementação do contra-cheque único para magistrados e membros do Ministério Público em todo o país.
1: A medida, relatada pelo ministro Edson Fachin, determina o prazo de 60 dias para que todos os tribunais se adaptem à nova regra.
0: Bom, o que muda na prática? Bom, os tribunais ficam proibidos de processar folhas de pagamento suplementares ou múltiplos contra-cheques por servidor. Todas as verbas, incluindo subsídio e pensamento, incluindo uricalhos, indenizações, devem vir consolidadas em um único documento.

0: Mais de 500 rúbricas foram substituídas por uma tabela padronizada nacionalmente, facilitando a fiscalização e o controle do teto remuneratório.
1: O objetivo é garantir que toda a sociedade saiba de forma simples e transparente o valor exato recebido mensalmente por juízes e procuradores.
0: Confira o comentário de Odair Tramontim, ex-promotor de justiça, professor da FURB.
2: A medida aumenta a transparência ao reunir em um único documento salários, auxílios, gratificações e outras verbas indenizatórias. Atualmente, os pagamentos aparecem fragmentados e com centenas de nomenclaturas diferentes entre os vários tribunais Brasil afora, o que dificulta o controle e especialmente a compreensão pela sociedade. Com a unificação anunciada, ficará mais claro quanto cada magistrado efetivamente recebe. A principal vantagem da medida é justamente a transparência. Com ela, o cidadão, a imprensa, os órgãos de controles e demais interessados terão mais facilidade para fiscalizar pagamentos e verificar eventuais valores acima do teto constitucional. Um outro ganho importante é a padronização nacional determinada. A criação de uma tabela remuneratória única reduz diferenças entre tribunais e facilita as inevitáveis comparações. A medida, de outro lado, também ajuda a fortalecer a credibilidade do Poder Judiciário, frequentemente alvo de críticas sobre supersalários e penduricalhos. Ela não encerra o debate sobre benefícios, mas cria algo essencial: informação clara, acessível e padronizada. Em qualquer serviço público, eu sempre digo e volto a repetir, a transparência deveria ser a regra e nunca a exceção. Odair Tramontim para a Rádio Sintonia.
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1: E o dólar comercial fechou a manhã de hoje em alta e está cotado neste momento para compra e para venda em R$ 5,06.
0: Já o euro está cotado agora para compra e venda em R$ 5,90.
1: E a poupança com vencimento hoje tem rendimento de 0,67%.
0: Meio-dia e 10.
3: As notícias do estado catarinense.
1: Deputados federais de Santa Catarina foram maioria entre os parlamentares que votaram contra a PEC que prevê o fim da escala 6-1 na Câmara dos Deputados.
0: A votação ocorreu na noite de ontem. No primeiro turno, dos 22 votos contrários à proposta, 10 foram de deputados catarinenses. Já no segundo turno, Santa Catarina registrou 9 votos contrários entre os 19 parlamentares que rejeitaram o texto.
1: Mesmo assim, a proposta foi aprovada pela Câmara. Na prática, o texto prevê a redução da jornada de trabalho de 44 para 40 horas semanais, com transição de até 14 meses.
0: Entre os deputados catarinenses, votaram contra no primeiro turno estão Carlos Chiodini, Carol Detone, Daniel Freitas, Daniela Reiner, Fábio Choquete, Gilson Marques, Júlia Zanata, Pezente, Ricardo Guidi e Zé Trovão.
1: Votaram a favor Ana Paula Lima, Ismael, Jorge Guetem e Pedro Uxai. Cobalcini e Giovânia de Sá não participaram da votação.
0: No segundo turno, Zé Trovão ficou ausente. Os demais votos mantiveram a tendência do primeiro turno. Agora, a proposta segue para análise do Senado Federal.
1: Olha, Zema contraria a cúpula do Novo e pode ter pré-candidatura à presidência ameaçada. Os detalhes com Prisco Paraíso.
4: E as últimas declarações de Romeu Zema têm gerado preocupação entre os dirigentes partidários e os principais nomes do Novo no Brasil. Tanto é que na terça-feira, à noite, Eduardo Ribeiro, que é catarinense e preside o Novo no país, reuniu algumas lideranças, figuras exponenciais, para uma conversa por videoconferência, eles todos reunidos, e Romeu Zema, que cumpria a agenda pelo país, é que ele voltou a atacar Flávio Bolsonaro. É a terceira sequência de ofensivas contra o candidato PL. E os dirigentes e parlamentares do Novo não identificam aí uma boa estratégia, não só em relação ao segundo turno, lá chega

0: apoiando Flávio Bolsonaro, e a tendência do Novo seria respaldá-lo, como também porque essas investidas de Zema acabam favorecendo, com a divisão da direita, a própria recandidatura de Lula da Silva. E o objetivo de todos os conservadores é colocá-lo para correr, é mandá-lo para casa. Só que depois dessa conversa, em que pediram cautela e bom senso a Zema, estaria arriscado até de perder a condição de pré-candidato ou não ser homologado no prazo fatal das convenções homologatórias. Apesar disso, e depois do encontro, Zema dá declarações que vê com bons olhos o entendimento com Ronaldo Caiado, do PSD, quem sabe até ambos formando uma dobradinha, claro que cada um quer o outro de vice. E o próprio Caiado também viu com bons olhos. Mas os dirigentes do Novo priorizam um entendimento e uma proximidade não com o PSD do chefão Gilberto Kassab, mas do PL. De modo que a situação está um pouco confusa e a presença de um catarinense nesse encontro demonstra claramente a preocupação do Novo em Santa Catarina. Mas Zema anda dando trabalho e, se ele levar as últimas consequências, corre o risco de ser desbancado de sua pré-candidatura à presidência da República. E com a ajuda substancial de catarinenses que integram o Novo.
1: Prisco Paraíso também fala sobre outras movimentações no campo das pré-candidaturas à presidência. Ele cita a saída de Aldo Rebelo da disputa pelo Democracia Cristã após o partido optar pelo nome do ex-ministro do STF, Joaquim Barbosa. Também comenta que o Novo ainda busca ampliar sua representação política para garantir acesso ao fundo partidário, fundo eleitoral, tempo de televisão e presença mais consolidada nos debates eleitorais. O comentário completo você confere em nosso site sintonia.fm.br.
2: E Santa Catarina pode ter sistema de endereços digitais para localização de propriedades rurais.
1: Confira com Ludmila Gadotti.
3: A Alesc analisa a proposta de criação de um programa estadual chamado Rotas Rurais. A intenção é fazer o mapeamento, o endereçamento e a integração digital das vias e propriedades situadas no campo. Com o uso de tecnologia de geolocalização, é possível gerar um código geográfico com letras e números para identificar com precisão o ponto de entrada de cada imóvel. Esse código é um endereço digital único e funciona como um CEP rural. Tem integração com GPS, permitindo que aplicativos de navegação tracem a rota até a propriedade. A iniciativa de adotar em Santa Catarina o endereçamento rural digital é do deputado suplente Adilson Girardi, do MDB. O projeto foi inspirado em uma lei já válida no estado de São Paulo. O objetivo é facilitar o acesso a serviços públicos, como a chegada de ambulâncias, viaturas de segurança e equipes da Defesa Civil. Segundo o autor da matéria, é uma medida que também pode ajudar na manutenção de estradas e no escoamento da produção agropecuária. Esse projeto de lei foi aprovado pela Comissão de Finanças e Tributação da Assembleia Legislativa no dia 27 de maio, durante a edição do programa Alesc Itinerante em Araranguá. O responsável pela análise do texto foi o deputado José Milton Schaeffer, do PP.
4: É um projeto meritório, já implantado no estado de São Paulo, que vem ajudando muito as propriedades no desenvolvimento, no cadastramento e também em todas as questões ligadas à localização, à infraestrutura viária. Facilita também o deslocamento de unidades, desde viaturas até equipes técnicas nas propriedades rurais.
3: De acordo com o projeto, o governo catarinense poderá disponibilizar uma plataforma pública para consulta e emissão do Código de Endereçamento Rural Digital. A adesão dos municípios ao programa será voluntária. A próxima fase de avaliação dessa proposta na Alesc é na Comissão de Transportes, Desenvolvimento Urbano e Infraestrutura. Acompanhe mais informações em tempo real nas redes sociais no @AssembleiaSC. Da Rádio Alesc, Ludmila Gadotti.
1: Meio-dia e 17, nós vamos a um breve intervalo comercial e já já você acompanha aqui no Jornal da Sintonia.
2: Menos de 40% das crianças se vacinaram contra a gripe no Alto Vale.
1: Ituporanga entrega títulos de regularização fundiária para 26 famílias.
2: Espetáculo Lavinha Bonita será apresentado no dia 31 de maio no Parque da Cidade.

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1: Meio-dia, 18 minutos.
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1: Meio-dia e 19.
0: O destaque agora é Ituporanga e as cidades do Alto Vale.
2: Empresas do setor gastronômico de Rio do Sul têm até esta quinta-feira, dia 28, para realizar a inscrição na terceira edição do Festival Gastronômico Rio de Sabores 2026.
3: A iniciativa é promovida pela Prefeitura de Rio do Sul por meio da Secretaria de Desenvolvimento Econômico com apoio técnico do SEBRAE.
2: O festival busca valorizar a gastronomia rio-sulense, incentivar a criatividade dos estabelecimentos participantes e fortalecer o turismo e a economia local.
3: Restaurantes, cafés, lanchonetes e demais empresas do segmento podem participar da ação, que já se consolidou como uma importante vitrine gastronômica do município.
2: Além de ampliar a visibilidade dos empreendimentos, o Rio de Sabores proporciona ao público experiências diferenciadas, destacando ingredientes, sabores e a identidade gastronômica de Rio do Sul.
3: Olha, as inscrições encerram hoje e podem ser feitas pelo link disponível no Instagram, @festivalriodesabores.
2: E menos de 40% das crianças se vacinaram contra a gripe no Alto Vale.
3: E nessa semana termina a campanha e a vigilância epidemiológica alerta para baixa procura, internações por vírus respiratórios e 4 mortes por influenza na região.
2: As informações com Vanessa Montebeller.
4: A campanha de vacinação contra a gripe entra na reta final com baixa procura aqui no Alto Vale do Itajaí. Mesmo com o fim do período oficial da campanha, a vacina contra a influenza continuará disponível nas unidades de saúde. A preocupação da vigilância epidemiológica é que a cobertura vacinal ainda está abaixo do esperado, principalmente entre crianças e idosos, que fazem parte dos grupos com maior risco de complicações.
5: Então, finalzinho de campanha, né? Última semana de campanha de vacinação de influenza. Mas o que é muito importante a gente deixar claro é que essa vacina, ela continua disponível nas unidades. A campanha, ela vem com o objetivo de a gente conseguir vacinar a população antes da entrada de maior transmissão viral, né? Na época de inverno. Então, a campanha acabando e a gente continua numa grande preocupação. Aqui no Alto Vale, a gente teve somente 36% do público de crianças vacinados e 41% do público de idosos. Então a gente não consegue atingir nem a metade do público que a gente gostaria de preparar, de vacinar, para diminuir os casos de internações.
4: De acordo com a enfermeira da Vigilância Epidemiológica da Gerência Regional de Saúde de Rio do Sul, Josiane Verchade, a baixa adesão preocupa, porque a região já registra casos graves da doença. No Alto Vale, 4 mortes por influenza foram confirmadas neste ano. Entre as vítimas estão 2 crianças. Ela lembra que a vacina é segura e tem como principal objetivo reduzir o risco do agravamento da doença, internações e óbitos.
5: A gente já teve 4 por influenza aqui no Alto Vale. Então a gente preocupa e a gente alerta a população que 4 óbitos para a gente é muita coisa. Então são 2 óbitos de criança, então 2 crianças que foram a óbito. É uma doença imunoprevenível, né? Uma doença que a gente consegue prevenir com a vacinação. Então deixa claro para a população que a vacina da influenza, ela é uma vacina extremamente segura. A gente tem ela aí usando há mais de 20 anos a mesma vacina. E a indicação principal dessa vacina é fazer com que o paciente não fique grave, né? O paciente vai continuar, a gente continua tendo gripe, mas a importância principal dela é fazer com que o paciente não interne, que o paciente não fique grave.
4: Além da gripe, os vírus respiratórios continuam pressionando a rede de saúde em Santa Catarina. Somente neste ano, o estado já registrou cerca de 4 mil internações por síndrome respiratória aguda grave. Desse total, quase 1000 pacientes precisaram de atendimento em UTI.

0: A Covid-19 também segue em circulação e ainda provoca casos graves, inclusive com mortes.
1: O Covid, ele tá na nossa rotina, né? E o que nos preocupa do Covid é a letalidade dele. Então, a gente tem uma circulação um pouco menor, porém o número de óbitos ainda é grande. A gente já teve mais de 30 óbitos no estado esse ano por Covid, né? Então, ele tá muito próximo da influenza, né? A quantidade de óbitos de Covid são 32 e 49 de influenza no estado esse ano. Então, são duas doenças que trazem muita preocupação relacionadas a vírus respiratório.
0: A vigilância epidemiológica orienta que pais e responsáveis levem as crianças para vacinar. Também devem procurar a imunização os idosos, gestantes e demais grupos indicados pelo Ministério da Saúde. Segundo Josiane, esses públicos foram definidos porque têm maior risco de internação e complicações. No caso das gestantes, a vacinação também ajuda a proteger o bebê nos primeiros meses de vida.
1: O público-alvo é justamente as pessoas que mais internam, né? Realmente aquelas pessoas que mais têm o risco aumentado de óbito, o risco aumentado de ficar grave, né? Então, esse é o nosso público-alvo. Então, quando a gente fala em criança, né? A criança, ela já tem um risco de maior contaminação por estar lá em ambiente escolar, em salas fechadas. Então, o risco de transmissão viral é muito aumentado. O idoso, porque ele tem uma imunidade baixa, né? Ele acaba não tendo tanta proteção. E as gestantes, além da proteção individual da gestante, ela tá passando proteção pro bebezinho que tá lá na barriga. Porque esse bebê só vai poder tomar vacina de influenza com 6 meses de idade. Então é o momento da gestante se vacinar contra a influenza, contra a Covid, para quando esse bebezinho nascer, ele nascer com proteção. Ele vai nascer com proteção contra a influenza e contra o Covid, para nos primeiros meses de vida ele ter proteção.
0: A orientação é procurar a unidade de saúde mais próxima e atualizar a caderneta de vacinação. A vacina contra a gripe continua sendo uma das principais formas de prevenção contra casos graves da doença, especialmente com a chegada do período de maior circulação dos vírus respiratórios.
2: E Vidal Ramos está entre os municípios do Alto Vale com melhor desempenho na campanha de vacinação contra a influenza.
3: Conforme os dados divulgados, o município ultrapassou 50% do público prioritário vacinado, ficando atrás apenas de Dona Ema, Atalanta, Salete e Mirim Doce.
2: Apesar do destaque regional, a Secretaria de Saúde alerta que o índice ainda está abaixo da meta definida pelo Ministério da Saúde, que é vacinar pelo menos 90% dos grupos prioritários.
3: A vacina contra a gripe é considerada essencial para reduzir o risco de complicações, internações e casos graves, principalmente entre idosos, crianças, gestantes e pessoas com comorbidades.
2: Durante a campanha, as equipes de saúde também realizaram ações fora da unidade, com vacinação em grupos de idosos e atividades em diferentes pontos do município, o que facilitou o acesso da população.
3: A Secretaria de Saúde orienta que quem ainda não recebeu a dose procure a unidade de saúde. A campanha contra a influenza encerra neste sábado, dia 30 de maio. Depois dessa data, a vacinação dependerá da disponibilidade de doses em estoque.
2: E a administração de Ituporanga realizou na noite de ontem a entrega de títulos de regularização fundiária para 26 famílias dos bairros Gabiroba e Bela Vista.
3: A cerimônia ocorreu na Câmara de Vereadores e marcou a entrega oficial das escrituras dos imóveis aos moradores beneficiados.
2: A ação faz parte do programa Lar Legal e é resultado de uma parceria entre a Prefeitura, por meio das Secretarias de Assistência Social e Planejamento, a ADEASC e o Poder Judiciário de Santa Catarina.
3: Com os documentos, as famílias passam a ter segurança jurídica sobre os imóveis onde vivem há anos. Para muitos moradores, a entrega representa o fim de uma longa espera.
2: Segundo o prefeito em exercício, Leandro Mai, a regularização garante dignidade, tranquilidade e valorização das famílias. Ele também afirmou que novas escrituras devem ser liberadas nos próximos meses em outros bairros do município.
3: Além da posse regularizada, o título facilita o acesso a financiamentos, melhorias habitacionais e valorização patrimonial dos imóveis.
2: Uma das beneficiadas foi Roseli Bruck, do bairro Bela Vista, que aguardava há 17 anos pela escritura da casa.
4: Meu Deus, que felicidade foi para nós, para mim, pelo menos, para todos os moradores, né, dali da nossa Tifa. Foi muito bom. Meu, fiquemos tudo tão feliz quando nós recebemos essa notícia. Meu, olha, não estava tempo esperando, mas sempre um dia chegou lá. Como fiquemos felizes, tudo muito bem. Meu Deus, que a gente tantos anos assim, ninguém, até já perdi assim, pensava, meu, isso acho que nunca vem, mas ó, tá aí, ó, chegou essa vez.

0: E a Prefeitura Municipal de Chapadão do Lajeado informa que os carnês do IPTU 2026, com vencimento nesta sexta-feira, dia 29 de maio, já estão disponíveis para emissão.
1: Os contribuintes podem acessar o documento pelo site da Prefeitura no endereço chapadãodolajeado.atende.net/cidadão.
0: Quem não tiver acesso ao meio digital pode retirar o carnê diretamente na sede da Prefeitura, no setor de tributação, durante o horário de expediente, das 7:30 da manhã à 1:30 da tarde.
1: A Prefeitura reforça a atenção para os prazos de pagamento. Parcela única com 20% de desconto, vencimento em 29 de maio deste ano.
0: Para quem optar pelo parcelamento, primeira parcela 29 de maio, a segunda parcela 30 de junho e a terceira parcela no dia 31 de julho.
1: A orientação é para que os contribuintes não deixem a emissão do carnê para a última hora. E produtores de tabaco relatam prejuízo e pressionam empresas por melhor remuneração. A FUBRA cobra valorização da qualidade do produto e defende retomada de tabela mínima única de preços. Confira com Jean Carlos.
2: Produtores de tabaco vivem um momento de preocupação na comercialização da safra 2025-2026. A FUBRA intensifica as cobranças às empresas do setor fumageiro diante da insatisfação de produtores. Segundo o presidente da entidade, Marcílio Laurindo Drescher, há relatos de remuneração abaixo do custo de produção e falta de valorização da qualidade do produto.
3: Estamos bastante preocupados. Estamos diante de um dilema de uma remuneração inferior ao da expectativa do produtor, inferior ao que deveria ser um valor justo pelo produto, não valorizando às vezes a qualidade do tabaco. Algumas empresas praticam uma técnica de fazer uma média em que, mais uma vez, se olha o fumo num global e não individual como deveria ser, como nós sempre referendamos. Fumo bom, de qualidade, separado, inclusive, com o capricho do produtor, tem que ser bem valorizado. E isso está sendo esquecido nesta safra, não remunerando aquilo, como eu já disse, o próprio custo de produção em alguns momentos. Essa é a situação diferenciada das de outras safras passadas, quando tivemos safras com qualidade boa também, mas também teve um reconhecimento do preço. Então, esse ano o produtor está demasiadamente castigado por essas circunstâncias.
0: Entre as principais cobranças está a forma como o tabaco vem sendo avaliado nas propriedades. A FUBRA afirma que algumas empresas trabalham com valores muito próximos entre a menor e a maior classificação, sem reconhecer adequadamente o capricho e a qualidade entregues pelo produtor.
3: Este comprador, classificador ou orientador que seja, vai lá e tem já, por ordem superior, uma determinação de valor máximo, partindo de um valor mínimo muito próximo, ou seja, entre um valor e outro não destoa muito, e não tem olhado o tabaco num geral para remunerá-lo pela qualidade que tem muitas vezes. Então, isso que mais intriga. E o preço dessa tabela, desse valor oferecido, está inferior a aquele valor que o produtor acha que é justo pelo seu trabalho, para que ele tenha a remuneração do custo de produção e, mais uma vez, ter também a rentabilidade que ele merece.
0: A entidade levou a situação ao Fórum Nacional do Tabaco, o Fone Agro, que reúne representantes dos produtores, o Sinditabaco e empresas associadas. A cobrança é por mais transparência, equilíbrio e segurança no processo de compra.
3: Então, essa discussão partiu dali para levar a todos o conhecimento e a dramaticidade que está se vivendo nesse instante. Até porque já ocorreram nos últimos dias, nas últimas semanas, manifestações, o que há muitos anos não havia no setor do tabaco, por circunstâncias iguais a essa que se apresenta nesta safra.
0: A FUBRA também defende a retomada da discussão sobre uma tabela mínima única de preços. O tema foi levado ao CAD em Brasília, já que hoje cada empresa utiliza uma tabela própria, com diferenças que, segundo a entidade, prejudicam o produtor.
3: Diante disso, nós fomos ao CAD em Brasília, recebidos pelo seu presidente, Diogo de Andrade, que nos esclareceu que hoje o entendimento de uma tabela única poderá ser revertida, desde que nós, produtores, entendemos que essas tabelas diversas que nós temos tragam prejuízo ao produtor. É muito importante nós voltarmos a construir uma tabela mínima única.

0: partir daí, sim, tudo facilitaria para o produtor. Essa discussão é uma iniciativa da FURB e dos representantes dos produtores, e através desse diálogo queremos solucionar essa situação. Ou as empresas voltam a ter tabelas mais próximas de uma com a outra, não tão diferenciadas, de um índice tão grande, ou a gente tem que insistir para chegar a uma conclusão e a volta da tabela única mínima como existia no passado.
1: Para a Sintonia, Jean Carlos.
2: E a palestra Inovação em Micro e Pequenas Empresas não é sobre tecnologia, é sobre decisão. Foi realizada na tarde de ontem aqui em Ituporanga, dentro da programação da Semana da Indústria.
3: A atividade ocorreu na Unidave e reuniu empresários de pequenas e médias indústrias da região. A palestra foi conduzida por Marcos Daniel de Souza, consultor de inovação do Sebrae.
2: Durante o encontro, o palestrante abordou os desafios enfrentados por empresários que, muitas vezes, ficam absorvidos pela rotina operacional e deixam de identificar oportunidades e melhoria nos próprios processos.
3: Segundo Marcos, inovar não significa apenas investir em tecnologia, mas tomar decisões capazes de resolver problemas, reduzir custos e tornar a empresa mais eficiente.
2: Na sequência, também foi realizada a palestra Sua Ideia Vale Muito. Descubra como viabilizar projetos inovadores por meio de editais de fomento, com Laís Machado Bezerra e Camila Valtric.
3: Elas apresentaram oportunidades oferecidas pelo Centro de Inovação Norberto Fran para o desenvolvimento de iniciativas inovadoras na indústria, incluindo editais da FAPESC, Programa Nascer e chamada da Celesc para estações de recarga de veículos elétricos.
2: A microrregião de Ituporanga, formada por Aurora, Ituporanga, Petrolândia e Chapadão do Lajeado, integra as ações de interiorização da Fiesc Alto Vale. O setor industrial local reúne cerca de 400 empresas e emprega aproximadamente 4.400 trabalhadores.
3: Empreendedores e pessoas que desejam abrir o próprio negócio podem buscar atendimento especial nessa semana em Bom Retiro.
2: A programação da semana do MEI reúne orientações sobre crédito, regularização de documentos e organização financeira. Instituições bancárias também participam da ação, apresentando oportunidades para microempreendedores da cidade.
3: Os detalhes com Jonas Alves.
4: E a Sala do Empreendedor de Bom Retiro realiza nesta semana uma programação voltada ao atendimento de microempreendedores e pessoas que desejam abrir o próprio negócio. A ação faz parte da Semana do MEI, promovida em parceria com o Sebrae. Durante os atendimentos, os participantes recebem orientações sobre linhas de crédito, regularização e organização financeira. Quem nos conta mais é a Mira Inkmaier, que faz parte da Sala do Empreendedor de Bom Retiro.
5: É uma alegria poder falar um pouquinho sobre a Semana do MEI aqui em Bom Retiro. A Semana do MEI, ela é uma ação nacional, realizada pelo Sebrae em parceria com as Salas do Empreendedor. Ela foi criada com muito carinho, né, para apoiar quem já empreende e também para quem deseja abrir o seu próprio negócio. Aqui em Bom Retiro, qualquer pessoa, né, pode participar, MEIs, empresários, autônomos e também quem tem vontade de se formalizar e começar a empreender.
4: Segundo Miriam, as instituições financeiras participam da programação, apresentando informações sobre crédito e oportunidades para os empresários.
5: Sobre o juro zero e as linhas de crédito, durante a semana, os MEIs, né, os empreendedores, eles receberão orientações sobre o acesso a crédito, organização financeira, né, apoios, e também contamos com importantes parceiros, como o Banco do Brasil, Sicoob, Sicred, Cressol, né, que ajudam trazendo muitas informações e oportunidades ainda para fortalecer ainda mais os negócios.
4: Além disso, a equipe também realiza atendimentos gratuitos relacionados à declaração anual do MEI, parcelamento, emissão de guias e também regularização de documentos. Os atendimentos acontecem na Sala do Empreendedor, anexa também a Secretaria de Indústria, Comércio e Turismo de Bom Retiro.
5: Sim, durante a Semana do MEI também auxiliamos gratuitamente, né, na declaração anual, regularização, parcelamentos, guias em atraso, demais orientações, né, para quem precisa colocar toda a documentação em dia. E os atendimentos, né, acontecem na Sala do Empreendedor de Bom Retiro, que ela fica anexa à Secretaria de Indústria, Comércio e Turismo, bem no centro da cidade. E também o nosso horário, né, está especial essa semana, das 8 ao meio-dia e da 1h30 às 5 da tarde. É importante também levar os documentos pessoais, CPF, senha do GOV e, se possível, também o CNPJ da empresa, para facilitar ainda mais o atendimento. E também, né, agradeço a você, Jonas.

0: a Rádio Sintonia, né, pelo espaço, e também aos nossos parceiros que apoiam essa importante ação. E fica o convite, né, para todos. Venham participar da Semana do MEI. Estamos aqui para receber vocês com muito carinho e ajudar no fortalecimento do nosso empreendedorismo local.
1: A gente conversou com Miriam Kimaia, ela que faz parte da Sala do Empreendedor do município de Bom Retiro, nos contando um pouco mais sobre a Semana do MEI. Lembrando que acontece até amanhã, sexta-feira, dia 29 de maio. Com informações para a Sintonia, Jonas Alves.
2: Meio-dia, 39 minutos. A Prefeitura de Taió confirmou hoje o adiamento da quinta edição da AgricoFest, que estava prevista para acontecer em julho.
3: A decisão foi tomada durante reunião no gabinete do prefeito com participação de autoridades municipais, representantes da Defesa Civil e integrantes da imprensa local.
2: Segundo a administração municipal, o adiamento ocorre de forma preventiva diante da possibilidade de formação do fenômeno El Niño nos próximos meses.
3: Embora não exista previsão concreta de enchentes para o Alto Vale do Itajaí neste momento, os órgãos de monitoramento indicam cerca de 80% de probabilidade de desenvolvimento do fenômeno entre agosto deste ano e janeiro de 2027.
2: A prefeitura informou que a medida busca garantir mais segurança para expositores, visitantes e para toda a estrutura do evento, além de preservar recursos municipais para possíveis ações preventivas.
3: A AgricoFest é uma das principais festas de Taió, reunindo atrações culturais, agronegócio, exposições e entretenimento.
2: Uma nova data para a realização do evento ainda será definida pela organização.
3: E o espetáculo Lá Vem a Bonita de palhaçaria será apresentado no dia 31 de maio no Parque da Cidade. Os palhaços Greta e Billy vão fazer a apresentação com seu motorhome personalizado.
2: Trata-se do Roda Riso, um projeto diferente que está rodando Santa Catarina.
3: Confira com Berta Tizen.
4: O Roda Riso está passando por Santa Catarina. Com apresentações de palhaçaria em três espetáculos diferentes, a palhaça Greta e o palhaço Billy começaram a viagem no mês de abril e devem seguir até outubro em 100 apresentações realizadas em 17 cidades. E o show em Ituporanga já está confirmado. Quem explica mais sobre o projeto é Grace Miotelo.
5: O Roda Riso é um projeto que a gente tem com o nosso motorhome. Então, a gente está na segunda edição desse projeto, onde a gente viaja por várias cidades do estado, levando muita palhaçaria. A gente está levando dois espetáculos solos, palhaçaria, um meu, da palhaça Greta, e um do palhaço Billy. Tô também levando o terceiro espetáculo, que é um espetáculo em dupla com o nosso motorhome, que a gente caminha com ele. E o nome do espetáculo se chama Lá Vem a Bonita, que a bonita é o nosso motorhome, né? Que a gente chama ele. Tem a nossa foto estampada. Não dá pra não enxergar a gente quando a gente chega. Já tá com um carro grande, ainda tem os palhaços na parte de fora, assim, da van.
4: Os espetáculos são voltados para crianças e trazem temas do dia a dia, além da beleza circense.
5: O meu espetáculo que eu apresento com a palhaça Greta é uma contação de história, que eu uso a minha palhaça pra contar a história, e de um livro que eu publiquei pra minha filha. Então eu criei três histórias, já publiquei três livros infantis. E daí um desses livros, que se chama A Bruxa do Cabelo Branco, que eu brinco com essa ideia das mulheres aceitarem seus cabelos e poder se aceitar do jeito que gosta, né? Então a história vai toda por essa linha. Tem um espetáculo do palhaço Billy, que é um espetáculo mais na linguagem circense, sem fala, que faz malabarismo, mágica. E tem o Lá Vem a Bonita, que é o nosso motorhome, que a gente caminha, um espetáculo que caminha junto com a van anda um pouco, e a gente sobe na van, entra na van, desce, faz cena na frente.
4: A ideia nasceu pelos apaixonados por arte, Grace e Alan. Ela é de Criciúma e ele de São Paulo, mas ambos são moradores de Florianópolis já há alguns anos. Os dois queriam viajar e resolveram então criar o projeto para levar alegria por onde passam.
5: E com vontade de viajar, como é que a gente faz para viajar? Levando palhaçaria e nossa arte para várias cidades. Então a gente constrói o motorhome e com ele a gente consegue viajar com a nossa casa própria, que a gente dorme, cozinha e consegue seguir com a viagem e apresentando muito palhaçaria.
4: Em Ituporanga, além das apresentações nas escolas, no dia 31 de maio estarão no Parque da Cidade. O projeto acontece pelo PIC e por parcerias firmadas com empresas privadas.
5: Nós vamos apresentar em algumas unidades de educação, né, os espetáculos solos. E no dia 31 de maio, às 15h30, no Parque da Cidade, a gente vai estar com o espetáculo Lá Vem a Bonita, que é para todas as idades, desde criança até adulto, todo mundo pode ir. É uma hora de espetáculo, é gratuito, não tem custo nenhum.

0: É só chegar e se divertir. Nas redes sociais, o Instagram é @rodariso. E é legal dizer também que esse projeto está sendo viabilizado por meio de uma lei de incentivo estadual que se chama PIC, e ele conta com o incentivo da GAN Distribuidora, do Braço Social do Tigre, o ICRH, do Tirol e do supermercado Bistec.
1: Para a sintonia aberta, Tizen.
2: A paróquia Santo Estevão de Ituporanga realiza no dia 4 de junho as celebrações da solenidade de Corpus Christi, uma das datas mais importantes da Igreja Católica.
3: Corpus Christi significa corpo de Cristo e celebra a fé na presença real de Jesus na Eucaristia. A tradição surgiu no século XIII e foi instituída oficialmente pelo Papa Urbano IV em 1264.
2: Aqui na capital da Cebola, a celebração será marcada pela Santa Missa, procissão e confecção dos tradicionais tapetes pelas ruas centrais da cidade.
3: As celebrações serão realizadas às 9 horas da manhã na Igreja Matriz Santo Estevão, em Atalanta, Cerro Negro e Chapadão do Lajeado. Em Petrolândia, a celebração será às 10 horas da manhã.
2: Aqui no centro de Ituporanga, após a missa na Igreja Matriz, haverá procissão saindo da Praça Frei Gabriel e seguindo pelas ruas Presidente Nereu, Emílio Altenburg, Governador Celso Ramos e 14 de Fevereiro.
3: O pároco Frei Ângelo convida a comunidade, especialmente moradores e comerciantes do trajeto, a colaborar na confecção e ornamentação dos tapetes de Corpus Christi.
2: A paróquia Santo Estevão reforça o convite para que toda a população participe deste momento de fé, devoção e unidade da comunidade cristã.
3: E a Câmara de Vereadores de Atalanta aprova contas com ressalvas.
2: O Legislativo analisou a prestação de contas por cerca de 3 meses e também discutiu os reforços para a Defesa Civil e Casas Populares.
3: Confira com Vanessa Montebeller.
4: A Câmara de Vereadores de Atalanta aprovou com ressalvas a prestação de contas do prefeito. Segundo o presidente do Legislativo, Vanderlei Ferreira, os vereadores analisaram o material por cerca de 3 meses e apontaram situações que também foram encaminhadas ao Tribunal de Contas. Durante o mês, a Câmara também tratou da chegada de novos equipamentos para a Defesa Civil, entre eles um caminhão espargidor que deve auxiliar em situações de emergência e no atendimento às demandas do município.
5: Nós tivemos esse mês a prestação de conta do prefeito, qual foi aprovada pelos vereadores, com restrições. Nós fizemos algumas ressalvas, a qual a gente mandou para o Tribunal de Contas também, para também que tome ciência do que realmente a gente achou durante o processo.
4: O Legislativo também autorizou a contrapartida de R$30 mil por parte da Prefeitura para viabilizar o caminhão destinado à Defesa Civil. Vanderlei lembrou que, além dos veículos, o município precisa avançar em ações preventivas, como limpeza, abertura e desassoreamento de rios. A preocupação é com possíveis períodos de chuva intensa e com famílias que já enfrentam problemas em áreas atingidas pela água.
5: O importante também seria as limpezas corretas do rio, abertura do rio, afundamento do rio, tirados entulhos, a qual também está assoreando e complicando também a vazão da água. É isso, a gente comentou bastante na Câmara, que estamos brigando há mais de um ano, justamente por causa disso. Porque a gente não esperava que chegasse esse momento crítico a qual a gente vai passar. Espero que não seja ruim, espero que seja só uma notícia esparsa, mas a dificuldade que a gente tem é que todos os canais passam o pior. E nós, como vereadores, os 9 vereadores aqui, preocupado desde o ano passado com isso. A nossa bandeira foi levantada desde o ano passado justamente pelas famílias que pegam água. Não são muitas, não. Mas é necessário, como a gente falou desde o começo, a gente vai trabalhar por todos.
4: Outro ponto citado pelo presidente da Câmara foi a necessidade de atualização do plano de cargos e salários dos servidores municipais. A avaliação é de que a valorização do funcionalismo pode evitar a saída de profissionais e garantir continuidade dos serviços públicos. Além disso, o Legislativo voltou a tratar do projeto das casas populares após pedido dos vereadores. A proposta retornou à Câmara com as medições corrigidas dos terrenos.
5: Foi um pedido que eu fiz ano passado, até o assessor do deputado estava aqui quando eu pedi as casinhas e veio pelo governador. A gente agradece a Casa Catarina também, que nos atendeu aqui com as casas. Elas terão a metragem de 10 por 17 na esquina um pouco maior. Talvez as pessoas achem assim, é pequeno. Não, é o suficiente assim para fazer uma casa e ter um espaço. Para quem não tem, aquele pouco que a gente ganha já é bastante. Então eu acredito que as

0: pessoas realmente sejam pessoas que sejam habilitadas, sejam realmente necessárias da comunidade, né? Que ela esteja realmente em situação vulnerável, realmente para poder atendê-los.
1: Meio-dia e 48.
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3: Liga Rio-Sulense de Futebol, Cruzeiro do Sul enfrenta Pardal Aurora em Vitor Meireles neste domingo.
1: Os detalhes com ele, Ironildo de Oliveira. Boa tarde, Iro.
4: Muito boa tarde, ouvintes do Jornal da Sintonia desta quinta-feira. Vamos falar de futebol aqui. Ontem tivemos a apresentação da seleção brasileira de futebol lá na Granja Comari. Lembrando que 23 atletas se apresentaram, 3 atletas jogarão a final da Liga dos Campeões sábado lá na Hungria. Inclusive, os jogadores aí, o Gabriel Martinelli, Gabriel Magalhães do Arsenal e o Marquinhos do Paris Saint-Germain. Galera chegou de helicópteros. Apenas a comissão técnica foi de van. E o Neymar foi o último a chegar. Inclusive, hoje ele fará exames aí para ver se ele continuará na seleção brasileira ou se será cortado. Começou os treinos, inclusive, para o jogo último amistoso no Brasil, no domingo, dia 31, no Maracanã, contra a equipe do Panamá. Pela Sul-Americana, última rodada ontem, tivemos Atlético Mineiro 1, Puerto Cabadeiro 0, o Atlético se classificou, Caracas da Venezuela 1, Botafogo 3, Botafogo se classificou, Vasco da Gama 3, Barracas Central da Argentina 0, Vasco se classificou, Red Bull Bragantino 2, o Carabobo 0, o Bragantino se classificou. Pela Libertadores, Fluminense venceu por 3-1 o La Guaira lá da Venezuela e avançou para a próxima fase, oitavas de final. E o Corinthians perdeu, mas já estava classificado ontem. Corinthians 0, Platense da Argentina 2. Pela Copa Sul-Sudeste, semifinal, jogos de volta. A equipe da Chapecoense 2, Novo Horizontino 2, Avaí 3, Volta Redonda 0. Chapecoense e Avaí farão a final da Copa Sul-Sudeste. Hoje, pela Libertadores, teremos Cruzeiro e Barcelona do Equador, 9:30 da noite em Minas Gerais. E no mesmo horário, Palmeiras e Júnior Barranquilla, para vermos os dois últimos brasileiros aí classificados. O sorteio da Libertadores será na próxima sexta-feira, meio-dia, horário de Brasília. No nosso esporte amador, teremos pela Liga Rio Sulense Futebol, categoria veterano, quarta rodada, domingo, dia 31, 10 horas da manhã, lá em Vitor Meireles, Cruzeiro do Sul, enfrentando o Pardal Aurora do nosso amigo Marinho. E lá no Parque da Cebola, domingo, 10 horas da manhã, teremos Areme DMA Poranga enfrentando o Esperança. Hoje, lá no Cerro Negro também, no Rancho do Esporte, nosso amigo Beisola, Campeonato Municipal de Futebol Society. A rodada de hoje começa às 7:30 da noite. Amigos Futebol Clube enfrentando o Rio do Norte, Cebolas, Hermes e Recel enfrentando o Mercado Três Irmãs, Bar do Alemão, Desportivo enfrentando o TP Mancos, os jogos de hoje lá no Rancho do Esporte, nosso amigo Beisola. Também no próximo sábado teremos jogando Moitas no Henrique Rollet, a partir das 7 da noite. Moitas enfrentando Curitibanos, ingressos antecipados no Jonas Esportes, também no Betos Esportes. Lembrando que a mulher não paga, mas terá que retirar o ingresso nesses dois pontos, Betos Esportes também, Jonas Esportes, ou sábado de manhã na Praça Frei Gabriel, onde haverá uma ação aí da equipe do Moitas. Galera convidada, então, sábado, transmissão da Sintonia 94.7, nosso YouTube também, no nosso Facebook. Hoje tem as quartas de final da Libertadores de Futsal, lá em Carlos Barbosa, às 5 da tarde, Magnus e Nacional do Uruguai, e às 7:30 da noite, o time do nosso amigo Lucão, a equipe do Carlos Barbosa, estará enfrentando a equipe do Pantavaleon, os jogos aí nas quartas de final da Libertadores de Futsal, lá em Carlos Barbosa. Ontem tivemos lá em Aurora, transmitindo a vitória da equipe da CMED Agronômica 6 no Sub-15, 0 para a DMED Tuporanga. Hoje os jogos, quinta-feira, dia 28, aniversário aí da nossa companheira de trabalho botafoguense Adelaine Kerschimbau, também da Lavínia, grande Lavínia, ídola da sintonia, e também doutora Charliana. E nós vamos à rodada de hoje, quinta-feira, lá em Aurora, 18:30, Sub-7, 17P, Ituporanga enfrentando a CMED Agronômica, na sequência com transmissão da o feminino, melhor dizendo, né? 19 e 20,

0: sub-14 feminino, CEMED, Mirindoce e CEMEL. Aí sim a transmissão da sintonia, 8 horas da noite hoje, sub-11, Vila Nova, Itucred e DMED Poranga. Na sequência, teremos um sub-17, SMED Rio do Oeste e CEMED Braço do Trombudo, e fecha a rodada hoje por volta das 10 da noite, categoria livre, Puma Futsal Cerrito enfrentando Leoberto Leal. Vem com tudo, vem com a sintonia.
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2: As informações com João Sérgio. Boa tarde.
3: Olá, muito boa tarde. Estou chegando no Jornal da Sintonia com as informações de segurança pública e os fatos que marcaram estas últimas horas. Um Chevrolet Astra branco foi destruído por um incêndio na madrugada desta quarta-feira, dia 27, em Pouso Redondo. A ocorrência foi registrada por volta de 2:30 da manhã na localidade de Fazenda Viana. O veículo estava no pátio de uma residência. Quando os bombeiros chegaram, nem o proprietário do carro, nem o da residência se encontravam no local no momento. E um homem de 38 anos ficou gravemente ferido após ser agredido na tarde desta quarta-feira em Timbó. A ocorrência foi registrada por volta de 1:55 na rua Taió, no bairro Pomeranos. Foi uma briga entre quatro pessoas, segundo a polícia militar. E um carro bateu contra um poste de energia elétrica na madrugada de hoje, aqui em Tuporanga, na rua Hugo Averotti, por volta de 1:20 da manhã. Segundo o Corpo de Bombeiros, que foi acionado para atender a ocorrência, ao chegar no local, a equipe constatou que o carro estava abandonado. A equipe também constatou que o veículo colidiu contra um poste, inclinando mesmo sobre a via, e os fios de alta tensão foram rompidos. A polícia militar já estava no local quando os bombeiros chegaram. A Celesc foi acionada. E um homem de 25 anos foi preso em flagrante após furtar duas peças de picanha em um estabelecimento comercial em Rio do Sul por volta de 10:30 da manhã de ontem, no bairro Jardim América. Mesmo ele tendo abandonado as duas peças de picanha já fora do supermercado, ele foi localizado pela Guarda Municipal e conduzido à delegacia. E a Polícia Civil recuperou ontem, quarta-feira, um aparelho celular que havia sido furtado no início do ano em Ituporanga. O trabalho foi realizado pelo setor de investigação e capturas da Delegacia de Polícia da Comarca. Segundo a PC, o furto ocorreu em janeiro deste ano. Após meses de diligência e monitoramento técnico, os investigadores conseguiram rastrear a localização do atual aparelho, que apontava para Rio do Sul. Com as informações, a equipe policial se deslocou até a cidade vizinha e identificou que o celular estava em posse de uma mulher. Durante a abordagem, ela admitiu estar com o aparelho e entregou o item de forma voluntária aos policiais. O celular foi apreendido e passará pelos trâmites legais para o posterior ressarcimento à pessoa que havia perdido ou que teve esse aparelho furtado. E uma mulher ficou gravemente ferida após ser atingida por golpes de faca na noite desta quarta-feira em Agrolândia. A ocorrência foi atendida pela Polícia Militar e Corpo de Bombeiros e será investigada como tentativa de feminicídio. A mulher foi levada ao hospital lá de Agrolândia e depois transferida ao Hospital Regional Alto Vale devido à gravidade dos ferimentos. O homem acabou entrando em contato com a polícia militar e informando que desejava se entregar. Ele foi localizado e conduzido à delegacia de polícia para os trâmites legais. E a Polícia Civil prendeu na manhã de hoje um investigado de 44 anos pelos crimes de tortura e estupro contra uma idosa de 67 anos em Apiúna. Ele estava escondido na casa de sua irmã, no bairro Serra São Miguel, em Ibirama. A prisão preventiva foi cumprida em decisão do juiz da comarca de Ascurra. O crime aconteceu na noite do dia 21 de maio em uma residência.

passagens da BR-470 no bairro São Pedro, em Apiúna. Familiares registraram o caso no dia seguinte e entregaram à polícia vídeos das agressões gravados por uma vizinha. Ela

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1: As informações da cotação agrícola são baseadas na pesquisa de mercado da Cravil e Epagri Cepa. Arroz irrigado em casca, saca com 50 quilos, de R$ 54 a R$ 56. Trigo tipo 1, saca com 60 quilos, R$ 59. Trigo para ração animal, saca com 60 quilos, R$ 51. Sorgo, a saca com 60 quilos, R$ 50. Milho seco, de R$ 56 a R$ 60, a saca com 60 quilos. Feijão preto, de R$ 150 a R$ 170, a saca com 60 quilos. Soja em grão, saca com 60 quilos, de R$ 115 a R$ 120,50. Brócolis, de R$ 2 a R$ 2,50 o maço. Repolho verde médio, de R$ 2 a R$ 3,00 a unidade. Couve-flor grande, a dúzia, de R$ 28 a R$ 36,00. Tilápia para abate, R$ 9,00. Litro do leite, R$ 2,35 em média. Leitão de 22 quilos, R$ 11,68. Suíno vivo produtores independentes, R$ 5,00 o quilo. Suíno vivo produtores integrados, R$ 6,05 o quilo. Boi gordo arroba, R$ 360,00. Vaca gorda arroba, R$ 340,00. Cebola de R$ 1,60 a R$ 2,00 o quilo. E lembrando que todas as informações da cotação agrícola você pode conferir em nosso site sintonia.fm.br.
2: E no comentário de hoje da Catherine Reis, ela fala que a Comissão de Assuntos Econômicos do Senado aprovou um projeto mais amplo para a renegociação das dívidas rurais. O texto inclui crédito rural tradicional, os CPRs, que são as cédulas de produtor rural, dívidas com cooperativas, cerealistas, fornecedores de insumos e contratos ligados a eventos climáticos. Ela explica ainda que a proposta prevê juros menores, prazo de 10 anos com 3 de carência, criação de um fundo garantidor e suspensão temporária de cobranças. O projeto ainda não é lei e agora segue para o plenário do Senado. O comentário completo da Catherine, você ouvinte acompanha acessando o nosso site sintonia.fm.br.
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1: E direto da empresa Climaterra em São Joaquim, Ronaldo Coutinho traz informações da previsão do tempo. Boa tarde, Ronaldo.
6: Boa tarde. É, o tempo segue aí com nebulosidade, é o tradicional do vale, é o tempo bom do vale. Momentos de nublado, momentos de bastante sol. Frio de manhã, chegou aí a 7, 10 graus, e à tarde pode chegar ao passado 20. Aqui na Serra deu abaixo de zero em Urupema, São Joaquim, Painel e Urubicia. Mais baixa foi Painel com 9 décimos negativo. A tendência para amanhã é chance de chuva entre a tarde e a noite, com ou sem trovada, e sábado também. E já volta a melhorar no domingo, segunda e terça, com frio de manhã agradável à tarde. Da Climaterra, Ronaldo.
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0: Boa tarde, com 4 minutos, termina aqui o Jornal da Sintonia.
1: Na edição de hoje, você ouviu:
0: menos de 40% das crianças se vacinaram contra a gripe no Alto Vale.
1: Vidal Ramos aparece entre melhores índices de vacinação contra a gripe.
0: Ituporanga entrega títulos de regularização fundiária para 26 famílias.
1: Espetáculo Lá Vem a Bonita será apresentado no dia 31 de maio no Parque da Cidade.
0: Atenção, lajeadense, amanhã é o último dia de pagar o IPTU com desconto.
1: Semana do MEI leva orientações e apoio a empreendedores em Bom Retiro.
0: Palestra em Ituporanga destaca inovação como decisão estratégica para empresas.
1: Produtores de tabaco relatam prejuízo e pressionam empresas por melhor remuneração.
0: Taió adia Agricofest por prevenção aos possíveis eventos do El Niño.
1: Paróquia Santo Estevão prepara a celebração de Corpus Christi em Ituporanga.
0: E ainda, a Câmara de Atalanta aprova contas da Prefeitura com ressalvas.
1: Todas as reportagens na íntegra você acompanha no site sintonia.fm.br e também em nossas redes sociais no @sintoniafmoficial.
0: Muito obrigado pela sua audiência e uma ótima tarde para você.
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1: Boa tarde, amigo ouvinte. A vida do cristão neste mundo nunca foi e nunca será um mar de rosas. Jesus nunca prometeu que a vida do cristão seria fácil. Bem pelo contrário, ele disse: se alguém tiver algum problema, tome a sua cruz e siga a ele. Mas ele prometeu estar ao nosso lado. E a esperança do cristão é um dia caminhar, chegar ao fim da vida e encontrar Jesus lá no céu, onde veremos o nosso Salvador face a face. Que essa esperança possa encher o teu coração diante das dificuldades da vida. E isso queremos ouvir através do hino Em Presença Estar de Cristo. Tenham todos uma boa tarde e fiquem com Deus.

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2: Muito bem, gente. Boa tarde. Tudo certinho? Boa tarde, Alto Vale do Itajaí. Muito boa tarde, você que nos ouve no rádio ou em qualquer lugar do mundo, na internet, na grande rede, no sintonia.fm.br. Estamos chegando com alegria, com a nossa equipe, para passarmos mais uma tarde legal aqui na 94.7. Tarde que leva para você muita música, muita companhia, também muita notícia, muita informação, né? Até às 5 horas. Então, no ar aí o seu, o nosso programa
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2: E hoje já é dia 28 de maio de 2026. E o tempo? Será que vai chover? Será que vai dar sol? Pois é, o sol timidamente aparece agora, né? Devagarzinho, dando ar da sua graça. Nessa quinta-feira, 28 de maio de 2026, rumando já para metade do ano, né? É, o quinto mês do ano, maio tá indo embora, e vem junho, Copa do Mundo tá chegando, e ano de eleições, e assim segue, né? Voando 2026. Então, o seguinte, nesse momento, temperatura em 19 graus, deve subir um pouquinho mais ao longo da tarde, 19 graus, sol entre nuvens, confirmando a

0: previsão de ontem, né? 13h14, eu convido você para interagir, participar, mande o teu alô, mande o teu recado, você pode mandar o teu WhatsApp para cá.
1: Mande áudio,
0: mande letra, né? Quiser, mande texto aí que eu leio na boa, tá bom? Mande áudio, liga no fixo também, sei que tem o telefone orelha seca, né? O celular, aquele velhinho que não dá pra mandar zap, não tem problema, você pode ligar aí. Bota o dedo no telefone, disca e fala com a Cleide ou com a Renata, as nossas secretárias que atendem no 3533-8310. Lembrando que a nossa gerente, a nossa chefe, diretora geral, ela.
2: Ana.
0: Ana Cristina Maciel. Ana, aquele abraço. Comunicação aqui até às 5 da tarde, com toda alegria, é do seu amigão de sempre.
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0: Olha, eu sempre digo, nascemos sem trazer nada e morremos sem levar nada. E no intervalo entre a vida e a morte, brigamos por aquilo que não trouxemos e não levaremos. Pense nisso e viva mais, ame mais, agradeça mais, perdoe sempre e seja mais feliz. E que a sua quinta-feira, 28 de maio, seja simplesmente maravilhosa, espetacular. Estaremos aqui com a nossa equipe te fazendo companhia em mais uma tarde alegre, mais uma tarde de comando sintonia. Para todo mundo, as nossas boas vibrações.

0: É, ninguém faz nada sozinho, esqueça disso. 1:16, vem com a sintonia, vem com tudo. Vem com a galera do Chapéu, Fernando Sorocaba.
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0: Luan Pereira e DJ Cris. 1:19, é hora de a gente rir de novo. Tá chegando pra você no seu rádio o repeteco da piada do dia. Vamos rir aí com eles, tio e sobrinho.
1: Num baile um feioso, velho, foi dançar com uma mocinha, desdentado, tudo esfarapado, um bafo velho na boca que tá louco. Foi dançar uma mocinha meio bonita lá, dançando e suava que tá louco. Corria água e ela abraçada nele, ela disse pra ele, você é sua. Ele deu um beijo nela, dizia, eu também vou ser seu.
2: E tinha um escritor e poeta muito famoso também, que tinha uma criação de pato atrás da casa dele. E o poeta sabe como é que é, ele fala tudo na gramática, chega de 9 horas, ninguém entende, né? E ele tava lá atrás da casa, escutou um barulho, espiou um ladrão, tava no quintal tentando roubar os patos dele. Ele chegou devagarinho por trás do ladrão, quando tava tentando pular o muro, bateu nas costas do ladrão e disse, ó bucéfalo, não é pelo valor intrínseco dos bípedes palmíferos, e sim pelo ato vil e sorateiro de galgares as profanas de minha residência. Se fazes isso por necessidade, é transijo, mas se é para zombares da minha alta prosopopeia de cidadão digno e honrado, dar-te-ei com minha bengala fosfórica no alto de tua sinagoga, que reduzir-te-ei a 50ª potência que o vulgo denomina nada. E o ladrão disse, olha moço, eu não entendi nada, afinal é pra levar ou é pra deixar os patos?
3: É bucha, rapaz. Valeu.
4: Olha ele aí, ó.
0: 1:21, rapaz. O poeta falou lá num português todo o lugar dos verbos. É pra deixar levar os patos, cara. Muito boa. 1:21. Hoje é quinta, dia de TBT. Hoje um outro humorista passa por aqui na piada do dia, viu? Pertinho das 5. Simbora com Sapequinho, Eduardo Costa. Mais música legal pra gente ouvir aí nessa tarde de quinta-feira.

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5: 1:29. Vem aí, João Neto e Frederico. Toca aquela com Panda e Mariana Fagundes.

0: Toca aquela, 1:32.
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0: 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Hoje tem mais um super rodízio, além de sopas, tem os risotos, né? 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Olha a sua agenda aí, você que vai mandar a participação, se você vai conseguir vir na rádio até às 19 horas, tá? Obrigado você ter lá em mãos o Vale Brinde e o atendimento da rádio aqui até às 7 da noite, ok? Então até às 7 a Cleide ou a Renata estão por aqui, é a Cleide hoje, né? Até às 19 horas, e aí você chega aqui e retira o Vale Brinde, tá? Pra não perder, tá? É intransferível e é pra hoje, mas tem que pegar até às 19 horas. Deu boa? Você vai conseguir? Então participe, mandando a tua participação pelo 91920947, que é o WhatsApp, ou pode ligar no fixo no 3533-8310. Bora participar e boa sorte! Vai cair água. É Diego e Arnaldo e Zé Neto e Cristiano. Vai cair água.
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0: Vai cair água, Diego Arnaldo.
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0: 1:36. Temos uma utilidade pública aqui, um ouvinte repórter com uma informação importante.
2: Boa tarde, tudo certo? Só para avisar que tem uma carreta que tá quebrou bem aqui na curva onde tinha aquele caldo de cana e pastel. Na curva da Bica, aqui em Tuporanga.
0: Certo.
2: De quem vem ali, do, entre a Salve e a Bica, bem na curva ali. Tá bom? Só para dar um recadinho pro pessoal cuidar aí, tem uma carreta quebrada. Tá no meio da estrada aí.
0: Então tá aí, querido. Obrigado. Não se identificou, mas tá aí utilidade pública. Obrigado. É isso aí. Quando você passar por algum local, ver alguma situação, quiser, né, ajudar os demais motoristas, pedestres, enfim, né? Entra em contato, manda um áudiozinho pra rádio que a gente reproduz aí. Então aqui próximo à Bica d'Água, né? Onde tinha aquele caldo de cana ali, é uma carreta quebrou, tá atrapalhando o trânsito, então você que estiver naquela região, redobre a atenção, tá bom? Obrigado. Vamos seguindo com Humberto e Ronaldo, artimanhas agora, daqui a pouco mais tem as primeiras dos signos do horóscopo do dia.

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0: Marlon Carlos.
1: 1h45, conhecido como 15 para as duas. Doce Bandida, Portal da Serra, nós ouvimos. E agora vem aí as primeiras dos signos pra gente no horóscopo do dia.
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2: Áries.
1: E aí, Áries, conversa difícil sobre dinheiro a dois, herança ou divisão de bens poderá entrar em pauta hoje. Mantenha calma, ouça antes de reagir e defenda a sua posição com atitude e sensibilidade. Valerá resolver uma dívida antiga ou negociar um financiamento. Vênus trará apoio afetivo em um reencontro carinhoso. Mudar de ambiente trará mais motivação para você, de Áries.
2: Touro.
1: Olha, Touro, atrito com sócio, cliente ou par poderá testar a paciência de hoje. Antes de começar uma discussão, veja o que realmente importa e onde valerá ceder. Marte, em seu signo, trará atitude. Só não exagere na teimosia se quiser firmar bons acordos. Conversas com gente próxima, irmão, vizinho ou amigo, acalmarão o coração. Recue um passo se precisar, Touro.
2: Gêmeos.
1: E aí, Gêmeos? Mensagens complexas, conversas reveladoras e trocas que pedirão atenção movimentarão o dia. Valerá ler as entrelinhas e responder com mais cuidado que o normal. Uma confidência inesperada aproximará alguém especial ou esclarecerá um mal-entendido. Gasto por impulso ou ajuda financeira para uma amizade poderão pesar no bolso, Gêmeos.
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2: Câncer.
1: Câncer, dia tenso na vida íntima, com chance de assunto guardado vir à tona e precisar de esclarecimento. Valerá falar carinhosamente o que andava remoendo, viu, Câncer? Vênus em seu signo dará um jeito todo especial para você se expressar com delicadeza. Aproveite também para resolver um investimento, cobrança, salário ou pequena dívida.
2: Leão.
1: A família pedirá atenção hoje com alguém precisando de você ou um tema antigo voltando para ser finalizado. Resolva o essencial e o possível, sem virar tudo de cabeça para baixo. Leão, Marte seguirá impulsionando a carreira. Pressões por prazos e excesso de demandas pedirão equilíbrio e momentos de pausa entre um compromisso e outro. Realize sonhos, Leão.
2: Virgem.
1: Atrito em um grupo ou aliança profissional poderá agitar o clima antes de bater de frente. Veja o que realmente está em jogo, hein? Como disputa por reconhecimento ou divergência de métodos. A carreira seguirá em fase forte, com decisões claras, visibilidade e destaque. Apoio carinhoso de alguém próximo trará um respeito no fim do expediente. Fale mais de amor, Virgem.
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1: Fique ligado, eu volto logo mais trazendo as últimas dos signos para você aqui no Horóscopo do Dia. Tem convite o CPC Festeiros da Capela Santa Luzia, da comunidade Rio das Pedras e Tuporanga. Convidam todos para a tradicional festa que eles realizam 30 e 31 de maio. Programação já no sábado, dia 30, com serviço de padaria durante todo o dia e a partir das 4:30 da tarde, bingo. E depois será servido sopão grátis e venda de filé e serviço de bar. Domingo, dia 31, 10 horas a missa, após delicioso almoço com completo serviço de bar e cozinha, super bingão com prêmio de R$1.000, um porco de aproximadamente 60 quilos. 15 horas, tarde dançante com musical Trilha Sonora com entrada franca e o sorteio da ação entre amigos e o serviço de padaria. Prestigie nesse final de semana, festa em Rio das Pedras e Tuporanga. Desde já, o CPC Festeiros agradecem a presença de

todos. Apoio Cebolas Zandonai. 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Diga o que você gostaria de ganhar e boa sorte, tá? Participe aí com a gente. Pode pegar agora a Xeloquedo, 1:49.

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8: 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Vem aí notícias depois da música e você continue mandando a tua mensagem, tá? Nós temos também, acaba de chegar aqui pra gente sortear dois blocos fechados da ação entre amigos da Capela Santa Luzia de Rio das Pedras. O ganhador vai levar o bloco fechado para concorrer a vários prêmios, são 24 prêmios. Primeiro prêmio, R$ 1.500 em dinheiro, tá bom? Manda aí pra gente a tua participação e boa sorte. Vem Me Amar, João Bosco e Vinícius, e depois tem as notícias.

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3: A Prefeitura de Rio do Sul iniciou o processo para implantar uma nova unidade básica de saúde no bairro Budag. A unidade será instalada no prédio do Centro Educacional Prefeito Matheus Alves Conceição, que passará por reforma. O investimento previsto é de cerca de R$1,5 milhão. Segundo a Secretaria de Saúde, a medida busca atender ao crescimento do bairro e ampliar a capacidade da atenção primária. Enquanto a obra não for concluída, os atendimentos seguem normalmente na UBS atual. O repórter Sintonia volta às 3 horas da tarde. Acompanhe mais notícias em sintonia.fm.br e também em nossas redes sociais.

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3: No Brasil ainda falta representação política para mulheres indígenas.

0: Tubarões, Diego e Vitor Hugo.
1: Erlon Carlos.
0: 2:09, tá chegando agora, você tá chegando, ouvindo rádio, ligou agora a nossa programação, seja bem-vindo. 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E nós temos dois blocos fechados da ação entre amigos da festa de Santa Luzia, em Rio das Pedras e Ituporanga, festa nesse final de semana, e ação entre amigos aí.

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0: 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Agora, Rio Negro e Solimões e Emília Eduardo na beira da lagoa.
4: Que coisa boa,
0: 2:11, vem com tudo.

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0: inventor dos amores e cor de ouro, Gustavo Lima.
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0: Agora 2:23. A Sintonia, Comando Sintonia até às 5. Vem comigo. Vem aí, ó. Festa de aniversário da comunidade de São Martinho Aurora. Programação acontece dias 29, 30 e 31 de maio. Amanhã, sexta-feira, dia 29, a partir da tarde, já tem a venda de produtos de padaria. No sábado, dia 30, a venda de padaria segue durante todo o dia. No domingo, dia 31, a programação começa às 10:30 com a missa. Ao meio-dia, será servido almoço com porções e carne assada. Logo após, tem bingo e 15 horas tarde dançante com o trio Deco da Gaita. Participe, participe da festa da comunidade São Martinho em Aurora neste final de semana. E vai mandando tua mensagem aí pro sorteio de hoje, os sorteios, né? Alô, Gisele Marian, de Alto Garrafão Imbuí, oferecendo aí ao padrinho generoso de Oliveira de Nova Alemanha, ele está de aniversário hoje, desejando parabéns para ele, saúde, felicidades, muitos anos de vida. Alô, seu generoso, todo carinho aí da afilhada Gisele. A Inilda Bauer, mandando música ao Fabrício Souza, que está de aniversário hoje. Obrigado, Inilda, abraço, parabéns aí ao Fabrício Souza de aniversário. Alô, Anestino de Souza, bairro Nossa Senhora de Fátima, participando. O Tadeu Coelho, ligadinho aí na sintonia também, muito obrigado, Tadeu.

0: Boa tarde, tio Arno.
1: Quero prestar a música para toda a minha família, para todos os amigos, para toda a equipe sertaneja. Um abraço, garoto.
0: Ô, queridão. Pra ti também, meu irmão. Valeu, grande Arno. Alô, Elisiane Della Justina, de Petrolândia, participando aí do sorteio também. A Rosa Derner Furlan, do Braço Perimbó, mandou mensagem pro sorteio. O Wilson Schwambach, lá de Petrolândia também. A Julie Luiz Herbert, do Rio Batalha. Alô, Inês Willemann Machado, também nos ouve em Indaiá, participando aí, do sorteio de sintonia, minha melhor companhia de todos os dias. Obrigado, querida, um abração. Nós vamos trazer agora para cantar o Sorriso Lindo, cantando aqui, ó.

0: Legal demais, tá aí, sorriso lindo. Nós vamos agora pro nosso Luiz Prates, né? O comentário dele tá chegando aqui no Comando Sintonia dessa quinta-feira, 28 de maio. Vamos lá, meu caro Luiz Carlos Prates. É contigo, garotinho.
1: Meus amigos, todos nós queremos ter saúde e viver bem. E de onde vem mais das vezes as nossas moléstias, as nossas doenças? Elas resultam de um desequilíbrio hormonal. Nós temos em torno de 50, 50 e poucos hormônios, que são como que aditivos especiais para determinadas necessidades do nosso corpo físico. Mas as questões emocionais, os problemas emocionais, provocam distúrbios hormonais. E a partir daí, a partir do lado mais frágil do corpo, todos nós temos um lado mais fraco, um lado, um setor, uma parte do corpo, esta parte será inicialmente a mais afetada. A partir daí surgem as doenças. Quem tem uma saúde mental bem mais acima da média, tem mais saúde. Não adianta a pessoa tentar contestar. Não, porque eu me alimento bem, eu isso e eu aquilo. Pode fazer o que quiser, pode ir para academia, comer como um monge budista, isto e aquilo. Mas se a cabeça não for equilibrada, a pessoa vai ter problemas sérios de saúde. Agora, eu vejo todos os dias nas redes sociais, aqui, ali, acolá, pessoas jovens, mulheres, mais às vezes, bonitas, fazendo retoques faciais e se dando muito mal como consequência de profissionais desta área.

0: dos retoques faciais, estéticos, profissionais incompetentes, irresponsáveis. Mas antes da incompetência dos profissionais, a leviandade das pessoas que querem ficar bonitas a partir do corpo físico. A beleza que nos leva longe na vida, que nos vai provocar encantamentos alheios nos outros, é a beleza da qualidade interior da pessoa. A ética, a decência na vida, a orientação saudável para o norte da moral, dos bons costumes, do equilíbrio entre as tentações de toda sorte. Quem é que está livre disso? Quem é que não pode seguir esta rota da decência, da honestidade, dos equilíbrios? Mas eu vejo também aí homens querendo ficar fortes. Eles vão para a academia, eles usam canetas emagrecedoras, isto e aquilo. Ferram a saúde, morrem mais cedo. Ninguém diz nada. Sociedade de consumo, sociedade capitalista, sociedade, antes de tudo, das leviandades comerciais e de uma estética vulgar que não nos dá nada de prazeroso na vida, senão enganações. Ela é bonita, tem 3, 4, 5, 6 caras atrás dela, querendo namorá-la. Mas é por uma efemeridade de beleza que vai logo ali adiante desaparecer. E o que é que vai ficar? Aquilo que verdadeiramente é o resumo da pessoa, as qualidades morais dela. Quem é que está impedido de se orientar a partir das questões de saúde mental? Ninguém está impedido, mas na sociedade em que vivemos, quanto mais enganação, mais a pessoa se torna famosa. Mas vai se ferrar na vida. Adianta dizer, mas evidentemente que não. É isso e até a próxima.
1: Tá falado, Luiz Carlos Prats. É 2:32, o Prats volta amanhã, o seu comentário aqui no Comando Sintonia, amanhã, sexta-feira. E se você quiser acessar o comentário do Prats, a hora que você quiser, é só ir no site da Rádio Sintonia. Vai lá, sintonia.fm.br. Além do Luiz Carlos Prats, ali está o Alexandre Garcia, o João Sérgio, o Cláudio Prisco Paraíso, a Catherine Heitz, o Eronildo de Oliveira com as informações do esporte também, né? É muita prestação de serviço, desde cotação agrícola, classificados, a previsão do tempo, fatos policiais você encontra também e o aplicativo da rádio para você baixar de forma gratuita aí e levar a sintonia para onde você for, tá bom? Acesse lá sintonia.fm.br e se informe. Irmão da Lua, amigo das estrelas, Zezé de Camargo, vem com tudo. Boa tarde, ótima quinta-feira para você.

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1: Erlon Carlos. Já vamos para as últimas dos signos aqui no horóscopo do dia. 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

0: 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E agora vamos para as últimas dos signos aqui no céu do nosso horóscopo do dia.
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3: Libra.
0: E aí, Libra, prazo apertado ou decisões de peso pedirão maior envolvimento com o trabalho e conexões profissionais. Aposte na sua competência e mais flexibilidade. Sua diplomacia natural será um ativo precioso hoje, Libra. Viagem, curso ou contato com pessoa de longe ampliará perspectivas. Reconhecimento, prestígio e poder de influência estão em alta. Acerte o rumo.
3: Escorpião.
0: Lua em seu signo aumentará o seu poder de persuasão, seu magnetismo e o seu senso de investigação. Avalie prós e contras de uma decisão difícil ou proposta e planeje os próximos passos na vida pessoal e na carreira. Evite confrontos e conflitos. Será prudente não se envolver em brigas alheias. Cuide da imagem, da beleza e do seu equilíbrio. Escorpião, poder em alta.
3: Sagitário.
0: Conversa sobre dinheiro compartilhado, filhos, convívio íntimo ou um segredo guardado pedirá coragem hoje. Valerá falar do que vinha sendo evitado, com calma e sem desviar do essencial. Um encerramento dará lugar a algo mais verdadeiro. Desfaça confusões ou se desapegue. Apoio de uma pessoa querida dará uma gostosa sensação de proteção, Sagitário.
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3: Capricórnio.
0: Formalizações continuarão em andamento. Estabeleça limites claros nas parcerias e com a família. O dia trará escolhas difíceis, porém estruturadoras. Escolha suas amizades. Você poderá se afastar de alguém ou de um grupo e começar novas relações e fortalecer vínculos verdadeiros, viu, Capricórnio? Vênus aquecerá o casamento e favorecerá reconciliações.
3: Aquário.
0: Tensões nas relações de trabalho, com demandas acumuladas ou reuniões pouco produtivas, pedirão que você exerça mais liderança ou protagonize. Conversa madura com alguém da equipe ou chefia trará bom desfecho em um tema delicado. Cuide do corpo com atenção redobrada. Sono e alimentação interferirão no seu equilíbrio e no seu humor, Aquário.
3: Peixes.
0: Fechando com peixes, os temas filhos, paixão ou projeto autoral poderão entrar em uma fase intensa hoje. Valerá ter conversas francas, defender o seu espaço criativo ou tomar uma decisão corajosa em um romance. Vênus atrairá o amor se estiver só. Aposte em uma viagem a dois para aumentar a confiança em um novo relacionamento. Decisões de última hora darão sabor de aventura para você de peixes.
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0: Vem com tudo. 2:48 amanhã tem mais horóscopo na sua tarde agora. Guilherme Santiago e Ana Castela, 12:30.

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4: Agora, exatamente 2:56. Daqui a pouco tem música e na sequência as notícias do repórter Sintonia, tá bom? Aguenta aí. É seguinte, apareceu uma cachorra porte médio para grande, na cor caramelo, semana passada, na quinta-feira, ela apareceu na Merco Agro, fica próximo ao Bernardina, tá? Então essa cachorra tá, vai fazer uma semana que está lá e procura-se o dono ainda, tá bom? Então, se você é proprietário, dono dessa cachorra, cachorra porte médio para grande, na cor caramelo, está lá na Merco Agro, próximo ao Bernardina. Boa tarde, Elon. Quero mandar música para minha esposa. Estamos comemorando 38 anos hoje. Pedro Aink e Vanderleia Westrup Aink, Rio das Pacas, pelos 38 anos de casados hoje. Parabéns aí ao casal, Deus abençoe, muitas felicidades, saúde para vocês e tudo de bom, tá bom? Nós vamos de música, aqui seguindo a nossa programação, tem Victor e Léo agora, Sinto Falta de Você, e na sequência então as notícias do repórter Sintonia.

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1: A obra do novo atacarejo Comprão Coque Atacadista em Ituporanga segue em andamento e a previsão é de inauguração para agosto. A informação foi confirmada pelo empresário Silvio Prim em entrevista à Rádio Sintonia. O empreendimento deve gerar cerca de 100 empregos diretos. A estrutura será térrea, com aproximadamente 300 vagas de estacionamento, praça de alimentação, lojas anexas e setor de hortifruti ampliado. O repórter Sintonia volta às 4 horas da tarde. 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
1: 15 horas, 5 minutos agora, 3:05. 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Alô, Luiz Miguel Herbert, do Rio Batalha. Mandou mensagem pro sorteio, a Carmelita Tele Schwambach, Barra Nova também, a Luana Cristina Caetano de Oliveira, de Alto Águas Negras, boa tarde, Cláudio Schwartz da Silva, da rua Hugo Averotti, bairro Boa Vista, participando, tudo bem, quero participar do sorteio, sou Alexandra Ferreira Moraes, de Costão do Frade, Bom Retiro, muito obrigado. Alô, Alto Rio Engano, em Buias, Eni Câmeras Machado, também participando aqui do sorteio, Valdeci Schmidt, Rio do Norte, e abraço para Adelita Garcia, do bairro Nossa Senhora de Fátima, participando. Boa tarde, Celita Santana, Rio Areias, Ituporanga. Boa tarde, Rosane Rinkaus Ninketer, de Barra Nova. A Zilda Chula, de Chapadão Aurora, participando também com a gente do sorteio. A Irenice Bel, Tainara Chula, Tamiri Chula. Boa tarde, Erlon Rubia Linsterfel Schistel, do Rio do Norte, também quero participar aí dos sorteios. Bom, vá dizendo aqui, ó, você identifica o que você gostaria de participar, as secretárias estão selecionando lá, né, as mensagens, organizando, e depois, logo mais, a gente divulga os ganhadores aqui, tá bom? Vamos a mais uma versões da sintonia com Charles Bogo.
2: A conversa agora é com você, que em 1990 ligava o rádio e não conseguia resistir à força do sucesso emplacado por Luciano Chaves de Carvalho e Vanessa Camargo de O Duque de Carvalho, e saía pela casa cantando "Foi um sonho de verão". Lembrou deles? Luciano, conhecido como Luan, e Vanessa, que também é Camargo, mas não é a filha do Zezé, que era conhecida apenas por Vanessa mesmo. Formaram em 1990 a dupla Luan e Vanessa e ficaram conhecidos em todo o Brasil por seu grande hit, 4 Semanas de Amor.

Música emplacou em trilha de novela e desfilou entre as 100 mais daquele ano. Não sabe que fim deu a dupla Luan e Vanessa? Bem, eles finalizaram os trabalhos como dupla em 1992, seguiram carreira com mais três amigas em um grupo de música católico chamado Cantores de Deus. Em 1997, Luan e Vanessa se casaram finalmente. Eles eram namoradinhos, né, na época da dupla, e tiveram dois filhos que já estão bem crescidinhos. Mas vamos voltar à canção? Quatro Semanas de Amor é uma canção lançada em 1960, isso mesmo, 30 anos antes de Luan e Vanessa regravarem em uma versão brasileira. Foi gravado originalmente por um grupo chamado Four Voices, formado em Nova York e, obviamente, com quatro.

Chamado originalmente de Sealed with a Kiss, ela se tornou um sucesso de fato apenas 2 anos depois, em 1962, pelo cantor do Queens, também nova-iorquino, Brian Hyland. E parecia ser uma daquelas músicas de filmes de faroeste. Sente aí.

0: Mas e aí, qual versão tocaremos aqui na sintonia? Bem, não falei antes do Zezé à toa. Primeiro, pela coincidência do nome das Vanessas, que são Camargo. E segundo, porque ele, o Zezé, participou de uma gravação ao vivo com Lauana Prado e os dois juntos cantaram 4 Semanas de Amor. Lauana Prado e Zezé de Camargo, agora na sintonia.
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5: 15 horas, 15 minutos, ele já...

0: Está por aqui para falar de esporte, Ironildo de Oliveira, com apoio da Marmac. 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Ele tá chegando. Oh, já abriu a porta.
1: O Herô!
2: Que é isso? Tô me sentindo no céu.
1: Meu Deus do céu, Herô, pelo amor de Deus.
0: E aí aparece essa voz.
1: O Herô!
0: Puta, o cara tá todo cagado.
1: Ah, meu Deus.
2: Cara, nossa, eu tenho que ter hoje à noite, bicho. Eu nem vou dormir,
0: o Herô!
1: Ai, Erlon, cara, tudo é um exército, grande. Diz uma aluna da Clarice. Ai, pô, tu é muito engraçadinho. Ai, Erlon, cara, pelo amor de Deus, cara do céu. Olha, que nem ele mesmo, assim, com toda a repórter. Ai, o Diogo, eu não sei o que o Diogo tava fazendo ali, mas ele ficou assim depois que soltou o Herô.
3: Tô todo arrepiado.
1: Para com isso, que é isso, rapaz? Que meu Deus do céu. Nós vamos falar agora, vamos tentar falar sério. É o caso sério da seleção brasileira. Primeiro, todos queriam que ele fosse.
0: Pois é, e ele foi.
1: Ele foi. De helicóptero, tá. Todos chegaram de helicóptero. E ele chegou com um dele, exclusivo, dele, personalizado, NJR, e foi o último a chegar. E agora parece que vai ser o primeiro a sair, né? Porque
0: pois é, bicho.
1: O doutor Rodrigo Lasmar, que é médico da CBF, diagnosticou que ele está com não é um edema, então é uma contusão grau 2.
0: Grau 2, né?
1: Se o garotinho do Chelsea foi cortado com 4, 4 é metade, então ele tá baleado. É de 2 a 3 semanas. E ele, o prazo eu tava vendo agora antes de entrar no ar aqui, que era dia 12 de junho, ou seja, 24 horas
0: antes do primeiro jogo, da estreia.
1: Do primeiro jogo, o Brasil pode mudar o Neymar pelo João Pedro, que eu acredito que vai ser o convocado, que ele tá entre os 55.
0: Ele ainda, o Brasil ainda tem essa chance de fazer essa troca.
1: Vão tentar recuperar ele, até vendo que eles não vão cortar até o dia 12, e daí dia 12 é o dia que tem que, se ele não tiver condições, daí corta e entra chama os jogadores, o João Pedro, que é o...
0: Era aquele que era do Fluminense, que é o menino, né?
1: Isso, tá no Chelsea, e ele era o mais cogitado, até foi surpresa de ele
0: não ter ido,
1: uma
0: né?
1: chance pro Neymar, mas vamos aguardar então agora. Mas daí, por exemplo, ele não vai jogar domingo, que tem amistoso da seleção brasileira, último no Brasil, contra o Panamá no Maracanã. Tanto que é a rodada, o único jogo que é 8:30, Fluminense. Fluminense é alguém ali que eu vi que é 8:30 o jogo. É o último, mas os outros serão no sábado, rodada.
0: O Inter joga às 11 da manhã.
1: Isso, que aí também não interfere.
0: Não interfere nada. Vai ser contra o Bragantino.
1: Red Bull Bragantino, sessão churrasco, né?
0: Isso, 11 da manhã lá.
1: Não é muito legal, não. Os times que não estão acostumados a acordar cedo aí, 11 da manhã para os caras, geralmente o cara tá acordando, né? E o Neymar, então, tá aguardando para ver se ele irá. Ele foi convocado, mas pode ser desconvocado até o dia 12, dia dos namorados.
0: O Carlo Ancelotti fez o certo, ele convocou. Agora daqui para frente...
1: Só para trás, eu acho.
0: Se a questão médica, física não dá... Não dá pra arriscar, não. Não podemos levar um jogador a menos pra lá só pra fazer número.
1: Eu falei outro dia ali.
0: Não adianta. Ele tem que estar em condição de jogar, né?
1: Que o Brasil não ia passar da fase grupo, eu até respondi que a Copa do Mundo é um torneio. E são 8 jogos, mas tu tem que ter os caras bons, né? Não adianta levar um cara meia boca lá, que daí os caras é bola ou bullying, né? Não vão lá, Neymar, desculpa, não vamos bater em ti, coisa. O cara que mais vai apanhar vai ser ele, inclusive.
0: Pois é.
1: Esse ou ele não tiver.
0: Muito 100%, bem.
1: Se ele tiver 80, já não é.
0: Eles vão, ele

0: Vai ser caçado.
1: É um jogador a menos pro Brasil, né? Então, e lá é bola ou bolinha, né? Então, Neymar é a dúvida. Ontem tivemos a definição na Sul-Americana. Atlético Mineiro 1, Puerto Caballero 0. O Atlético se classificou. Caracas! Caracas 1, Botafogo 3. O Fogão se classificou. O Vascão da Gama 3.
2: Caracas!
1: O Barracas Central 0 e o Red Bull Bragantino 2-0 em cima do Blooming lá da Bolívia. Então também se classificou. Coincidentemente, os cariocas todos ganharam de 3 gols na Sul-Americana e na Libertadores. O Fluminense ganhou de 3-1 do Laguaíra, se classificou aos 47 segundo tempo, que o time não estava jogando em casa. Para sorte do Fluminense, não era na Bolívia, na altitude. E o Bolívar perdeu de 3-1 para esse time que quase que tirou o primeiro lugar geral do Flamengo. O Flamengo acho que ficou um gol na frente dele, que o Flamengo ganhou de 3-0 e estava ganhando de 1-0, já se classificou como o primeiro melhor geral. Então vai decidir todos os jogos em casa até a semifinal, porque a final será no Uruguai. E teremos hoje, para fechar a minha participação, também dos brasileiros, Cruzeiro e Barcelona do Equador, às 9:30 da noite lá em Minas Gerais, e Palmeiras, o time do Diogo Damasceno, estará enfrentando a equipe do Júnior Barranquilla lá em São Paulo, para ver como ficarão. Amanhã, 12 horas horário de Brasília, será o sorteio da Sul-Americana e da Libertadores. O único time que já sabe quem vai jogar na Sul-Americana é o Grêmio. Diga com quem que o Grêmio jogará e o primeiro jogo é onde?
0: É, pra ser contra o Bolívar lá nas altitudes.
1: Ou
0: só
1: não?
0: Que, como agora?
1: Ah, é verdade, mas é dois meses, bem tu falou.
0: Não, né? Tem dois meses pouco ainda, né?
1: Eu achei que era semana que vem, mas.
0: Não, tem dois meses. Só depois da Copa, lá pra agosto.
1: Isso.
0: E aí assim.
1: De Deus, né?
0: Hoje eles estão sediando jogos, acho que é no Paraguai.
1: Paraguai.
0: Isso. Tá, por isso estão tomando pau de todo mundo.
1: Que não,
0: eles são ruim de dar dó, mas eles jogam com o 12º jogador, que é altitude.
1: E não, cara, é o juiz.
0: Né? Altitude joga muito, cara. Altitude é sempre favorito.
1: Sempre.
0: Então, assim, o Grêmio se estrepou de pegar esse time e se for lá.
1: Que é o melhor segundo.
0: É, o Grêmio foi o melhor e eles foram o pior.
1: Pior terceiro.
0: E já deu, já cruzou, não tem mais como mudar isso aí.
1: Não tem sorteio.
0: Não tem sorteio.
1: O único que já é definido da Sul-Americana é Bolívar e Grêmio, primeiro jogo lá na Bolívia ou no Paraguai, mas dois meses eu acho que eles entram num acordo lá.
0: É, também acho.
1: Pode ser,
0: querido. Não podia ter acontecido, né? Esses dois jogos, na verdade, o Grêmio já tinha que ter se classificado, né?
1: Já, é verdade. Daí nem precisava.
0: O grupo dele ali, o Grêmio tinha que ter ganho,
1: né? Fase eliminatória, né? Guarda agora. E o Avaí e a Chape vão fazer a final da Copa Sudeste, que Grêmio e Inter não participaram, as grandes equipes de São Paulo também lá.
0: Até porque vamos falar, né, Iro? Falta data, eles já estão tudo classificados para a Copa do Brasil, que é o que valia.
1: Isso.
0: Dinheiro paga uma merreca. Para esses times é uma beleza.
1: Pra Chape e Avaí.
0: Time de, que está na Série B, na Série C, Caxias, e tal, junta tudo, beleza.
1: Aí
0: uma competição
1: festa,
0: legal, claro.
1: Para eles ser
0: E pode crer que. O jogo aqui no
1: a ressacada
0: vai estar cheia, que é um título.
1: Isso, tá. E dá uma vaga para
0: o Brasil. Então, assim, financeiramente para essas equipes ainda valeu a pena. Esse time menor, lá, time grande, que nem o Grêmio e Inter, só prejuízo jogar em São Paulo. Os caras vão, sei lá.
1: Vão sub-20.
0: Claro.
1: Mandar um abraço à nossa companheira que tá lá preparando uns bolinhos para nós, tá,
0: pois
1: de aniversário, Adelaine
0: Cashbaum, isso.
1: Parabéns, Adelaine, e
0: ela,
1: toda a equipe da Sintonia.
0: Vai nos dar, não um bolo, mas vários bolos, bolinhos de arroz.
1: Que ela que está preparando com todo carinho. Meio japonês aqui,
0: né? Isso, não.
1: E doutora Charliane também tá de aniversário.
0: Ah, é?
1: Opa. E a minha amiguinha Lavínia, é uma figuraça. A mãe dela é gremista, que nem
0: bom, vamos comer arroz, não? Bolinho de arroz, né?
1: Eu tô achando que nós vamos ser demitidos por justa causa.
0: Falar em toque japonês, abraço Era o doutor Yara, Yamashita, não? Como é que é o que faz, que cuida das orelhas da gente, da garganta lá? Doutor Yamashita?
1: Isso mesmo.
0: É um abraço pra ele, ele que escuta nós sempre. Tá
1: ligado? É verdade. Então, tá bom. Voltamos pra falar da Copa Aurora aqui.
0: Valeu, Herô.
1: O arrupiado.
0: O Herô já pensou se acontece aqui com ele, ó. Ele abre a porta e daí aparece.
2: Herô Lindo de Ribeira, bom dia.

0: garoto.
1: Pode ver, meu lindo.
0: Falta de falecimento. Como que eu sou? Falecimento de Heronito
2: Oliveira. Mais ou menos.
0: Mais ou menos.
2: Madrugada ainda que mais
0: um. Deus o livre. Bom dia, garoto. Ai, ai. Tá aí, Heron. 3:25. É Bruno e Marrone. Aí que vão.

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1: 3:28.
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1: Trai a Véia com Luan Pereira, Wi-Fi. 15 horas 32 minutos. 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
1: 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Abraço aqui, Luiz Miguel Herbert, do Rio Batalha. Tá ligado, participando aí com a gente. Boa tarde. Boa tarde, Adelita Garcia, bairro Nossa Senhora de Fátima, Vanessa Pedro, Ilha Grande Becker, tô aqui costurando, ouvindo a minha melhor companhia, Sintonia, tá participando também, querida, dos sorteios, Daniel Schmitz, do Rio Antinhas também, o Luiz Carlos Santana, do Móveis Santana, do bairro Gabira, com a gente participando, Claudinei Paulino, gostaria de parabenizar Claudinei Paulino, que está de aniversário, é a Sofia França Nunes e Marion França, que estão mandando aí para ele os parabéns. João Vitor Mai, de Itajaí Mirim, Vidal Ramos, mandou mensagem para o sorteio. Boa tarde, Erlon. Aqui é a Dayana Maria Prim, do bairro Nossa Senhora de Fátima. Quero participar também do sorteio. Boa sorte, obrigado aí. 3:34. 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Sabor Amor, Jorge Mateus. Boa tarde. 3:34 e meio agora.

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0: Luta. Talagaço e Jean e Júlio.
1: Erlon Carlos.
0: Com você até às 5, 3 horas 43 minutos e meio. Já vou trazer na sequência as características dos aniversariantes de hoje. 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E agora as características.
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0: Você que nasceu no dia de hoje, no dia como hoje, 28 de maio, parabéns aí, ó. Nascido nesse dia, costuma ser inteligente, criativo e bastante original. Adapta-se com facilidade a qualquer ambiente, tendo em geral bastante facilidade para comunicar-se e expressar as suas ideias. É pessoa versátil, imaginativa, extremamente inventiva, não tem muita persistência e sua dificuldade de concentração muitas vezes atrapalha o seu progresso de vida. É observador, curiosa, muito instável, muda de ideia e interesse com espantosa frequência. Sua mente é extremamente fértil em imagens e projetos, se bem que raramente tem força de vontade para transformá-los em realidade. Aprecia a convivência social e adora os

ambientes alegres e divertidos. No amor, apaixona-se inúmeras vezes durante a vida, mas também perde interesse com facilidade, pois seu temperamento exige novidades e mudanças constantes. Hoje, 28 de maio, lembramos o nascimento aqui do Everaldo Silva, jogador de futebol. A atriz Laila Zaide, o ator Luci Ferreira, o ator Rafael Almeida, Vinícius Balieiro, jogador de futebol, 27 anos, completa hoje, tá? Gladys Knight, cantora, 82 anos. Alexa Davalos, atriz norte-americana, 44 anos. Conhecidos alguns, um pouco mais, outros um pouco mesmo, ou menos, né? Na relação dos famosos. E você aí que está de aniversário, parabéns também. Receba o carinho aqui da família Sintonia, viu? Aproveite bem o seu dia. Felicidade! Com Cleito e Romário agora. Opa! Cadê eu? 3

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1: Daqui a pouquinho as notícias pra gente aí do repórter Sintonia. 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Chega mais com muitas novidades. Quem chega mais é a Jana com o recadão.
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1: 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Depois da moda que vem aí. Tiro de 12 com Rainha Musical, aí sim tem as notícias, tem as informações, mais uma edição por aqui do Repórter Sintonia, tá bom, gente? 15 horas, 57 minutos.

A licitação foi realizada durante o período em que Ricardo Claudino esteve como prefeito interino do município. Segundo ele, a medida busca modernizar o espaço e melhorar a estrutura para os desportistas locais. Durante a passagem

e afirmou que a experiência foi marcante em sua trajetória política. O repórter Sintonia volta às 5 horas da tarde. 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
1: Agora 4:06, 16:06, tarde de sol, nessa quinta-feira, 28 de maio, chegamos com mais um momento de reflexão, com mais uma mensagem. E hoje a história é: o que tem na maleta? Um homem morreu. Ao se dar conta, viu que Deus se aproximava e tinha uma maleta com ele. E Deus disse: bem, filho, hora de irmos. O homem assombrado perguntou: mas já? Tão rápido assim? Eu tinha ainda muitos planos. Sinto muito, mas é o momento de sua partida. O que tem na maleta? Perguntou o homem. E Deus respondeu: aqui tem os seus pertences. Meus pertences? Minhas coisas? Minha roupa? Meu dinheiro? E Deus respondeu: esses nunca foram seus. Eram da terra. Ah, entendi. Então são as minhas recordações. Elas nunca foram suas. Elas eram do tempo. Ah, então eram meus talentos. Esses não pertenciam a você. Eram das circunstâncias. Ah, já sei. Então são meus amigos, meus familiares. Sinto muito, eles nunca pertenceram a você. Eles eram do caminho. Então, minha mulher e meus filhos? Eles nunca lhe pertenceram. Eram de seu coração. Ah, então aí está o meu corpo. Nunca foi seu. Ele era do pó. Então aí está a minha alma. Não. Não. Essa é minha. Então o homem, cheio de medo, tomou a maleta de Deus e, ao abri-la, se deu conta de que ela estava vazia. Com uma lágrima de desespero brotando em seus olhos, o homem disse: mas Deus, eu nunca tive nada. É assim. Cada um dos momentos que você viveu foram seus. A vida é só um momento só seu. Por isso, enquanto estiver no tempo, desfrute-o em sua totalidade. Que nada do que você acredita que lhe pertence o detenha. Viva o amor, viva a caridade e não se esqueça de ser feliz. É o único que realmente vale a pena. As coisas materiais e todo o resto, pelo que você lutou a vida inteira, ficam aqui. Você não leva nada. Valorize aqueles que valorizem você. Não perca tempo com alguém que não tem tempo para você. É isso, né, gente? Eu abro o programa sempre dizendo, né? Nascemos sem trazer nada, morremos sem levar nada, no intervalo entre a vida e a morte, brigamos por aquilo que não trouxemos e não levaremos. Então, o convite para a gente viver mais, amar mais, agradecer mais, perdoar sempre e ser mais feliz. É o resumo dessa mensagem de hoje. O que tem na maleta?

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9: Estamos de volta às 4:15. O Eronildo já está por aqui para falar de esporte. 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

0: 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E nós temos hoje aqui para sortear duas ações entre amigos, dois blocos fechados da festa aqui, tá? Da Capela Santa Luzia, lá de Rio das Pedras. Primeiro prêmio é R$ 1.500 em dinheiro. Quem quer dinheiro? Quem quer dinheiro? R$ 1.500 em dinheiro. Dá tempo ainda de você participar aqui até as 4:30. Fecha o caixa daí, tá bom? E o Herô falando agora do esporte mais amador, Heronil, é isso?
1: É, não, bota aquela vinhetinha de novo ali que eu ainda não me recuperei.
0: Não, não. Então vamos mexer minutos. Com quem tá quieto.
1: 14 minutos pra 14 participar. 14 minutos. Abraço pessoal do Rio das Pedras, temos uma grande audiência lá, o pessoal do Rio das Pedras aí. Tivemos ontem transmitindo o jogo lá, agorizada aqui de Ituporanga, de Médio Ituporanga 0-6 para a CIMED Agronômica. Parece que a galera de Ituporanga foi pego ali lá na Santana, mais ou menos, que eles perderam o rumo de casa. 6-0.
0: Poxa.
1: Fora os ameaços, que nem diz o nosso amigo.
0: Fora os ameaços.
1: Fora os ameaços. E hoje estaremos transmitindo um jogo também, categoria de base, por volta das 8 da noite, sub-11, Vila Nova, aqui de Ituporanga, Vila Nova Futsal, contra a DME de Ituporanga, categoria sub-11, prestigiando e agorizada, a base vem forte aí. Os jogos começam às 18:30, sub-7, 17P, pro aço aqui de Ituporanga, enfrentando a CME de Agronômica, na sequência, 19:20, o sub-14 feminino, CME de Mirim Doce, enfrentando CEMEL de Rio do Sul. E às 8 da noite, com transmissão da sintonia, nosso YouTube, nosso Facebook, já divulga aí para familiares acompanhar o jogo Vila Nova Futsal contra a DME de Ituporanga. Às 8:50, no sub-17, teremos SME Rio do Oeste enfrentando a CME de Braço do Trombudo. E fecha a rodada por volta das 9:50, categoria livre, pessoal lá de São José do Cerrito. Puma Futsal Cerrito enfrentando Leoberto Leal, a terra do Josué Eger. São jogos de hoje lá e nós estaremos transmitindo então às 8 da noite. Hoje também, daqui a pouco, às 5 da tarde, começa as quartas de final da Libertadores de Futsal lá em Carlos Barbosa. A Magnus, lá de Sorocaba, enfrenta o Nacional do Uruguai nas quartas de final. E o time da casa do Imbuiense lá de New German, Nova Alemanha Imbuia, o Carlos Barbosa do Lucão, que inclusive já fez gols aí na competição aí, e a galera sempre escuta, manda áudio pra ele, diz que nós estamos falando bem dele. Ô, meu amigo Lucão, não tem como nós falar mal de ti, nós não falamos mal de ninguém aqui, né, Erlo Carlos?
0: É verdade.
1: Contra a equipe do Pantavalon, que é da Venezuela, ó. É quarta de final, se ganhar hoje, estará na semifinal, e no domingo, dia 31, fecha o mês, é a final da Liberta de futsal, que é sempre é diferente do futebol de campo, que é disputado só num país e numa cidade, né?
0: Isso.
1: Tipo, não é assim que nem a Libertador de campo, que o cara vai jogar lá, depois vai lá, né?
0: Joga cada um cedia no seu estádio.
1: E daí acontecem os jogos ali, todos os jogos, tipo, começou no domingo teve jogo, segunda, terça, ontem a galera descansou um cadinho, que é 40 minutos cronometrados e se transforma em quase 2 horas de jogo, né? A gente vê pelos jogos do Moitas aí que a gente transmite no estadual, que é cronometrado os 40 minutos. 40 minutos quase se transforma em 1h40, 1h50 aí, depende do parar e o andar da carruagem. Então, a galera lá de Carlos Barbosa, que tá feliz da vida com a realização de mais uma Libertadores Futsal e desta feita lá em Carlos Barbosa. E para nós fecharmos aí, ficamos felizes aí que o nosso amigo Cachimbo já ganhou alta, inclusive.
0: Que bom, né, cara? Que ficamos recuperação felizes. Fantástica, né?
1: É, boa recuperação.
0: Graças
1: agora.
0: A Deus, né?
1: Galera, ele vai se recuperar em casa. Ele até agradeceu no grupo ali e que ele, agradecendo as orações que o pessoal fez aí, a gente fica muito feliz aí com pronto restabelecimento dele. Inclusive, a Areme joga domingo lá no Parque da Cebola pela Liga Rio Sulense Futebol Categoria Veterano, Areme DME Ituporanga contra o Esperança. Coincidentemente o nome Esperança, e a gente ficou muito esperançoso e ocorreu tudo bem a cirurgia e agora a recuperação do nosso amigo Cachimba, e a qual a gente fica muito feliz com essa notícia de que ganhou alta hoje e já tá, já deve estar em casa aí. Grande abraço, Cachimba, e continue, e Deus é bom sempre. Nós voltamos amanhã em Ron Carlos aqui, vamos ver se a nossa agenda estará disponível amanhã.
0: Eu
1: já tava achando que hoje era sexta, mas não, amanhã é sexta-feira.
0: Amanhã
1: sexta. Fecha o dia útil do mês de março.

0: Porque sábado é dia 30 e domingo muita gente não trabalha no sábado, né?
1: Pois é.
0: No domingo só nós e alguns, algumas profissões que trabalham aí, inclusive tá escalado pra onde?
1: Escalado pra Barro Branco, não.
0: Queimado?
1: Queimados, aliás. Queimado. Queimados.
0: Então
1: vamos lá.
0: Então bom trabalho pra ti, o Plotecker e quem é?
1: É eu, Plotecker.
0: E a Cleide?
1: E o Paulinho.
0: Paulinho? Paulo Henrique dos Santos.
1: Paulo Henrique é o nosso técnico, o Protec é o piloto, motora, e eu estarei lá apresentando o Bandinhas. Na outra linha de frente, o Jonas Alves, a Creide,
0: e o
1: deve ser o Gaiteiro, né?
0: Gaiteiro, isso, né, aí. Homem, rapaziada que estará lá para as bandas de Alfredo, Wagner. Então, bom trabalho para vocês,
1: bom retiro,
0: aí.
1: Né?
0: Hoje não é sexta, hoje é quinta, tá? Só para situar, vai dizer, Auer, hoje já tá achando que hoje é sexta.
1: Semana que vem tem semana feriado, quinta-feira.
0: Tem quinta-feira. E sexta-feira tem um entrever, mas não é a briga, né?
1: Não. Já começamos.
0: Esperamos que não seja a briga, né?
1: Hoje a gente vai começar, eu e a dona G lá, esperar a semana organizar tudo, montar as mesas, tem as mesas que ficam desmontadas lá, né?
0: Olha,
1: vamos, vai uma,
0: louça,
1: vai uma galera, vai um, mais de 20 pessoas lá, bicho.
0: Que nem
1: vai,
0: aquela música que a gente vê enquanto roda aí, eu perguntei pra minha mulher se eu queria ir.
1: Isso, é. Ela disse, não, tu queres, eu também, então vamos.
0: Eu disse, ô, Glaucia, eu quero ir lá, entreveiro lá na casa do Ela. Disse, sim, tu queres ir? Quero. Então nós vamos.
1: Eu,
0: beleza.
1: Eu só te fiz aí um apelo pra ver se alguém tinha, até pra vender, né, um disco de...
0: De vinil?
1: Aquele disco de arado, né? Aquele grande. E aí um ouvinte ouviu, o Gilscão contactou um amigo dele lá de Leoberto Leal e tal, e o cara disse, não, eu consigo aí, tá, parece que vai dar certo, e eu vou conseguir ter a tempo uma daquele...
0: Vinil de tratores.
1: É, pra fazer comida pra esse povo.
0: Olha...
1: Tá, daí...
0: Tu conhece a galera que... Visto que um bolinho, rolou um bolinho de arroz, ali na cozinha. Que,
1: parabéns, né? A nossa querida aniversariante. Né,
0: nós é mais light, daí diz a Tati, como é que esses caras não tem como engordar, né? Que cada vez aí que faz aniversário.
1: Bolinho de arroz, fresquinho, feito na hora, e a primeira remessa era sem tempero, agora teve, ela ralou uma cebola, botou um sazonzinho, tá mais temperadinho, tá da hora, vai lá.
0: Então, tu já vai provar a próxima,
1: vamos,
0: né?
1: A próxima.
0: Amanhã nós voltamos.
1: Tá bom?
0: Um abraço.
1: Valeu, Herô, obrigado. 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Bruto Memo é Bruno e Barreto com Marco Brasil Filho.

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Deixa eu mandar aqui um alusão pro nosso ouvinte, o Marcelo Luiz Eigen, em Ribeirão Matilde, Atalanta. Ele diz: estou acompanhando o seu programa, tô aqui banqueando cebola branca com som na sintonia. Obrigado aí, meu querido. A Luciane Schork Reis, bairro Santo Antônio, também ligada. Boa tarde, Iracida Silva Sites, nos ouve lá no Cerro Negro. Obrigadão, Sidney Schwamba, aqui de Petrolândia. É, também a Regiane Ribeiro, próxima música aí para mãe Isolde Bogo. E Regiane, obrigado, um abraço para Isolde. A Zelida Silva Bernardo, em Chapadão Lajeado, também com a gente. Boa tarde, Rosemary Costa, tá curtindo aí a programação. Irli, boa tarde.

Boa tarde, sou a Irne de Chapadão, Paulo Saturno. Quero mandar um beijo ao meu marido Clebson e um abraço para o Adelino e a Sandra da Barrinha. Estamos aqui escolhendo o fumo, curtindo a programação Sintonia. Obrigado pela companhia de vocês. Michel Teló, Metamorfose, Ambulante, 4:36 agora.

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0: Erlon Carlos.
1: 4:40. Aqui na sintonia você acompanha agora os classificados.
2: Tá na hora de você vender.
3: Olha a batata, batata baratinha.
2: Tá na hora de você comprar.
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2: Coxo?
4: É, um coxo.
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5: Até preciso, mas tem que ser no centro e barato.
2: Ok, então que tal anunciar no comando?
5: Tô vendendo a minha sogra.
2: Está no ar, os classificados da sintonia.
5: 10 pila, faço em 30 vezes no cheque.
1: Então vamos lá, gente. Lembrando, você pode anunciar aqui, é só entrar em contato antes com as nossas secretárias

0: no 3533-8310 ou mandar mensagem para o 91920947, tá bem? Todas as informações dos classificados na página da Sintonia, sintonia.fm.br/classificados. Ali tem as informações, telefone de contato, tudo certinho, tá bom? Vamos lá então, começando com quem está procurando serviço. Tem gente querendo trabalhar aí, dê uma olhada, presta atenção, vai que tu tem alguma vaga para oferecer. Pessoa procura terreno agrícola aí para arrendar, para plantar.
1: Fumo, só plantador de fumo.
0: Para plantar fumo, que tem estufa e moradia. Procura o serviço de diarista, tá? Quero trabalhar de diarista. Outra pessoa aqui procura o serviço de pedreiro.
2: Ah, pois é, ele é pedreiro?
0: De servente de pedreiro, né? Não é pedreiro ainda, mas é servente, tá? Já serve. É, procura o trabalho de diarista. Outra pessoa procurando o serviço de diarista, procura o serviço de servente de pedreiro.
2: Ah, pois é, ele é pedreiro?
0: Tá? E procura o serviço de servente de pedreiro. Olha, tem um, dois, três serventes aqui. É, outra pessoa procura serviço para revisar roupa em casa e procura o serviço para costurar em casa por operação em máquina overlock, tá? Então procura o serviço para costurar em operação por overlock. É, tem mais aqui, pessoa procurando serviço na lavoura para plantar fumo.
1: Fumo, sou plantador de fumo.
0: Ou depósito beterraba e cebola para trabalhar com lavoura de fumo, ou trabalhar em depósito, ou beterraba e cebola. Procura o serviço de secretária ou algo para trabalhar meio período de manhã. Casal tá procurando sítio para cuidar que ofereça moradia. Procura o serviço para safra, para safra de desde a plantação até a colheita, tá bom? Casal procura serviço na lavoura que ofereça moradia e procura o serviço de manual de arista ou em supermercado. E outra pessoa procura emprego de serviços gerais na cidade de Alfredo Wagner. E agora quem está oferecendo emprego? Presta atenção aí, ó. Contrata-se auxiliar de limpeza, tá? Contrata-se assistente de produção, operador de máquina industrial e tecelão. Contrata armador de ferragem com experiência, auxiliar de produção, soldador e também montador aí, tá? Montador com experiência. Contrata-se dedetizador. Contrata-se pedreiro. Tá aí a oportunidade.
2: Ah, pois é, ele é
0: pedreiro. Se é pedreiro, tem vaga pra ti, ó. Contrata-se facção pra fazer jaqueta, corta-vento e calça de tactel. A Delta Ativa contrata assistente comercial e técnico instalador de internet. Tem mais, a KR Cortinas contrata auxiliar de costura maior de 18 anos, tá? Você trabalha aí, para trabalhar então, tenha maior de 18 anos, que seja maior de 18 anos, auxiliar de costura. Casal tá procurando quem tem interesse em arrendar terra para plantar cebola ou fumo, oferece estufa e moradia. E contrato funcionária do lar para período da manhã, prioridade. Tem que gostar de cozinhar para fazer o almoço, lavar e passar, mas que tenha experiência, tá? Então, você que se enquadra e que...
3: E você garante o serviço aí?
0: Garante o serviço.
3: E você garante o serviço aí?
0: Pois então, tá?
4: Pelo amor de Deus, presta atenção.
0: Então aí, a vaga pode ser sua. Achados e perdidos, foi perdida a carteira com todos os documentos, em nome de Felipe Bublitz, desapareceu... A cachorrinha Maia que tinha desaparecido, pode tirar daqui que ela já apareceu, graças a Deus, né? Uma choradeira, era uma tristeza no meu vizinho lá, eles passaram a noite inteira procurando e graças a Deus a Maia apareceu, né? E quem tem pet sabe o quanto que a gente gosta desses bichos, quando some, é uma tristeza, graças a Deus deu certo, a cachorrinha apareceu aqui. Fugiu o cachorro branco de porte pequeno lá em Pinguirito, apareceu um cachorro macho de porte grande marrom com uma listra branca no peito em Santa Teresa, a estrada geral de acesso à Nova Itália. Apareceu uma cachorra de porte médio para grande cor caramelo semana passada na Merco Agro, que fica próximo ao Bernardina. Semana passada, na quinta-feira, hoje uma semana que essa cachorra apareceu lá e o dono, né? De repente desovaram lá, ou ela fugiu, enfim, espera-se que o dono apareça.

0: E procura-se casal para procuro casa para alugar para três pessoas com urgência e pede-se aqui por doação fogão a gás e uma mesa com cadeiras, doação de roupa de recém-nascido para menino, doação de roupa de menina recém-nascida, doação de terneiro recém-nascido, pede-se doação de roupa de menina MG, doação de fogão de lenha, doação dois colchões de solteiro, doação de roupas para uma menina de 4 anos e um menino que tem 8 e também doação de roupas de cama e cobertas. E finalmente aqui, ó, compra o jogo de cozinha em bom estado e doa-se cachorra com 3 meses de porte pequeno com a primeira vacina já tomada.
1: Algum de vocês aí tem um peru?
0: Doa-se filhote de gato, tá? Tá? Doa-se filhote de gato, doa-se cachorra fêmea pincher e doa-se colchão ortopédico de casal para retirar hoje, tá? Então, casal ortopédico, um casal, é um colchão de casal ortopédico para retirar hoje. E vende-se cadeirinha de menina para carro para criança entre 2 e 8 anos.
2: Boa. Sempre um grande dia de trabalho.
0: Boa sorte para você. Ficamos por aqui com classificados. Você entra no site, tem todas as informações, sintonia.fm.br, classificados, ou entra em contato com as nossas secretárias, tá? Que elas vão.
3: Isso é o bichão mesmo, hein?
0: Que elas vão te dar todas as informações, tá? 3533-8310, pelo WhatsApp 91920947. Você que está procurando um emprego, não desanime.
2: Fica frio, esperança última que morre.
0: Quem sabe está aqui a oportunidade.
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0: Valeu, Mr. Paulo. Às 4h49, vamos divulgar agora o nome dos ganhadores. Você que mandou mensagem, participou, cruze os dedos, vai que você beliscou um presente hoje, tá? Começando com o balanceamento e geometria no Concórdia Auto Center em Rio do Sul, a gigante do preço baixo. O ganhador será avisado, tem uma semana para fazer o serviço em Rio do Sul. Antes, retira o vale brinde aqui na rádio. Quem ganhou, sorteado, João Vitor Mai. Ele mora na comunidade de Itajaí Mirim, Vidal Ramos. Alô, João Vitor Mai. Ele seria irmão do Adriano Mai, não, né? É só Mai, mas não é parente. Pode até ser, não sei. Mas o João Vitor Mai ganhou. Rodízios de sopa CT de Onas para hoje, 28, vale só para hoje. Lembrando, vale brinde, você retira na rádio até às 19 horas. Quando eu disser em Brasília, 19 horas, começa a Voz do Brasil e a Creide fecha aqui, né? Fecha as portas, a Creide vaza, deita o cabelo, que ela tem serviço em casa. Então você tem que vir até às 19 horas retirar o cartão, senão perde, tá bom? Rosa Derner Furlan, braço Perimbó. Luiz Miguel, não o cantor, é o Luiz Miguel Herbert, viu, Batalha? A Karine Bilquimês, bairro Nossa Senhora de Fátima. Eba! E mais o Marcos de Lima do Frei Jerônimo. E finalmente o bloco fechado da Ação Entre Amigos, Festa Santa Luzia, Rio das Pedras e Tuporanga. Quem ganhou? São dois, né? Um para cada um. Sorteada Helenice Chula Bel Chapadão Aurora. E Sidney Schwambach de Petrolândia. Muito bom.

0: Bom, meus queridos.
1: Então, lugar é longe demais.
0: É, todo mundo aí, todo mundo que participou, nosso carinho, muito obrigado, a gente só tem a agradecer, valeu, vem aí um rápido intervalo comercial e eu volto com a piada do dia, tá bom? Aguenta aí.
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1: De volta, vem aí já a piada do dia pra gente, falando sempre com o apoio de Ariondo Multimarcas. 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Hoje é dia de TBT, outro humorista para contar piada. Vamos rir aí com Bertolino Braga. O Bertolino Braga chega.
2: Camagada lá da Bossogoca se afogumou em botânica. Aí saiu ele mais um pancego. Fazega, pesquisa na mata. De repente encontraram um tamanduá. E o tamanduá, todo mundo sabe, o instinto dele é fazega, sexo. Agarrou esse camagada e ele ficou desesperado, desesperado, e o tamanduá rasgou a roupa dele e o parceiro dele dizia: fica quietinho, cagma, cagma, meu parceiro. Ele só quer fazer sexo contigo, depois ele te libera e a gente vai embora tranquilo. E foi o que acabou acontecendo. Tamanduá fez o serviço nele, subiu numa árvore e se foi embora. Aí os dois combinaram: não se fala mais nesse assunto, ninguém sabe do que aconteceu. Passado uma semana, depois que voltaram, o amigo passou lá na casa dele. Ele estava muito triste, muito aborrecido. Aí ele, vendo aquela cena, foi lá contestá-lo: o que houve, meu parceiro? Tá triste ainda? Já te falei, esquece isso aí, é só eu e você.

0: escreve, não manda uma carta, não telefona, não me aparece.
1: Olha ele aí, ó.
2: Tá mandando lá feito o serviço do cara e sumiu. Muito bom, né? Eu vou embora depois da história do Tamanduá aí, gente. Vem aí João Sérgio, vem aí Jean Carlos e o Estúdio S, Canarinho Prisioneiro, é a saideira de hoje na voz de Paraná. Fique com Deus, bom final de tarde, até amanhã, sexta-feira, se Deus quiser. Tchau.

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2: Atalanta recebe neste fim de semana a terceira etapa da Supercopa de Velocross. A programação será realizada no sábado e no domingo, dias 30 e 31 de maio, no Parque de Exposições Virgílio Scheller. O evento deve reunir pilotos, equipes e famílias que acompanham as competições de motociclismo. Segundo o prefeito em exercício, Zunei Yohin, o local terá estrutura de bar, cozinha e espaço para acampamento. A comunidade regional está convidada para acompanhar a programação durante os 2 dias de evento.

Logo mais você acompanha as informações que marcaram setores de segurança pública do estado e da região dentro do Estúdio S. Siga em sintonia conosco.

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5: Alô você! Boa tarde para todo mundo, começando ao vivo, 5:02, mais um programa Estúdio S, direto do estúdio jornalista Gervásio José Maciel. Vamos estar juntinhos até às 19 horas, levando música, alegria, descontração, prestação de serviço, a sua participação com a gente em mais um estúdio, meu querido João Jezinho, tá de boa pra você?
6: Tá de boa, João Sérgio, tudo bom?
5: Tudo bom.
6: Tranquilo. É. Hoje é quinta-feira, dia de TBT, dia de relembrar não sei o que, mas tem coisa que a gente é bom relembrar, tem coisa que não.
5: Lembrar o que, Vi?
6: Não sei.
5: Já quer arrumar confusão no começo do programa?
6: A gente sempre faz uma confusãozinha, né? Só pra dar uma agitada.
5: No começo do programa... Não, de relembrar, bom
6: dia. Nome. Sem fazer confusão, não é um dia.
5: É, hoje é o dia de quinta-feira, que a gente fica contente porque amanhã já é sexta.
6: Hoje, João Sérgio, é o dia de comer sopa.
5: É,
6: hoje é dia de comer sopa.
5: Comer sopa. É. É. Com farinha, Vê?
6: É.
5: É.
6: Com farinha.
5: Farinha. Então dá bom.
6: Se não, a gente toma, né?
5: É, toma, é, toma, certo? Toma, é. É. O chique toma, o pobre come. Eu como.
6: Eu também como.
5: Ah, tá com a farinha dentro, meu filho?
6: É, pronto, já era.
5: Faz um pirão.
6: Pra dar uma engrossada, pronto.
5: É, lá tem dobradinha.
6: Coisa boa, né?
5: É.
6: Essa sopa de dobradinha aí deve ser bom, né?
5: É bom, eu gosto.
6: Isso é bom pra caramba.
5: Eu gosto também, era tudo que tem lá, mas o cara não pode comer tudo.
6: Pois é.
5: Né?
6: Tem que ir várias quintas.
5: O osso, o cara faz uma numa tábua. Coloca uns 8 pratos. Vai lá, enche tudo e põe só da mesa. Daí tu. Senão.
6: Senão não dá conta, né?
5: Ah,
6: não vem.
5: Se pra trás até chegar a vez de novo. Né? É.
6: Verdade.
5: É bom, por isso que eu gosto de ir cedo.
6: É, verdade. E bom que cedinho já tá servido, né?
5: Já, seis, pois já tá. Já vai comendo porque eles vão botando.
6: Isso.
5: Já vai empurrando quem vai colocando a travessa lá. Ai, ó. Ai, Jesus. Olha, amanhã daí o nosso convidado parece que tem um acidente. Provavelmente BR-282, que tá vindo de Florianópolis.
6: Porra.
5: E deve se atrasar. Senão vamos fazer um reagendamento aí, não tem problema não. Que é o André Calai, que é o chefe de gabinete do deputado Altair Silva, que está colocando o nome dele, né, como pré-candidato a deputado federal. Então, vamos ver se ele vai chegar a tempo aí ou não. Se não, também tá tudo certo.
6: Tá tudo certo, vem
5: vida que segue. Tem música, tem participação do ouvinte.
6: Claro,
5: né?
6: Com certeza.
5: A gente dá um jeito aqui. Mas nós vamos dar hoje para vocês ingressos pro jogo do Moitas. O Diogo me mandou aqui, porque o Diogo é o cara forte do esporte.
6: Isso.
5: Né? Ele
6: e ele tem ingresso,
5: bem.
6: Né? O Diogo é o cara do ingresso.
5: Ele conhece bem. Então, olha aqui, ó, Moitas e Curitibanos pelo Campeonato Catarinense de Futsal aqui em Tuporanga.
6: Boa.
5: É a partir das 7 da noite, sábado, tá? É, o Moitas é líder do grupo, 5 jogos, 5 vitórias, mas tem umas vitórias aí que foi...
6: Não, goleada.
5: De idade.
6: De lavada, de lavada.
5: De sumanta. E para a galera ir pro ginásio fazer a festa pro nosso azulão, nós vamos dar 5 ingressos para o jogo do Moitas.
6: Boa.
5: Tá? Então nós vamos fazer o seguinte, é pra nós não misturar alhos com bugalhos.
6: Boa.
5: As 5 primeiras mensagens que virem aqui pro programa agora, tá? 991920947, irão ganhar ingresso para ir assistir o jogo do Moitas sábado, agora 7 da noite no Henricão, Moitas e Curitibanos que vem aí, invicto, 5 jogos, 5 vitórias.
6: E é jogão esse, hein?
5: E esse jogão, Moitas e Curitibanos, tá? Então, as 5 primeiras mensagens, cada uma fatura um ingresso para ir pro Henricão, tá certo? E depois eu falo o que nós vamos dar aqui pra galera que vai curtir a melhor de 13 ouvintes em geral.
6: Show de bola. Começando assim, ó, sem medo de

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0: Agora, 5 horas.

0: Duas da tarde com 11 minutos. E hoje é quinta-feira, já na abertura do programa, já até brincava aqui. Negócio das sopas, né? Tem uns que tomam e outros que comem. Pobre come, que a gente mistura com farinha. Né? Hoje é dia de rodízio de sopas no CT. Dionísio está por aqui com a gente no estúdio ao vivo. Tudo certo, meu querido? Já, o pessoal já está se aperparando lá?
1: Já tá. Boa tarde.
0: Boa tarde. Para quem gosta de comer bastante, é bom e cedo, né?
1: É bom e cedo, né, João?
0: Porque senão dá aquela fila lá.
1: É, dá. Mais cedo. O Jean, tudo bem?
2: Tudo certinho.
1: Tudo certinho. Ô João, o pessoal, eu vim de lá agora, o pessoal tá preparando tudo lá, vai estar muito bom. Até hoje a gente quer atender já a partir das 6:30.
0: Opa!
1: Já o pessoal pode ir mais cedo um pouquinho, né?
0: Uhum.
1: E vai estar uma delícia. E porque tem muita gente que tá ouvindo, mas eu não gosto de sopa,
2: uhum,
1: né? Mas nós temos lá um monte de coisa.
2: Não é só
1: deixa lá conhecer, João. Sim. Um dia lá ver. É risoto, né, o João?
0: Tem, risoto, frango frito.
1: Uhum. Polenta de milho verde.
0: Polenta de milho verde.
1: Pois é,
2: polenta de milho
1: verde.
2: Tem um café colonial.
1: Tem um café colonial.
0: Rosca, pão de milho, chimia.
1: João, deixa eu te falar, às vezes o ouvinte nem sabe, Jean, todos os produtos da padaria a gente faz lá.
2: Olha só.
1: É, a Roseli faz lá, tudo lá, a rosca, bolo de milho verde, pão de milho,
0: uhum,
1: os toicinhos do céu, todos os produtos, todos, são feitos lá no CT.
0: Tudo feito hoje,
1: desde manhã fazendo.
0: Olha aí que bacana.
1: Eu passei lá, roubei um pedaço de toicinho. Você devia ter trazido um pedaço de toicinho.
0: Devia ter trazido o cavalo.
2: Só deixou nós com a na boca, cara.
0: Parece que os ouvintes que mandam foto fazendo comida, que cadê eu vou comer a foto?
1: Cara, eu vou dizer pra ti, eu me lembro do toicinho do céu que a minha mãe fazia.
0: E
1: a minha falecida irmã Aurinha fazia um toicinho do céu.
2: Uhum.
1: Aquele quentinho, que tem aquela. Mas é aquilo uma delícia.
0: Quando tu pega um pedaço, tem que escorrer dos dedos.
1: É uma delícia, né? Uma delícia. Então o pessoal tá preparando lá.
0: Sopa, eu sou alemão, né? E alemão, se tiver um docinho.
2: Perfeito.
1: Vai bem, né? Vai muito bem.
0: É.
1: O pessoal que tá ouvindo aí a sintonia, a gente dá tempo de hoje ir lá no CT de Onas.
0: Até porque vai até 10, 11 horas da noite, né?
1: É, a gente atende até às 10:30.
0: 10:30, por aí, né?
1: Então, pessoal, pode ir, você tá em casa ouvindo, pode participar do nosso rodízio de sopas, que eu não falei, tem mais de 20 tipos de sopas, porque assim, ó, a gente vai colocando, porque o buffet não cabe todos os tipos, vem os 20 tipos, então a gente vem uma, tipo, acaba aquela, vem outra e assim vai, a gente vai trazendo
2: vai
1: todos os...
2: colocando outros sabores.
1: E todo dia eles estão inventando um tipo de sopa nova.
0: É verdade, tu vai botar uma. Agora o pessoal vai ter uma tábua lá pra sopa?
1: Uma tábua?
0: É. O cara pega uma tábua, você bota 6 pratos em cima da tábua, bota as sopas tudo. Eu não precisava voltar na fila.
1: Esses dias, João, tinha muita gente, e acabou os pratos. Acabou os pratos. Aí eu peguei daí. E a mulher não aguentava mais lavar prato lá, né? E acabou os pratos. E a turma da sua peguei um monte.
0: Passava a mão naquele desopor lá.
1: Não, eu peguei um monte daquele... O raso.
2: Foi raso, né?
1: Eu levei o raso mesmo. Disse vocês, peguem um pouco.
2: Era uma emprestação.
1: Não.
0: Eu ia lá, catava um aquele de marmita.
1: Ah, marmita. Não, ideia boa.
0: Aquele vai bem mais pro prato fundo.
2: Enche bem aqui.
1: E acabou o prato, eu levei o raso. Vai com esse mesmo. O pessoal tá todo mundo convidado, né, pra ir participar do nosso rodízio de sopa. E assim, ó, o pessoal gosta de tomar um vinho, né? A gente tem um bom vinho lá, gosta de tomar um chopezinho, um caipira. A gente sai muito caipira de vinho, vários tipos de caipira.
2: Ah, esse friozinho aí.
1: Esse friozinho, né?
2: Com...
1: E assim, é um negócio, João, que ficou tradicional, porque quando a gente começou, quando a gente começou, eu sempre falo que a gente todos começamos a sopa, a gente começou servindo 20, 30 sopa. E hoje virou uma tradição de chegar a 600, 700 pessoas.
0: Pois é, rapaz, eu fui lá e eu comentei isso aqui no ar. Não era nem questão de propaganda, era questão de comentário.
2: Isso.
0: Eu fui lá pegar duas marmitinhas, né, Dionísio? Homem do céu.
1: O pessoal gosta.
0: Parecia almoço de final de semana, assim. Por isso que eu falei aqui já na abertura do programa, vai cedo.
1: É.
0: Porque daí, assim, ó, geralmente o que acontece? Tava lá, tu vai no buffet pra almoçar, tu põe arroz, feijão, maionese, a farofa, a salada, tava lá, pega a carne e faz o surtidão.
2: Isso.
0: Mas a sopa, não dá pra tu pegar assim, uma concha de sopa de frango,
2: exatamente,
0: outra de alitria, outra de dobradinha, que dá um rivo, né?
2: Dá uma misturança.
0: Não dá.
2: É
1: verdade. O João, ele quer dobradinha.
2: Não, eu
1: é a preferida dele, né?
0: É dobradinha.
1: O João Rodrigues também foi lá, ele pulou na dobradinha também.
0: É, mas dobradinha é coisa boa.
1: O Amin já foi na

0: sopa de cebola.
1: Ele gostou da sopa de cebola.
0: Gostou. Então, levei, eles foram lá na cozinha, eles ficaram impressionados, porque eles não disseram que nunca viram isso em Santa Catarina, a mim, lá em Florianópolis não existe isso. Dizer que tem um rodízio de sopa para servir para 600 pessoas, e vamos chamar de mentiroso, Israel Lima. É, porque o pessoal não, né, um negócio realmente...
2: Eu vi no Instagram do Amin, ele, com publicação, feitas no CT ali.
0: É.
2: Então, então isso é bacana, porque olha quantos mil seguidores tem.
1: Claro,
2: é
1: o próprio cara, João Rodrigues bastante, também.
0: Né? E ele falou que ele é o único que pode entrar na cozinha sem tocar.
1: Não, é verdade. Não tem nada no cabelo.
0: Ele disse, vocês saem e eu só que posso entrar aqui.
2: É, delícia levar só de careca, velho.
0: É, cara. Mas então eu queria convidar todos, né, e dizer assim, o pessoal, João, que o pessoal vem muito de outros municípios também. Aqui, ó, muita gente de Agrolândia.
2: Tá usando, olha, usando a Pouso Redondo, aquela região, estão usando ali a Agrolândia, de Atalanta e Tuporanga, né?
0: É. Hoje eu tava ainda conversando com o prefeito Sapo lá, ele tá dizendo que vai vir um pessoal, e a sopa é engraçado porque eles vêm em turminha, porque as mulheradas combinam, fofoca, chama uma daqui, chama outra de lá, e eles vão, me arruma aí que nós vamos em 8, arruma isso que nós vamos em 4, né? E o legal também que a gente tá fazendo esse ano, que a gente não fez os outros anos, o aniversário não paga também na sopa. Então, pessoal, é mais
2: só
0: fácil.
2: Só do aniversário, vai lá com meio dia, como de noite.
1: Pois é.
2: Paga a bosta nenhuma.
0: É, ô João.
1: Enche o bucho de
2: dia 1º de dezembro eu me vingo.
0: Ele nunca vai. Ele nunca vai no aniversário.
2: Não, porque daí fica muito feio.
0: Não.
2: De graça.
0: Não, mas a gente faz essa promoção.
1: Mas é promoção.
0: Que é pro cliente ir. É. A gente quer que o cliente, a gente fica feliz.
1: Claro.
0: Chega dia lá de ter 20. Pô, e é muito bom.
1: Sim.
0: É muito bom. Nossa.
2: É, até porque.
0: Vai com mais gente.
2: Vai, leva, sempre leva, né? Não sei que o caboclo. Não tem uma desgraça de um amigo também, né? Aí também, vai comer em casa.
1: Chorando, né?
0: Porque o que acontece? Na sopa é mais fácil tu reunir o pessoal à noite. Porque às vezes tu quer reunir uma turminha de meio-dia pra ir, não sabe porque todo mundo trabalha.
1: Horário apertado e mas tal. Mas a noite é mais tranquila.
0: Mas a noite é bem tranquila. Então todo mundo convidado lá. E tem bingo, né? Tem bingo, R$500
1: pois
0: em dinheiro.
1: Pois é, mas
0: teve, teve uma menina ali da Santa Teresa, de Aurora, que ela ganhou a sopa aqui no rádio.
2: E ganhou o bingo.
0: E ganhou o bingo R$500 lá.
1: Mas aí sortudo isso aí.
2: Eu disse aqui no ar, tem gente que tem o fiofó pra lua, tem a lua dentro do fiofó.
0: Mas daí eu fui lá na mesa dela, João, ela ganhou uma sopa, mas ela levou 11 convidados.
2: Ah, não, mas daí sim.
0: Bem legal mesmo.
2: Aí valeu a pena.
0: Obrigado pelo espaço aí.
2: Tá bom, querido, sempre.
0: E a feijoada tá bombando aí da
2: sintonia. Como é que tá? Tá bacana?
0: Tá bacana, o pessoal tá procurando, né? Tá um comentário grande, tá um comentário.
2: Vai ser casa cheia.
0: Vai ser casa cheia, né?
2: Por isso que é bacana comprar as pulseiras antecipadas, porque tem um limite também, né?
0: É, a gente vai ter um limite também. Então, pessoal, hoje ainda veio um menino de Rio do Sul lá buscar 4 pulseiras.
1: Olha só.
0: É, fui lá buscar. E o pessoal toda a região, né? Então, o pessoal se prepara aí, que nem o João disse, se organiza.
2: Se organiza.
0: Porque 4 atrações muito boas, né?
2: É bacana. O cara já vai sábado lá pra umas 3 horas da tarde.
0: Isso,
2: fica lá tomando uns trago, né? Dando palpito.
0: E nós vamos preparar, além da feijoada, coisas boas lá. Não é só feijoada.
2: Não, eu
0: vai ter uns negócios lá que a gente vai criar um ambiente, vai dar muito legal
2: muito
0: lá.
2: Bacana.
0: Quero agradecer também a Rádio Sintonia, né? Boa. Por estar lá no restaurante CT de Horas comemorando 45 anos. Uhum. Uma história, né? Que é fundamental. Acho que é uma das rádios referência do estado de Santa Catarina. Uhum. E nós lá do CT de Horas ficamos felizes. Você está lá comemorando 45 anos de história e servindo a comunidade, né? E o pessoal, como assim, ó, tem pessoas que chegam lá e eu fico impressionado. Eles dizem, eu chego, eu ligo o rádio de 5 horas da manhã, eu desligo só à noite, liga na sintonia.
1: Fica o dia todo com a gente,
0: muita,
1: né?
0: É muita audiência. Eu tô lá, eu converso com os clientes. A gente sabe das lojas, do restaurante. Eles não, eles sabem tudo que passou aqui na rádio, eles sabem tudo. E agora tem uma senhora lá de Lombardi Leal que ela disse pra mim hoje que ela, tu não pode mais falar batata. Tu fala, olha só. Não fala mais, olha batata.
2: 6:30 da tarde. Sim. Hoje no CT Rodízio de Sopa.
1: Valeu,
2: meu querido Dionísio. Obrigadão.
1: Verdade, João, só pra gente falar um pouquinho mais também da nossa sopa, da sua feijoada, dia 11 de julho, sábado, a partir das 5 da tarde, ponto de venda, aqui em Tuporanga, aqui na Rádio Sintonia, no Bar do Ciro, CT Deonas, Luau Modas, Deonas Esportes e Cacau Show, em Buia Luau Modas, Rio do Sul e Ibirama na Cacau Show e Petrolândia, loja Conforto, R$50 antecipado ingresso. É muito bom, né, João Sérgio? Olha, as atrações, Grupo Samba Nobre, Grupo Curizada, Caravão 86 e Luana Uribe e Banda.
2: Olha aí que bacana. Show de bola. Todo mundo convidado para fazer parte dessa história, os 45 anos da Rádio Sintonia. E também, melhor que essa banda, tudo vai estar lá, nós vamos estar lá.
1: Com certeza.
2: É? Nós cantar não quer, mas faz um fuduço.
1: Faz uma confusão, né, João?
2: Faz uns rolos.
1: Exatamente. Hoje eu pulei tudo o negócio aqui. Vamos falar da única?
2: Vamos.
1: Que eu já pulei tudo aqui. Eu...

0: me emocionei. Não tem abertura. Eu me emocionei.
1: No Estúdio S, a melhor de três. 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
0: Aí sim.
1: Até fazer o efeito, né?
0: Gostei.
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1: É isso aí. Olha, quero falar para você, ir lá pro seu WhatsApp 991920947. Hoje, para nós darmos o rodízio de sopa, tá muito em cima do laço, né? Não dá para você programar, muitas vezes você vai ganhar e não dá tempo para você programar. Então, nós vamos fazer o seguinte, para você não perder a viagem, nós vamos dar dois almoços do CT para domingo, tá bom?
0: Sim.
1: Dois almoços CT, para você lá domingo, com toda a tranquilidade, almoçar no CT. Dois almoços, você vota na melhor de três, 999209047.
3: Se liga aí nas três opções de hoje.
4: A melhor de três.
3: Primeira.
5: Essa viola cante certo de verdade.
0: Primeira é Zezé de Camargo e Luciano, Tristeza do Jeca.
5: Representa uma saudade.
4: Segunda.
1: Ai, ai, só um grande amor, Rick Renner, né? Só o René esse aí, né?
0: Tá apaixonado, já sei.

0: gente.
1: Qual você prefere?
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0: 991920947. Hoje o Charles arrancou música aí do fundo do baú, né?
3: Verdade.
0: Zezé de Camargo e Luciano, Tristeza do Jack, é uma moda linda pra caramba. O Renê, Só um Grande Amor, uma música romântica, topzera, tocou muito. Depois o Zezé de Camargo e Luciano, se eu não me engano, o Leandro Leonardo, se eu não me engano, gravaram essa música também, né? Leandro e Leonardo, por causa dela, é a terceira, 99920947. Dois almoços para você almoçar domingão lá no CT. Apresentasse aqui do Estúdio S da Sintonia e, claro, do CT de Onas. Tem alguém que tá participando já de cara, meu?
3: Já
0: mundo?
3: Sim, João Sérgio. A Cláudia da Gabiroba tá participando com a gente. A melhor de três para ela é a segunda, o Renê.
0: Só um grande amor. Você tem que cantar segundo da barriga, assim.
3: Por quê?
0: Pra ficar romântico. Tipo o Rony Iglesias. O Rony Iglesias tem prisão de ver.
3: É verdade que ele sempre tá com a mão aqui, né?
0: É dono estambo sempre. Né? A gente fica romântico.
3: Ele canta assim. Com estambo, ele. O Guilherme Baques, pra ele, a melhor de três é a número um. Também o Davi Ferreira, de Aurora, a melhor de três é a número um. O Luiz

0: Luiz Miguel Herbst, pra ele a melhor de três também é a número um. Ana Paula Marques também é a número um. Ó, o Lúcio do Cerro Negro também é a número um.
1: Ô, tristeza do Jeca.
0: Coragem desse povo, João Sérgio.
1: Tristeza do Jeca.
2: É, olá, mas é uma moda linda.
0: É linda?
2: Roberto Ramos, Boa Vista. Eu fico com a primeira, tristeza do Jeca.
1: Tá bom, Jeca.
3: Aqui, meu nome é Terezinha da Silva Maia, de Petrolândia. E a melhor de três é a três.
0: A Valdete Schistel, do Rio Antinhas, a melhor de três é a três. Também com a gente aqui participando o Anderson Câmeres, do Boa Vista. Pra ele, a melhor de três é a número dois. Rosane Erart, Israel, da Bela Vista, fica com a número um. O Arno Alay também tá com a gente, é a número um, a melhor de três pra ele. É a Nádia Della Justina, Dona Luísa Atalanta, pra ela a melhor de três é a dois. O Leandro Pereira, do Jardim América, número um é a música. Também o Tadeu Coelho, a melhor de três é a dois. Silvana Xavier Silva com a gente também, mora em Alto Chapadão, Três Barras e Ituporanga. Pra ela, a melhor de três é a número um.
1: É, tristeza do Jeca.
0: É,
1: do Jeca.
0: Tá liderando.
1: É, mas é uma moda linda, né? Ainda mais nas vozes de Zezé de Camargo e Luciano. Mas vai voltando aí.
0: Boa.
1: É, refrescando a memória de vocês, Zezé e Luciano. Tristeza do Jeca. Não é do Zeca, é do Jeca. É a um. Renê, só um grande amor é a dois. E Leandro Leonardo, por causa dela, é a três.
0: Show de bola. Enquanto isso, a gente ouve os efeitos do Cristiano Araújo.
1: Tá bom.

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4: Isso aí, são 5h35. 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
1: Ô, João Sérgio, o pessoal segue participando com a gente aqui no nosso Estúdio S, no Melhor de Três. Olha, o Maicon José Fronza, do Rio Batalha, tá participando com a gente para ir da Melhor de Três, é a número 1. Também com a gente, o Arli Scheidt, do Alto Varginha, do Leoberto Leal, para ele a Melhor de Três é a número 1. Também a Rainilda Nunes, do Centro, fica com a número 1, a Melhor de Três. Também o Márcio Brodoff, de Tuporanga, para ele a Melhor de Três é a número 1. A Cirleide Dias, da Barra Nova, tá participando com a gente, para ela a Melhor de Três é a número 3. Também a Luciane Soares, de Águas Cristalinas, em Vidal Ramos, para ela a Melhor de Três é a número 1. A Annelise Cives Herbst, a Melhor de Três para ela também é a número 1. A Cirleide Dias, da Barra Nova, também tá participando com a gente, para ela a Melhor de Três é a 3. Cristine Schaefer, de Águas Frias, Vidal Ramos, para ela a Melhor de Três é a número 1. E o Valdir Schwamba, da Gabiroba, para ele a Melhor de Três é a número 1, tá participando do sorteio com a gente também.
0: Bacana, ó, valendo dois almoços do CT para domingo agora. A Cleide mandou aqui já a relação das 5 pessoas que ganharam ingressos. Boa. Para curtir o jogão do Moitas e Curitibanos, isso. É isso?
1: É sabadão,
0: sabadão, Henricão. No Henrique Roletes. É, deixa eu ver aqui. Ah, rapaz, ela sabe qual grupo que ela mandou aqui.
1: Posso falar aqui, João?
0: Pode,
1: tô na ponta da agulha.
0: Ah, tá aqui, pode ser.
1: O Bernardo Francisco da Silva, uhum. O Rafael Schaefer, também o Teobaldo Hang, uhum. Mauri Erat e o Thiago Daniel Hang são os ganhadores. Lembrando que a mulherada, né, Jão, entra na faixa, mas elas têm que passar lá no CTD, lá no Deonas Esportes, enfim, e pegar o ingresso lá também. É importante elas pegarem lá.
0: Quero mandar um abraço pro Jove, lá de Chapadão do Lajeado.
1: Boa.
0: Tá ouvindo a gente, quando o Dionísio estava aqui, ele mandou um WhatsApp pro Dionísio pedindo, manda um abraço para mim. Tá bom, Jove, em Chapadão do Lajeado. Grande abraço, obrigado pelo carinho, pela audiência.
1: Jão Sérgio, tem uma notícia para te dar. Nós já temos a Melhor de Três.
0: Já.
1: Já temos a
0: Melhor
1: de Três.
0: Eu acho, que muitas vezes eu acho uma coisa, mas a Cleide acha outra. Mas eu acho que foi a 1 disparado.
1: Você acha que foi a 1?
0: Eu acho.
1: Então, é isso aí. É.
0: Então, nós vamos fazer o seguinte, antes de você contar a tristeza do Zeca, já quero lembrar que você pode continuar mandando mais pra gente, 99920-9047, valendo dois almoços do CT, tá bom? Nome, endereço, vai mandar uma fotinho do que tá fazendo. Boa. Aí, nós somos curiosos. Tá bom? Vamos mandar. Ontem foi o maior sucesso.
1: Foi,
0: né?
1: Muito bacana,
0: bacana,
1: né? O pessoal
0: mesmo. Obrigado pelo carinho de todo mundo aí. Vamos com a tristeza do seu Zeca.
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4: 5:51. Estava ouvindo a Sayara aí, eu lembrei, porque ela disse que lá o posto Machadinho tá soprando velinhas.
5: Verdade.
4: E nós aqui da rádio também estamos soprando velhinha.
5: É.
4: Adelaide hoje está de aniversário. Parabéns, Adelaide Kerschenbaumer. A nossa querida velhinha da rádio. Todo dia tá soprando velhinha o seu Lauro com o soprador.
5: Soprador.
4: Né?
5: Todo dia que eu chego na rádio tá o seu Lauro soprando a velhinha.
4: Eu vendo aqui, por exemplo, na TV que tem no estúdio, aos 100 anos.
5: Ó.
4: Bailarina chilena continua dando aulas.
5: Uhum.
4: E aqui aos 70 anos, Adelaine Kerschenbaumer continua dando trabalho para todos nós.
5: Verdade, né? Verdade.
4: Adelaine, querida, parabéns, felicidade,
5: braço,
4: bebê, saúde.
5: Beijo.
4: Bebê.
5: Dedê.
4: Dedê.
5: Dedê.
4: Que Dedê?
5: De Delaine.
4: Ah, de Delaine. Dedê pros íntimos. Tá bom. Valeu, Delaine. Um abraço pra ti. 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
4: 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Vamos a São Joaquim, aqui na Terra. Saiu um pouquinho lá fora agora.
5: Esfriou.
4: Friozinho lá fora. Aqui dentro tá gostoso, dentro do estúdio. Lá fora tá friozinho.
5: Tava quente hoje, por causa do sol, né?
4: Solzinho.
5: Tá.
4: É tipo luz de geladeira,
5: isso,
4: né?
5: Isso.
4: Brilha, mas não esquenta
5: não
4: muito,
5: esquenta
4: não.
5: Nada.
4: Vamos a São Joaquim, meu querido Ronaldo Coutinho. Boa noite e o tempo.
9: Boa noite. O tempo segue mudando nessa sexta-feira. Vai ter uma instabilidade que vai dar origem a uma frente fria. Vai trazer chuva, alguma trovada entre a tarde ou a noite. Começa com tempo mais para bom e depois vai mudando gradativamente. E teremos aí condições de tempo sujeito à chuva e período de melhora no decorrer da tarde e noite de sexta ou madrugada, manhã, início da tarde, sábado. Pode ter alguma coisinha forte pontual, pequena chance. E temperatura amena. Domingo, segunda, terça, quarta, volta o tempo bom na região com condições

0: condições aí favoráveis ao campo e atividade ao ar livre em geral. Frio de manhã, esquenta de tarde, esfria à noite. Hora ensolarado, hora com nebulosidade, mas no geral tempo bom. Da Climatea, Ronaldo Coutinho.
1: Tinho, parei pra ter que esfriar. É, tu acha que vai chover?
2: Pois é.
1: Que coisa, rapaz.
2: Não, e que chove e esfria mais ainda.
1: Esfria mais ainda.
2: É, e assim vai indo.
1: É.
2: Até nós chegar lá no inverno. E nós nem chegamos lá ainda e já tá assim, né?
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1: A Renata fala bonito, é, né, Renata? Boa tarde.
3: Boa tarde. 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
1: Agora 5:58, tá aí o recadão da Renata pra você.
2: Coisa boa.
1: O Erlo já está por aqui com o DBO e os fatos que marcaram as últimas horas. Você vai trazer aquela situação dos gatos? Não? Do apartamento lá? Sabe qual é, não? 400 gatos.
2: Dentro da P, né?
1: Dentro do apartamento.
2: Uhum.
1: Coisa de maluco, né? A justiça está intervindo lá, Ministério Público. Vamos fazer uma limpa.
2: Uhum.
1: É cachorro.
2: Ah, é,
1: tá. É aberta, aberta.
2: Assim. Foi lá em Concórdia, né, João Sérgio?
1: Lá em Concórdia. Que coisa louca, né, rapaz?
2: Realmente.
1: Você parou pra pensar um apartamento, por maior que seja, 400 gatos.
2: É muito, é força de gato.
1: Meu Deus, lá em casa a mulher só tem eu, já dá um trabalho.
2: Depois dessa.
1: Se o Zé não gava, viu? O Mané cagava. Ora.
2: Ai, meu Deus, 6 da tarde, boa noite.

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1: 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A FAESC alerta para as normas e procedimentos da Declaração do Imposto de Renda à Pessoa Física 2026, referente ao ano calendário 2025. Conforme a Receita Federal, o prazo de entrega vai até 29 de maio. 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A entidade também destaca que a entrega fora do prazo ou a não apresentação, quando obrigatória, está sujeita a multa de 1% ao mês calendário ou fração de atraso. Em caso de dúvidas, procure um contador de sua confiança ou sindicato rural de sua região. 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
2: 6:03. 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
2: Agora 6:05. Erlon Carlos está no estúdio já, vai trazer as informações de segurança pública das últimas horas, os B.O.s das últimas horas. Erlon, boa noite para você.
10: Isso aí, Jean Carlos, boa noite para você também, para os ouvintes ligados aqui no Estúdio S, na Sintonia 94.7. Você que está retornando para casa depois de uma tarde no trabalho, mostrando o carinho da companhia, da audiência no carro.
2: Verdade.
10: Então a gente ouve esse horário agora para acompanhar as informações, né?
2: E detalhe, Erlon, ontem, quando a gente pediu para os ouvintes mandarem fotos pra gente, tinha muita gente no tratorzão, passando veneno lá nos canteiros de cebola, enfim, ouvindo também o nosso programa. Então, o pessoal na roça, o pessoal enfardando fumo.
10: Tirando leite.
2: Tirando leite. Muita gente tirando leite ontem também.
10: O pessoal tratando os porcos lá para não se assustar.
2: E
10: eles deixa o rádio ligado o dia inteiro, sabe? Quem tem granja, quem tem vaca de leigo, né? O programa pode estar uma porcaria, mas os porcos estão lá
2: ouvindo nós.
10: Reclama, vê se está uma porcaria esse programa.

0: Verdade.
1: Mas eles estão sintonizados aí. Milhares de ouvintes.
0: Milhares de ouvintes, é. E audiência qualificada.
1: Audiência é muito boa. Mas é verdade. Toda a região aí, então, um abraço, pessoal da agricultura, da cidade, os mercados, lanchonetes, farmácias, verdade, postos de combustíveis, enfim, né? A audiência da Sintonia Fantástica faz eco.
0: Verdade.
1: Na cidade, nos bairros, no interior. Mas vamos lá. Recebemos há pouco o relatório da Polícia Militar de Tuporanga dizendo que tiveram aí um dia tranquilo sem nenhuma ocorrência. Uhum. No entanto, pelo aplicativo, houve um bairro Gabiroba, um atropelamento, uhum, né, de uma mulher lá, e uhum, tem imagens, enfim. Talvez o relatório venha por parte dos bombeiros mais tarde, isso, né? Uhum. Não sei se a polícia realmente não chegou a atender a sua ocorrência, enfim, o relatório eles encaminharam antes. Uhum. Mas só para justificar um ouvinte que realmente houve uma ocorrência de atropelamento ali pelo bairro Gabiroba, uhum, né? Até o próprio colega de trabalho nosso, Adriano Coelho, trouxe no nosso grupo a foto ali, uma informação, né? E já estava circulando nas redes sociais, os detalhes a gente ainda não tem e talvez o relatório dos bombeiros ou amanhã o João possa, uhum, trazer mais detalhes, tá? Nós tivemos um incêndio numa residência em Otacílio Costa, um princípio, na verdade, hoje próximo ao meio-dia, numa casa. O fogo atingiu somente o canto da cozinha, na área onde ficava um fogão a lenha. E a gente sempre fala nesse, uhum, frio, hoje agora, por exemplo.
0: Verdade.
1: Esfriou pra caramba.
0: Nossa.
1: Né? É um frio. E o fogãozinho a lenha acaba sendo um item de primeira necessidade.
0: É verdade.
1: Mas sempre todo cuidado é pouco, né?
0: Verdade.
1: Olhar no chaminé, não tá, tem aquela parte isolada ali, não tá pegando na madeira direto. É. Isso pode acontecer um incêndio, um princípio de incêndio, muitas vezes sai de controle, né? Foi o que acabou acontecendo, mas felizmente o pessoal utilizou os próprios vizinhos, proprietários, eles agiram rápido com a mangueira de jardim e os bombeiros então quando chegaram, apenas retiraram o fogão, fogão a lenha no interior da casa e fizeram o rescaldo para evitar que o fogo se alastrasse. Não houve feridos. A Polícia Militar atendeu uma ocorrência de furto ontem à noite. Tudo bem, mas lá em Blumenau, até aí, o que tem de mais, né?
0: Uhum.
1: Mas o preocupante é que se trata de um furto envolvendo um adolescente de 15 anos e uma criança de apenas 8 anos. Olha só, eles foram flagrados após furtarem barras de chocolate.
0: Não.
1: E saírem do local sem pagar pelos produtos. Então já um adolescente de 15 e uma criança de só 8 anos já, opa.
0: Desde cedo
1: já seguindo os passos do crime. Começa assim com a barrinha de chocolate. Um bombonzinho.
0: Isso.
1: Um batomzinho daquele.
0: Tá tudo certo, tá ganhando confiança.
1: Daqui a pouco já parte pra alguma coisinha maior. Uhum. Já começa no celular.
0: Começa a assim tomar gosto.
1: Né? E assim vai, né? Então, o adolescente foi encaminhado à delegacia de polícia civil, acompanhado pelo responsável, e o conselho tutelar foi acionado também para acompanhar a ocorrência, principalmente para se tratar aí de uma criança de apenas 8 anos. A Polícia Civil prendeu preventivamente hoje um homem de 44 anos, suspeito de cometer crimes de tortura e estupro contra uma mulher de 67 anos em Apiúna. O investigado foi localizado na casa da irmã, no município de Ibirama. O caso é apurado pela Polícia Civil da comarca de Ascurra. A investigação começou após familiares da vítima procurarem a delegacia para denunciar as agressões. Segundo a Polícia Civil, os fatos teriam ocorrido na noite da quinta-feira passada, hoje faz uma semana, né? Quinta-feira passada, dia 21, numa residência às margens da BR-470, bairro São Pedro, em Apiúna. No dia seguinte, familiares apresentaram vídeos que indicariam a violência sofrida pela mulher. Segundo a apuração, uma vizinha teria desconfiado das agressões e registrado imagens antes de comunicar os parentes da vítima. Após a análise inicial dessas imagens e a coleta de depoimentos, foi instaurado inquérito para apurar os crimes de tortura e estupro, além de outras possíveis infrações penais. A Polícia Civil informou ainda que medidas protetivas de urgência foram solicitadas e deferidas pela Justiça. A vítima permanece internada em uma UTI, mas sem risco. Infelizmente, sem risco de morte. Uhum. E o criminoso aqui foi preso finalmente, né? Foi identificado como Jairo Galo, de 55 anos, morador de Águas Frias, o homem que morreu num grave acidente hoje de manhã na BR-282, região de Chapecó. A colisão foi às 7:48 da manhã,

0: Segundo as informações apuradas, Jairo conduzia, ele dirigia um Ford EcoSport sentido Nova Itaberaba, Chapecó, quando o veículo teria invadido a pista contrária e batido de frente contra um caminhão. Outros três veículos também se envolveram no acidente, um veículo Gol, Toyota Hilux e um Fiat Mobi. O motorista do caminhão e a condutora do Gol ficaram feridos e foram encaminhados ao Hospital Regional do Oeste, Chapecó. Uma das suspeitas é que o sol forte possa ter prejudicado a visão do motorista da EcoSport, segundo testemunhos que vinham atrás. Uhum. Eles tiveram também dificuldade porque o sol estava bem na vista, sabe? Uhum. De manhã, né?
1: Isso.
0: E aí ofusca. Então, a neblina é perigosa, uhum. Chuva e o sol, e depende da posição. É. Por isso que o quebra-sol uhum. É um item
1: indispensável, né?
0: Indispensável. E se não tiver, você vai multado, né? Ele é obrigatório, isso. Né? O item de segurança. E aí, provavelmente, o motorista desse EcoSport tenha tido a visão ofuscada, uhum. Invadiu a pista contrária e colidiu frontalmente uhum. Contra o caminhão, morreu, infelizmente, na hora. O Jairo Galo, com dois L's, Galo, de 55 anos. Também uma mulher ficou gravemente ferida após uma tentativa de feminicídio, isso ontem à noite aqui no Alto Vale, em Agrolândia. A polícia militar informou que a vítima foi atacada com golpes de faca dentro da casa onde morava com o companheiro. E mesmo ferida, ela conseguiu sair do imóvel e pedir ajuda numa residência vizinha. Moradores acionaram o socorro e a mulher recebeu os primeiros atendimentos no local, mas devido à gravidade, ela foi transferida para o Hospital Regional de Rio do Sul. A polícia fez buscas pela região e horas depois, o agressor entrou em contato com a PM e informou que iria se entregar, né? Aí ele foi preso e levado para Delegacia de Polícia Civil de Rio do Sul. E imagino que esteja preso diante da gravidade, né? Talvez uhum. como tentativa
1: de feminicídio, né? Isso.
0: Uhum. E a Polícia Civil recuperou ontem um celular que havia sido furtado no início do ano. Para ter uma ideia como a polícia trabalha, né?
1: Estamos investigando.
0: Estamos indo para junho.
1: É.
0: O cara que teve lá no começo do ano, janeiro, o celular furtado, pensou, ixi.
1: Já era,
0: uhum. Né? Esse celular aí, sabe Deus onde anda.
1: Uhum.
0: Né? Mas a polícia foi aqui e de lá e esses equipamentos eletrônicos, eles sempre deixam um rastro,
1: isso.
0: Né?
1: Isso. Então, sempre tem um rastro eletrônico.
0: É. Equipamento moderno, a polícia consegue, vai cruzando informação.
1: Apesar do bandido ter também as suas habilidades tecnológicas, uhum. A polícia também tem a sua inteligência.
0: É isso aí, ó. O furto ocorreu em janeiro desse ano, né? E após diligências, investigadores conseguiram rastrear o aparelho que estava circulando em Rio do Sul, aqui na cidade vizinha.
1: Olha só.
0: Com as informações levantadas, policiais foram até o endereço indicado e localizaram o celular estava com a mulher lá. Durante a abordagem, ela admitiu estar com o aparelho e entregou o item de forma voluntária.
1: Uhum.
0: O telefone foi apreendido e deve ser, claro, devolvido ao verdadeiro dono após os procedimentos legais. A mulher agora deve responder pelo crime de receptação. Olha, a polícia está orientando e sempre orienta
1: uhum.
0: A população para evitar a compra de aparelhos eletrônicos sem nota fiscal, uhum. Com origem duvidosa ou preço muito abaixo do valor de mercado.
1: Isso aí.
0: Né? Não existe almoço de graça e ninguém faz milagre.
1: Exatamente.
0: Como é que um equipamento que custa R$500, a pessoa está te oferecendo por 100 pila?
1: É.
0: Pode
1: ou
0: comprar
1: celulares, né? Um iPhone, por exemplo.
0: Não, um iPhone custa quantos?
1: 3-4 mil reais, vender por R$500. R$500 pila?
0: Não, tô meio apertado, mas bota apertado.
1: Nossa,
0: nisso, né?
1: Tá muito, tá de graça.
0: Não,
1: mas, né?
0: Olha, bota apertado.
1: Nossa.
0: Bom, então, tem que abrir a baga, porque quando a esmola é demais, até o santo desconfia.
1: É verdade.
0: Diz os antigos que
1: não é verdade. Até o santo fica.
0: Se tu dá muita esmola, o santo, se alguma coisa tem. Será que esse dinheiro é lícito?
1: É.
0: Então, abra a baga, meu filho. Quando a oferta é assim, muito escancarada, pode ter boi da linha.
1: Exato. E se você compra o produto roubado, é isso. Crime de receptação.
0: Tu vai ter que explicar que focinho de porco não é tomada, meu amigo. Não, mas foi assim, foi assado, pois é.
1: Exatamente.
0: Cara, então
1: paga
0: é
1: a multa, pode ir preso.
0: Pode ir preso, pode descascar a batatinha,
1: claro.
0: Não tá meio frio.
1: Serviço que não paga. O barato sai caro,
0: sai caro. É verdade. Então, a mulher com certeza vai se incomodar. E o GAECO deflagrou hoje à tarde uma operação chamada Operação Refúgio, com apoio das forças de segurança.

0: segurança. A ação cumpriu um mandado de prisão e dois mandados de busca e apreensão em Taió e Pouso Redondo. A investigação apura crimes de roubo majorado, incêndio doloso e coação no curso do processo. O caso ocorreu na madrugada do dia 8 de fevereiro desse ano, numa propriedade rural na Estrada Geral Palmital, em Taió. Segundo o Ministério Público, homens encapuzados e armados invadiram o local, renderam um morador, roubaram o celular dele e colocaram fogo em duas edificações, tá? Tá virado no demônio. Os demais moradores precisaram fugir para escapar do fogo. A investigação foi indo e aponta que testemunhas teriam sido coagidas a não repassar informações às autoridades. Olha, bico de siri com vocês aí, senão vai sobrar para vocês também. Tá, quantidade, né? Botando terror lá, velho. E a polícia foi trabalhando. Dois suspeitos aí desse crime já haviam sido presos anteriormente e o homem apontado como mentor da ação tá foragido, o que motivou então essa operação, né? E nós não temos ainda o resultado final. Esperamos que esse cara tenha sido preso também. Falta ele, que era o cabeça, vamos dizer assim, dessa operação, que colocou terror lá, atacaram fogo em duas casas.
1: Caramba.
0: Pintaram.
1: Fizeram escarcéu.
0: Fizeram, rapaz. Fizeram escarcéu, né? E aí, isso no dia 8 de fevereiro, na madrugada desse dia aí, imagina o terror pra essa família, né?
1: Realmente.
0: Pra essas pessoas envolvidas. Então é isso, meu querido, em Rio do Sul e Ituporanga, parece que foi tranquilo aí as últimas horas, segundo o relatório, e a gente aguarda aí. Então, caso aconteça alguma outra informação, até às 7, se precisar, a gente retorna.
1: Perfeito.
0: Senão, até amanhã, tá
1: Beleza.
0: Bom?
1: Beleza, obrigado, Erlan, pelas informações. Também mais informações, você ouvinte acompanha lá em nosso site, no sintonia.fm.br. Agora 18 horas com 19 minutos. E tu...

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2: É, Fernando Sorocaba.
3: Tô vivendo a história de uma delegada que tá perseguindo minha vida, rapaz. Não tá fácil, não.
4: Ei, delegado, essa gosta de investigar, né?
3: Investiga, mas a gente ama essas danadas, né? Fala sério.

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1: Agora 18 horas com 32 minutos. E você sabe que hoje foi votado o fim da escala 6-1. E deputados de Santa Catarina são maioria entre os que votaram não pelo fim da escala 6-1. Olha, pelos comentários que a gente ouve, né? Uhum. De especialistas, é fumo. Uhum. Principalmente para o setor empresarial, mas até mesmo para os próprios trabalhadores, né? Uhum. Nem tudo que reluz é ouro.
2: Tem que ser feito um estudo mais profundo em relação a isso.
1: Agora vai para o Senado. O presidente Lula sentou com o Alcolumbre.
2: Isso.
1: Para negociar a votação no Senado. Aí tu sabe como é que é, né, Vê?
2: Isso.
1: Libera dinheiro saindo pelo ladrão, na verdade, compra alguns senadores em troca de emendas. E se bobear, o Senado vota a favor.
2: Exatamente.
1: A gente sabe como é que funciona.
2: Sabe como é que funciona o esquema, né? Da política.
1: Então é bem complicado isso, né? Por mais que se esperneie, mas chega lá. Senadores, o presidente promete milhões e milhões de emendas.
2: Abre as pernas.
1: Aí se entrega tudo pros Paraguai. Ainda mais que agora é ano de eleição, né, amigo? Aí precisa de dinheiro para obras nas bases, para aparecer por o eleitorado, porque tem políticos que é que nem urso, né? Sai pra desembernar o urso, faz isso,
2: né? É verdade. Ele aparece nesse período.
1: Nesse período, né? E assim eles fazem período eleitoral também. Os políticos aparecem no período eleitoral.
2: E com uma simpatia, né, João Sérgio? Meu Deus, tapinha nas costas.
1: Beija até criança ranhenta.
2: Com gosto ainda.
1: Come
2: pastel na rua.
1: Come pastel na rua. Cumprimenta todo mundo, abraça, beija.
2: Até os cachorro caramelo, eles cumprimentam.
1: Passou a eleição, meu filho. Volta a embernar. Eita, nós, 18h34. Por isso que é bom o povo ficar de olho aí e ver qual é o político.
2: Fazer aquele pesquisa, né, João Sérgio?
1: Dá uma olhada, aquele político que tá sempre presente na sua cidade, na sua região, tá ajudando, né? Tá fazendo parte do dia a dia da sua região. Esse não é urso, né? Mas aqueles que são ursos, que só aparecem no período eleitoral, toma cuidado. 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Quero lembrar a galera de que hoje tem jornada esportiva com o nosso timaço aqui da sintonia, o nosso timaço de esportes. Hoje tem, se o meu WhatsApp me ajudar aqui, vai ajudar, ajudou, graças a Deus. Hoje tem categoria sub-20 na transmissão, às 8 da noite.

0: Boa.
1: Tá bom? É, terminou a Voz do Brasil, é isso?
0: Isso.
1: Meu querido, pedi pra dar um, que eu não sei se pode ser depois também.
0: Eu acho que é antes hoje, a Voz do Brasil às 7, né? A Voz do Brasil às 7 hoje.
1: É depois da Voz do Brasil, a jornada esportiva hoje, né?
0: Depois, é isso aí.
1: Depois da Voz. É. Tem rádio aí na sala, aí não?
0: Ele tá com o rádio desligado.
1: Tem rádio na sala?
0: É isso?
1: É. Terminou a Voz do Brasil, tem a jornada. Vou arrumar um rádio pra você botar aí na sala.
0: Isso. O cara trabalha na rádio, escuta a rádio.
1: Vila Nova Futsal e Tucrete, né? Vila Nova e Tucrete Futsal contra a DME de Ituporanga no Sub-11, a Piazada. Né? Piazada que joga hoje com transmissão da sintonia. Isso que eu acho bacana, Jean. Ontem eu saí daqui ouvindo o Sub-15.
0: Legal,
1: hoje,
0: né?
1: Hoje é o Sub-11.
0: Isso.
1: É, valoriza todas as categorias, até as de base,
0: todo
1: né?
0: Todo mundo, né?
1: Isso é legal.
0: Olha só, muito bacana.
1: Já pensou, piazadinha aí, tendo a transmissão, pai e a mãe, ouvindo.
0: Acompanhando rádio, a família toda, né?
1: Do filho.
0: Isso é muito bacana.
1: Se o time ganhou, Deus lhe mal alegria. Se o time não ganhou, dá aquela choradeira, mas faz parte, né? E o pessoal tá mandando de foto aí, já?
0: Olha só, a Elísia, aqui do Pinhal, Petrolândia, tá fazendo bolinho de alface.
1: Ah, isso é gostoso, cara. Eu gosto.
0: É bom demais, né? Batata, só que dá um sono depois.
1: Dá sono, eu comi qualquer coisa dá sono. Peguei pra umas 8:30, 9 da noite.
0: Batata assada, chá de hortelã e, claro, não pode faltar o chimarrão. É o combo perfeito.
1: Eu vou dizer, esse é o bolinho de alface, a batata assada, top. Batata o quê? Doce?
0: Batata doce,
1: não
0: isso
1: gosto
0: aí.
1: De batata doce.
0: Não gosto,
1: não. Não, lembro da pobreza. só batata doce, leite, batata doce assada, eu tenho o seu livro, não gosto nem ver batata doce. Bolinho de alface, eu gosto, mas gosto de chá de hortelã aí.
0: É bonzinho também, é bom pra...
1: Mas claro, a mulher do Erlon come fígado de gado, é porque lembra da época da pobreza. E eu era batata doce, nunca vi comer tanta batata doce, o cara comia, fazia pão, tinha uma bosta da batata doce no forno, tirava batata doce com leite, batata doce com ovo, batata doce com molho de carne, quer dizer, era mais molho do que carne, entendeu?
0: É verdade.
1: Tu que era muito rico, né? Daí agora não comia coisa de pobre, agora tá comendo.
0: Assistindo aí, olha. Ó, a Luciane Bart tá bordando e ouvindo a gente também.
1: Bacana. Ontem ela tava bordando também, só borda essa mulher, né?
0: Não tem mais o que fazer, né? Então tem que bordar mesmo.
1: Que nem o Erlon, pinta e borda.
0: Né? O pessoal participando aqui, o nosso amigo lá de Rio do Sul, o Jaime Pedro Inkel, abraço pra ele também, tá ouvindo o programa.
1: Abraço, Rio do Sul.
0: Não perde um programa nosso.
1: Que coisa boa, muito obrigado, a casa agradece.
0: Isso aí.
1: É, estamos aí junto. Vou dar um discurso político. Quero estar sempre ao seu lado. Todos os momentos. Até 3 de outubro. Depois vaza tudo.
0: Né? Bem certinho. João, vamos de música?
1: Vamos de música.
0: Uai Uai. Rio Negro e Solimões. Uai Uai é a música.
1: Ah, tá.

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9: Bacana, minha gente. Mandou uns alôs aí que tá ouvindo a gente.
10: Show de bola, João. Ó,
9: longe, né?
10: É, o Leandro Miller tá na Barra Nova.
9: Uh-huh.
10: Também a Edna Dionísio em Botuverá.
9: Botuverá. Aquele abraço. Meus queridos de Botuverá, Barra Nova, em Petrolândia. Obrigado pelo carinho, pela companhia.
10: E ela sempre tá ouvindo a Edna lá em Botuverá.
9: Bacana.
10: Abraço, viu? Também o Dalvino Alessio Schroeder, de Dona Luísa Atalanta, tá chegando em casa do serviço. A Nádia Della Justina. Oh, Schroeder, tá ali saboreando uma sopa, coisa boa. Também a Graziela Rosa.
9: Uma azulhuda que já mandou lá do CT, dois pratos de comida, né?
10: Rapaz, aí que tem um de sopa e outro com, ó, franguinho,
9: polenta,
10: tem ali batata frita, tem ali pão de milho com chimia, tem ali também a rosca, realmente, né? Muito bom. É, o pessoal participando aqui com a gente, Juan de Souza, Lemunha, da Barra Nova também, aquele abraço, pessoal bordando, Juan de Souza, a galera toda aí participando com a gente, lá em Alfredo Wagner, a Eliane Bart também ouvindo a gente, a Valdirene da Silva, pessoal que participou hoje com a gente aqui, João, coisa
9: bacana, boa. Obrigado pelo carinho de vocês, tá bom, gente? Quem ganhou os dois almoços do CT para domingo? Rosane Erard Israel e Leandro Miller.
10: Boa. São os ganhadores que tem que pegar os bilhetes.
9: Pegar o papelinho.
10: Show de bola, João.
9: Eu nunca lembro que é papelinho, né?
10: Nunca lembro.
9: Não lembro, você que é bilhete. É o papelinho.
10: O voucher. Papelinho. É chique, João. É chique,
9: mas não é chique, rapaz. Nós é tudo atrapalhado. O que nós queremos que é chique? Mas é assim... Começou, pá. Quantos ricos tomam, nós comemos.
10: Nós comemos, é isso aí.
9: Na verdade, quem toma é nós, né?
10: Não é sopa.
9: Não é sopa. Ô, filho, hoje a Voz do Brasil vai sair da noite.
10: Isso.
9: E depois tem a jornada esportiva, né?
10: Isso aí, jogão de bola.
9: Lá da Copa Aurora.
10: Uhum.
9: Então nós vamos capar o gato.
10: Bora.
9: né?
10: Que não, que amanhã é sexta-feira.
9: Amanhã é sexta-feira.
10: Amanhã é sexta.
9: Ô, gente, amanhã eu tenho, nós temos aqui.
10: Ah, quem?
9: O Ernesto, o cantor do Chapadão.
10: Legal demais.
9: As modas de viola, vamos rir.
10: É? Top demais. Bastante. Esse tem história,
9: tem
10: hein?
9: Tem história, tem história.
10: E tem muita música também.
9: Bastante.
10: Vamos
9: tocar as modas, vamos rir, vamos brincar.

0: ficar.
1: Coisa boa.
0: Aqui amanhã, a partir das 18, no Conversa Aberta Especial de Sexta, que é musical.
1: Fechou, João. Até amanhã, então.
0: Até amanhã.
1: Abraço.
0: Uma ótima noite para todos e bom descanso, mas continue com a gente aí.
1: Abraço, valeu.

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1: Em Brasília, 19 horas.
0: Está no ar a Voz do Brasil. As notícias do governo federal que movimentaram o país no dia de hoje.
2: Boa noite.
1: Boa noite para você que nos acompanha em todo o país.
2: Quinta-feira, 28 de maio de 2026.
1: Vamos ao destaque do dia: emprego.
2: Brasil tem o menor desemprego para o trimestre encerrado em abril desde 2012.
1: Em abril foram geradas mais de 85 mil novas vagas de trabalho formais. Luana Karen.
3: O Brasil encerrou abril com mais de 47 milhões e 800 mil empregos com carteira assinada.
2: E ainda, presidente Lula sanciona projeto que cria a Universidade Federal Indígena.
1: Será a primeira instituição de ensino superior do país voltada aos povos originários.
4: Aos poucos a gente vai ensinando o mundo a compreender que é possível, de forma civilizada, a gente garantindo a todos aqueles que habitam o planeta a ter os seus direitos.
2: Você vai ouvir também: combate ao crime organizado.
1: Nova operação avança na asfixia financeira e no fim das fraudes no setor de combustíveis.
2: Ação também impede que gasolina adulterada seja repassada aos consumidores.
1: Na apresentação da Voz do Brasil, hoje, Mariana Jungmann e Luciano Seixas.
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1: O emprego no Brasil.

0: Brasil continua em crescimento.
1: No mês de abril, foram criados quase 86 mil postos de trabalho com carteira assinada.
0: E a taxa de desocupação no país é a menor desde 2012.
2: Em abril, a atendente Willy da Silva

0: Milhares de brasileiros conseguiram um emprego no país este ano. Cenário captado pela Pesquisa Nacional por Amostra de Domicílios. De acordo com a PNAD Contínua, a taxa de desocupação no trimestre encerrado em abril foi de 5,8%, o menor nível da série histórica iniciada em 2012 para o período. No mesmo trimestre do ano passado, o percentual de pessoas procurando emprego no Brasil estava em 6,6%. A taxa de desocupação calculada pelo IBGE inclui apenas pessoas desempregadas que estão disponíveis para trabalhar e tentando encontrar uma posição. A coordenadora de pesquisa por amostra de domicílios do IBGE, Adriana Beringui, comentou o resultado.
1: O nível da ocupação segue em patamares elevados, né, mostrando que a capacidade de geração de trabalho e renda no mercado brasileiro segue de forma sustentada.
0: Outro dado que mostra o bom momento por que passa o mercado de trabalho no Brasil é o Cadastro Geral de Empregados e Desempregados, o CAGED, que mede a quantidade de trabalhadores com carteira assinada. Segundo o CAGED, em abril, foram criados no país 85.888 empregos formais. 3 dos 5 grupos da atividade econômica monitorados tiveram saldo positivo: serviços, construção e indústria. Já entre as unidades da federação, 24 das 27 criaram empregos em abril, com destaque para São Paulo, Rio de Janeiro e Minas Gerais. O ministro do Trabalho e Emprego, Luiz Marinho, destacou que o país deve continuar gerando empregos formais.
2: O potencial da economia brasileira é de crescimento. Ele vai continuar crescendo, portanto, creio que nós teremos mais de 1 milhão de empregos gerados como possível esse ano.
0: De acordo com o CAGED, o Brasil encerrou abril com mais de 47 milhões e 800 mil empregos com carteira assinada. O salário médio de admissão em abril foi de R$ 2.386,56. Reportagem Luana Karen.
3: Em suas redes sociais, o presidente Lula destacou a aprovação na Câmara dos Deputados do fim da escala de trabalho 6x1, sem redução de salário.
4: Segundo ele, as 2 folgas semanais significam mais tempo para estudar, se divertir, cuidar da saúde e ver os filhos crescerem.
3: Hoje, o presidente comemorou a aprovação durante encontro com a presidente do Suriname e disse que é uma conquista da sociedade brasileira.
5: Quem sabe um dia a gente consiga fazer com que as pessoas trabalhem o suficiente para sobreviver, o suficiente para enriquecer a economia brasileira, mas o suficiente para que eles possam ser felizes no mundo do trabalho.
4: Durante o programa Bom Dia Ministro, produzido pela Empresa Brasil de Comunicação, Paulo Pereira, do empreendedorismo, da microempresa e da empresa de pequeno porte, comentou o impacto sobre as mulheres.
6: Vou pegar um exemplo, as trabalhadoras domésticas, né, que vão ser muito afetadas pela escala 6x1. Nós temos 1,5 milhão de trabalhadoras domésticas. A mulher trabalha 6 dias, chega em casa, vai fazer o quê? Trabalhar, cuidar dos filhos, cuidar da família. Então, o impacto sobre as mulheres, sobre os setores menos escolarizados, sobre os setores de menor renda é muito grande para que essas pessoas possam ter uma vida melhor, cuidar melhor das suas famílias e, como eu estava dizendo, estudar mais, empreender mais. É importante ressaltar isso, o impacto econômico vai ser bom para muitos segmentos. E aqueles segmentos que podem ter um impacto diferente, nós vamos cuidar, nós vamos achar soluções.
3: A proposta do fim da escala 6x1 segue agora para avaliação do Senado Federal.
4: Passo inédito para o futuro dos povos indígenas no Brasil.
3: O presidente Lula sancionou agora há pouco a lei que cria a Universidade Federal Indígena, a primeira do país.
4: Com sede em Brasília, a nova universidade terá camping em diferentes regiões e vai oferecer cursos de graduação e pós-graduação.
7: Prevista para entrar em atividade no próximo ano, a UNINDE, Universidade Federal Indígena, será destinada a valorizar os saberes dos povos originários e práticas ancestrais. O ministro dos Povos Indígenas, Eloy Terena, é formado em Direito e diz que a Universidade Federal é um sonho de lideranças indígenas visionárias. Ele relata que a iniciativa será o maior investimento na escolarização dos povos indígenas.
8: A universidade será composta por indígenas em seus quadros e irá retratar essa pluridiversidade étnica que é o nosso país.
7: A Universidade Federal Indígena atenderá inicialmente 2.800 dos estudantes. A sede será em Brasília, mas unidades descentralizadas serão construídas em

0: outras regiões do Brasil, de acordo com a demanda e concentração dos povos indígenas. O ensino será voltado para a formação nos níveis de graduação e pós-graduação. Os cursos terão ênfase em gestão ambiental e territorial, políticas públicas, sustentabilidade socioambiental, línguas indígenas, saúde, direito, agroecologia, engenharias e tecnologias e formação de professores. Para o presidente Lula, o Brasil não pode abrir mão dos saberes milenares dos indígenas.
1: Aos poucos a gente vai ensinando o mundo a compreender que é possível, de forma civilizada, a gente garantindo a todos aqueles que habitam o planeta a ter os seus direitos. E a gente não pode prescindir do conhecimento milenar que os povos indígenas acumularam ao longo de tanto tempo nesse país e no mundo. Cabe agora ao Estado brasileiro pegar o prédio, prepará-lo para que a gente possa, no menor prazo de tempo, fazer uma festa com os novos alunos que vão entrar.
0: A Uninde vai contribuir para a formação de profissionais especializados em educação intercultural e garantir a preservação das 274 línguas faladas pelos 305 povos indígenas do Brasil. Reportagem Graziele Bezerra.
2: O presidente Lula recebeu hoje a presidente do Suriname, Jennifer Gerling Simons.
3: No encontro, os dois líderes assinaram acordos de cooperação e se comprometeram a estreitar laços entre os países.
4: Durante visita oficial, a presidente do Suriname, Jennifer Gerling Simons, chegou ao Brasil acompanhada de mais 5 ministros. Durante encontro com o presidente Lula, os líderes assinaram 13 acordos de cooperação em áreas como defesa, segurança pública, comércio, energia e proteção da Amazônia. O Suriname vive um momento de crescimento econômico após a descoberta de grandes reservas de petróleo e gás natural. Lula afirmou que o Brasil quer ampliar ainda mais o comércio bilateral. Mesmo com um crescimento de 25% desde 2023, o presidente afirmou que ainda existe potencial para esse aumento.
1: Como vocês agora vão se transformar em grandes produtores de petróleo, a Petrobras pode trabalhar com vocês, aí a gente vai poder equilibrar a balança comercial, porque nós vamos importar um pouco de petróleo de vocês para compensar a nossa colaboração com o Suriname.
4: Na área ambiental, os dois países pretendem ampliar ações conjuntas de combate ao desmatamento e ao crime organizado na Amazônia, como afirmou o presidente Lula.
1: Estamos unindo esforços regionais no enfrentamento ao narcotráfico, ao tráfico de drogas, pessoas e armas de fogo. O novo acordo com a Polícia Federal vai ampliar nossa cooperação no combate a ilícitos transnacionais, com destaque aos crimes ambientais e de mineração.
4: Os governos também assinaram acordos para ampliar as conexões aéreas e marítimas entre os dois países e avançar no chamado Anel das Guianas, projeto de integração regional que liga o norte do Brasil aos países vizinhos da região amazônica. Reportagem Raquel Mariano.
2: Quase 60 mandados de busca e apreensão foram cumpridos hoje na Operação Fluxo Oculto.
3: A ação conjunta entre o governo do Brasil e estados tem como objetivo desmantelar fraudes e lavagem de dinheiro no setor de combustíveis.
5: Nesta nova fase da Operação Carbono Oculto, foram cumpridos 59 mandados de busca e apreensão em 5 estados: São Paulo, Paraná, Mato Grosso do Sul, Minas Gerais e Rio de Janeiro. A ação, batizada de Fluxo Oculto, contou com a participação de órgãos federais e estaduais. O alvo é um esquema criminoso no setor de combustíveis, envolvendo fraudes, sonegação e lavagem de dinheiro. As investigações identificaram 6 novas fintechs, empresas voltadas para serviços financeiros digitais, que na verdade operavam como bancos paralelos das organizações criminosas. O ministro da Fazenda, Dario Durigan, destacou a grande movimentação financeira das fintechs no esquema.
6: Uma movimentação total de 26 bilhões de reais em 6 fintechs nos últimos anos, o que acende o sinal de alerta dos órgãos de inteligência, que a gente espera avançar no combate ao crime organizado da maneira que corta, da maneira inteligente, que é fazendo a asfixia financeira.
5: Em outra frente de atuação, os agentes cumpriram mandados contra empresas e pessoas que atuavam na adulteração de combustíveis, somente com um esquema que utilizava

0: Nafta petroquímica, os prejuízos aos cofres públicos atingem a marca de 200 milhões de reais em 2 anos. De acordo com o diretor da Agência Nacional do Petróleo, Gás Natural e Biocombustíveis, Júlio Nishida, a operação vai impedir que milhões de litros de gasolina adulterada sejam repassados aos consumidores.
1: A Agência Nacional do Petróleo, em etapas anteriores, interditou e apreendeu pouco mais de 2 milhões e meio de litros de gasolina adulterada com essa nafta, e com o trabalho de hoje a gente impede de outro quantitativo igualmente danoso chegar ao consumidor, chegar à sociedade, em fraudes que envolvem qualidade, dano ao consumidor, dano ao erário, lavagem de dinheiro e vários outros danos à sociedade.
0: Participam da operação Fluxo Oculto 135 servidores da Receita Federal, além de dezenas de servidores dos órgãos parceiros. Com locução de Graziela Mendonça, reportagem Gabriela Noronha.
2: Em 2015, com o rompimento da barragem do Fundão em Mariana, Minas Gerais, despejou-se resíduos tóxicos e lama no Rio Doce, contaminando a água em Minas Gerais e no Espírito Santo.
3: Desde então, a água do rio vem sendo monitorada. Inicialmente, esse trabalho era feito pela Fundação Renova, que foi extinta em 2024.
2: Agora, com o novo acordo do Rio Doce, o monitoramento passa a ser feito pela FUNASA, a Fundação Nacional de Saúde, ligada ao Ministério da Saúde.
3: Esse mês, a FUNASA começou a segunda etapa de verificação e testagem da qualidade da água em 173 pontos dos dois estados.
2: Mais cedo, nós conversamos com Lenildo Moraes, presidente da Fundação, sobre esse trabalho e também sobre a segurança hídrica proporcionada pelo programa Cisternas, na região do semiárido brasileiro. Acompanhe.
3: Presidente Lenildo Moraes, um prazer ter o senhor com a gente aqui na Voz do Brasil. Vamos começar falando do trabalho que a FUNASA vem desempenhando no monitoramento da qualidade da água do Rio Doce. Isso é necessário ainda por causa das consequências do rompimento da barragem do Fundão em Minas Gerais em 2015. Como é que é feito e onde é feito esse monitoramento?
4: Boa noite a todos os ouvintes da Voz do Brasil. Boa noite, Mariana. Boa noite, Luciano Seixas. Olha, a Operação FUNASA presente no Rio Doce começou com 3 frentes simultâneas, né? De monitoramento da qualidade da água em 32 municípios de Minas Gerais e do Espírito Santo. A operação começou com 173 pontos de monitoramento ao longo da bacia do Rio Doce. É importante dizer que a primeira frente foi no município de Mariana e no Vale do Aço. A segunda percorreu cidades do meio do Rio Doce e da divisa entre Minas Gerais e Espírito Santo, incluindo o governador Valadares, conselheiro Pena, Resplendor e Aimorés. E a terceira e última frente foi nos municípios capixabas, lá no Espírito Santo, com coletas em Aracruz, Linhares, Colatina, São Mateus, Conceição da Barra e Marilândia. A FUNASA disponibilizou a nossa equipe, né? 3 unidades móveis, junto com as equipes, para coleta da qualidade, né? Identificar a qualidade da água, além de carros, apoio de equipes técnicas especializadas. Os laboratórios móveis permitiram a realização de análises físicas e químicas e microbiológicas, né? Isso foi importante, porque a partir daí nós podemos identificar a real qualidade, né? E necessidade de futuras ações que a gente precisa fazer a partir dessas análises.
2: Presidente, quando é que os resultados desse monitoramento serão divulgados, especialmente para as comunidades atingidas pela contaminação lá de 2015?
4: As análises já estão em fase final de análise, né? Devemos entregar nos próximos dias. Mais tardar, a próxima semana, nós já estaremos com todos esses dados monitorados para que a gente possa apresentar para toda a sociedade.
3: E esse monitoramento, ele vai ser permanente, presidente? Como é que vai ser a periodicidade desse acompanhamento?
4: Vai ser permanente. Nós já temos um acordo de cooperação técnica assinado com a AGESUS, que é a Agência Brasileira de Apoio à Gestão do SUS, e ele vai vai permitir que o governo, através da FUNASA, Fundação Nacional de Saúde, através de seus técnicos, possa fazer esse monitoramento de forma permanente.
2: E existe um outro trabalho desempenhado também pela FUNASA em relação à segurança hídrica, que é o programa Cisternas. Como é que ele atua para garantir água para as famílias de regiões secas ou semiáridas?
4: A iniciativa permite acesso regular à água potável para consumo humano por meio da

0: captação e armazenamento da água da chuva. É importante que as populações do semiárido que estão nos escutando já sabem como funciona. Então, na realidade, nós, na prática, o programa ele funciona como uma instalação de reservatórios, né? Os reservatórios têm capacidade de 16 mil litros conectados aos telhados das residências, né? Então, nos períodos das chuvas, a água é captada, filtrada e armazenada para ser utilizada nos meses de estiagem.
1: O presidente, quantas famílias já são atendidas pelo programa atualmente? Há previsão dele ser ampliado?
0: Olha, nós estamos atendendo agora 20.976 famílias, quase 21 mil famílias. E a ideia é que a gente faça essa ampliação ainda, tá certo? Os estados beneficiados nessa primeira etapa são Bahia, Ceará, Minas Gerais, Paraíba, Pernambuco, Piauí, Rio Grande do Norte e Sergipe, né? Os investimentos chegam a 250 milhões de reais.
2: E quais são os critérios de seleção das famílias atendidas pelo programa de cisternas?
0: Olha, boa pergunta, Luciano. Olha, o edital estabelece alguns critérios obrigatórios para participação. Por exemplo, as famílias precisam viver em comunidades rurais do semiárido, não ter acesso regular à água potável por rede de abastecimento e não ter sido atendido por programas de cisternas. Além, é claro, das residências ter as condições mínimas para instalação do equipamento. Telhado adequado, a captação da água da chuva, é importante que se tenha espaço suficiente no meio do terreno, né, para poder ter essas condições técnicas necessárias. Outro dado importante é que os critérios são situação de vulnerabilidade social, a pessoa tem que estar inscrita no CAD único. As famílias chefiadas por mulheres têm prioridades. A presença de pessoas com deficiência também. Se é um deficiente na família, um deficiente físico, no núcleo familiar, tem prioridade também. E, obviamente, e um dado muito importante, que está se dando como prioridade também as populações de comunidades quilombolas.
1: Agora, presidente, as famílias que tiverem interesse em receber esses equipamentos, elas devem fazer o quê? Procurar a prefeitura, a FUNASA diretamente, preencher um cadastro? Como é que funciona?
0: Olha, essas 20.976 cisternas já foram feitas a partir de um critério já estabelecido pela FUNASA. A prefeitura fez o levantamento inicial e encaminhou a superintendência, né, da FUNASA, e as pessoas agora devem procurar a prefeitura para poder saber quais os locais. A prefeitura previamente já tem todas as comunidades que vão ser beneficiadas. E nós da FUNASA também. Nós vamos divulgar todas as comunidades que foram pré-selecionadas pelas prefeituras.
2: Muito bem, nós conversamos com o presidente da FUNASA, a Fundação Nacional de Saúde, Lenildo Moraes. Muito obrigado por sua entrevista aqui, a Voz do Brasil.
0: Obrigado, Mariana. Obrigado, Luciano. Boa noite a todos os ouvintes da Voz do Brasil.
1: O Ministério da Previdência Social e o INSS realizam nesse fim de semana um grande mutirão para atendimentos em diversas regiões do país.
2: São mais de 59 mil vagas destinadas a perícias médicas e avaliações sociais do INSS. As etapas obrigatórias para concessão de benefícios previdenciários e assistenciais.
1: O secretário de Regime Geral de Previdência Social, Benedito Brunca, disse que o tempo de espera vem caindo e destacou a importância do agendamento.
3: No Brasil, o tempo médio de espera no mês de abril estava em 40 dias. Na parcial que tiramos esta semana, esse tempo médio já caiu para 30 dias, o que é uma evolução de 10 dias. É importante que as pessoas que estão aguardando os atendimentos possam entrar em contato ou com o 135 ou no próprio aplicativo do meu INSS para poder fazer a confirmação e antecipar seu atendimento, porque isso vai abreviar o tempo da decisão do seu benefício.
2: Hoje, dia 28 de maio, é comemorado o Dia Internacional da Dignidade Menstrual.
1: No Brasil, dados do IBGE indicam que 15% das adolescentes deixaram de ir ao menos um dia na escola por falta de absorvente.
2: Para tentar mudar essa realidade, o governo do Brasil promove o Programa de Proteção e Promoção da Saúde Menstrual.
1: Em 2 anos, mais de 3 milhões de pessoas foram beneficiadas com itens de higiene e ações educativas.
4: A mineira Mariana Soares conta que menstruou pela primeira vez aos 13 anos de idade e desde então sintomas como fortes dores e enjoo são comuns para ela. Hoje, aos 22 anos, ela luta para que mais mulheres possam falar sobre saúde menstrual.
5: Eu sei que tem muitas vozes de meninas que sofrem como eu, mas não têm a oportunidade de às vezes saber.

0: que ela pode viver melhor, isso é um direito nosso.
1: Combater preconceitos e tabus é um dos objetivos do festival Alana Ideia Fest 2026, para tratar sobre dignidade menstrual e proteção de meninas e adolescentes, como explica a diretora executiva do Alana, Flávia Dória.
2: 6 entre cada 10 meninas têm a rotina escolar abalada por essas dores menstruais, e 4 em cada 10 meninas chegam a faltar na escola pelo menos uma vez por mês por causa dessas dores, que muitas vezes são incapacitantes. A gente precisa falar sobre isso.
1: A programação faz parte das ações do Dia Internacional da Dignidade Menstrual, comemorado nesta quinta-feira. Desde 2023, o governo do Brasil distribui de forma gratuita absorventes por meio do Programa de Proteção e Promoção da Saúde Menstrual. Em 2 anos, mais de 500 milhões de unidades já foram distribuídas, de acordo com a Coordenadora Geral de Atenção à Saúde das Mulheres do Ministério da Saúde, Mariana Seabra, além do fornecimento de produtos, ações educativas.
3: O programa tem o eixo de dispensação desses absorventes, né? Através do programa Farmácia Popular. E hoje é possível retirar essas autorizações para os beneficiários que estão inscritas no Cade Único através do aplicativo Meu SUS Digital. A segunda forma é através do programa Pé de Meia, e a terceira forma é justamente na Unidade Básica de Saúde, onde além da autorização, ela vai poder também ter todo o leque de informações.
1: Lembrando que o absorvente é distribuído de forma gratuita e o benefício é destinado a pessoas com idade entre 10 e 49 anos, inscritas no Cade Único e com renda mensal de até R$218, estudantes da rede pública de baixa renda e pessoas em situação de rua. Reportagem Gabriela Noronha.
4: Amanhã é o último dia para fazer a declaração do imposto de renda.
5: A Receita Federal já recebeu mais de 37 milhões de declarações e a expectativa é chegar a 44 milhões de documentos.
4: Quem entregar fora do prazo estará sujeito à multa.
5: E essas foram as notícias do governo do Brasil.
4: Uma realização da Secretaria de Comunicação Social da Presidência da República.
5: Com produção da empresa Brasil de Comunicação.
4: Fique agora com as notícias do Poder Judiciário e do Congresso Nacional. Boa noite.
5: Boa noite para você e até amanhã.

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2: STF homologa acordo para viabilizar operação de crédito ao BRB.
3: STJ define que qualificadora de violência de gênero também se aplica a agressões contra a mulher em relação homoafetiva.
2: Semana na conciliação. Trabalhadores de empresa de tratamento de água e saneamento de Campinas fecham um acordo de mais de 7 milhões de reais.
3: Boa noite, eu sou Marcela Luiza.
2: E eu sou Walter Lima.
3: O Supremo Tribunal Federal homologou nesta quinta-feira um acordo entre a União, o Governo do Distrito Federal, o Banco Central e o Banco de Brasília para viabilizar uma operação de crédito destinada ao reforço financeiro do BRB.
2: A decisão foi tomada durante a audiência de conciliação conduzida pelo ministro Luiz Fux. Marcelo Della Libera.
4: O acordo permite que o Distrito Federal contrate um empréstimo junto ao Fundo Garantidor de Crédito para capitalizar o banco. A operação terá garantia de um sindicato de bancos e contragarantia vinculada às verbas do Fundo de Participação dos Estados e do Distrito Federal e do Fundo de Participação dos Municípios.
3: O Comitê Nacional de Inteligência Artificial no Judiciário aprovou duas medidas para ampliar a segurança da inteligência artificial usada pela Justiça.
2: Coordenada pelo Conselho Nacional de Justiça, a manifestação técnica validou os riscos de inserção de comandos escondidos em documentos processuais e instituiu um Programa Nacional de Segurança para capacitação e com suporte e prevenção de riscos.
3: A manifestação técnica é a primeira medida nacional de orientação sobre o tema e deve ser submetida ao plenário do Conselho.
2: As medidas fazem parte das prioridades definidas pela gestão 2025-2027, coordenada pelo presidente do CNJ e do STF, ministro Edson Fachin.

0: qualificadora de lesão corporal praticada contra a mulher pela condição do sexo feminino também se aplica em relação homoafetiva entre mulheres.
1: Essa é a conclusão do STJ. Fátima Uchoa.
2: Uma mulher foi acusada de insultar e agredir fisicamente a ex-companheira por ciúmes. O Ministério Público ofereceu denúncia por lesão corporal qualificada, considerando que a agressão foi cometida contra a mulher pela condição do sexo feminino e no âmbito doméstico. A Justiça de Santa Catarina condenou a acusada só pelo crime de lesão corporal em contexto doméstico. Já a sexta turma do STJ deu provimento ao recurso especial do MP. Segundo o ministro relator Rogério Schietti Cruz, basta o vínculo doméstico familiar ou de afetividade e a condição de mulher da vítima para aplicação do sistema protetivo, sendo presumidas a vulnerabilidade e, consequentemente, a motivação de gênero.
0: Trabalhadores de empresa de tratamento de água e saneamento de Campinas fecham acordo de mais de 7 milhões de reais.
1: A conciliação foi fechada durante a Semana Nacional da Conciliação Trabalhista. Rafael Oliveira.
3: O acordo encerra uma ação coletiva de 2018 sobre gratificação paga a motoristas da Sanasa, empresa de economia mista de tratamento de água e saneamento de Campinas. 54 trabalhadores vão receber mais de 7 milhões de reais em valores líquidos. O acordo também prevê o recolhimento de 600 mil reais em FGTS e 2 milhões de reais em encargos previdenciários para a União. As negociações vinham sendo realizadas desde o início do ano.
0: Justiça recebe denúncia contra organização criminosa internacional por garimpo ilegal em Roraima.
1: Na ação, o MPF pede a condenação dos 6 integrantes do grupo e fixação de, no mínimo, 200 mil reais em multa por danos morais coletivos. Vanessa Pereira.
4: Segundo a denúncia, o grupo negociava ouro e diamantes extraídos ilegalmente no Brasil e no exterior, usando contatos e negociações no Peru para comercializar os minerais sem autorização. As investigações apontam investimentos de 350 mil reais na compra de ouro e negociações de pedras avaliadas em mais de 100 mil dólares. O MPF pede a condenação dos 6 acusados por exploração ilegal de recursos minerais da União, organização criminosa transnacional, contrabando e lavagem de dinheiro, além de multa mínima de 200 mil reais por danos coletivos e sociais.
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0: Uma boa noite.
1: E até amanhã.
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7: Eu sou Paula Groba.
8: E eu sou Ricardo Nakaoka.
7: E estes são os destaques de hoje do Jornal do Senado, que começa agora.
8: Senado aprova retomada de benefícios fiscais para o terceiro setor e isenção de IPI para pessoas com deficiência.
7: Escala 6x1, Senado vai analisar proposta aprovada pela Câmara.
8: Segue para sanção presidencial política nacional para estudantes com superdotação.
7: Boa noite.
8: Boa noite.
7: Hospitais filantrópicos, entidades assistenciais e organizações sociais podem voltar a ter acesso a benefícios tributários suspensos nos últimos anos. O Senado aprovou um projeto que retoma incentivos fiscais para instituições do terceiro setor e também garante a isenção do IPI na compra de veículos por pessoas com deficiência.
8: A proposta segue agora para análise da Câmara dos Deputados. Mais informações com o repórter Alexandre Campos.
9: Os benefícios referentes ao imposto sobre a renda das pessoas jurídicas, contribuição social sobre o lucro líquido e COFINS, atualmente assegurados por uma lei complementar apenas às organizações da sociedade civil de interesse público e organizações sociais, vão se estender também a todas as entidades do terceiro setor, como afirmou a relatora do projeto, senadora professora Dorinha Seabra, do União do Tocantins.
10: Infelizmente, no formato que está hoje, a PAIS e outras instituições já consolidadas na área social perderiam esse benefício.
9: O texto aprovado

0: Ainda reverteu outras reduções de benefícios. Um incentivo que passará a valer se a proposta virar lei será o referente à doação ou destinação para patrocínio de parte do imposto de renda devido por empresas para projetos esportivos, culturais e sociais, como os voltados para crianças, adolescentes e idosos. Também foi retomada a isenção total de IPI na compra de veículos por pessoas com deficiência.
1: E os municípios com pendência fiscal já estão autorizados a receber recursos de emendas parlamentares. A publicação que garante essa mudança já saiu no Diário Oficial.
2: Esse e outros dispositivos tinham sido vetados pelo presidente Lula, mas o veto foi derrubado pelo Congresso. Repórter Marcela Diniz.
3: Com a promulgação de 4 dispositivos da Lei de Diretrizes Orçamentárias de 2026, que tiveram veto presidencial derrubado pelo Congresso, ficam permitidas doações de bens e valores no chamado defesa eleitoral, que começa 3 meses antes e vai até o final das eleições. Outro dispositivo autoriza municípios de até 65 mil habitantes que tenham pendências fiscais a celebrar convênios com o governo federal, receber recursos de programas e ter acesso a emendas parlamentares. Na sessão que derrubou o veto, o presidente do Congresso, senador Davi Alcolumbre, assinalou que essas demandas fizeram parte da marcha dos prefeitos à Brasília.
4: São estradas, são rodovias, são escolas, são unidades de saúde, são creches, são praças, enfim, são obras muito relevantes para os municípios brasileiros.
3: As outras 2 regras reinseridas na LDO autorizam o uso de recursos da Lei Orçamentária Anual em despesas que estão fora da competência da União e são relativas à malha hidroviária brasileira e à construção e manutenção de rodovias estaduais e municipais destinadas à integração de modais de transporte ou ao escoamento produtivo.
1: Você sabe o que é ludopatia?
2: Ludopatia é o vício em jogos de azar. Essa compulsão provoca perda de controle, endividamento e impactos graves na vida familiar e emocional dos apostadores.
1: Muita gente vem se conscientizando de que essa atividade pode ser destruidora. Em meio ao avanço das bets no país, mais de 570 mil brasileiros já recorreram à plataforma de autoexclusão criada pelo Ministério da Fazenda para bloquear voluntariamente o próprio CPF em sites regularizados.
2: O crescimento do endividamento de famílias por conta do vício em jogos acendeu o alerta no Senado. Os detalhes com o repórter Rodrigo Rezende.
5: Pelo menos 570 mil pessoas já fizeram cadastro na plataforma de autoexclusão para acesso a sites de apostas. O sistema do Ministério da Fazenda traz a possibilidade do bloqueio voluntário em todas as bets legalizadas no Brasil. De acordo com o Ministério, do total de cadastrados, 207 mil usuários apontaram a perda de controle sobre o jogo e os impactos na saúde mental como principais motivos para a autoexclusão. O vício em jogos de azar, conhecido como ludopatia, atinge milhares de brasileiros, como alerta o senador Humberto Costa, do PT de Pernambuco.
6: Dados da Organização Mundial da Saúde apontam que a taxa de dependência em jogos de azar pode variar de 1% a 3% da população adulta. Se aplicarmos essa proporção ao Brasil, estamos falando de até 4 milhões de brasileiros já em situação clínica de vício.
5: Caso você deseje bloquear o seu próprio acesso aos sites e sistemas regularizados de apostas no Brasil, basta acessar autoexclusãoapostas.fazenda.gov.br. Lembrando que o exclusão é sem o tio. Você deve ter uma conta gov.br para fazer a solicitação e seu CPF será bloqueado em todas as casas de apostas.
1: Secas mais severas, chuvas intensas e eventos climáticos extremos podem marcar os próximos meses no Brasil com o fortalecimento do fenômeno El Niño.
2: Diante do risco de impactos na agricultura, no abastecimento de água e até no aumento de desastres naturais, o Senado reuniu hoje no plenário autoridades e especialistas para discutir medidas de prevenção e preparação. Os detalhes com o repórter Márcio Maturana.
7: O climatologista Carlos Nobre alertou que para este ano se espera uma intensidade maior.
8: Agora, maio, junho, julho, já temos 92% de probabilidade de começar um El Niño e outubro, novembro e dezembro desse ano, a probabilidade é 98% desse El Niño ser forte ou muito forte. Então nós temos que nos preparar muito.
7: O senador Hamilton Mourão, do Republicano,

0: Anos do Rio Grande do Sul diz que é preciso aprimorar o Plano Nacional de Proteção e Defesa Civil de 2012, tornando obrigatórias simulações anuais nos municípios.
1: Se não treinar, nós não vamos conseguir executar na hora que a catástrofe acontecer.
0: O senador Hermes Klan, do PL de Santa Catarina, acredita que o trabalho do Senado para fortalecer o planejamento dos municípios em áreas de risco é fundamental, mas não é suficiente.
2: Muitos municípios brasileiros, especialmente os menores, não têm estrutura técnica, equipe permanente ou capacidade de acessar recursos federais com rapidez. O município sofre a tragédia, mas o sistema público só chega depois da água baixar. Enquanto isso, seguimos repetindo o ciclo: desastre, reconstrução, novo desastre.
0: A sessão de debates foi pedida por todos os líderes partidários, com primeira assinatura de Esperidião Amin, do PP de Santa Catarina.
3: E a proposta que acaba com a escala 6-1 foi aprovada na Câmara dos Deputados na noite de ontem. O próximo passo agora é a análise dessa PEC pelo Senado.
4: Senadores, no entanto, divergem sobre a PEC, que garante aos trabalhadores 2 dias de descanso semanal remunerado. A proposta divide opiniões entre parlamentares e setores da economia. O repórter Douglas Castilho tem mais informações.
5: Uma das vozes contrárias à redução da escala 6-1 para de 5-2 foi o senador Oriovisto Guimarães, do PSDB do Paraná. Segundo ele, trata-se de uma medida demagógica.
6: O Brasil já tem o maior Bolsa Família de toda a história. Já tem auxílio gás, já tem benefício de prestação continuada, não tem cabimento, não houve aumento de produtividade, não houve investimento em máquinas.
5: Mas o senador Irajá, do PSD do Tocantins, destacou que a nova jornada é uma tendência internacional fruto justamente da modernização tecnológica.
7: Se a tecnologia já flexibilizou a jornada de 40 horas para os setores corporativos de tecnologia, é um contrassenso condenar o trabalho do comércio a um modelo rígido de aprisionamento de 6 dias por semana.
5: O senador Hamilton Mourão, do Republicanos do Rio Grande do Sul, considera a medida uma intervenção indevida do Estado.
8: Então, se eu vou trabalhar 1 dia, 2 dias, 3 dias, 4 dias, 5 dias, 6 dias, 7 dias, é uma decisão minha numa negociação com aquele que está me contratando.
5: O senador Rogério Marinho, do PL do Rio Grande do Norte, concorda com a livre escolha e apresentou uma nova PEC que será analisada pelo Senado em conjunto com o fim da escala 6-1. A proposta prevê a negociação entre trabalhador e patrão quanto à quantidade de horas trabalhadas e o pagamento proporcional às horas efetivamente cumpridas.
4: Com edição de Paula Groba e trabalhos técnicos de João Lira, o Jornal do Senado fica por aqui. Acompanhe agora as notícias da Câmara dos Deputados. Boa noite.
3: Boa noite e até amanhã.

0: Parlamentares reduzem a jornada de trabalho semanal para 40 horas.
1: Proposta votada estende imunidade tributária de entidades religiosas.
0: Plenário amplia incentivos para a indústria brasileira de fertilizantes.
1: Cobertura de mais doenças com teste do pezinho avança na Câmara.
0: Boa noite. A Câmara examina projeto que organiza a ampliação do número de doenças que poderão ser detectadas pelo teste do pezinho. Vamos ouvir a reportagem de Maria Neves.
2: A Comissão de Saúde da Câmara dos Deputados aprovou o projeto que estabelece os prazos para ampliação dos problemas de saúde incluídos no teste do pezinho. Uma lei de 2021 lista 13 doenças a serem detectadas no exame. A legislação determina ainda que o Programa Nacional de Triagem deve ampliar a testagem em 5 etapas, mas não estabelece a data para início de cada fase. Hoje, o Sistema Único de Saúde testa os recém-nascidos apenas para as 7 condições previstas na primeira fase, que inclui hipotiroidismo, toxoplasmose e hiperplasia adrenal. Pelo texto aprovado, a segunda etapa de ampliação do teste do pezinho, que inclui a detecção de doenças raras genéticas e metabólicas, deverá estar em vigor até 2027. As demais etapas deverão ser implantadas a cada 2 anos depois de concluída a segunda fase. A relatora, a deputada Rosângela Moro, de São Paulo, ressalta que a triagem neonatal é uma das formas mais eficazes de prevenção em saúde infantil. Ela lembra que a detecção

0: detecção precoce de enfermidades permite intervenções terapêuticas antes da manifestação de sintomas.
1: A triagem, ela faz o diagnóstico de doenças antes mesmo delas se manifestarem. É extremamente importante que as mães exijam, levem os seus neonatos para fazer a triagem neonatal. Quanto antes diagnosticado, você trata, até impede o desenvolvimento da doença. Um dos exames, por exemplo, ele impede o retardo mental das crianças se for diagnosticado e tratado como dentro do devido prazo.
0: Ao apresentar o projeto, o deputado Eduardo da Fonte, do PP de Pernambuco, afirmou que as doenças raras atingem cerca de 13 milhões de pessoas no Brasil. Segundo o parlamentar, 75% dos acometidos por essas enfermidades são crianças e 30% delas morrem antes dos 5 anos de idade. Na opinião do deputado, ainda que as doenças raras não tenham cura, a detecção precoce é importante porque permite o tratamento adequado que reduz as complicações e o risco de morte. A proposta, que estabelece datas para ampliação do teste do pezinho, ainda será analisada pelas comissões de Finanças e Tributação e de Constituição e Justiça. Da Rádio Câmara de Brasília, Maria Neves.
2: Saúde. Hugo Leal, do PSD do Rio de Janeiro, critica o entendimento da Justiça Federal, que, segundo ele, pode dificultar a avaliação de pessoas com autismo leve e restringir o reconhecimento de direitos. Para ele, a medida contraria avanços aprovados na proteção às pessoas com deficiência.
3: O deputado também manifesta preocupação com possíveis impactos no acesso a benefícios sociais por famílias atípicas. Hugo Leal informa ainda que solicitou audiência pública para discutir os efeitos da medida e cobrar esclarecimentos sobre o tema.
2: Direitos Humanos. Em defesa do Bolsa Família, Benedita da Silva, do PT do Rio de Janeiro, afirma que o programa é um instrumento de dignidade e combate à fome. Segundo a deputada, a maioria dos beneficiários conseguiu deixar o auxílio ao longo dos anos por meio da inserção no mercado de trabalho.
3: Benedita da Silva também aponta contradição em setores da elite que criticam investimentos sociais à população mais pobre, mas silenciam diante de subsídios e isenções concedidos a grandes empresas. Ela ressalta que as políticas de transferência de renda foram fundamentais para retirar o Brasil do mapa da fome.
2: Economia. Câmara estende imunidade tributária das igrejas para a compra de bens e serviços destinados ao funcionamento das entidades. O repórter Marcelo Larcher tem as informações.
4: O plenário da Câmara aprovou proposta de emenda à Constituição que amplia a imunidade tributária das igrejas de qualquer culto para alcançar também a compra de bens e serviços necessários ao funcionamento das entidades religiosas. Imunidade tributária é quando o governo fica proibido de cobrar um imposto. A imunidade sobre patrimônio e renda já está assegurada às igrejas por diversas leis. A proposta aprovada deixa claro na Constituição que a imunidade tributária vai valer também para a aquisição de bens ou serviços necessários para a implantação, manutenção e funcionamento das entidades religiosas e templos de qualquer culto. A imunidade é estendida ainda para as creches, comunidades terapêuticas, mosteiros, seminários, conventos, serviços de acolhimento institucional, atividades sociais e assistenciais e demais atividades sem fins lucrativos. As condições e critérios de habilitação terão de ser definidas por lei complementar que ainda vai ser aprovada. Relator da proposta, o deputado doutor Fernando Máximo, do PL de Rondônia, diz que a proposta dá mais segurança jurídica para a imunidade já prevista na Constituição. Deputados da base do governo disseram que a proposta amplia um privilégio e permite que entidades ligadas à igreja sejam também beneficiadas por uma renúncia fiscal que será paga pelos demais contribuintes. Foi o que disse o deputado Pedro Czai, de Santa Catarina, líder do PT.
5: Três leis e a Constituição deixa claro o apoio, a isenção tributária, a imunidade. Agora, o que se quer é extrapolar por várias modalidades de imunidade tributária, como alguém dá uma palestra, ganha 200 mil, alguém compra um avião de 20 milhões, porque vai ser para atividade religiosa.
4: O autor da proposta, deputado Marcelo Crivella, do Republicanos do Rio de Janeiro, diz que a imunidade prevista na Constituição para as igrejas não existe na prática.
6: É só isso que nós queremos, que a imunidade prevista na Constituição aconteça na prática. Eu já paguei imposto sobre tudo. O dinheiro que eu dou para a igreja não é para pagar imposto de novo. E outra coisa, se comprar um avião, um helicóptero, o senhor acha que a Receita Federal vai devolver isso?
4: A proposta de emenda à Constituição que amplia a imunidade

0: A responsabilidade tributária das igrejas de qualquer culto seguiu para análise do Senado. Da Rádio Câmara de Brasília, com informações de Daniele Lessa e Antônio Vital, Marcelo Larcher.
1: Justiça. Para Rogério Correia, do PT de Minas Gerais, o suposto uso de fundos de previdência estaduais, como o Rio Previdência, em instituições privadas, levanta suspeitas de favorecimento político. Ele alega que as denúncias sobre o Banco Master revelam uma relação que envolve integrantes da oposição.
2: Rogério Correia cobra a responsabilização de todos os envolvidos no caso e exalta a atuação das instituições de controle e do judiciário. O deputado espera que as investigações alcancem todos que desviaram os recursos de aposentadoria.
1: Marcon, do PT Gaúcho, denunciou supostos esquemas ligados ao Banco Master. Ele alega que o senador Flávio Bolsonaro teria visitado o banqueiro Daniel Vorcaro em busca de repasses para despesas do ex-deputado Eduardo Bolsonaro nos Estados Unidos e formação de Caixa 2 para campanhas eleitorais.
2: Marcon exigiu também explicações do presidente nacional do PL, Valdemar da Costa Neto, e da liderança da legenda no Rio Grande do Sul sobre as graves acusações de desvios e benefícios financeiros ilícitos.
1: 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Votação. A Câmara aprovou um projeto que cria incentivos para a indústria nacional de fertilizantes. A repórter Daniele Lessa explica que a intenção é tornar o Brasil menos dependente do mercado externo.
3: O plenário da Câmara aprovou projeto que prevê diversos benefícios tributários, ou seja, descontos no pagamento de impostos para estimular a produção de fertilizantes no Brasil. O projeto cria o Programa de Desenvolvimento da Indústria de Fertilizantes, o Profert, que concede até 10 bilhões de reais em subsídios em 5 anos para fábricas de fertilizantes. Hoje o Brasil importa mais da metade dos fertilizantes e fosfatos utilizados na agricultura, principalmente de países como a Rússia, a China e os Estados Unidos. A proposta, já aprovada pelo Senado, está baseada em renúncia de receitas, ou seja, o governo deixa de cobrar impostos para estimular o setor. O texto final, apresentado pelo relator, deputado Júnior Ferrari, do PSD do Pará, limita essas desonerações em 2 bilhões de reais por ano e fixa prazo máximo de 5 anos para os benefícios. O projeto beneficia empresas com projetos aprovados pelo Ministério da Agricultura. Além disso, obriga a mistura obrigatória de fertilizantes nacionais no produto consumido e comercializado no país, começando com 2% ano que vem e chegando a 30% em 10 anos. O argumento é que o Brasil precisa ficar menos dependente do mercado externo. As medidas foram criticadas pelo deputado Gilson Marques, do Novo, de Santa Catarina.
4: Ele trocou a antiga forma de lidar com o problema, que era a desoneração tributária de IPI, COFINS, e ele abandonou essa forma de incentivo para ter uma outra forma de incentivo, que na verdade é uma reserva de mercado, ou seja, beneficiar poucos indicados. E além disso, ele se apoia em pilares que nós não concordamos, por exemplo, a mistura obrigatória de fertilizantes nacionais. Isso não faz sentido nenhum.
3: A proposta também permite que o governo federal crie linhas de financiamento a projetos de produção, pesquisa e infraestrutura, o que ficará a cargo do BNDES. De acordo com o relator Júnior Ferrari, a dependência de fertilizantes de outros países deixa o país vulnerável.
5: Esse projeto, ele é de suma importância, porque o Brasil, ele é um dos maiores produtores de alimentos do mundo. E hoje importamos cerca de 85 a 90% dos fertilizantes. Então corremos o risco de falta de alimento no Brasil e no mundo. Daí a importância desse projeto, porque é uma questão econômica, mas muito mais, e principalmente é uma questão de segurança alimentar.
3: Como foi alterado pela Câmara, o projeto que cria o Programa de Desenvolvimento da Indústria de Fertilizantes, com benefícios tributários para aumentar a produção nacional, voltou para análise do Senado. Da Rádio Câmara de Brasília, com informações de Antônio Vital, Daniele Lessa.

0: Edinho Madeira, do PL de Minas Gerais, denunciou o desvio de 850 milhões do Fundo de Defesa da Economia Cafeeira, principal aporte do governo federal ao setor. O parlamentar afirma que os recursos devem ser utilizados exclusivamente no fortalecimento da produção.
1: Edinho Madeira cobrou ainda a redução imediata das taxas de juros do Funcafé para aliviar os custos dos produtores que enfrentam instabilidade de preços e sequelas de anos de seca, especialmente no estado mineiro.
2: Turismo.
0: Bacelar do PV celebra o desempenho da Bahia na atração de turistas internacionais e atribui o avanço do setor, entre outras coisas, à ampliação da conectividade aérea. O deputado também faz críticas à condução da política de turismo durante a gestão anterior.
1: Bacelar lembra ainda que o aumento da chegada de visitantes estrangeiros e a relevância econômica da atividade têm impulsionado a expansão do setor. Segundo ele, tudo isso reflete políticas públicas de incentivo ao turismo nacional.
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2: Trabalho.
0: Câmara aprova a redução da jornada semanal para 40 horas e 2 dias de descanso remunerado. O repórter Antônio Vital acompanhou a votação.
4: A Câmara dos Deputados aprovou por 472 votos a favor e apenas 22 contrários a proposta de emenda à Constituição que reduz a jornada normal de trabalho para até 40 horas semanais e garante 2 dias de repouso semanal remunerado aos trabalhadores. Horas antes, o texto apresentado pelo relator, deputado Léo Prates, do Republicanos da Bahia, foi aprovado em uma comissão especial por 34 votos. A 4. No plenário, o texto aprovado foi uma emenda apresentada pelo líder do PT, Paulo Pimenta, do PT do Rio Grande do Sul, praticamente idêntica ao aprovado na comissão e resultado de um acordo entre a maioria dos partidos. A aprovação desse texto alternativo impediu que fosse votada, a pedido do PL, outra proposta de emenda à Constituição, apresentada pela deputada Érica Hilton, do PSOL de São Paulo, que reduzia a jornada de trabalho para 4 dias por semana e foi analisada junto com o texto aprovado. Além da jornada de 40 horas semanais, o texto aprovado, conhecido como PEC do fim da escala 6x1, prevê que um dos 2 dias de descanso deverá ser preferencialmente aos domingos. A redução da jornada e a ampliação do descanso devem acontecer sem qualquer tipo de redução nos salários. Essa garantia também vale para os pisos salariais. A adoção da medida será gradual. 60 dias depois da publicação da emenda, a jornada normal não poderá passar de 42 horas semanais. Depois de 1 ano, deverá cair para 40 horas. A proposta foi criticada por deputados da oposição, inclusive do PL, que tentou aprovar a proposta que não tinha sido objeto de acordo no plenário. Para o deputado Bibo Nunes, do PL do Rio Grande do Sul, a medida proíbe as pessoas de trabalharem.
5: Estão querendo proibir de trabalhar nesse país. Não tem lugar no mundo que proíba de trabalhar. A esquerda só sabe viver de bocas e tetas. É com trabalho que se vive. Trabalho honra, dignifica.
4: O deputado Carlos Zaratini, do PT de São Paulo, criticou a tentativa de aprovação de texto que não tinha sido objeto de acordo.
6: Um destaque fake. Por que fake? Porque a maioria do PL atuou o tempo todo contra a PEC que acaba com a escala 6x1 e coloca a jornada de 40 horas. Chegaram a apresentar aqui uma emenda onde teria um prazo de implantação dessa modificação de 10 anos. Mas agora eles dão uma de radical.
4: A proposta foi criticada por outros deputados da oposição. O deputado Kim Kataguiri, do Missão de São Paulo, considerou a aprovação da proposta uma medida eleitoreira que não trará benefícios reais ao trabalhador.
7: Aliás, o melhor cenário para mim era nem ter transição, era começar agora. Quanto antes começar, antes as pessoas vão saber que é uma farsa, que a vida delas não mudou, não melhorou, que elas não vão estar trabalhando menos.
4: O texto permite que convenções ou acordos coletivos estabeleçam regime de compensação, inclusive para categorias com jornadas diferenciadas. Outro trecho prevê que lei complementar estabeleça medidas de transição para microempreendedores individuais, microempresas e empresas de pequeno porte. A proposta também permite que empresas que prestam serviço de mão de obra terceirizada para o serviço público por meio de licitação reduzam a carga horária dos funcionários após a alteração do contrato.

0: mandato. Ao defender a importância de mais tempo livre para os trabalhadores, o autor de uma das propostas que deu origem à mudança, deputado Reginaldo Lopes, do PT de Minas Gerais, destacou as consequências de jornadas extensas para a saúde mental do trabalhador.
1: Nenhum setor econômico perde, muito pelo contrário. O que prejudica uma economia, uma empresa, é o seu trabalhador, seu colaborador adoecido. E hoje nós temos uma pandemia de doença mental no país.
0: O presidente da Câmara, Hugo Mota, classificou a aprovação como histórica. Depois de aprovada em dois turnos de votação, a PEC do fim da escala 6x1 seguiu para análise do Senado. Da Rádio Câmara de Brasília, com informações de Daniele Lessa, Antônio Vital.
2: Padre João, do PT de Minas Gerais, afirma que o fim da escala 6x1 restringe acordos trabalhistas que desrespeitem um novo limite de horas. Ele também relaciona a alteração constitucional ao combate à exploração do trabalho e à sobrecarga enfrentada principalmente por mulheres.
3: Heloísa Helena, da Rede do Rio de Janeiro, afirma que o debate sobre o fim da escala 6x1 representa uma reivindicação histórica dos trabalhadores. Para ela, a mudança pode melhorar a qualidade de vida e reduzir a sobrecarga enfrentada por diferentes categorias profissionais.
2: Segundo Alexandre Lindemeyer, do PT do Rio Grande do Sul, a redução da jornada de trabalho é uma pauta histórica para o parlamento brasileiro. Ele observa que, com o avanço da tecnologia, não há mais justificativa para manter uma jornada que adoece os trabalhadores.
3: Bebeto, do PP do Rio de Janeiro, declara posicionamento favorável ao projeto que acaba com a escala de trabalho 6x1. O parlamentar relembra sua trajetória profissional como servente de pedreiro, camelô e feirante para reforçar seu compromisso com a defesa dos direitos dos trabalhadores.
2: Welter, do PT do Paraná, celebrou o avanço da votação para o fim da escala 6x1, destacando o impacto positivo da medida para mulheres, jovens e trabalhadores rurais. Segundo ele, a mudança promove uma rotina mais humana, além de alinhar o Brasil aos padrões de países desenvolvidos.
3: Pedro Paulo, do PSD do Rio de Janeiro, defendeu o fim da escala 6x1, destacando que a medida vai beneficiar milhões de trabalhadores ao reduzir o desgaste físico e mental. Ele afirmou ainda que o descanso adequado eleva a produtividade e saúde mental do trabalhador.
2: Ana Pimentel, do PT de Minas Gerais, afirma que a redução da jornada de trabalho sem redução salarial será uma conquista histórica dos trabalhadores brasileiros. A deputada afirma que o fim da escala 6x1 representa uma medida de justiça para quem enfrenta sobrecarga laboral.
3: Termina agora o Jornal Câmara dos Deputados, produzido pela Rádio Câmara. O programa teve trabalhos técnicos de Everson Urani e apresentação de José Carlos Andrade e Márcio Aquilissardi. Uma boa noite para você.
2: Uma ótima noite. A Voz do Brasil volta amanhã.
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5: 18.
6: 18, Thales.
5: Murilo Baque, camisa 7.
6: Murilo Baque, número 7.
5: Vicente, camisa 8.
6: Vicente, número 8.
5: Essa é a equipe aí do Vila Nova Itucred. O técnico, o Clayton.
6: Clayton é um treineiro da equipe do Vila Nova Futsal, que agora entra em quadra, galera. Tudo perfeito. E a torcida maior parece que é do Vila Nova, hein, garotinho?
5: A equipe da DME de Tuporanga tem no gol Enzo, camisa 1.
6: Enzo, número 1, é o goleiro.
5: Tyler, camisa 10.
6: Tyler, jaqueta número 10.
5: Anthony, camisa 8.
6: 8 para Anthony.
5: Cauê, camisa 82.
6: 82, Cauê.
5: Natanael, camisa 12.
6: 12, Natanael.
5: Essa é a equipe da DME Ituporanga. Enzo, 1. Tyler, 10. Anthony, 8. Cauê, 82. E Natanael, camisa 12.
6: À disposição do Beto, que é veterano, é início de fraldinha, dente de leite e outra coisa. Tudo ele comanda, hein, jogão?
5: Tá no meio ainda, se prezar é goleiro, viu? Cauã, camisa 15.
6: Cauã, número 15.
5: Bernardo, camisa 7.
6: 7 para Bernardo.
5: Francisco, camisa 9.
6: Francisco, número 9.
5: Davi, camisa 11.
6: Davi, número 11.
5: Essa é a equipe da DME Ituporanga, o técnico Beto.
6: Beto, à minha direita está a equipe da DME de Ituporanga, batendo bola, e a minha esquerda está a equipe do Vila Nova Futsal, antes da bola rolar aqui na 94.7, no nosso YouTube e também no nosso Facebook, agradecendo você ligado conosco aí nesta noite de quinta-feira. É, hoje dia 28, aniversário da nossa amiga Adelaine Kerschimbau. Alô, Adelaine! Abraço, minha amiga. E também doutora Charliane, por demais queridona aí, também está de aniversário.

Hoje é 28 e ela, Lavínia, fã da sintonia e filha dos meus amigos aí, o Cinei e também a Gra. Ô, Lavínia, gostei do teu áudio que tu mandou aí pra nós, Glaucia e eu, garotinha. Grande abraço aí. O Clayton vai falar aí.

0: Como é que é essa história aí do Vila Nova Futsal? Boa noite.
1: Então, boa noite a todos. Boa noite a todos que estão escutando. A ideia foi, a gente tem um amigo lá em Comuns, né? A gente faz uma jantinha em Comuns com os amigos lá. Uma noite dessa, jogando uma cacheta lá, pensamos, vamos fazer um timezinho, vamos. Um pai deu uma ideia, outro pai deu uma ideia. Não, meu filho joga. Cara, fizemos uma vaquinha, todo mundo se ajudou. E o que a gente quer é pra ele se divertir, entendeu? É, o espírito de ganhar faz parte, mas é o espírito de se divertir. Vim aqui pra sorrir, brincar. O que vale a pena é isso, o sorriso deles no rosto deles.
0: E o legal então que é os pais, o grupo de amigos é a gurizada toda a mesma base, mesmo tamanho, mesma idade aí?
1: É isso aí, fizemos um misturadão e vai dar tudo certo, com certeza, aí, com o apoio da família aí. O principal é a família apoiando, incentivando os filhos, é o que precisa hoje do esporte, incentivar, tira das telas do celular, tira da rua, o esporte é vida, é isso que a gente quer prestar pra eles.
0: Agora, o Clayton aí, gente, já se conhece.
2: E nem combinamos nada, né, Thiago? O que ele falou aí antes, né?
0: Exatamente. A gente já se conhece de longa data, já foi do... Eu não vou dizer que era do mundo da noite, porque, né, trabalhava com bandas e tudo mais, bailes pelo sul do Brasil afora, né? E agora, como é que foi essa de virar treinador aí da gurizada? Porque primeiro tem que gostar e segundo também tem que ter uma paciência, uma calma, uma tranquilidade com a gurizada, né?
1: É, são ramos bem diferentes. O que é que acontece? Tu vivia num mundo mais agitado. E hoje, como tu aprende a ser pai, tu aprende a trabalhar com os meninos também.
0: Aí, arbitragem já chamou a bola, vai rolar, Iron. Tá aí o Clayton, técnico da equipe do Vila Nova e a gurizada, sim. Pô, vai entrevistar a gente lá no jogo? Conversa comigo? Não, comigo não.
2: É, galera, é uma resenha grande aí nessa fase. 9, 10 anos, que é o Sub-11 que nós estaremos acompanhando com o apoio da Mac Coston Woods. Tô vendo meu inglês aqui, hein, rapaz?
0: Oxe!
2: Vanessa tá testando o inglês aqui do narrador, né? 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Gaiteiro, alô Gaiteiro, o H2O pro Diogo aí. O Diogo já foi goleiro também nas horas de folga, né, ó? 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Arbitragem é o Goiano, popular, o Zé Popular Goiano. E
0: pra resumir, coloca o Goiano e o japonês.
2: Japonês e Goiano na dupla de arbitragem aí. Saída, bola rolando, a saída para a equipe do Vila Nova Futsal. Tentou lá de trás do campo defensivo, a bola já saiu, vai repor em jogo a equipe da DME de Tuporanga, comandada aí pelo Beto, por demais conhecido aí da Metaltech, tá sempre participando aí na categoria Master e agora cagurizada, nas mãos do arqueirão da equipe do Vila Nova Futsal, tentando, lançou na frente de goleiro para goleiro, Enzo vai repor a bola em jogo para a equipe da DME de Tuporanga, 0-0, início de partida, categoria sub-11, aqui na 94.7, também no nosso YouTube, no nosso Facebook. Diogo tá feliz que o Palmeiras vai atropelando o Júnior Barranquilla por 3-1, e às 9:30 o Cruzeiro fecha para a participação dos brasileiros aí, que pelo visto todo mundo vai avançar para as oitavas. Bola dominada lá pelo lado, tentou dominar a bola, o garotinho lá, a bola saiu, o Davi não teve domínio, lateral cobrado pela Demiad de Tuporanga, tirou, voltou aqui, ajeita, tenta passar pela marcação, tocou lá na direita, conduziu a bola na frente, tentou dominar, evitou a saída, rolou por atrás, olha o contra-ataque do Vila Nova Futsal, a torcida aqui se empolga, ajeitou, tocou, passou pela marcação, olha a chance do gol, bateu, palma, defesa do Enzo, voltou, chutou, Enzo de novo, defendeu o Diogo Maciel.
0: A chegada pelo meio ali, a roubada de bola e a saída do goleirão da equipe da DME de Tuporanga, na chegada aí da equipe da Vila Nova, pelo meio, bola sobrou ali na linha de fundo, no canto esquerdo, chutada pro gol, goleirão saiu por baixo ali fazendo a defesa, teve, né, o trava na bola ali na primeira, boa pontada, já esquentou a torcida, né?
2: Olha a batida, quase o gol da DME lá pelo lado direito, ele bateu, a bola saiu em reposição, lateral favorecendo a equipe.
0: Ura,
2: diga, Diogão.
0: Se a torcida aí do Vila Nova Futsal tá do teu lado, da DME tá lá do outro lado do ginásio, lá a galera gritando muito lá também.
2: Também a galera, os dois times em Tuporanga, é o clássico da cebola aqui em Aurora. Bola dominada no campo defensivo com a Vila Nova Futsal, tentou dominar, a bola escapuliu, bola com o Anthony, Anthony dominou, tocou, ajeita, tenta passar pela marcação, perdeu, olha o contra-ataque do Vila Nova, bateu, travado, sobrou nas mãos do arqueirão que é o Enzo, bola vai repor a bola em jogo, a equipe da DME de Tuporanga tentou na frente, bola dominada, ajeitou, passou pro primeiro, olha a chance do gol, tocou, errou! O Cauê chutou e a bola passou à esquerda de Diogo Maciel.
0: Que jogadaça aí do Nathan.

0: bateu pelo meio, passou pelo marcador, poderia ter chutado pro gol, preferiu tocar no canto esquerdo. Cauê livre de marcação. Aí quando chutou a bola, aí o camisa 82 da equipe da Demédio do Poranga não pegou legal na bola, mas que jogadaça aí do Natanel ali pelo meio, tirou da marcação e ficou cara a cara com o goleiro Luiz.
1: Bola dominada com a equipe do Vila Nova Futsal aqui, tocou, chegou cortando ali no campo defensivo o Taylor, a bola saiu. Só me confirma o número aí do Murilo Costa. Chegou ou entrou alguém na vaga dele, Diogão?
0: Murilo Costa, camisa 23.
1: 23, o Murilo Costa.
0: E o Samuel com a camisa 2.
1: 2, Samuca. Bola dominada lá pelo lado esquerdo, ajeita para cobrança o Vila Nova Futsal. Início de partida, 4 minutos. Lembrando que são 2 tempos de 15, categoria sub-11, aqui na Copa Aurora. Bom público nesta noite de quinta-feira, TBT, 28 de maio. Mas tá acabando, garotinho. 62 mil, mas tá terminando. 28, mas ainda tem 29, 30 e 31. Então, ou seja, até domingo, Diogão, ainda tem mês de maio.
0: Muito maio pela frente ainda.
1: Eu por isso que eu falei, 92 de maio, rapaz do céu. Bola dominada, bateu pro meio da área. Olha a chance, voltou, tenta passar pela marcação. Ataque da equipe do Vila Nova lá pelo lado esquerdo, a bola pro Davi, mas foi muito comprida, Diogão, pro garotinho.
0: Bola comprida demais, acabou saindo ali na lateral, apenas reposição de bola para a equipe da DME de Ituporanga. É a categoria sub-11, é a 12ª Copa Aurora. Estamos aqui no Luiz Bertoli.
1: Tirou ali, quase que quebra o goleirão lá na meta aí, o Luiz quase que foi traído pelo próprio companheiro, Diogão.
0: Todo mundo deixou a bola passar, o goleiro Luiz deixou a bola passar também, contra-ataque aí da equipe do Vila Nova Futsal, a bola se perdeu na linha de fundo, não deu em nada, apenas reposição pro goleiro Enzo e arbitragem para o jogo.
1: Para o jogo, porque não pode passar com a mão ao meio da quadra, é falta em 2 lances, por isso que o goiano tá com a mão espalmada ali, porque o goleirão, o Enzo se empolgou, a bola tem que quicar no campo defensivo da equipe da DME, é falta em 2 lances, não é acumulativa a falta. O Claito dá uma orientação ali para o Samuca, tá dizendo pra ele, fica ligado, Samuca é bom de bola, garotinho, já vi essa criança jogar aí. Bola dominada, ajeitou, bateu forte, espalma, goleirão Enzo, tinha endereço, Diogão, mirou do lado direito.
0: Bola meia altura, canto direito ali, deu um tapa na bola, colocou pra escanteio, já cobrado, a equipe do Vila Nova Futsal na pressão, Aro.
1: Na pressão, 6 minutos, jogadores na primeira etapa, tudo igual no marcador, categoria sub-11, bola batida pela Vila Nova Futsal, roubou a bola o Taylor, tentou na frente, bola dominada no campo defensivo com o jogador, o Samuca, tocou na frente, tentou, voltou, bola perdida lá pela esquerda, roubou a bola, opa! Passando será no garotinho, o japonês em cima marcou.
0: Tomou rapa por baixo ali quando tentava puxar o contra-ataque para a equipe do Vila Nova Itucred no campo de defesa. Ali um passo atrás ainda do meio da quadra, arbitragem posicionando ali a barreira. Falta de longe, será que vai diretaça pro gol? A outra direta pro gol foi no canto direito ali, do Enzo, que fez uma defesaça, o goleiro da DME.
1: Olha a batida forte, a bola passou esquerda agora, mas sem perigo, mas chuta forte o menininho, Diogão.
0: Chuta forte, de bico ali, na perna direita, bola meia altura, canto esquerdo agora do Enzo, goleiro aí da equipe da DME de Ituporanga, chute forte ali do Chico do campo de defesa.
1: Vai repor a bola em jogo aqui pelo lado direito, a equipe do Vila Nova, futsal 0-0 no marcador. Pede a bola ali o jogador que é o Chico. Chico ajeitou, bateu, a bola subiu e saiu com perigo, Diogo Maciel.
0: O lateral cobrado curto pela direita no ataque já da equipe aí da Vila Nova. Chutada pro gol, passou perto do ângulo esquerdo, contra-ataque da DME.
1: A defesa do Luiz no chute do Taylor. A bola saiu em escanteio, ele defendeu com o pé esquerdo. Cobrou o escanteio, bateu forte, Luiz não bateu, matou. Explodiu na marcação, no chute do garotinho ali, o Natanael, e a bola subiu. É novo escanteio, Diogão.
0: Escanteio. Cobrado pela direita, mais um na primeira bola batida ali pelo Antony. O goleiro Luiz fez uma defesaça.
1: Essa vez não deu certo. Quase que ele chuta em cima do companheiro, voltou. Deu uma pifada ao Chico. O Taylor domina lá pelo lado esquerdo, tentou, a bola saiu em reposição lateral, favorecendo a equipe da DME. Bateu forte o chute, mas a esquerda do Luiz sem perigo agora. Aí repor aquela bola quicada ali que vem forte, tocou na frente, tentou dominar o garotinho lá, não teve domínio, a bola saiu, Diogo Marcel.
0: Bola forte demais, não conseguiu, né, fazer o toque de bola ali, o domínio no ataque pelo canto esquerdo da equipe aí da Vila Nova. Agora bola chutada de um lado pro outro, então não trava em trave ali os dois goleiros.
1: Olha o jogador aqui, o Samuca, tentou passar pela marcação. Samuca era aluno também do Vaé, por isso que eu conheço o Samuca ali. Joga uma barbaridade, não é

0: Ave Maria, mas é cheio de graça. Bola dominada, pifou o taco do jogador Chico nas mãos do Luiz. Tocou o canhotinho, goleiro tentou lá na frente para o jogador que é o Davi. Davi vai na bola, na proteção lá o Antônio. A bola saiu, reposição para o arqueirão da equipe da Demiel Enzo. Vai repor a bola no jogo, canhotinho. Primeiro lançou com a mão esquerda, dominou lá pelo lado o Natanael. A bola explodiu em cima da marcação do Chico, saiu lateral. Natanael cobrou, tentou, chegou o Samuca, tira a bola, sai em lateral lá pelo lado direito. Campo de ataque da Demiel de Tuporanga, 0-0 no marcador, categoria sub-11, aqui na Copa Aurora. Tocou pro meio da área, na verdade ele tentou no gol, a bola veio aqui, falta. Carrinho, Diogo Marcel.
1: O Clayton, técnico da equipe ali da Vila Nova, disse que não, mas foi no carrinho por baixo a chegada ali agora do Samuel. Uma bola no ataque da equipe da Demiel de Tuporanga da direita. Não sei se o chute foi pro gol ou tentou um toque exatamente, né, pela esquerda, mas acabou cometendo a falta ali. Arbitragem em cima marcou, mas agora o Beto para o jogo. Vem aí jogada ensaiada na cobrança de falta da equipe da Demiel de Tuporanga.
0: 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Fazer aqui, rapaziada, hoje jantou mais rápido aqui pra transmissão do jogo. 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Ele disse, não, né? Temos que cumprir o horário. 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Jogo parado, bem jogada ensaiada ali o garotinho, o Beto tá ali fazendo. O Beto, eu e o Beto no meio dessa gurizada aí, ô Diogão, a galera vai ter que conferir pra ver se não vão esquecer nenhum jogador aí, né? O Beto tava quase no tamanho da gurizada aí, ô Diogão.
1: Rapaz, até pouco cabelo ele tem também, né? Eita,
0: é verdade, o Beto ali vai pra cobrança da falta, favorecendo aqui pelo lado esquerdo a DME. Tá ali o Anthony, garotinho da número 8, ajeita, toma distância pra cobrança do lateral, da falta. É perigosa, caindo pela esquerda aqui. O Luiz organiza a barreira. Falta perigosa, 0-0 no marcador. 10 minutos jogados na primeira etapa. Abriu, tá lá, o Davi ajeitou, rolou, olha a chance! Passa à direita no chute do Tyler, a bola saiu com perigo, jogando!
1: E jogadaça, a cobrança de falta pela esquerda. Pelo jeito a gurizada prestou atenção aí no ensaio do professor do Beto, do que ele passou ali. A cobrança de falta na esquerda, pro meio ali da marca dos 10, o Tyler. O Tyler na canhotinha, na perna esquerda, camisa 10, ali no cantinho direito do goleiro Luiz. Quase tira o primeiro zero do placar, hein? Quase balança a rede. O Tyler, camisa 10 da Demiel de Tuporanga, que continua no ataque agora com uma falta ali pelo canto esquerdo, mais uma boa chegada.
0: É, o Anthony vai pra cobrança, tomou distância, o Anthony bateu, a bola bateu na barreira, ele perdeu! Tocou e a bola saiu no chute do garotinho ali, o Francisco da DME, meu nobre companheiro Diogão.
1: A cobrança de falta ali no canto direito, teve desvio, a bola sobrou ali pro Chico, ele que tava no canto esquerdo ali, pertinho da trave, quando viu a bola, toquezinho de lado de pé do camisa número 9. O Chico 9, a bola passou no cantinho ali do goleiro.
0: Espalmou e a galera fez e a bola sai em escanteio lá pela esquerda, 0-0 no marcador, bateu forte, travado, novamente o garotinho lá, tenta receber a bola lá pelo lado direito, o Davi ajeitou, bateu, espirrou o taco, olha o Samuca, olha, vê essa bola ali, mas mão de apoio, o Chico da equipe de, opa, falta de novo, Diogão, agora falta de ataque.
1: Era até a torcida aí, né, que tá do seu lado, a galera da Vila Nova ali, ficou pedindo, né, um toquezinho de mão ali do jogador da equipe da Demiel de Tuporanga na área de defesa aí do goleiro Enzo, né, mas aquele negócio, tava caindo, né, precisa colocar a mão ali pra se apoiar, daqui eu não vi, pode ser que do outro ângulo a bola tenha tocado ali, mas a arbitragem tava em cima, e tem mais uma falta aí, do campo de defesa pra batida da equipe da Vila.
0: Chico na cobrança, o Chico bateu, a bola saiu à esquerda, galera, faz um barulho aqui. Bola batida pelo jogador, o Natanael, no peito do Chico, ajeitou, voltou, não quer saber de brincadeira, a bola saiu à esquerda do goleiro Luiz. 13 minutos jogados da primeira etapa, 0-0 no marcador, o Chico tocou na frente, chegou para o Samuca, Samuca domina, tenta passar pela marcação, ajeitou, passou pelo primeiro, perdeu para o segundo, que é o Anthony, tocou para o Taylor, ajeitou o Taylor, dominou, virou, tentou aqui atravessar a bola no lado esquerdo, não passou,

0: perde e ganha, recuperou o Taylor de novo e agora saiu em lateral. Tava um perde e ganha ali, hein, Diogão?
1: Pero a equipe aí da Demérito Poranga melhorou, viu? Quem começou mais na pressão foi o time aí da Vila Nova, né? Com mais oportunidades, mas a DME aí, né? Principalmente depois do pedido do tempo ali, encaixou um pouco mais o jogo, tá na pressão agora, mas continua 0 pra cá, 0 pra lá em número de gols, em faltas, 2 pra cada lado.
0: 2 a 2 em número de faltas, 0 a 0 no marcador. Bola com o arqueirão, que é o Benzo, sai jogando lá na frente, tentou, girou o Chico domina, tenta passar pela marcação, voltou, olha a chance, no pé de ferro, o Antony dominou, chega cortando na hora, o garotinho, o Taylor tocou e a bola saiu, ajeita pra reposição através do lateral, lá pelo lado esquerdo, ajeita pra cobrança. O Chico pai aqui tá ajeitado, pai, ele fala mais do que o narrador aqui, meu, pelo amor de Deus. Bola dominada, olha, um pé de ferro, voltou, olha a chance, tentou passar pela marcação, a bola saiu em reposição através do escanteio, pressão da Vila Nova, Diogão.
1: Chegada pelo canto esquerdo, agora tem cobrança de escanteio, faltando 1 minuto e meio pro fim da primeira etapa.
0: A bola vai saindo aqui em lateral, reposição pra equipe da DME de Ituporanga, que vai empatando em 0 a 0 com o Vila Nova Futsal, também de Ituporanga. Opa! Não valeu, garotinho. A bola entrou direto ali, mas foi cobrança lateral, né?
1: Exatamente, isso. A cobrança de lateral do campo de defesa, ninguém no meio do caminho tocou nessa bola. Até tinha, né, um jogador da equipe da DME ali na frente do goleiro, contra-ataque da DME e falta.
0: O Davi cometeu a falta em cima do jogador, o Taylor, lá pelo lado direito. É falta perigosa, 48 segundos para terminar a primeira etapa, 0 a 0 e lá vem chumbo do Antony. Ajeita pra cobrança e toma distância, já deu 3 cirambás, a bola saiu à esquerda e à direita do goleirão Luiz. Tomou distância o Antony pra cobrança, pertinho da bola, lá está o Taylor, ajeitou, rolou pro Antony, bateu de tornozelo, bola dominada, contra-ataque, olha a chance, ajeitou, tentou o Samuca pro Davi, Davi ajeitou, corta, bateu nas costas do companheiro, a bola vem sair, opa! Falta, né? 33 segundos e derrubaram o jogador Davi aqui pela direita, jogando.
1: No contra-ataque pelo meio ali, o Davi é colocando no meio das canetas do jogador já do adversário, mas chegou a cobertura e na sequência a chegada do Davi pelo canto direito. O jogador da DME fica apontando ali que foi, né, jogo de corpo, foi ombro no ombro, mas a arbitragem marcou a falta e o pedido de tempo agora aí pelo técnico, o Clayton, da equipe do Vila Nova Futsal e do Crédito Futsal. Agora vem jogada ensaiada do outro lado também. 33 segundos pro fim desta primeira etapa, 0 a 0 em gols, 3 a 3 em número de faltas. Era a gurizada aí do Sub-11, é boa de bola, viu?
0: É, a gurizada aqui é boa de bola e os pais são bons de garganta aqui, rapaz. Pelo amor de Deus, se essa galera não tomou suco de maracujá aí antes do jogo, aí tem o brigadista que tá tomando água aí. Ah, não, tá limpezinho, tem que fazer força. Quem tá tomando água é o homem das câmeras, não é o gaiteiro. O gaiteiro tá só com os óculos do dinheiro no jogo ali, ó. É, Palmeiras 3-1 ainda, ô Diogo? Confere aí. 4-1, rapaz, vai dar. Aí sobrar gol pro Palmeiras aí, ó. Palmeiras vai avançando, só falta o Cruzeiro, que eu penso também vai avançar. E amanhã o sorteio da Libertadores para ver como ficará as oitavas de final. Tem chance de abrir o marcador a Vila Nova. Futsal, o Samuca na batida. Bateu no Taylor e a bola saiu, Diogo.
1: Meteu de bico direto pro gol, teve desvio na barreira, bola no canto esquerdo do goleiro Enzo. Escanteio para Vila, já cobrado na trave.
0: Na trave, goleirão Enzo ficou chamando atenção, deram uma titubeada ali, olha o Samuca, roubou a bola pro Davi, chega cortando a defensiva da equipe da DME. Que pressão, hein, Diogo?
1: Pressão da equipe, aí do Vila Nova Futsal e do Crédito Futsal, escanteio já cobrado, contra-ataque da DME.
0: Vai terminar a primeira etapa, bola dominada com aí o Chico, perdeu, contra-ataque da equipe da DME, ajeitou, bateu no próprio companheiro e a bola saiu. O Murilo pegou no nariz dele ali, ô Diogão.
1: Taylor, quem saiu jogando com essa bola no campo de defesa, na canhotinha ali, tirou do marcador, quando chutou pro gol, acertou o Bernardo. Olha o corte de cabelo do Bernardo, meu querido.
0: Estiloso, olha lá, Ronaldinho. Bateu, espalma, goleirão. Foi lá no terceiro andar, o Enzo tirou, jogando.
1: Até poderia ter deixado essa bola entrar, porque foi, né, o tiro de lateral, então como foi no lance anterior da equipe da DME, também a bola ia entrar direto, não ia valer o gol. Mas como tava muito pertinho do travessão ali, tinha tudo pra essa bola.

0: bola bater no travessão e voltar nas costas do goleiro, que fez uma defesaça, não colocando para escanteio.
1: Vai terminar na primeira etapa, último segundo aí. É lateral para Demir, ajeitou, bateu e termina o primeiro tempo. Pena que não saiu gol, Diogo, mas chances tiveram, agonizada, jogando um fino do futsal, a molecada aí de sub-11, que acredito que deve ter uns dois que tem 11 aí, Diogo, porque a maioria deve ter menos, né, ó.
0: Então, Arão, mas é, o legal é que, né, nessa categoria não tem ninguém que é desproporcional, digamos assim, né? Que
1: é, tu verdade, pega às vezes é
0: outras categorias, você, né, tem um ou outro mais reforçadinho,
1: sempre,
0: né?
1: Que tem um Zeronildo, tem um Diogo, mais ou menos assim, que o Diogo é grandão, o Zeronildo é pequenininho,
0: e né? Come um feijãozinho a mais com arroz, assim, né? Mas a gurizada aí do sub-11, não, dos dois lados, né? Então fica bem parelho, bem legal de se assistir também, de acompanhar. Técnico Clayton chamou ali a gurizada pra bater um papo ali no banco de reservas. Já o técnico Beto juntou toda a gurizada lá, né? Perto da trave ali, também pra passar as instruções aí pra garotadinha. Primeiro tempo, o time da Vila Nova aí começou mais na pressão, viu? A gurizada da Vila Nova começou mais na pressão, o goleiro Enzo teve que fazer um pouco mais de defesas ali, e aí depois da parada do Beto ali, o time da Demir de Ituporanga se, né, acertou mais em quadra e teve mais oportunidades também, né? Que levaram perigo ali pro o goleiro, o Luiz. Olha, poderia daqui a pouco tá, pelo menos pra a felicidade, né? E o grito da torcida, 2-2 tranquilamente poderia estar. Mas
1: pensei a mesma coisa, hein, Diogo? Isso que é sintonia, né, Diogo?
0: 2-2 pra gurizada aí, né? Pros pais vibrarem também, pra gurizada, né? Se empolgar também, mas os dois goleiros fizeram algumas defesas, bolas na trave também, mas vamos ter, com certeza, uma grande segunda etapa aí da categoria sub-11, aqui na 12ª Copa Aurora. E na semana que vem, os jogos da categoria livre. Semana que vem o bicho pega, e na quinta-feira começa 8h da manhã e vai até meia-noite a rodada aqui.
1: O Rock vai ter que trabalhar um monte aí, Rock Ramos aí, o pai da Vanessa Montebellini e do Dudu. 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Minha ex-namorada, vou ter que dar um presente pra minha ex-namorada. Eu vou dizer, como ex-namorada? Que agora ela é minha esposa, né? Gaiteiro abriu a baga dos olhos, disse, que é isso, o Herô ficou louco mandando presente pra ex-namorada? É que minha ex-namorada agora é minha esposa, né? Por isso que eu posso falar. O gaiteiro olhou e disse, Herô, tu tá louco, rapaz? Tu quer dormir na garagem com frio desse? Não, tudo dominado, gaiteiro. Ô, Diogão, tem que aprender muito esse gaiteiro aqui, pelo que tanto, quem vai tocar lá em Rio do Meio, coisa e lousa, né? Quem com amor não faz, hein, Diogo W. Marcel?
0: Oh, vai dar bom, guri, ainda vai dar bom, guri. Guerô, semana que vem, segunda, terça, quarta e quinta tem rodada aqui na Copa Aurora. Sexta, sábado e domingo não haverá rodada na próxima semana, porque vai ter uma grande festa aqui no centro, verdade, de Aurora para comemorar, hein? Os 62 anos de Aurora. Começa já na sexta-feira aí com a escolha da realeza, abertura oficial. Sabadão, aquele tratoraço, né, que a cintura marca a presença todos os anos também. Domingão, a partir
1: das duas. Mas vocês vêm de trator ou não? Porque eu não tô cobrando, é a cavalo, não vou a cavalo, é trator, não vem trator, tem que vir trator. O gaiteiro na boleia aí, o jogo.
0: Gurizada é muito Nutella ainda, não?
1: Ah, daí não dá, daí não dá. Começou. Arrumar o trator, tu dirige? Ah, esse é o cara, esse é o gaiteiro. Começou a segunda etapa, vamos, galera. O narrador aqui quer cantar gol. Vamos lá, gurizada da Vila Nova e da DME. Tá 0-0 no marcador. Bola dominada com a equipe da Vila Nova. Perdeu, recuperou lá atrás o Natanel, não quer saber de brincadeira. Botou a bola pra frente, vai repor a bola em jogo. O arqueirão, o Luiz. 0-0.

0: 0 no marcador, categoria sub-11, aqui no ginásio Luiz Bertoli, na cidade de Aurora. O time do mesmo município vai se enfrentar aqui na Lautbach Aurora. Vai para a reposição lateral aqui. Achei que o Clayton ia bater o lateral aí, o Diogão. Mas não, ele deixou ali pro Chico. O Chico ajeita para a cobrança.
1: Pela corrida que ele tomou.
0: Pela corrida que o Clayton tomou, eu achei que ele ia bater o lateral ali. Vai repor a bola através do goleirão, o Enzo, que já fez duas defesaças. Deixou lá atrás com o Natanael. Saiu no drible, se empolgou. Mas deu um drible meio atravessado ali, hein, Diogão?
1: Tentou sair jogando ali no campo de defesa. Quando puxou para dar o drible, a bola correu um pouco demais, deu um toque ali, a bola saiu em lateral para a equipe da Vila Nova, que tá no ataque, perdeu o contra-ataque.
0: Contra-ataque, bola dominada aqui pelo lado direito com o jogador que é o Anthony. Anthony dominou, tentou chutar, chegou por baixo, tirou a bola bateu, inclusive ele chutou a bola para fora. Achei que o Chico tinha chutado, Diogão.
1: O Anthony ficou pedindo a falta, ele teria sido empurrado na hora do chute, a arbitragem não marcou, apenas reposição de bola aí para a equipe da Vila, no campo de defesa, agora um bate-rebate ali pelo meio. Temer do Poranga tem a bola dominada.
0: Bola com o Chico. O Chico não quer saber de brincadeira. O Chico é aquele zagueirão fazenda, meu querido. É bola ou bolim? Bola nas mãos do barqueiro Enzo. 0-0 no marcador. 2 minutos do segundo tempo. Categoria sub-11 aqui em Aurora. 12ª edição da Copa Aurora de Futsal. E a sintonia acompanhando é veterana feminino. Categoria de base livre. Tamo junto e misturado. Bola dominada lá pela direita, pela esquerda. Tentou a DME. Bola com o jogador Natanael. Natanael ajeitou, tocou aqui pro lado, pro jogador. Tentou dominar o Cauã, a bola saiu, lateral tocou por último no Chico, ajeita Cauã para a cobrança da DME, 0-0 no marcador, o Goiano organiza, tocou pro, bateu, Antônio bateu e a bola subiu e com perigo, Diogão.
1: Bola passou ali sobre o ângulo esquerdo do goleirão. E também deu um pulo bonito ali, saiu bem na foto, goleirão, agora, Herói.
0: É, galera aí já tá, tem aquele estilo, que nem o Diogo frisou ali, o garotinho já entrou com um tupete lá, Ronaldo Fenômeno, deve ter ganhado uma camisa e um corte de cabelo, que tinha alguém fazendo uma promoção nesse naipe aí, né, Diogão?
1: O Gela da rádio falou alguma coisa, não esqueci.
0: Sim, sim, o Yuri disse ao pai, tu quer fazer isso aí? Ele disse, mas rapaz, tu quer que a minha mãe, tua mãe me dê cartão vermelho, rapaz, deixa quieto. E ele veio com o estilo Ronaldo Fenômeno, estilo cascão. Bola dominada com o Luiz. Luiz, o canhotinho, goleiro, tocou na frente. Olha a bola. Bola dominada, tentou. Sobrou a bola pro Natanael. Tentou aqui o jogador Cauã. Bola saiu em lateral, favorecendo a DME de Ituporanga. 0-0 no marcador. Ajeita, tocou atrás. Lá na frente, tocou de cabeça o Davi. A bola saiu com perigo, jogando.
1: Davi cabeçou pra trás. Agora contra aí o próprio goleiro, o Luiz. A bola passou no canto direito ali. Escanteio pra DME. Pela esquerda apontada.
0: Vai pra cobrança do escanteio lá pelo lado esquerdo, o jogador Cauã. Cauã rola, dominou o Antônio, bateu, a bola passa e quase que me engana o narrador aqui, Diogão.
1: Bola passou ali por trás da trave e bateu no ferro ali. Deu aquela triscadinha na rede, a impressão que dava que teria entrado mesmo.
0: Se o cara tava olhando a propaganda aqui, já canta gol, a bola pro lado de fora, né? Bola com o Samuca, o Samuel dominou, tentou passar pela marcação, lá pelo lado direito, ajeitou, não passou, bola chega por baixo, Davi, toca a bola, coincidentemente Davi, os dois jogadores, a numeração é a mesma, 11, né, Diogão? Um em cada time aí, né?
1: Davi pra um lado, Davi pro outro, camisa 11, é isso aí.
0: Bola saiu à esquerda do Luiz, Luiz acompanhou, torceu, ficou na torcida, a bola saiu, mas lateral era direto, não valeria o gol, né, Diogão?
1: Exatamente, lateral direto, pode entrar, não vale o gol e voltou aí, né, mas na pressão na segunda etapa agora, a equipe aí da DME de Ituporanga, assim no primeiro tempo a equipe da Vila Nova aí tava mais na pressão no comecinho do jogo, agora segundo tempo a equipe aí da DME que tá em busca do gol aí, levando mais perigo ali pertinho do gol do Luiz.
0: Vai pra cobrança do lateral lá pelo lado esquerdo da equipe da DME, deixou para o jogador, meteu pro meio da área, passa por todo mundo sem perigo para o barqueiro Luiz, que vai repor a bola em jogo, tá ali próximo dele o Chico, ele ajeita, deixa a bola quicando, o Chico dá um chute pra frente, bola dominada, tentou dominar o jogador da Vila Nova Futsal, mas não teve domínio, o Samuca, o Diogão.
1: Lateral no campo de defesa, já cobrado pra DME de Ituporanga, um bate rebate ali, a bola lá nas mãos do Luiz.
0: Luiz entregou quase a chance, chegou o Chico, perdeu, não perde, ganha, a bola cruzou pro meio da área, bateu, tirou, bateu na mão, o Goiano disse, segue o baile, mão de apoio, bola dominada aqui pelo lado direito, tentou passar pela marcação, voltou, olha a chance, Samuca sai com a bola dominada, passou pelo primeiro, levou lá pela direita, cruzou pro meio, o Davi ajeitou, chega por passou, Antônio tirou, voltou pro Chico, a bola saiu, esquentou agora, Diogo.
1: Na saída errada de bola do goleiro Luiz ali da equipe da Vila Nova, do

0: duas chegadas da equipe da DME. A bola bateu ali na mão do jogador da equipe, né, da Vila, o Samuel, que ia sair jogando com, que deu um carrinho ali, né? Mas ele tava caindo também, o braço colado ao corpo ali, a arbitragem foi bem.
1: E o Enzo defendeu no chute do Samuca lá e a galera de novo fez. Mas não deu gol o Diogo W. Marcelo.
0: Talvez a primeira pontada, a primeira boa chegada aí da equipe da Vila Nova, agora pelo canto direito ali, a bola chutada pro gol no canto esquerdo do Enzo, a bolinha passando por ele no meio das pernas, conseguiu travar, fazer a defesa, contra-ataque da Demier.
1: Boa defesa do goleirão Luiz, aplaudido pela torcida, ele evitou o chute do Tyler e a bola foi dominada. Boa defesa, hein, Diogo, tu que é
0: boa
1: goleiro.
0: Boa defesa, agora o chute de longe, meu irmão, meia altura ali, canto esquerdo, o goleirão Luiz caiu bem, fez a defesa. É, agora uma defesa pra lá, uma defesa pra cá, os dois goleiros continuam segurando esse 0-0.
1: E eu consegui desamarrar meu tênis, nem tô jogando o jogo da Marcel, rapaz, que fase, olha aqui, ó, já parece que eu tô chutando junto com a molecada, olha a batida e palma, Luiz! Uma defesaça do goleirão da equipe da Vila Nova, chegou cortando mais uma, chutaço lá de trás do Natanael, boa defesa do arqueiro Luiz, voltou pro Anthony tocou, a bola bate em cima do jogador, o Davi, a bola saiu em reposição lateral aqui pela direita, ajeitou, bateu pro meio da área, olha a chance, não dominou legal o garotinho, o Cauê, jogão.
0: Livre de marcação dentro da área agora desse chute cruzado depois da cobrança de lateral pelo canto direito, a bola lá na esquerda, a bola bateu na canela do jogador da equipe da DME de Ituporanga, que continua com a posse de bola, agora tem aí um lateral no campo de defesa já cobrado.
1: É, rapaz, jogo bom, passa rápido. Já faltam 5 minutos para terminar a partida, ou seja, 10 jogadas no segundo tempo e nada do narrador e o repórter falando de gol. Tudo igual, agora Davi, olha o Samuca, ajeitou, bateu. A bola passa, Diogo, e não entra.
0: No meio da rua, essa bola batida pelo camisa 2 da equipe da Vila Nova. Teve desvio no meio do caminho, no canto direito do goleiro Enzo. Escanteio pra Vila Nova, já cobrado Samuel com a bola.
1: Samuel perdeu, olha o Tyler, vai marcar o gol, bateu, entrou. Ele bateu, o Luiz foi na bola e a bola entrou no meio do gol. Faltam 4:48, Diogo, saiu o gol.
0: Contra-ataque rápido da equipe da DME de Ituporanga ali no círculo central, no meio, o Tyler pegou essa bola no mano a mano com o marcador na corrida, já tava ali pertinho da marca dos 10, quando chutou pro gol, a bola por baixo do goleiro Luiz, não deu pro goleirão da Vila Nova, agora tirando o primeiro 0 do marcador, Tyler, camisa 10, a DME vai vencendo 1-0 na segunda etapa.
1: 1-0, Tyler é o autor do gol e desencantou, saiu o primeiro 0 do marcador, lateral para a equipe da DME de Ituporanga, como o Diogo frisou, a DME vinha melhorando, teve chance a equipe da Vila Nova Futsal, mas o futebol, garotinho, por isso que é bom esse futebol, ô seu danado, I love o futebol, lateral lá pro lado esquerdo para cobrança da DME, vai vencendo por 1-0, o time comandado aí pelo professor Beto bateu, olha a chance, dominou, voltou lá na proteção, Tyler, o artilheiro solitário da noite de quinta-feira aqui na categoria sub-11, bateu de longe. O Natanael quase chegou, Diogo Marcelo.
0: Apareceu nas costas da marcação ali no meio da área, livre de marcação. O Natanael, a bola passou por ele, quase marcou o segundo, a equipe da DME de Ituporanga, que tentava o ataque mais uma vez aí com o Tyler, contra-ataque da Vila.
1: Aí a chance lá, vai batendo, bate em cima do goleiro Enzo. Pediu tempo que o tênis dele se amarrou lá também, mas ele tá jogando, Diogo, eu não.
0: Samuel ali pelo canto esquerdo agora, pelo canto direito, a bola do meio, sobrou na direita, quando bateu pro gol, desviou na defensiva, pediu pra parar o jogo ali, o Enzo pra amarrar o cadarço ali, mas já havia parado o jogo, aquele pedido de tempo, 3 minutos e meio pro fim da partida, a equipe da DME Ituporanga vai vencendo 1-0, teve a chance a equipe aí da Vila Nova de marcar o gol, um chute do meio da rua, que teve desvio, o escanteio cobrado no contra-ataque, a equipe da DME foi lá e balançou a rede.
1: Agora tá muito estiloso o garotinho ali de Ronaldo Fenômeno, Cascão, hein? Rapaz, é uma figuraça lá, o garotinho da número 7 da DME de Ituporanga, que vai vencendo por 1-0, e a resenha tá grande ali com o Clayton Paz e todo mundo é treinador, um pouco, hein, Diogo Damasceno?
0: Exatamente, o Clayton ali, mais os pais que estão aqui, né? Correndo do lado pro outro, passando as instruções, nem tanto instruções, mas motivação mesmo aí pra gurizada não desanimar, a equipe da Vila Nova aí que

0: vai perdendo por 1-0. Já os pais aí da Demetam lá do outro lado da quadra, na arquibancada lá, torcendo pela gurizada também aí da DME de Tuporanga.
1: Escanteio pra Vila Nova, tentando gol de empate, atrás para o Luiz. Luiz dominou, ajeitou, bateu pro meio da área, botou. Boa defesa do goleirão. Tava lá o Enzo, evitou o gol de empate, Diogo Maciel.
0: Rebote, o Enzo ali, não tinha ninguém da equipe da Vila pra colocar essa bola pro fundo da rede. O lateral já cobrado no campo de defesa aí pela equipe da Vila Nova, bola batida pelo Chico.
1: O Chico tirou mais uma nas mãos do arqueiro Luiz, vai chutar lá, vai tentar armar o ataque, dominou de calcanhar, bola passou, olha a chance do gol de empate. Tentou, olha a chance, voltou para o Davi, Davi domina, chegou na bola, queria falta o Davi, a galera girou, voltou pro Capistrano, lá pela direita, tentou, na proteção, a bola vai saindo, saiu em lateral, Diogo Marcel, que pressão!
0: Duas chegadas ali pelo canto direito da equipe da Vila Nova, o Davi ali e o banco de reservas aqui pedindo pênalti nos dois lances, a arbitragem mandou, o jogo seguiram. Pressão agora, pressão da equipe aí da Vila Nova Futsal em busca do gol de empate. Teve duas chances ali pelo canto direito.
1: 2:18 para terminar a partida, categoria sub-11 aqui na sintonia. Bola dominada, olha a chance, passa quase o segundo gol da equipe da DME, Diogo Maciel.
0: Bola cruzada ali da esquerda, passou na esquerda também do goleiro, o Luiz, escanteio para DME pelo canto direito. Demier vai vencendo 1-0 neste final de jogo.
1: Bola batida, espalma o goleirão Luiz, no chute do Natanael, uma paulada, um chute forte, escanteio de novo, bateu, espalma Luiz, boa defesa de Diogão.
0: Defesaça do camisa 1 da Vila Nova, agora mais uma, três defesas seguidas aí do goleiro, o Luiz, camisão da Vila Nova.
1: E a galera do Vila Nova, tô no meio da torcida do Vila Nova, por isso que eu tô falando baixinho aqui, né? Tem aquela, narradora ali, ei, gol! Não, ainda bem que a galera tá equilibrada. O Diogo, só o Heroto vai ficar no meio pra separar as torcidas, senão vou chamar o gaiteiro aqui. Vai repor a bola em jogo, o arqueiro Luiz, tá pegando até sinal de wi-fi, o garotinho, 1:11 pra terminar a partida, o Chico vai dar aquele chutão, saiu com a bola dominada, ajeitou, bateu de longe, tentou dominar, bola escapuliu, voltou, olha a chance do gol de empate, ajeitou, bateu, segura Enzo, era a chance do empate, Diogo Maciel.
0: Teve a chance agora a equipe da Vila Nova ali pelo meio de empatar o jogo, faltando 1 minuto pro fim da partida. Agora o goleiro Enzo da equipe da DME de Tuporanga, quem saiu por baixo ali, fazendo uma defesaça, o Capistrano, quem recebeu essa bola nas costas da marcação, quando bateu rasteira por baixo, o Enzo fez uma defesaça, continua Vila Nova no ataque.
1: Olha o chute do Samuca, a bola bateu em cima do jogador da equipe da DMS, saiu em escanteio, pressão, 44 segundos para terminar a partida, é a chance do gol de empate, pressão do Vila Nova Futsal, ajeita para cobrar, rolou, olha a chance, bateu, furou, ajeitou, tentou o Chico, voltou, volta pro Chico, o Chico dominou, ajeitou, bateu, já desequilibrado, ele chutou no companheiro, olha o Davi, bateu travado na hora H, Diogo Maciel.
0: Pelo meio ali na marca do pênalti, a bola sobrou pro Davi, bateu de perna direita, teve a marcação que tava em cima ali, travou a batida, continua Vila Nova, vai pro ataque, 30 segundos pro fim do jogo.
1: Olha a chance, bateu, espalma Enzo no chute do Chico, defesaça do goleiro Enzo, evitando o gol de empate, bateu o escanteio. Que impressão é essa, hein, Diogo?
0: No meio da quadra, essa bola batida pelo Chico, ali procurava o ângulo direito do Enzo, com as duas mãos deu um tapa na bola, bola subiu carinhosamente, passou sobre o travessão, fazendo mais uma defesaça, é pressão da Vila Nova agora em busca do empate, 20 segundos pro fim do jogo.
1: 20 segundos, a galera da DME que olhou o cronômetro, o goiano diz que é um pouquinho mais pra frente, ajeita pra cobrança, o Clayton vai lá, ajeita o Chico, bateu pro meio da área, bateu em cima, olha, tirou a bola, vai entrar, dentro! Gol! De novo, o garotinho da número 10 estava de atacante, agora o goleirão Luiz, ele foi, mas não deu, é o segundo do Tyler, é o segundo da Demiette, Diogo Maciel, olha a chance, o goleiro Enzo pegou.
0: A pressão era lá Vila Nova, na cobrança de lateral para a equipe da Vila, a bola sobrou ali no meio da rua pro Tyler, o goleiro

0: Luiz já tava ali no meio da quadra, não deu tempo de voltar, o Tyler do meio da rua chutou pro gol, marcando o segundo gol dele no jogo. Tyler, camisa 10, 2 a 0, a DMA vai vencendo.
1: Vai terminar o jogo, 2 segundos, termina o jogo. A festa é grande, que jogaço, 2 a 0, mas poderia, como o Diogo frisou, ter sido 2 a 2 e a galera aplaude aí, porque olha, pensa num jogo bonito, hein, Diogo WACL?
0: Verdade, eram muito disputados, especialmente depois aí da metade, né, dessa segunda etapa. Deixa eu ver o Beto aqui. O Beto que tá muito acostumado sempre com os veteranos, a galera mais experiente, né, rodando esse estado inteiro aí, né, incentivando também sempre a galera mais do veterano, e agora com essa gurizada em sub-11, é diferente com essa garotadinha. E que jogo eletrizante agora no final, hein, meu querido? Boa noite.
2: Ah, sim, foi jogão, né? O primeiro jogo a gente perdeu 2 a 1, mas também foi jogão, né? Hoje entrou com uma intensidade maior, a proposta era só marcar e jogar no erro do adversário, né? E foi o que a gente fez, 2 erros, a gente chegou à vitória ainda, 2 a 0, mas ó, respeitando a equipe deles, que é uma equipe bem qualificada, foi bem equilibrado o jogo, então um jogo bacana, piazadinha top. E um prazer estar com meus filhos aí dentro do quadro também, né?
0: Ah, o filhão tá jogando aí, os filhos estão jogando também,
2: o Cauê e o Cauê aí estão jogando junto comigo aí, né? Isso é pra mim um orgulho, né? Ser o treinador deles, né? E vamos incentivar essa pesada, como eu acho que todo mundo tem que incentivar, né? Que o esporte é uma coisa maravilhosa. Então, a Metaltech Solar sempre fez isso e faz e vai continuar fazendo.
0: Legal demais, tem o Beto, treinador da equipe aí da DME de Ituporanga, que saiu aí com o 2 a 0 nessa partida aqui. Quer falar?
3: Uhum.
0: Boa noite.
3: Boa noite. Essa partida foi muito competida, né? Tipo, foi muito boa. Só que teve alguns erros ali que não podia ter fazido, né? Tipo, deixar se marcar ali. Quando ele subiu 3 contra eu, daí por isso que caldeiramos esses erros.
0: Agora, ô Antônio, quase que o time da Vila empata o jogo ali, vocês conseguiram fazer o segundo no finalzinho, mas quase sofreram empate ali, né?
3: Isso é muito difícil, porque ali na marcação ninguém descia a marcar, né? Daí ficava, tinha jogo que ficava 3-2, 3-1, daí é muito difícil.
0: Tá aí o Antônio, falando que nem gente grande, né? Tem quantos anos?
3: 10.
0: 10 anos e fala que nem gente grande, a leitura de jogo aí, a marcação vencida e tudo mais.
1: Eu não sei nem 3-1, é 3-1, 3. Ô Davi, tava de aniversário ontem, cara. Fala pra nós aí, eu sei que perder não é bom, mas faz parte do jogo, né? Jogasse bem, parabéns.
3: Obrigado.
1: E agora tem que reagir na próxima, né? Quem ganha pra falar sou eu, ele não ganha, ele joga. Davi, joga bem, gurizada, a gente que é adulto sente a derrota, imagina a gurizada, mas faz parte do aprendizado aí da gurizada. Vila Nova, futsal 0-2 para a equipe da DME de Ituporanga, 2 gols do Tyler. Amanhã estaremos aqui transmitindo Sub-13, Vidal Ramos amanhã às 7:20 contra a Semel de Rio do Sul aqui na 94.7. Alô pais, alô mães, tio, vó, madrinha, padrinho, amanhã é Vidal Ramos, a hora da vez. Que jogo legal, né, Diogo? A transmissão, o jogo, os pais aqui, tô no meio da torcida do Vila Nova Futsal aqui, a galera aplaudindo, inclusive, na derrota da gurizada, que a gente tem que incentivar. Se nós que somos adultos, a gente já sente a derrota, imagina as crianças, mas faz parte da nossa vida e do nosso aprendizado. Amanhã, Diogão, estaremos aqui amanhã um pouquinho maior, Sub-13, Vidal Ramos e Semel de Rio do Sul, ou seja, a cuíca vai roncar de novo, Diogo da Marcel. Bom descanso pra ti, meu jovem. Até amanhã, Carlos Moraes, tu vai começar o programa agora, porque hoje nós começamos antes do Carlos Moraes. Amanhã tem mais transmissão. Bom trabalho, meu amigo Carlos Moraes.
4: Falou, meu amigo Eronildo de Oliveira. E agora vamos para o Boa Noite Sintonia.
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4: Em nome do Pai, do Filho e do Espírito Santo, e com licença, patrão celestial, vou chegando despacito, enquanto sorvo o amargo de minha

confidências, porque ao descambar do sol preciso camperear por outras invernadas e repontar do céu a força e a coragem para o entrevero do dia que passa. Eu bem sei que qualquer guasca bem piluchado de faca, rebenque e esporas não se afirma nos arreios da vida se não se estriba na proteção do céu. Ouve, patrão celestial, a oração que te faço ao findar de mais um dia. Tomara que todo mundo seja como irmão. Ajuda a perdoar as afrontas e não fazer aos outros o que eu não quero para mim. Perdoa-me, Senhor, porque renguendo pelas canhadas da fraqueza humana, de quando em vez, quase sem querer, me solto por ter afora. Eita, potrilho chucro, renegado e caborteiro, mas eu te garanto, meu Deus, quero ser bom e direito. Ajuda-me, Virgem Maria, primeira prenda do céu. Socorre-me, São Pedro, capataz da estância gaúcha. E para fim de conversa, vou te dizer, meu Deus, mas somente para ti, que a tua vontade leve a minha de cabresto para todo sempre, até a querência do céu. Amém.

0: casa.
1: Ô, de casa, agora 10 minutinhos estão faltando para as 9 horas, 10 para as 9. Nós estamos chegando com o nosso Boa Noite Sintonia, né? Nesta quinta-feira, né? Quinta-feira, hoje, dia 28 de maio 2026, dia do ceramista. Pra você que tá ligado, curtindo nossa programação, obrigado pela sua companhia, obrigado pela audiência, vamos juntos aí até a meia-noite com o nosso Boa Noite Sintonia. Faltando 9 minutinhos para as 9 horas da noite, a partir agora então, né? Depois da jornada esportiva, estamos chegando.
2: Carlos Moraes.
1: Boa noite, Sintonia. Agradecendo a sua companhia, a sua audiência. Você pode mandar o seu recadinho, participar aqui do nosso programa, pedir a sua música no 99129-0947. Pode ligar para mim também no 47997-41-7318. Participar aqui do nosso Boa Noite, Sintonia, que está chegando. Agradecendo a sua companhia, a sua audiência, vamos iniciando com os três chirus. Tem homem sem vergonha.

0: Agora é minha vez, né? Vou entrar cantando, Licho. Acho que sim, né? Quem faz polenta boa
1: é a italiana.
0: Quem vai rezar a missa
1: é a italiana.
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1: é a italiana.
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0: Aí, a música bonita que você ouviu aqui no nosso Boa Noite Sintonia com a Olivia Osório. É a Rádio Sintonia 94.7 FM. Muita música, alegria, descontração para você que tá aí ligado em nossa programação aí, Cidade Interior. É, e toda a região aí, vamos juntos até a meia-noite no nosso Boa Noite Sintonia, pontualmente 9 horas da noite. Você que tá ligadinho, curtindo a nossa programação, pode mandar seu recadinho, participar aqui, pedir a sua música, a gente atende aí a sua participação nessa noite, tá bom? 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É Rádio Sintonia 94.7 FM, é o nosso Boa Noite Sintonia, com muita música para vocês que estão ligadinhos, curtindo nosso programa. O Luiz Longen passando para pedir uma música, a Marculina. Do Baitaca e aquele abraço, a nega Marculina, acho que é do Xiru Missioneiro, acho, né? Mas valeu, um abraço aí, nosso amigo o Luiz Longen, grande abraço, meu amigo, obrigado pela audiência. Terezinha aí em Presidente Nereu também tá aí curtindo a nossa programação, tá pedindo música para oferecer para alguém muito especial aí de Presidente Nereu. Isso aí. De depois do grudado do recado da feijoada aí, ó.
1: Dia 11 de julho, a partir das 5 da tarde, vai ter música pra todos os gostos. Rock and Roll com a banda Caravan 86. 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Vai ter bailão, sim senhor, com o grupo Gurizada.
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1: E é claro que feijoada sem pagode, né?